0: Geraldo, eu não nasci no Nordeste, eu dou muito valor no povo do Nordeste, né? Os estados, já andei muito pelo Maranhão, pela Bahia, graças a Deus, já andei por Alagoas, por Sergipe, né? Pelo Ceará, só não andei ainda pelo Rio Grande do Norte, onde você está, que eu gosto, tenho muita vontade de conhecer. A Paraíba, já desci de avião, mas não andei pela cidade de Recife, em Pernambuco, Teresina também. O Maranhão, já andei o estado todinho, gosto. O povo hospitaleiro recebe com alegria. Um abraço, Geraldo Neto, da Rádio do Instituto Federal do Rio Grande do Norte. Muito obrigado. Ele está dizendo, é o mote, homem. Tem que ser nordestino para saber dar valor ao Nordeste brasileiro. É o mote do poema. Aí, então tá bom, obrigado, homem. Obrigado, Geraldo Neto, um abraço grande, viu? E olha, tem aqui, boa noite, Fabiano de Palmas, do Tocantins, mas sou de Xinguara, no estado do Pará, tô ouvindo eu de cá, você de lá. Obrigado, Fabiano Palmas, Tocantins, o moço de Xinguara, no Pará. Muito obrigado. Cleomilton Macedo, meu amigo Cleomilton, né? Lá de Barra do Corda, né? Na beira do Mearim do Corda, no estado do Maranhão, Cleomilton, o moço que trabalha lá no aeroporto, motociclista que anda pelo Brasil e pelo mundo. Obrigado, Cleomilton, um abraço grande. Há pouco tocamos a música que você pediu, Vaca Estrela e Boi Fubá, a música do Fagner. Muito obrigado. Tem mais aqui, 61 Brasília. Boa noite, meu amigo Maurício Rabelo. Tô aqui no setor Pessoa, sintonizado no seu programa Eu de Cá, Você de Lá. Manda aí um alusão pro meu irmão João Bala, que está indo a Barreiras, Bahia. Ele está transportando uma carga de cimento, né? Na hora, é o Edécio Abreu. Obrigado, Edécio Abreu. Um grande abraço. Alô, João Bala, indo para Barreiras, Bahia, carregado de cimento. Um abraço, vá devagar, com calma, viu? Muito obrigado. Tem aqui o Jair Benedito, moço de Trombas, em Goiás. Alô, Jair Benedito, cadê você, rapaz? Boa noite.
1: Olá, boa noite. Falando aí o judia do nordestino, né? Patativa do Açaré, que escreveu Luar do Sertão. Luar do Sertão é composição de Patativa do Açaré.
0: Não, gente, ou não, Luar.
1: Tunique de Noco. Luar do Sertão.
0: Esse pedaço aí pra nós, Celso.
1: Quem escreveu foi Patativa do Açaré.
0: É, exatamente. Obrigado, meu querido amigo Jair Benedito, moço de Trombas, em Goiás. Muito obrigado. Falando aqui da grande, do clássico da música sertaneja, Luar do Sertão, Patativa do Açaré, escreveu o grande cearense, nas vozes marcantes de dois paulistas de São Manuel, Tonico e Tinoco. Solta o som, Celso Ribeiro.
2: Olá.

Mas o Geraldo Neto, lá do Rio Grande do Norte, está dizendo: essa música do A do Sertão é do Catulo da Paixão Cearense, o aniversariante da data, com melodia de João Pernambuco, né? Catulo da Paixão Cearense, com melodia de João Pernambuco. É o Geraldo Neto, lá do Rio Grande do Norte, que está dizendo, né? E deve estar certo, ele está lá bem pertinho do Ceará. Segura!

0: Luar.
1: Demais, olha, linda música, linda canção, Luar do Sertão, na voz de Tonico e Tinoco. Deixa eu mandar um abraço aqui para o grande Maurílio, show de bola. Ele mandou uma mensagem tão bonita para nós. Alô, Maurílio, show de bola. Como vai? Tudo bom? Tranquilo? Bom demais. Levanta, Celso Ribeiro.

Pois é, gente, agora 21 horas e 11 minutos. Mandar um abraço aqui para o Roriz, tá ouvindo a gente lá na beira do Corumbá, ouvindo eu de cá, você de lá, acompanhado de todos os seus amigos. É, mas ele não mandou o nome de quem tá com ele lá. Eu sei que é homem, é machaiado. Onde ele tá, tem homem demais por perto. Alô, Roriz! Um abração pra você aí na beira do Corumbá, muito obrigado. Jogando uma conversa fora, daqui a pouquinho tem o jogão Fluminense Curitiba, direto do Maracanã. Narração de André Luiz Mendes, comentário Mário Silva, reportagem do Maurício Costa. Levanta, Celso Ribeiro. Ora!

0: Demais, e o Maurílio Show de Bola falou assim: Maurílio Show de Bola.
1: Boa noite, meu grande amigo locutor. Opa. Aí tem a senha, Maurício Fabeza, da Rádio Nacional de Brasília.
0: Tudo bom, Maurílio?
1: Sou Maurílio Show de Bola, o meu campo, sou sempre me homenageou aí. Opa. Tem um sobrinho caminhoneiro, tá ouvindo o senhor aí pra esse mundão de meu Deus. Opa. Gravou. Aham. Ele ouviu o senhor no rádio, mandou pra mim aqui.
0: Que coisa.
1: Mauro
0: boa.
1: Gomes. Aham. Que bacana. Bom, a gente só fica deslogiado, viu?
0: Opa,
1: um abraço, opa. Manda pra nós pra cá um modão. O Norte de Minas, estamos aqui ligadinho no programa do senhor também.
0: Norte de Minas.
1: A Rádio Nacional maravilhosa aí. Graças. Grande programa aí.
0: Eu
1: digo maravilhoso.
0: Você de lá. E ele mandou até um áudio aqui do caminhão, ó.
2: Sou Marcivânia, da Rala Joelho, em Recurso Holândia, no Tocantins.
0: Aô!
2: Obrigado, Marcivânia.
0: Marcivânia, da Rala Joelho. Bom, bom demais, mandou gravação aqui muito boa, né? É, cortando as estradas do Brasil. Muito obrigado. E ele falou, Montrenho aqui, fala aí.
1: Que saudade, né? Nosso amigo, nosso saudoso, Chico Primo. Fiquei conhecendo o senhor através dele, através da minha homenagem, que vocês fizeram pra mim, lá de Patos de Minas.
0: Patos de Minas, né?
1: Tantos tempos.

0: Ramo. Aí está um grande locutor, Maurício Rabelo.
1: Obrigado, Maurício.
0: Essa grande cidade aí, essa capital aí do Brasil.
1: Que beleza. Obrigado, obrigado, amigão. Maurílio, show de bola, falou muito bem. Saudades lá do meu amigo Tenente Primo, o famoso Chico Primo da Viola de Patos de Minas, que nos deixou. Fatinha, já está encerrando.
2: Acabando, um abraço aqui para o Léo Messias do Setor Pessoa, que está na escuta. Ele está mandando um abraço para Luiz Costa e Ailton lá em Uruaçu. Um abração, gente, e até amanhã, se Deus quiser. Deus quiser.
1: Charles Ribeiro lá no Tocantins, ouvindo. Muito obrigado, Charles Ribeiro. Um abraço grande. Cumprimentar também aqui o Romildo Barros. Muito obrigado, Romildo Barros. Celção, valeu! Opa!
3: Até amanhã, Maurício.
1: Se Deus quiser, no rádio, André Luiz Mendes, Mário Silva e Maurício Costa, no Fluminense Curitiba, pelo Brasileirão. Até mais, vê Brasil! Tchau!

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2: Lado a lado com a galera, sempre ao seu lado, torcedor do Brasil, Maracanã, 23 graus de temperatura, é o Campeonato Brasileiro para você, o couro vai comer daqui a pouco no Maraca, e as emoções, você vai conferir numa muito, mas uma muito boa, para Fluminense e Curitiba, é o Flusão diante do Coxa, no Maraca, que você vai conferir tudo com a Seleção Nacional do Rádio, a bola já rola e você vai conferir tudo numa muito boa com a gente, galera do Brasil, conosco no controle geral do Rio de Janeiro, Gomes Freire 474 na Lapa, onde bate o coração da Nacional Rio, Carlito Mondinho, Virgílio dos Santos, modulando graves, médios e agudos. É, parceiro, a barba tá crescendo, Jorge Brum, ele vai modular grave, médios e agudos pra todo o território brasileiro, galera, e eu confiro pra você que em Brasília tem Paulo Moró, Alberto Parim, José Ageu, José Mar França, todo o timaço da Nacional reunido pra você, torcedor do Brasil, prepare o seu coração que está entrando em campo, seu, meu, nosso show de bola Nacional, galera.

0: lado a lado com a galera, são 9:19 no Maraca, a galera é pequena, o Maraca não recebe a torcida do Fluminense com aquele punch que deve receber aí. E enfim, vamos saber o que vai acontecer daqui a pouco. Tudo isso e muito mais para você. Está na hora de movimentar os craques da reportagem nacional para você conferir. Numa muito boa nacional tem o tamanho da sua emoção e não para, não para não, galera. Os craques da reportagem em ação. Flusão vem aí. O primeiro destaque do Tricolor está chegando na voz dele. Boa noite, Maurição. Tudo bem, parceiro?
1: Boa noite, André Luiz Mendes, Andrezaço. Boa noite a todo mundo neste show de bola nacional. É o seguinte, Andrezão, agora é a hora. Depois da pausa da data FIFA, Fluminense tem jogos importantes para definir o ano de 2026. Uma vitória hoje bota o Tricolor novamente no G4 do Campeonato Brasileiro. No fim de semana tem simplesmente Fla-Flu e tem a luta pela Libertadores em vaga direta. Aliás, semana que vem também tem o jogo de ida contra o Palmeiras pela Libertadores. É o seguinte, hein? Agora é tudo ou nada pro Flusão, André.
0: Beleza pura, aproveita o destaque do Coxa, traga-me as novidades do Curitiba, Maurício.
1: Olha, André Luiz Mendes na parte intermediária da tabela, 38 pontos, faltando um pouquinho para se garantir na Série A do Campeonato Brasileiro. O Coxa vem de 3 jogos seguidos sem vitória, um mês inteiro, um empate e 2 derrotas, sendo uma goleada contra o Vasco por 5-0. O técnico Fernando Seabra quer que o time se relembre das boas atuações no primeiro turno, a começar por hoje, Andrezão.
0: Obrigado, meu caro Maurício Costa. Ele vai refrescar o meu gogó durante os 90 minutos de bola rolando no seu rádio, galera. Vai trazer todos os destaques pra gente numa muito boa. É, parceiro, inteligência, habilidade, categoria no microfonaço no Brasil. Eu anuncio o comentarista que não esconde o jogo. Boa noite, tudo bem, Mário?
2: Boa noite, um abraço para você, André Luiz Mendes, para todos que estão ligados e ligadas no show de bola nacional. Bom, Maurício já deu aqui o spoiler, Fluminense tem tudo para subir, né? Para chegar lá no G4, e o Coritiba está naquele vai não vai. Vem de uma derrota, a Cachapante tomou de 5, né? E depois aí uma parada para a famosa gigantesca data FIFA. E agora volta ao Maracanã para pegar o Fluminense. Fluminense que tem uns desfalques importantes. Daqui a pouco o Maurício, inclusive, vai tocar. Um deles é o Canob, que faz uma falta danada. Mas mesmo assim, olhando assim, eu acho que o Fluminense tem amplas condições de sair com uma vitória e subir um pouquinho mais na tabela. Mas nesse campeonato nacional, meu caro André, tudo pode acontecer.
0: Tá certo, Mário Silva não esconde o jogo. É, meu amigo, ele vem com informações aí. Torcida do Flamengo tá preocupada. Vem aí o plantão nacional de esporte.
1: Maurício Costa. Olha, André Luiz Mendes em andamento na Arena da Baixada. Atlético Paranaense e Atlético Mineiro vão empatando em 1-1. O jogo que começou às 8 horas da noite. Vargas abriu o placar para o Atlético Paranaense aos 8 minutos do primeiro tempo. E o Atlético Mineiro empatou com o Bernard aos 26 minutos ainda da primeira etapa. Vila Belmiro. Santos e Flamengo jogam neste momento 46 minutos do segundo tempo. Temos 14 de acréscimos e os times empatam em 2-2. Flamengo abriu 2-0 com Danilo e Lucas Paquetá no finzinho da primeira etapa. E Neymar, que entrou no segundo tempo no lugar de Felipe Coutinho, fez 2 gols de pênalti. 2 gols muito polêmicos. 2 pênaltis muito polêmicos. E eu já vou dizer minha opinião, tá? Não foi nenhum pênalti. Primeiro foi falta em cima
0: pra
1: do Jorginho.
0: Pra mim também não.
1: Primeiro pra mim foi falta em cima do Jorginho. Depois ele bota a mão na bola. E o segundo não há nada em cima do Gabigol. 2-2.
0: Tá legal. Bicho Nacional contando tudo pra você. Sim, Mário.
2: Deixa eu formar logo a maioria. 3-0. Um absurdo. Um absurdo total.
0: Absurdo foi a entrada que o cara deu no Carrascal, que era pra expulsão e não aconteceu
2: nada. Não foi. Mas é o Daronco, né? O Palmeiras agradece, mas às vezes o Papai do Céu não joga, mas fiscaliza.
0: É verdade. Você ligadinho no som nacional vai conhecer agora de perto. Vem aí os craques do jogo na Rádio do Brasil.
3: Maurício Costa.
1: O Fluminense querendo recuperar a quarta posição do Campeonato Brasileiro. Em busca do quinto título. Escalado com camisa 1 no gol, Fábio. Na direita com a 23, Guga. O capitão é o Thiago Silva com a 3. Com a 29, Milian. Na esquerda com a 13, Guilherme Arana. Meio de campo do Flusão tem 8, Martinelli. 35, Hércules. 10, Paulo Henrique Ganso. E no ataque, 11, Savarino. 90, Kevin Serna. E com ele, camisa 7, ele tem a força, o Hulk. O técnico é o Marcão, que tem como opções no banco de reservas 27, Marcelo Pitaluga. 2, Samuel Xavier. 4, Inácio. 19, Castilho. 21, Igor Rabelo. 22, Freites. 32, Lúcio Acosta. 34, Wesley Natan. 41, Juan Salles. 44, Gemes. 46, Júlio Fidelis. E com a 94, Otávio. Precisando se recuperar no Brasileirão, o Coritiba. Escalado com camisa 22 no gol, Pedro Rangel. Na direita com a 14, Fabrício Bustos. Zaga com camisa 55, capitão Jaci. E 26, Bruno Melo. E na esquerda com a 6, Felipe Jonathan. Meio de campo do Coxa, 21, Thiago Santos. 19, Sebastião Gomes. 5, Nicolás Fonseca. 10, Josué. E no ataque, 77, Breno Lopes. E com a 32, Pedro Rocha. O técnico Fernando Seabra tem como opções no banco de reservas 13, Keiler. 2, Tinga. 66, Rodrigo Gelado. 3, Maicon. 4, Rodrigo Moledo. 50, Vitor Tissi. 36, Vini Paulista. 39, Gustavo. 28, Fabinho. 18, Paulo Roberto. 78, Renato Marques. E com a 99, o RR, o Rodrigo Rodrigues.
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1: Apita no Maraca, Rodrigo José Pereira de Lima, de Pernambuco e da FIFA. Ele é auxiliado pelo Danilo Ricardo Simão Manins, de São Paulo e da FIFA. E pelo Francisco Chaves Bezerra Júnior, VAR. Emerson Almeida Ferreira, de Minas Gerais, auxiliado pelo Frederico Soares Vilarinho e pela Rutiana Camila Medeiros da Silva, da Paraíba. Tudo preparado no Maraca para o primeiro tempo de Fluminense Curitiba. E você vai ficar com ele, ele que é o de todas as ondas.
0: Lado a lado com a galera aqui no microfonaço do Brasil, Maracanã, 21:27, já já o couro come. E você, claro, vai conferir. Mário, o que, que você, no teu entendimento, qual é a leitura que você faz desse público pequeno do tricolor hoje no Maracanã?
2: Bom, o pessoal deve estar poupando pro domingo, né? Que vai ter Fla-Flu domingo, né? E Fla-Flu é sempre importante. Fluminense, oi.
1: Ô Mário, até por isso o Fluminense, inclusive, poupou atletas. É. Você pode ver que o Samuel Xavier está no banco, o Inácio está no banco, o Igor Rabelo está no banco, a Costa está no banco, o René sequer foi relacionado.
2: Está machucado, ainda tem o suspenso, que é o Nonato e o...
1: E o Nonato e o Canóbio.
2: Canóbio. Então, acho que pela questão de... Mas bem que nós estamos no início do mês, né? Hoje é dia 8, né? Mas mesmo assim... O pessoal deixou para gastar o dinheirinho. O ingresso não anda barato, né, André? Está um pouco fora da média. E aí, então, tem Fla-Flu domingo, um jogo importante, lá mais para o Flamengo. Se o Daronco não arrumar outro pênalti, está empatando com o Santos 2-2, é um jogo importante. A vergonha é isso.
0: Tá certo. Esse é o Futebol do Brasil que você acompanha. Por falar nisso, domingo estaremos juntos no Fla-Flu. A bola vai rolar às 5:30 da tarde no Maracanã. Eu, Mário, Rafael Monteiro, espião, estaremos juntos para o Fla-Flu de domingo no Maracanã, que a Nacional vai acompanhar tudo, tudo, tudo para você. Uma muito boa.

0: A Nacional tem o tamanho da sua emoção. Jogadores fazendo aquela corrente nesse exato momento para a bola poder rolar no Maracanã. Para Fluminense e também para o Coritiba. Você ligadinho no show de bola Nacional, conferindo tudo, tudo, tudo numa boa. A Nacional tem o tamanho da sua emoção e vai correr atrás da bola para você. Tudo pronto no Maracanã para a bola rolar, torcedor do Brasil. Prepare o seu coração aí, torcida tricolor. Você, torcedor do Coxa, também pode se preparar aí. Tá tudo na agulha para a bola rolar e você, é claro, vai ficar ligado no show de bola Nacional e numa muito boa. O árbitro do jogo, o Rodrigo José Pereira de Lima, né? Vai agora pedir, levanta o dedinho, botou o nosso um minuto para poder prosseguir. Enquanto isso, o nosso Maurício Costa, look your WhatsApp, please, for me.
1: Tá, o Andrezão, um minuto de silêncio, é muita gente, tá? Vou citar Paulo Angione, Zuenir Ventura, Carlos Alberto Dias, né, Arlete Correia, Carlos Magalhães Antunes, Cícero da Costa, torcedor ilustre do Fluminense, e também o Sérgio Toledo Machado, ex-atleta de basquete do clube do Fluminense.
0: Tá legal, está rolando a bola, galera!
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0: Vamos atrás dela para você no microfonaço no Brasil, no som gostoso da sua Nacional. A bola fica descendo por aqui para Guilherme Arana. Ele prefere voltar a bola para o goleiro Fábio. Fábio sai para o jogo, entregando para Thiagão. Thiago chega, Thiago Silva, o capitão tricolor. Fluminense hoje com um uniforme. É, que cor é essa, irmão? Azul petróleo isso aí, Maurício?
1: É um anil.
0: Anil.
1: É, tá acabei de inventar.
0: Eu adoro um anil.
3: Bola tá rolando. É PV esse uniforme.
0: PV? É para vender. PV, mano.
3: Para vender.
0: Para vender, para vender, tá certo. Boa. A bola tá aqui atrás agora, de novo para a zaga, tricolor aqui com o jogador que é o Milan. Volta a bola, tenta fazer a tabela por ali, aperta a marcação em cima do jogador do Fluminense. Por ali pelo meio de campo ali era o Pedro Rocha, passou batido, recebeu, botou no terreno. Ele já maciou com categoria, tenta fazer o giro por ali pelo Josué, tentou na primeira, segunda, tá no chão, Ganso chegou, beliscou. Ela rouba para Martinelli, sai jogando com tranquilidade mais atrás agora de novo. Vem a bola na sobra por ali para a zaga do Fluminense, trabalha a bola com a Arana. Arana domina, sai jogando o time do Fluminense agora com o Thiago Silva dentro da sua grande área, dá um break na bola, trabalha em primeira, já botou de novo, entregando na cabeça da grande área agora pro Milan. Milan fez a jogada com a Arana, Milan faz o trabalho de bola mais de uma vez, parado, aperta a marcação, o Coxa vai para cima do Fluminense, vira tudo para Guga lá na direita, ele domina, bota no terreno, procura os seus companheiros, pisa na redonda, encosta pelo meio de campo, agora pro meio de campo, agora pro Hércules, Hércules encosta pro Martinelli de primeira, agora liberou a jogada, de novo pro Milan já soltou na canhota, a bola é boa, a bola por aqui pelo setor esquerdo do gramado, Sava, o Savarino dominou, botou pro Ganso de primeira, Hulk, o Savarino chega primeiro, Bustos, o argentino,
1: tava sentindo ali o tornozelo, muito disseram até que ele não ia entrar em campo, mas tá lá, falta para a equipe do Coritiba. E olha, o Andrezão, daqui não sei se o gramado, novo gramado do Maracanã, que foi trocado depois da NFL, se já tá tudo bem assim, viu, Andrezão, não tô gostando muito não, hein. É. Não existiu, falta apenas tiro de meta, praticamente tiro de meta para o Fábio, 0-0.
0: 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Aqui, para a conferência dos companheiros, estamos com 4:28, agora 4:30 do primeiro tempo. Bola rolando para você, entrega de primeira até o Milan domina, volta a jogada, descarrega para o Arana vem para o setor esquerdo do gramado, dá um breque na bola, travou de primeira, botou, entregando atrás. A bola é boa para a equipe do Fluminense, que vai tramando a jogada com o jogador que é o Thiago. O Thiago domina, vai saindo o jogo pelo Fluminense, vai tentando fazer a jogada. Espegando a Nacional, contando para você uma muito boa, para você ficar ligadinho. Já acabou Santos e Flamengo, ô Maurício?
1: Ainda não, 58 minutos do segundo tempo, 2 para o Santos, 2 para o Flamengo. O Santos pressiona, o Flamengo se segura, tá com um a menos. E aliás, começou também lá na Nubank Arena, isso mesmo, Palmeiras e Bahia.
0: Legal! A bola de nada para Ganso. Ganso bem, dominando pelo seu torneio. Botou um bolão pro Guga. Tem liberdade, cruzou para fora da grande. Hulk matou no peito e agora racateou! Viaja no cantinho. Pedro Rangel para buscar. Ele bateu mascado com esse cafeição. Era caixa, hein, Maurício?
1: Eu acho que o gramado atrapalhou o Hulk nessa, viu, Andrezão? Porque veio o cruzamento, ele matou no peito. A bola quicou mais do que ele esperava. Ele achava que a bola ia dar aquela espamada, né? Daquela arranhada. Só que ela quicou demais. Ele teve que chutar de baixo, de cima para baixo, pegou muito mal.

0: Na bola, ela veio fácil pro goleiro. 0-0 no placar nacional.
1: 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Diga lá!
0: Na Vila Belmiro, fim de papo. 2 para o Santos, 2 para o Flamengo. Resultado bom para o Palmeiras, ruim para o Flamengo, que pega o Fluminense no fim de semana.
1: Legal! Despegando o Nacional, contando para você, Maurício Costa está de olho em tudo para você. Aqui no microfone, Nacional Brasil, a Nacional correndo atrás da bola, tem o tamanho da sua emoção. Não para, galera, não para não! Futebol para você conferir numa muito, mas numa muito boa. Oh, despegando o Nacional, contando. Se o Palmeiras vencer, empata com o Flamengo, mas perde no saldo de gols, né, Maurício? A não ser que enfie uma raquetada aí no Bahia.
0: Mas seria o Flamengo fez um ponto, né, agora, né?
1: É 58 a 61.
0: É isso mesmo, 58 a 61. Tem que, o Flamengo... Só que o Flamengo tem um jogo a menos, né?
1: Aliás, deixa eu falar uma coisa para você. Acho que o Flamengo, então, vai a 60 pontos. Não é 61, não, eu acho. Bom, daqui a pouco você dá uma conferida pra gente.
0: Vou dar.
1: Eu tô numa tabela aqui que é meio esquisita. E ela mudou de repente. Eu falei, hein? Pra mim o Flamengo tem 61, o Palmeiras 58, mas vou aguardar você me confirmar aí numa muito boa. O Flamengo não tem jogo a menos não, viu? 29 contra 29, todo mundo igualou. O Flamengo igualou esse jogo, que foi o jogo contra o Mirassol, que era pra ser realizado antes da Copa do Mundo. E o Flamengo venceu o Mirassol no Maracanã. Bola vem para o toque por ali, vem o Guga, rasga de primeira, bola parou de primeira, sobrou, volta para o Martinelli, Martinelli domina, faz um giro de corpo, trabalho de bola para Thiago Silva, domina para Guga, Guga bota no terreno de primeira, o Martinelli, Martinelli vem dominando, rabiscou no gramado, lá vem ele caminhando à esquerda, está livre, bateu errado na bola, deu um passe errado, ela sobrou para o Pedro Rocha, ele dominou, está preso na marcação, marcado demais, fez um giro ali no meio, dois jogadores, voltou no terreno, esticou, a bola vem para a batida fraca, fraca do Josué, bateu na orelha da criança. Maurício.
0: Aí fica mais complicado, né? Ô Andrezão, só pra dar aquela atualizada, né? Sobre Flamengo e Palmeiras, tá? O Flamengo 61 pontos, tá? Porque o Flamengo empatou. O Flamengo empatou, o Flamengo 61 pontos. Palmeiras, neste momento, 60 pontos. Por quê? Porque o Palmeiras abriu o placar. O Palmeiras abriu o placar lá no Bank Arena. Daqui a pouquinho eu confirmo quem fez o gol. Flaco Lopes, 6 minutos do primeiro tempo, Palmeiras 1, Bahia 0. Portanto, Flamengo com 61 pontos com esse empate. E o Palmeiras com essa vitória, 60 pontos.
1: Legal! Beleza pura, Maurício Costa esclarecendo tudo. Então significa que mesmo que o Palmeiras vença, não vai ultrapassar o Flamengo, pelo menos nesta rodada de hoje do Campeonato Brasileiro, porque... Já está vencendo o jogo e só chega a 60 pontos. O Flamengo tem 61 pontos ganhos. Para você ligadinho no futebol do Nacional, Mário, 9 do primeiro tempo, olhando o jogo. O jogo está meio frio, né, Mário?
2: Isso é bonzinho, né? Está frio mesmo, né? Não aconteceu nada, está quase gelado, ainda estou naquela fase de estudos. Mas já podia, o Fluminense já pode soltar um pouco mais, está em casa. Só teve aquela jogada com o Hulk. E tem que se soltar um pouco mais, partir para cima. O Coritiba a gente mais sabe que vai ficar fechadinho para sair na boa.
1: Legal! Bola para o goleiro Fábio aqui atrás, ele domina para a equipe tricolor, vai sair jogando 0-0, o placar da Nacional para você, Fluminense e Coritiba. Há pouco o Flamengo ganhava de 2-0 do Santos, teve um jogador expulso, Jorginho, numa penalidade máxima muito discutível, pelo menos aqui na opinião dos... Do trio que está trabalhando hoje, não houve a penalidade máxima. Que o Daronco acabou marcando logo depois o outro pênalti no Gabigol. E aí sim, pênalti normal, tranquilo. O Neymar bateu os dois e guardou. 2-2, o Flamengo ficou com menos uma, mas o Santos não conseguiu fazer uma mais. Oi?
0: Não, é só para falar que eu até concordo com o Mário. Para a gente não houve nenhum dos dois pênaltis, tá? Para mim, o primeiro foi uma falta em cima do Jorginho. E o segundo, para mim, o Gabigol se jogou. Eu não daria nenhum dos dois pênaltis.
1: Eu achei que o segundo até foi mais do que o primeiro, mas o primeiro foi sacanagem.
2: Ô, André, sem querer dar uma de gato mestre, que está na moda, saudade do meu amigo Carlos Marcondes. Seguinte, o Daronco vai ganhar um gancho. Pode contar que vai ficar descansando, ele está ganhando muito dinheiro. Vai descansar porque realmente o primeiro pênalti, esse não tem escapatória, meu.
1: O meu problema, além do pênalti, foi a jogada em cima do Carrascal. O cara entrou com a sola da chuteira, no tornozelo do Carrascal. E a gente já viu muito menos isso. Nem ser expulso de campo. Nem o VAR chamou. Loucura.
2: Sabe que palavra é essa? Ah, critério. Ei, meu Deus.
1: É, esse tal de critério, interpretação, isso é um negócio complicado. Hora certa, Nacional! Rio, 21:41 no meu, galera, confira comigo, Brasileirão rolando e o tempo passando! Bom, muito bom, acerta o seu pelo meu, o tempo não para, Nacional, crava no seu rádio, galera, 11:30 passados, primeiro ato do espetáculo, o placar é esse aqui, ó.
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1: Ninguém é de ninguém no Maraca, Fluminense e Curitiba, 0 lá, 0 cá.
0: Na Arena da Baixada, Atlético Paranaense e Atlético Mineiro empatam em 1-1, 35 minutos do segundo tempo, o Galo com um jogador a menos.
1: Lado a lado com a galera correndo atrás dela pra você no som forte no Brasil. Lá vem Fluminense, tocou Martinelli, domina, já soltou pro Serna. Serna vem pela direita, tenta dar o bote ali pra cima. O Breno Lopes fecha a porta pra ele, voltou a jogada de novo pra Martinelli, volta pra Thiago Silva. Thiago Silva voltou pra Ganso. Ganso articula a jogada pela meio que no gramado. Ele vai dominando, vai tentando, vai agitando por ali a jogada. Vai fazendo o toque de bola pela canhota agora pra Guilherme Arana. Arana dominou, dominou legal, dominou, parou, olhou, soltou pro Ganso, voltou de novo pro Arana. Domina a jogada, dá a travada pra Ganso. Mais atrás, agora recomeça aqui com o Milan, Milan pro Thiago Silva, quase que se complicou, botou pro Martinelli, também quase se complica, aperta a saída de bola, a equipe do Coxa, Marcão tá desesperado aqui à beira do gramado, ele já soltou de primeira para Savarino na canhota, bolão de primeira pro Hulk, invade, falta do Hulk. Ele vai dar vantagem, tá na moneta, até a ponta vantagem, mas foi falta no Hulk, foi, não foi, Maurício?
0: Também achei falta sim. É, e acabou, ele empurra, né, o jogador do Coritiba, o Jaci, por ali, e fica com o goleiro. Esse resultado de Atlético Paranaense e Atlético Mineiro é muito importante para o Fluminense, tá? Torcedor tricolor que tá ouvindo a gente, o Atlético Paranaense com esse empate chega a 50 pontos, passa o Fluminense, né, se mantém à frente, fica na terceira posição, e o Fluminense com esse empate até aqui passa o Cruzeiro. O Fluminense chega a 49 pontos, o Cruzeiro fica com 48, então esse empate garante o Flusão no G4 e o empate do Atlético Paranaense garante o Furacão na terceira posição. Uma vitória do Fluminense deixaria o Fluminense na terceira colocação, já que o Furacão está empatando com o Galo.
1: Belê, belê, esse é o futebol do Brasil que você acompanha no som forte da sua Nacional. A Nacional tem o tamanho da sua emoção, galera. 13, primeiro tempo, 0-0. Prossegue o placar teimoso no Maracanã, 0-0. Levantamento de bola do Hércules, botou um bolão pro Guga, maciou de cabeça agora para Savarino. Sava domina, fez o giro de gol, Serna. Serna domina, breca a bola, para, olha. Já passou um 2 pelo meio, tem o Savarino e o Hulk. Ele prefere jogar mais atrás agora para Arana. Arana de primeira, até o Paulo Henrique. Ganso vai levantar para a grande área, voltou da meio.

0: para você conferir aqui no Microfonaço do Brasil. Eu tô conferindo tudo para você numa muito boa Nacional. Corre atrás da bola para você, torcedor do Brasil. Você ligadinho no show de bola Nacional, conferindo tudo, tudo com a gente numa muito boa Nacional. Não para, galera. Dá carona para sua emoção. Aqui vem um gancho com ela. Ele costas para a zaga por ali. Tenta fazer o equilíbrio da bola. Vai tentar fazer o giro de corpo no trabalho. Vem a bola pro meio de campo agora pro Hulk. Agora explodiu no Hulk. Voltou. Essa bola acabou escapulindo, sobrando pelo meio que no gramado. Arredondada do jogador que era o Josué. Josué Zay. Impulsionou, buscava a jogada ali pela meio que no gramado para o Sebastião Gomes. O Uruguai já fez a jogada lá pelo centro esquerdo para o Breno Lopes. Domina, trava a jogada, botou de primeiro, arriando a criança pelo meio de campo. Agora buscou de primeira para o Nicolas Fonseca. Vai fazer a jogada por ele, tirou de cabeça. Tira o perigo da boca do Cavalete. O Sebastião Gomes, eu falei, Uruguai é colombiano. Uruguai é o nosso Nicolas Fonseca. E agora tem uma falta aí, Maurício.
1: Falta do Martinelli, né? O bom Martinelli. Falta claríssima ali em cima do camisa 10, o Josué. Falta claríssima do Martinelli. Uma falta pro Coritiba perigosa pela intermediária, pela esquerda. E pode chover na área do Flusão. Alô, olha só, o Andrezão. Recebi aqui um vídeo. Alô, galera do Largo da Carioca, ambulante aí ouvindo a Rádio Nacional. Escutando Flusão e Coritiba hoje na Nacional, hein, André?
0: Opa! Valeu, garoto! Tá no Largo da Carioca curtindo, tá pegando carona na Rádio do Brasil, tá numa muito boa. É falta pro Coxa bater pelo setor esquerdo. Josué tá preparado, já ajeita com a canhota para levantar a grandeira. 16, eu tenho no meu relógio, 0-0. A bola pro Coritiba, vem bola pra chuveirada. Todo mundo na entrada, na zona do crime. Tá todo mundo na porta do cofre tricolor. Vem ela aí, Josué correu pra bola direto na trave! Ia matando o Fábio, que ia tirar com o olho. Ele foi que a bola não entraria, Maurício. Ele, no golpe de vista, quase mata o goleiro do Fluminense.
1: Inacreditável, Fábio, né? Ficou torcendo apenas. Mas foi um petado, foi uma bomba, rapaz. Um foguete. Ela veio variando, parecia Jabulani, meu amigo. O Fábio ficou olhando, só sentiu o ventinho. Esplau! Eu batendo no travessão. Que pancada, mano. Lembrei daquela pancada do Ademar contra o mesmo Fluminense na João Avelange de 2000. Só que naquela vez o Ademar fez o gol. Dessa vez o Josué acabou batendo na trave. Ô, Fábio, dá mole não, hein, Fábio?
0: É, a sensação que eu tive, Maurício, é que ele falou, não vai. Tanto que ele vai caminhando até lá pro lado da trave. Ele achou que a bola ia pra fora, mas a bola bateu lá no gogó da Ema, como diria Silvio Luiz, o nosso finado.
2: André. Oi. Eu não me lembro desse Ademar, tô tentando me lembrar. Mas se não me engano.
0: Eu lembro. Ele que. Jogou até no. Se não me engano, ele jogou até no.
2: É.
0: Oh, meu Deus do céu. Aqui é tipo desse o Campeonato Brasileiro com Vasco na
1: Gama. São Caetano. Foi exatamente
2: o São Caetano. Ele quis tentar ser kicker. Aquele cara que chuta no futebol americano.
1: É, o Ademar. Ele mesmo. Ele fez um gol contra o
2: meu avô me contou isso.
0: É, meu amigo. Como de quarterbacker não dava pra ele. Vai de kicker. Ô, Maurício, antes falava da NFL. Mas que foi um jogaço, foi, viu, parceiro?
1: É, foi maravilhoso, é verdade.
0: Né? Com direito a gol com cronômetro zerado e ela caprichosamente beijou a trave e entrou, hein, Maurício? Foi pra sofrer mesmo. E foi a zebra, né?
1: É, e você, Andrezão, sabe mais que ninguém, a narração muito perfeita, né, do Everaldo Marques. É, gritando gol, né, na hora da vitória.
0: Ele é show, cara.
1: É, cara, foi bem legal, foi bem legal. Eu gosto muito, cara, de futebol americano, eu sou suspeito.
0: É, o Everaldo, ele é completo, né, cara? Ele é um cara muito estudioso, talentoso. Meu amigo.
2: Ô, André.
0: Desde que trabalhava na Rádio Jovem Pan. Segura só um pouquinho, Mário, pra mim. Cruzamento pra dentro da galera, via saca de cabeça e alivia pra mim do lado. Vai lá, Mário.
2: Não, porque já que o Maurício abriu logo o Guarandão. O goleiro dos Estados Unidos de 94, Tony Meola, depois virou kicker. Olha, você tem que ser kicker.
0: É, meu amigo. É isso. Bola vem de novo agora para o Fluminense. O Fluminense estaria ali a 4 jardas do barbante. A bola vem dominada agora para o Ganso. Ganso domina, entregando de primeira. Guga levantou para a boca. No gol passou por todo mundo. Sobrou aqui na canhota para Arana. Arana domina. 19-0-0. Dominou, soltou de primeira para Hércules. Hércules levantou a cabeça. Bota para Martinelli. Martinelli vem para a zona de pensamento. Tricolor voltou a bola. Botou para Ganso. Primeiro impulsionou. Jogada a bola para Savarino. Savarino de primeira. Botou para Guga. Botou na área. Vinha para o jogador que era o Hulk. Chega primeiro a zaga. Atrasa. E quase se complica. Explique, entrega rapadura aí, Maurício.
1: É, tá, é Diniz, né? Dinizismo. O Fluminense conhece bem o dinizismo. O Vasco também. O Corinthians conheceu agora há pouco e quase deu aquela

0: entregado o time do Coritiba. O Fluminense recupera a posse de bola. Eu descobri a cor do uniforme do Fluminense, né? Pesquisei na paleta de cores. É um azul petróleo. Aliás, eu achei bem bonito.
1: Então acertei, hein?
0: Você acertou, você é demais. Eu achei bem bonita essa camisa do Fluminense, por sinal.
1: Mas segundo o Mário, que eu também concordo com ele, é PV, né? Para vender. A bola bem dominada por aqui. O toque de bola do Flamengo hoje, inclusive, por causa dessa proibição aí, entrou com um outro nome no lugar do patrocinador, que era uma Bet, né? É, até com protesto, e a Bet promete ao Flamengo até 31 de dezembro cumprir o contrato, mesmo que até lá não tenha nada resolvido, e aí sim a partir de 1º de janeiro a coisa mude. Olha o Hulk dominando pela canhota, pela direita, agora domina, dobra aqui na bola, travou de primeira, botou, tapa na bola pro Ganso, Ganso dominou, cutucou lá dentro da grande área, chegou ali o Thiago Santos, meteu a testa na miniatura, voltou pro Ganso de primeira, Guga alimentou pro Ganso, voltou de novo pro Hulk pra dentro, sobe de novo de qualquer maneira, agora quem subiu foi o Bruno Melo pra tirar, ela ficaria pra Pedro Rocha, sobrou pro Ganso, meteu qualquer na bola, soltou pra Savarino de primeira, encosta a jogada pra Martinelli, embrasou, daí pra trás, a batida forte dominando direto pra linha de fundo, Maurício.
0: É, Julián Millán, né, ele é colombiano, então lá na Colômbia fala Millán, viu, é isso mesmo, o Mário Silva ficou olhando com
1: por isso, agora já entendi porque que querem que chame de Milano.
0: É, exatamente. Isso porque não foi no Uruguai. No Uruguai e na Argentina seria Michan. Aí seria pior ainda. É, mas lá na Colômbia é Midian. É, o Julián tentou chutar de fora da área, mal pra chuchu. O Marcão deve ter falado, pessoal, vamos arriscar, porque o Pedro Rangel que tá agarrando, né? O Moledo não veio, tava com a seleção brasileira, né? Então dá aquele chutaço aí, vamos ver o que acontece. Mas até agora o Fluminense não acertou o gol.
1: A bola ficou para Guga, apertada na marcação, de novo para o Fábio, olha o perigo aí, lançamento para o Milan, já soltou a bola de primeira, encostou para Arana, bota no terreno, encosta de primeira até o jogador que é o Hércules tabelou com a Arana, botou um bolão pelo meio de campo, agora livre, leve, soltou de Martinelli, soltou de primeira para Savarino cutucou para Hulk pelo meio, dominou, entrada na grande área, agora soltou de primeira para o Ganso, vai pintar o gol do Fluminense, bota de primeira, toca na zaga, Pedro Rangel viaja para buscar, era um desenho quase que perfeito do Marcos. Pante balançando, Maurício!
0: Mas o Ganso deu aquele mole, né? Foi jogada perfeita do Fluminense, principalmente o Hulk, que vê a ultrapassagem ali do Ganso pela esquerda, ele poderia ter dado break, mas tentou tocar para trás. Já havia dois jogadores do Coritiba fazendo a cobertura ali e acabou perdendo. Se ele dá o break, ele entra com o mole e tudo. Tem jogador do Coritiba no chão, me parece o Jaci, e já estão pedindo a substituição, hein, Andrezão?
1: O próprio, o capitão Jaci... E a alteração será feita porque é um problema na, me parece, né? Será na coxa direita. Não sei se é na anterior ou na posterior, meu caro Maurício.
0: É, e ele foi um, né? Ele voltou, inclusive, para ajudar na marcação. É, ele, foi ele que tirou a bola, inclusive. Quando ele faz o desarme, quando ele faz ali a obstrução, quando ele consegue tirar a bola bate na coxa esquerda dele, ele cai. E quando ele cai, ele já cai sentindo. Me parece a parte posterior. Ele levou ali a mão na parte posterior da coxa esquerda. Vamos ver se ele vai ter condição de entrar.
1: Engraçado, me pareceu ser na direita.
0: É, vai ver que é nas duas. Vamos ver. Ele tá tentando andar. Mas quando é muscular assim... Mário tem experiência, é melhor não arriscar, né? Vamos ver.
2: É, eu também achei que foi... Ó, ele tropeça, ele bate com o pé direito no calcanhar do pé esquerdo. Fez uma saladinha ali e sentiu. Sentiu e tá lá, não vai dar não.
1: Eu vendo no monitor,
2: acho que não vai dar não.
1: O Ganso, sem querer, bate no pé direito dele.
2: É, trançou a perna ali, né?
1: Sem querer, trançou a perna ali.
2: Como diria aquele seu amigo, sem querer, querer.
0: É, e ele saiu, né? Não deu pra ele.
1: Já foi.
0: É, o Jaci saiu com a 55, entrou o Rodrigo Moledo com a camisa número 4. Primeira substituição da partida, substituição do Coritiba.
1: Beleza pura, esse é o futebol do Brasil. Segundo chega informação pra mim, Maurício, a lesão dele foi no tornozelo justamente nessa jogada do Ganso, viu?
0: É, exatamente. É, lembrando que o Coritiba não conta já com o Keno, né, e com o La Vega por motivos contratuais e com o Pedro Morisco, o goleiro que estava na seleção brasileira, veio de muito longe. O técnico Fernando Seabra resolveu dar uma folguinha para ele.
2: Se o Daronco estivesse apitando, André, ele daria pênalti a favor do Fluminense.

0: Hoje vai ser duro, hein, Maurício?
1: Ah, vai.
0: O bronco tá grande, hein, parceiro?
1: É, ele tá preocupado. Ele tá um processo. Ele não tava nem vendo o jogo, aí eu botei pra ver, meu amigo. Aí ele ficou nervoso com o que viu.
0: Tá certo. Hora certa do Brasil! 21 horas e 55 minutos no Rio, galera, 22 é a temperatura no Maraca, confira comigo, o brasileiro não para, couro comendo, bola rolando, e o tempo passando! Oh, muito bom, acerte o seu pelo meu, o tempo não para, Nacional, crava no seu rádio, 25 minutos passados, primeiro ato do espetáculo do placar da rádio mais bonita do país, tá aí, ó!
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0: Ninguém é de ninguém no Maraca, tá tudo igual, Flui Coxa 0-0.
1: 49 minutos do segundo tempo, o Atlético Paranaense faz o segundo. Kevin Viveiros, Atlético Paranaense 2, Atlético Mineiro 1.
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0: Lado a lado com a galera correndo atrás dela para você que no microfone Nacional Brasil. A Nacional tem o tamanho da sua emoção e não para, galera. Futebol é aqui para você conferir. Numa muito boa Nacional correndo atrás da bola numa boa. E com esse gol aí, Maurício, o Viveiro dispara na liderança da artilharia, 18 contra 16 do Pedro, né, Maurício?
1: É, não, chegando a 19 já, né?
0: É, com esse 19 abre 3, né?
1: É, com esse 19, né, e o Atlético Paranaense abre 3 pontos em cima do Fluminense, que tá empatando. A vitória do Fluminense é fundamental, tanto para escapar contra o Cruzeiro e para ficar na cola do Atlético Paranaense.
0: É verdade, ali agora uma falta do Hulk, o árbitro tá marcando, esse juiz também é da mesma linhagem. Do Daronco, viu, Mário? Pode se preparar, viu, Mário?
4: Ah, esse aí já é velho conhecido falar. E se preparar, o Fluminense devia preparar, tratar de um gol aí, né? Porque ele domina o jogo. O Coritiba joga fechado. Pedro Rocha é aquele, né? Que jogou no Cruzeiro. Jogou no Flamengo, não jogou.
1: Jogou até no Flamengo. Flamengo, Grêmio.
4: Não, no Flamengo ele não jogou. Desculpa, ele passou.
0: Ele vestiu a camisa e entrou em campo.
4: É, pois é. Ele e o Breno, aquele que fez o gol do título, ficam lá na frente esperando na BR. Botaram até uma bola na trave. Mas o Fluminense tem domínio, já podia chegar melhor, porque o tempo vai passando e o relógio vai correndo, ó, contra.
0: É verdade. Bola bem dominada por aqui. De novo para o Thiago Silva. Ultrapassaria aquele meio gramado. Ganha espaço aéreo inimigo. Já invade pelo setor canhoto de campo. Já abriu na canhota agora para o Josué. Josué tocou na bola. Entregou de primeira. Fez a jogada com o Jonathan. Chega a primeira. O jogador do Fluminense, que era o Martinelli para Ganso, foi travado pelo meio. Falta. O árbitro parou e deu a falta. Travar o Ganso aí, Maurição.
1: É, foi falta, né? O Ganso domina por ali, tem dois em cima dele, time do Fernando Seabra pegando muito. O Ganso dominou, deu o corpo, acabou recebendo a falta, sofrendo a falta. Posse de bola pro Flusão, que pressiona, mas não chega.
0: É verdade, aperta, mas não acende, como diria Bezerra da Silva. A bola vem de novo pro toque de bola para o meio campo, agora para Hércules. Hércules domina cara a cara com o inimigo, vai chegando para a bola, vai dominando, entrega de primeira, vai fazendo a jogada por ali. A bola é boa, a bola daqui em rede, balançando no brasileiro. Daqui a pouco o Maurício Costa vai informar pra gente aqui no microfone do Brasil. E é gol bom pro Flusão. A bola tá dominada aqui de novo pro Thiago Silva. Thiago Silva dá um break na bola, chamou, falou, tem rede, balançando, o gol é festa.
1: O na Arena da Baixada tá uma loucura, hein? 51 minutos do segundo tempo, Lianco empata para o Galo, Atlético Paranaense 2, Atlético Mineiro 2, resultado bom para o Fluminense.
0: É, meus amigos do Brasil. Ô Mário, você já imaginou uma defesa com Fagner? Fala um pouquinho só, olha o Savarino, bateu na bola, deu um na orelha dela, sobrou pra Guga de primeira, lá dentro na grande área, cruzou direto pro baixo, sobrou pro Hulk, vai queimada ali, Savarino, ajeitou, bateu, segura, Pedro Rangel com muita gente na frente dele, foi arrojado, Maurício.
1: O primeiro gol que o Savarino perdeu foi inacreditável, né, veio o cruzamento do Arana pela esquerda, o Hulk matou no peito, ajeitou pro Savarino e falou, faz. O Savarino chutou muito mal, praticamente furou a bola. Era ele e o goleiro ali praticamente na marca do pênalti. Ele chutou mal para Chuchu, deu rebote. O Savarino tentou consertar chutando de fora da área. E aí sim o Pedro Rangel fez uma boa defesa. É o Fluminense no ataque. Escanteio para o Fluminense pela esquerda. Quem está se posicionando para a cobrança é o poderoso Hulk, Andrezão.
0: É o incrível, tá na bola.

0: Lá vai Hulk para a miniatura, botou direto para a boca no gol, passou pelo primeiro, pelo segundo, sobrou. Juiz está mandando seguir, vem a pancada! Gol! É do Flusão! É do Flusão! Sava! Sava! Sava o venezuelano! Esquentou uma mamona de trivela na gaveta, a bola bateu e alguém matou o goleiro, foi pro fundo do gol. Savarino, Savarino, 30 minutos cravados, 30 do primeiro, no meu, tem rede balançando no Maraca, festa tricolor em todo o Brasil, ele mesmo põe lá dentro, galera. Savarino, 11 nas costas, bota a bola no avante, tira o zero do placar e assina a mais querida no Brasil. Flusão 1, Coxa 0. E aí, Maurício?
1: Andrezão, esse gol vai pro VAR, tá? Cruzamento que veio do Hulk. Na primeira jogada, o Coritiba reclama de uma falta em cima do Rodrigo Moledo. Ela sobra pro Savarino. Há uma possibilidade de falta, inclusive, depois do Thiago Santos. O Savarino chuta, a bola bate na mão do Moledo, engana o goleiro Pedro Rangel e entra. Foi uma sapatada do Savarino, um chute forte, a bola entra, o Fluminense faz 1-0 e me parece que o gol vai ser validado, hein? Vai ser validado o gol do Fluminense, validadíssimo. O Flusão abre o placar no Maraca. É o Flusão na terceira colocação do Campeonato Brasileiro. 1-0 no placar nacional.
0: Eu tive a sensação que houve falta no primeiro lance em cima do jogador do Curitiba.
1: É, no Moledo, eu também achei.
0: Teria que ver novamente para eu ter a certeza disso. Mário, 1-0, Flu, achou o gol na hora certa.
2: Era só nomear aqui, Emerson de Almeida Ferreira, de Minas Gerais, é o campeoníssimo que está no VAR. É, acertou. O Savarino já tinha perdido um gol, certo? Faz o gol dentro de um cômputo geral das ações. O Fluminense estava melhor no jogo, apesar de ter tomado uma varada na trave. E faz 1-0, que é a jogada que vai... O gol que vai fazer com que o Coritiba saia um pouco mais. E isso pode facilitar. É importante estar jogando em casa. Mas bem que você falou que o Rodrigão lembrava o Daronco. Você falou...
0: É, meu amigo, ele gosta também de um fuzuê danado. Ô, Maurição, a chuva me mandou embora, viu? Mas segundo informações de onde eu tava, se eu assoviasse, você descia.
1: É mesmo? É. Ô, Andrezão, terminou, tá? Terminou lá na Arena da Baixada. É, 2 para o Atlético Paranaense, 2 para o Atlético Mineiro. Resultado que bota o Fluminense nesse momento na terceira posição e o Atlético Paranaense, portanto, na quarta. Resultado excelente, visto que o Atlético Mineiro estava com... Excelente para o Fluminense, né? O Atlético Mineiro estava com 1-0 e conseguiu um empate no finalzinho.
0: Ô, Mário, você já imaginou a defesa de um time com Fagner, Lianco, Felipe Melo e Eric Pulgar?
2: Ah, ia faltar cartão. Detalhe que ia explodir tudo que estivesse. Bete ia explodir tudo que aposta.
1: Tem que tomar cuidado com o Mancuso também.
2: Ah, também. Pode botar o Mancuso.
0: Pô, isso aí também é. Não perdia nem um pouquinho a viagem. Tinha que pagar bilhete dobrado. O Nestor traz a bola aqui para o sistema defensivo. 1-0, Flusão vence o jogo. Sava. O Savarino botou lá dentro para o Flusão, galera. Trintão ele botou e guardou o primeiro do Flu. O Fluminense vence por 1-0. O Coxa aperta de novo. A saída de bola. Guga vem de novo. Briga na bola. Chega para o Thiago. Thiago liberou a jogada. Entrega no pré-arco de primeira. Já soltou um bolão para Martinelli. Pela direita agora. Embraça o Fluminense na boa. Botou para o Serna. Serna domina. Pede por aqui, por trás, o jogador que era o Hulk. Ele acabou só atrasando a bola para o goleiro, Maurício.
1: É, a arbitragem tá meio bagunçada, hein? É, quando atrasa, tem que marcar aquela falta indireta. Levanta o bracinho, falta indireta. Também, mas ninguém no Fluminense reclamou. Mas falta é falta, tem que marcar.
0: Bicho pegando a Nacional, contando tudo para você. Irmã muito boa, a Nacional tá literalmente o tamanho da sua emoção. O lançamento foi feito, bola de novo, Ganso dominou, é fumaça de gol de primeira cena, vai marcar, o goleiro bateu, defendeu, tá salvando o Coxa, o Pedro Rangel, Maurício.
1: É inacreditável, bela jogada do Ganso. O Ganso é um jogadoraço, né, cara? Ele recebe ali na intermediária, passa como quer pelo zagueiro. Ele poderia ter até chutado, né, de perna direita. Mas vê a ultrapassagem do Kevin Serna. O Serna toma a frente do...

0: marcador, dá o breque, o Felipe Jonathan passa que nem uma vaca, chuta de perna esquerda e o Pedro Rangel faz uma defesaça, salvando o que seria o segundo gol do Fluminense. O Fluminense na pressão tenta o segundão, 1-0 Flusão no placar nacional.
1: Bora, dominado agora de primeira, vem de novo pro Hércules, Hércules domina. Até domingo, mano, fez um sol bonito pra caramba, mas segunda-feira quebrou nas pernas, né?
0: É.
1: Aí não teve jeito, o jeito foi voltar.
0: O jeito foi voltar. Aliás, ó, Andrezão, domingo estou indo para Brasília, hein?
1: Opa!
0: Chego terça-feira, vou ficar uma semana.
1: Telefone aí. Está à disposição.
0: É, vou ver meu sobrinho que nasceu aí.
1: Ô, oh, maravilha pura, fique tranquilo, qualquer coisa é só acionar aí o telefone vermelho do Batman. Bora, tá dominado aqui com o jogador aqui, Thiagão. Thiagão domina, dá um break na bola, trabalha de primeira, vai fazer a jogada por aqui. Ele tá tentando fazer a jogada, dá um break nela, vem, Thiago. Thiago domina, vai caminhando pela equipe do Fluminense, que cadenciando o jogo. 1-0, Tricolor vence o jogo, o gol foi dele. Savarino botou lá dentro, galera do Brasil. E a Nacional está de boa com você, irmã, muito boa, conferindo. Hora certa do Brasil. E 10:06 da noite no Maraca, galera, 22 e a temperatura no Brasileirão não para, couro comendo, bola rolando e o tempo passando. Bom, muito bom, acerte o seu pelo meu, o tempo não para, Nacional, crava no seu rádio, galera, e eu cravo 36-9 para terminar, primeiro ato do espetáculo, tá lindo para a nação tricolor do placar da Nacional. Savarino botou lá dentro, Flusão 1, Coxa 0.
0: 38 minutos do primeiro tempo na Nubank Arena, o Palmeiras vai vencendo o Bahia por 1-0, gol do Flaco Lopes, mas o Bahia joga bem, André.
1: Beleza pura. Tô aqui, parceiro, lado a lado com a galera, correndo atrás dela pra você. Aqui no microfone, Nacional do Brasil, a Nacional tem literalmente o tamanho da sua emoção. Não para, não para, não para, não, galera. Futebol é aqui pra você que está ligado no show de bola nacional. E domingo tem mais, galera. Domingo tem só o Fla-Flu pra você na Rádio do Brasil. A partir das 5 da tarde, a tropa de elite entra em campo às 5:30, o coro come. Eu, Mário, Rafael Monteiro pra você aqui no microfone do Brasil. Todo mundo ligadinho, porque domingo é dia de Fla-Flu sensacional na Rádio Nacional. Vamos transmitir pra você. A bola vem de novo dominada pelo centro esquerdo do gramado, domina por ali com categoria o jogador que era o Josué, botou pro meio de campo. Opa, sofreu a falta, vai parar, não, mandou seguir porque o Pedro Rocha escapuliu dele, ela ficou pro Josué, estilingou a jogada pela direita, a bola é boa a bola por aqui pro Bustos, Bustos domina cara a cara com o inimigo, chama alguém, não chega ninguém. Agora sim, Thiago chegou do outro lado pro Guga de peito com categoria, botou nas mãos do Fábio Maurício.
0: É, e aí o Fábio tentou voltar, né? Repor o jogo com velocidade, mas também não conseguiu. O detalhe é que essa derrota parcial do Bahia é muito boa também para o Fluminense. Ah, o Palmeiras se distancia, mas eu acho que o torcedor do Fluminense entende que tirar praticamente 10 pontos da liderança do Flamengo é praticamente impossível, né, nessa altura do campeonato. Mas o Bahia fica com 46 pontos e o Fluminense se distancia na luta pela vaga para a Libertadores.
1: É verdade, você tem completa razão. Ainda mais que faltam só 9 rodadas para acabar o campeonato, né? São 38, estamos com 29. E aí vai ficar difícil. Realmente essa quantidade de pontos aí é bem excessiva. A bola vem para o Ganso, Ganso domina, solta de primeira, entregando. Libera a jogada agora para o jogador que era o Arana, Arana, Ganso. Ganso atrás agora para Milan, Milan soltou de primeira, na cabeça na grandeira, botou para Martinelli, se manda Martinelli pelo meio que soltou para Savarino. Savarino agita a jogada pelo meio de campo, agora deriva pela meia, já soltou na direita. A bola é boa bola para o Kevin Serna, Serna domina cara a cara com o inimigo. O Breno Lopes para lá fazer a cobertura, ele encosta mais atrás agora para o Hércules, Hércules parou, brecou para Guga, Guga agita de novo. Vem tentando a jogada, recomeça tudo aqui atrás com o Thiago Silva para Ganso. Ganso botou no terreno. O que o time do Curitiba dá de liberdade para o Ganso é impressionante. E o Fernando Seabra já mandou alguém colar no Ganso, que ele está deitando e rolando, hein, Mário? O Ganso está jogando literalmente à vontade.
2: É o cara que cria. Deixa ele sozinho e vai botar alguém na cara do gol, não.
1: Guga dominou pela direita, driblou o primeiro, segundo, pedalou, entrou na grande área, perigo, cruzou para a boca no gol. Passa por todo mundo, a boca na meta, direto à linha de fundo. A jogada foi boa, hein, Maurício?
0: Excelente, né? O Guga avançou pela direita ali, deu aquela pedalada, passou por dois. O Serna era uma opção na direita, na esquerda a opção era o Savarino. Acabou chutando, cruzado, não chutou e nem cruzou, né? Chutou cruzado por ali. O Guga passou à direita da trave do Pedro Rangel, tiro de meta para o Coxa, vence o

0: Flusão 1-0 no placar nacional.
1: Futebol é aqui para você conferir aí no microfone Nacional. Brasil Nacional tem o tamanho da sua emoção e corre atrás da bola para você aqui. 1-0 para o Fluminense. 30 minutos do primeiro tempo. Savarino abriu o marcador no Maracanã, que tá com ela nos pés agora. Sava domina, levanta ele primeiro, botou um bolão na direita agora para o Cerno, do peito para o Sola. Maciou com carinho, cutuca de cabeça, botou a bola, vem, macia para ele. Vem o Ganso de um lado, dá uma parada, fica preso na marcação, se recompõe o Coritiba. Ele volta para Guga. Guga domina, encosta a jogada mais atrás agora para o Thiago. Thiago botou de primeira para o Milan. Milan vem com ela, domina. Olha, para, prende, passa, vai ter que voltar pro Thiago, ali não tem ninguém. O Thiago, se bobear, vai voltar pro Fábio. Vai ele com a bola, Thiago, um drible, dois dribles ali, encosta pro Milan, jogada perigosa e arriscada agora pro Arana. Volta pro Milan, agora sim, ó, tá difícil. O Seabra tá pedindo pro time pressionar, chega junto, hora certa, Nacional. Tô conferindo para você, 10h10 da noite no Rio, 22 é a temperatura, Maraca, rodada 29 do Brasileirão, girando o placar do Brasil para você, aqui tá rolando e o tempo passando. Bom, muito bom, acerta o seu pelo meu, o tempo não para, Nacional, crava no seu rádio, galera, 40 agora 41 do primeirão, o placar tá aqui, você confere aí, ó.
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1: Lindo para a torcida tricolor, galera. Savarino botou lá dentro, Flu 1, Coritiba 0, Serra botou de primeiro na direita agora, entregou pro Hércules, pro Savarino. A zaga bota para o fundo, eu confirmo, Fluminense 1, Coritiba 0.
0: Mais cedo na Vila Belmiro, Santos e Flamengo empataram em 2-2.
1: Tô dentro e comigo é no Vuco Vuco. A bola vem pro Hulk bater o escanteio pelo setor direito do gramado. Ele tá pronto para bater, deixou agora ali pro Savarino fazer a cobrança. Hulk vai ali para beira da grande, vai ficar para ali, para se sobrar ele chuta. Ele gosta de ficar na sobra sempre ali, o nosso querido Hulk. Vem embora para dentro da grande área. Savarino preparado, ele tá pedindo o Hulk para chegar um pouquinho mais para pé da área. Só tem o Hércules ali, Thiago tá parado. Ele bateu, a bola vem descendo, ele primeiro, vinha dominando pro Hércules, tirou o Thiago Silva, tomou uma pancada no olho, na cabeça, ele tá caído, hein? Amaciada a bola, Hulk, tá aí Hulk, direto pra linha de fundo, e agora vai atender o Thiago Silva que tá caído aí, hein, ô Maurício?
0: É, na cobrança de escanteio, né, o Thiago Silva e o Thiago Santos estavam se marcando ali, aí o Thiago Silva tentou se desvencilhar do Thiago Santos, e o dedo do Thiago Santos acabou batendo ali no olho do Thiago Silva.
1: Uma dedada no olho.
0: É, rapaz, não pode. O negócio de furar olho é complicado, viu? Mas aí...
1: Ah, não dá.
0: É, o Thiago Silva já tá recuperado, viu, Andrezão?
1: Furar olho é complicado, parceiro. Só quem passa por isso sabe, viu, Maurício?
0: É, complicado, complicadíssimo.
1: Bola vem pelo toque de bola por ali, dois chega na marcação, vem primeiro o Hércules, domina, se livra do primeiro, libera a jogada pro Arana, Arana vem, entrega pro jogador que é o Martinelli, Martinelli, botou de primeira na calça, um bolão, entregando agora pro Serna, Serna dominou, tentou o drible no primeiro, botou no terreno, deu sorte na jogada, agora escapuliu, sobrou pra ele, não fez o giro, ia botando pro jogador que era o Hulk, primeiro bate na zaga, que rouba com tranquilidade ali com o Felipe Jonathan, já botou pro Josué, Josué trabalhou para Thiago Santos pro meio de campo, levanta a cabeça, estica para ali pro jogador que é o Nicolas Fonseca, ele já soltou de primeira, entregando pro errado, a bola sobrou pro Guga que volta aqui atrás pro Fábio pra bater, que sair com os pés, toca de primeira entregando pro Milan, Milan domina 43 no relógio do Brasil, 1-0 Fluminense, ele soltou de primeira entregando pra Martinelli, Martinelli domina, deve dar aí no máximo uns 2 ou 3 minutos, né, Maurício? Tá de bom tamanho, né?
0: É, jogo nem um gol que a gente achou que ia pro VAR foi pro VAR, né? O jogo tá meio morno, né? Apesar da vitória parcial do Fluminense. Acho que vai se dar uns 2 no máximo, viu, Andrezão?
1: É, mas aquele mono que dá pra botar a mão toda, né, Mário? Sem se queimar.
3: Com certeza. Molho a calabresa, que é bom.
1: Ô, garoto, me amarro. Bora bem para o toque de bola aqui atrás agora para o Thiago Silva. Capitão tricolor domina. E você, é claro, se liga no futebol do Brasil. Confere tudo hoje. Santos 2, Flamengo 2. Palmeiras vai vencendo Bahia por 1-0. Gol do argentino Flaco Lopes. Com isso, Palmeiras diminui a vantagem de 4 para 3 pontos momentaneamente. A gente não sabe o que vai acontecer lá no Nubank. Em São Paulo, no banco, para que é o campo do Palmeiras. Bora, fica dominando aqui para Savarino. Savarino fez jogada, voltou para Guga. Um bolão para ele. A zaga vai chegar primeiro. Falta do Guga. Com as duas mãos nas costas, complica, né, Maurício?
0: É, a falta ali em cima do Felipe Jonathan. Isso é falta de verdade, né? Eu acho que o Daronco, no jogo entre Flamengo e Santos, viu esse tipo de falta aqui no que não aconteceu. Foi uma falta, assim, do Guga ali avançando pela esquerda, matando ali a possibilidade de o Coritiba ter um contra-ataque. O Fluminense vence. Olha, eu vou te falar, tô também acompanhando o jogo.

0: Do Palmeiras com o Bahia é pressão total do Bahia, viu, Andrezão?
1: É, meu amigo, a barba cresce lá pro seu Abel Ferreira. Ora, pá, a dominada pelo sistema de leitura, gramado, lançamento feito errado, chega primeiro Arana. Arana domina, vai ter que rasgar por ali, bateu em cima inteligentemente do jogador do Coxa do Coritiba, bota a bola pra de lado, quem tava por ali era o Nicolas Fonseca, bateu, estourou nele, saiu pra linha de lado, 45, Maurício.
2: É, teremos 4 de acréscimo.
1: Beleza pura. Vamos a 49. Primeiro ato do espetáculo. Segue 1-0 para o Fluminense. O gol foi dele, Savarino. Agora falta do Hércules. Deu aquela beliscada gostosa. E é falta. E é boa para o Coxa, hein, Maurício?
0: É, uma falta do Hércules não é muito boa, né? Porque Hércules é sempre forte e pode machucar. Uma falta junto à risca lateral pela direita no campo de ataque do Coritiba. Está preparando ali para cobrar. Vai jogar na área do Flusão o camisa 10, Josué. Tá todo mundo na cozinha do Fluminense. Se prepara, Fábio. Se prepara, Thiago Silva. Ele vai de perna esquerda e vai botar na área.
1: E a panela tá quentíssima lá dentro, tá todo mundo no mexe-mexe, no bora-bora, no ribuliço. Vem ela para a boca do gol, Josué correu para a bola direto nas mãos do Fábio. Sobe firme, segura firme o goleirão tricolor. Vai completar, se não já completou, acho que seria de último dia 30, 46, não é isso, Maurício?
0: É, o grande Fábio. Poxa, eu lembro o Fábio no início da carreira. Acho que é um injustiçado do futebol brasileiro. Deveria ter tido mais chance na seleção brasileira.
1: Olha a bola pro Hulk, dominou na entrada da galera, Savarino passou ali, prefiro do outro lado, bateu fraco demais pro Serna, ficou pro Hulk ainda, dominou no peito, botou no solo pra Martinelli, Martinelli voltou entregando pra Savarino, Savarino fez o giro do corpo de primeira até o Ganso tem Guga, Guga na direita, pediu, o Hulk tá pedindo, ele bateu, estourou no bumbum do jogador que é o Jonathan, que é o Breno Lopes, já botou de novo, agora sim pro Ganso, nas mãos do goleiro Pedro Rangel, ele queria cobrir o goleiro, Maurício.
0: É, mas pegou, assim, não é que ele tenha pegado mal, mas ele não pegou tão bem quanto ele queria, né? Ele queria o ângulo ali direito do Pedro Rangel, Pedro Rangel estava muito bem posicionado, a bola foi fraca, né? Não foi forte, então o Pedro Rangel não precisou nem pular, deu um passe para a direita, encaixou e colocou o Coritiba no contra-ataque, tenta o Coxa no finalzinho.
1: Vai apertando o Coritiba, eu confiro para você, galera do Brasil, aqui eu tô marcando e você tá conferindo uma muito boa, a Nacional tem literalmente o tamanho da sua emoção, não para, não para, não para não, galera, futebol é aqui para você conferir aí, toca a bola, foi feito pro Ganso, Ganso domina para o meio de campo, vai trazendo a bola, 47,5 para terminar o primeiro ato do espetáculo, Savarino, autor do gol do Flu, toca de primeira para o Ganso, 10 nas costas, Ganso domina, voltou pro venezuelano, que é o Savarino, chega, primeiro o Thiago já roubou a bola, voltou para Josué, de primeira tentou levantar errado pro Pedro Rocha. Guga domina, terminou onde?
0: Terminou o primeiro tempo lá no Nubank Park, 1-0 Palmeiras, gol de Flaco Lopes aos 6 minutos.
1: Legal! Maurício Costa informando tudo isso para você, numa muito boa, e daqui a pouquinho na hora do recreio, quem mete a colher é o Mário Silva, vai comentar e analisar o primeiro ato do espetáculo de até agora, 1 para o Fluminense, 0 para o Coritiba, o gol foi dele, Savarino aos 30 do primeiro tempo, e fora da área. Pancada de trivela, bateu no Moledo, matou o goleiro, ela foi pro fundo do gol. Bola vai rolando por aqui, 1 minuto, é a última volta do ponteiro. 1 minuto para acabar, é a última volta do ponteiro para esse primeiro tempo, 1-0 para o Fluminense, bola para o Arana. Arana domina, vem trazendo a criança por aqui, lado esquerdo do gramado, a bola é boa, a bola para ele domina, ajusta por ali, para, socorro para o Ganso vem com ela, tenta fazer a jogada dividida por ali. Ele tenta, na tabela de bola, no giro, no compasso por ali, já ficou na boa por ali, entregou de primeira, a bola vinha passando para o Hulk, o goleiro chegou! Por um triz, o Hulk não pega a bola, seria uma falha incrível no sistema defensivo do Coritiba, agora o Pedro Rocha, chega o Milani, cabeça ali, viu o prejuízo da boca no cofre, ela ficou com tranquilidade por aqui pro Guga, Guga se manda para a direita, a bola é boa, a bola perde 48 no meu relógio, 48, 49, vai acabar o jogo, 10 segundos para acabar o espetáculo do Maracanã, neste primeiro tempo, 1-0 para o Fluminense, gol foi dele, Savarino, venezuelano, botou lá dentro, ele tá com a bola de novo, Sava, domina, solta ali primeiro, entregando para o jogador que é o Arana. Arana tentou botar pelo meio, chega primeiro ali o Thiago Santos, sofre a falta, pro já marcou a falta, aponta ao centro do gramado ao mesmo tempo, finaliza, fim de papo no primeiro ato da mais querida do Brasil.
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1: Fusão de Savarino 1-0 Coritiba.
0: Maurício Costa. Olha, Andrezão, o Coxa, né? Péssimo primeiro tempo, daqui a pouquinho o nosso querido Mário Silva vai falar sobre o primeiro tempo, mas está chegando ao quarto jogo consecutivo sem vitória, um empate e 3 derrotas seguidas, sendo 5-0 contra o Vasco. E no próximo, na próxima rodada pega o Botafogo, né, que precisa vencer de qualquer jeito. O Botafogo no Couto Pereira na segunda-feira, dia 12 de outubro, dia de Nossa Senhora da Aparecida. E aí o Botafogo vai tentar ganhar do Coritiba. O Coritiba tem 38 pontos. Ainda não está livre do rebaixamento não, hein? Está perto, mas não está livre do rebaixamento. O Coritiba tem que abrir o olho. Para o Fluminense, por enquanto está tudo bem se garantindo na terceira posição. Bom, o técnico Marcão tem como opções no banco de reservas o goleiro 27, Pitaluga, bom goleiro por sinal, acompanha desde a época da base do Fluminense, é um bom goleiro. 2, Samuel Xavier, 4, Inácio, 19, Castilho, 21, Igor Rabelo, 22, Freitas, 32, Lúcio Acosta, 34, Wesley Natan, 41, Juan Salles, 44, Gêmeos, 46, Júlio Fidelis e com a 94, Otávio. O técnico Fernando Seabra tem como opções o goleiro 13, Keiler, 2, Tinga, 66, Rodrigo Gelado, 3, Maicon, ele mesmo, o Deus da... Como é que é? O Maicon é o guerreiro, é, o Maicon que jogou no São Paulo, no Vasco. 50, Vitor Tissi, 36, Vini Paulista, 39, Gustavo, 28, Fabinho, 18, Paulo Roberto, 78, Renato Marques, 99, Rodrigo Rodrigues, lembrei, Maicon, o God of Zaga, que a torcida do São Paulo chamava. Lembrando que o técnico Fernando Seabra já teve que fazer uma substituição, o camisa 55, Jaci, capitão, se machucou numa jogada que ele tentou, que conseguiu se recuperar e evitou o gol do Fluminense, acabou saindo com um problema no tornozelo direito, e o Rodrigo Moledo, com a camisa 4, entrou em seu lugar. Fim de papo no Maraca, primeiro tempo para o Flusão, bom para o Tricolor, 1, gol do Fluminense de Savarino, 0 para o Coritiba. Para comandar o intervalo desse show de bola nacional, volto para ele, que é o de todas as ondas.
1: Lado a lado com a galera aqui no microfone esportivo do Brasil, fim do primeiro ato, 1-0 para o Fluminense. Mário Silva, qual será o teor da sua análise daqui a pouco que você vai comandar no intervalo no futebol do Brasil, hein, Mário?
4: O Fluminense fez pouco e pouco que fez deu para vencer.
1: Legal, daqui a pouco ele volta. Agora bota o plantão nacional de esporte.
0: Maurício Costa. Vamos lá então, André Luiz Mendes. Vamos falar desta quinta-feira de Campeonato Brasileiro. Encerrado mais cedo lá na Vila Belmiro. Santos 2, Flamengo também 2. Aos 43 minutos do primeiro tempo, Danilo abriu o placar para o Flamengo. E aos 48, o Paquetá ampliou de cabeça. No segundo tempo, Neymar diminuiu para o Santos num pênalti aos 36 do segundo tempo, uma falta, o time do Flamengo reclama de uma falta em cima do Jorginho, quando o Jorginho cai, ele coloca a mão na bola dentro da área, o árbitro entendeu, o Daronco foi chamado ao VAR, entendeu que não houve a falta no Jorginho, ele dá o pênalti na mão do Jorginho e expulsa o jogador do Flamengo no mesmo lance. Com a pressão, o Neymar fez o segundo gol, também um pênalti em cima do Gabigol, também contestado pelo Flamengo, mas o Neymar cobrou e fez mais uma vez, portanto, Santos 2, Flamengo também 2. Na Arena da Baixada, Atlético Paranaense 2, Atlético Mineiro 2, o Atlético Mineiro também tem um jogador expulso, o Vargas abriu o placar para o Atlético Paranaense 8 minutos do primeiro tempo, o Bernard empatou aos 26 do primeiro tempo, o Viveiros aos 47 do segundo tempo fez 2-1 e quando tudo parecia perdido para o Galo, o zagueiro Lianco foi lá aos 51 e fez 2-2. Ontem, vamos aos resultados de ontem, pelo Campeonato Brasileiro, jogando em Bragança Paulista, Bragantino 1, Mirassol também 1. Lá no Beira-Rio, Inter 2, Corinthians 1, demissão do técnico Fernando Diniz. Lá em Belém, no Mangueirão, Remo 1, Grêmio também 1. No Barradão, Vitória 4, Chapecoense 0, estádio Nilton Santos, Botafogo 1, Vasco 2. E lá no Mineirão, Cruzeiro 2, São Paulo 0, Andrezão.
1: Beleza pura, ele vem aí, galera, lugar de palinha na latinha, refresco pro meu gogore, tá chegando, galera, vem aí aquela categoriazinha básica, aquele showzinho particular do intervalo do futebol do Brasil, é hora de análise, é tempo de comentário, e ele sabe tudo, né, galera, vem aí no microfone do Brasil, eu anuncio o comentarista que não esconde o jogo.
4: Bom, 1-0, ficou de bom tamanho, né, esse primeiro tempo. pelo pouco que produziu o Fluminense e pela fragilidade do Coritiba. Eu tinha me surpreendido, porque eu não assistia a partida, quando soube do resultado do Vasco, 5-0. Não que o Vasco não venha merecendo boas jogadas, bons jogos, melhor dizendo, porque vem subindo de produção. E parabenizo eu aqui, abrindo um parênteses, certo? Quem descobriu o Pedro Emanuel, treinador do Vasco.
0: A torcida do Vasco está chamando de Pedro Emanucrel.
4: Olha, porque ele realmente demonstrou um excelente trabalho até aqui e conseguiu montar as peças e o Vasco venceu o Coritiba. Mas por que eu estou dizendo isso? Porque o Coritiba vinha fazendo uma boa campanha. De repente deu uma degringolada, não ganha a quatro jogos, não é isso? Quatro ou três?
0: É, três jogos. Setembro inteiro sem ganhar.
4: Sem ganhar. Para ele não tem uma... Quando setembro vier, para ele foi péssimo. A primavera não foi boa para ele. E ele, por último, tomou de 5 do Vasco. Então, eu acho que ele entrou em campo um pouco assim, acabrunhado. O time rendeu muito pouco ao treinador. Colocou, certo, a situação, o Fernando Seabra, de deixar dois jogadores na frente, que são o Breno Lopes e o Pedro Rocha, dois velhos conhecidos. O Breno jogou no Palmeiras, o Pedro Rocha passou para o Cruzeiro, para o Flamengo, etc. E o Josué, se o André falou o nome dele uma vez, falou muito. Então, a defesa é que sustentou. Mas o Fluminense também não... Poderia até tirar do partido, porque o principal criador de jogadas no Fluminense é o Ganso. E ele jogou sem nenhum tipo de marcação mais efetiva. Ele botou Savarino na cara do gol, ele botou o Kevin Serra na cara do gol, ele tabelou com o Hulk ficou na cara do gol, até que saiu o gol, né? Mas demorou a sair, porque o gol só vai sair aos 30 minutos do primeiro tempo. O detalhe mais curioso ainda é que a jogada mais perigosa antes do gol do Fluminense e de dois ou três chutes de Savarino, principalmente Savarino, que é um jogador que eu gosto muito, que se movimentou bastante, inclusive, ele, Savarino, fez com que o goleiro do Coritiba fizesse boa defesa. Teve um chute, um balaço na trave, que, como bem disse o Maurício fazendo a ponta, o simpático Fábio tirou com os olhos. E ela tinha endereço certo, ele não ia chegar lá nem com motor de popa. Então, o que aconteceu? O gol saiu aos 30 e poderia ter demorado mais a sair, porque o time do Coritiba marcava e o Fluminense não estava com muita força. Engraçado, a torcida não atendeu o chamamento do jogo, certo? Uma quinta-feira à noite, os ingressos ficam um tanto quanto pesados no momento, mas a torcida não atendeu o chamamento, não apareceu, apareceu pouco. E essa torcida testemunhou o gol do Savarino aos 30 minutos do primeiro tempo, gol este que ele, o de todas as ondas, contou assim.
0: André Luiz Mendes. É o poderoso Hulk, Andrezão.
1: É o incrível, tá na bola, lá vai Hulk pra miniatura, botou direto pra boca no gol, passou pelo primeiro, pelo segundo, sobrou, juiz tá mandando seguir, vem a pancada, gol! É do Flusão, Sava, o venezuelano,
0: esquentou, mamamona de trivela na gaveta, a bola bateu em alguém, matou o goleiro, foi pro fundo do gol, Savarino, 30 minutos cravados, 30 do Bandeirão no meu, tem rede balançando no Maraca, festa tricolor, em todo o Brasil, ele mesmo põe lá dentro, galera, Savarino.

0: 12 nas costas, bota a bola no Mavante, tira o zero do placar e assina na mais querida do Brasil. Flusão 1, Coxa 0.
1: Agora, o gol tem um detalhe. A torcida cantou descendo a rua, na ladeira, lembra disso? Mas o gol tem um detalhe. Um pícolo detalhe.
2: Pícolo é bom.
1: É um negócio do critério. O critério, ele me irrita profundamente. Eu juro que eu não vou falar de Flamengo e Santos, porque você que me acompanha aqui na Nacional, minha casa durante muito tempo, me acompanha também nas redes sociais, Mário Silvio Futebol, no Instagram, no Facebook e no meu canal no YouTube, Mário Silvio Futebol. Esse comentário será amanhã. Mas, olha lá, estou vendo aqui de novo. Mas, o que, que aconteceu?
0: Mário.
1: Oi.
0: Só para dar um parêntese. Samarina, a voz era de Wilson Simonal.
1: Grande Simona. Então, o que, que acontece? Esse então é terrível. É o seguinte, tem que me irritar. No lance do gol, alguém passou lotado lá, empurrou o cara do Coritiba. Deu um empurrão, mas desse empurrão, que agora inventaram um negócio que não teve a força suficiente. Agora vai inventar um medidor de força. Ah, mandou a mão e empurrou. Então tem que testar na beira do desfiladeiro. Bota o cara na beira do desfiladeiro. Certo, bota o cara na beira do desfiladeiro. Vem outro e empurra. Se ele caiu e morreu, foi um empurrão forte. Se ele não cair, então não teve a determinada força para ser falta. Só pode ser isso. Ainda não inventaram um negócio para... Se o cara está ou não com dor, não tem jeito. Ainda não inventaram. Termômetro, se o cara está com febre, um monte de coisa. Mas dor não dá. O cara diz, ai, está doendo, está doendo. Tem jeito, né?
2: Que nem quando você chega no hospital, qual é o, de 0 a 10, qual é o nível da tua dor?
1: Aí o cara diz, passou do 10, já tá doendo muito. Agora, o juiz nem tomou conhecimento do campeoníssimo aqui, Emerson de Almeida Ferreira, lá das Alterosas, Minas Gerais, idem, que é o cara do VAR. Que a partir de agora eu jurei, no último jogo, que eu dou o nome do juiz e o nome do cara do VAR. Porque às vezes um é o culpado e o outro não é. E aí o gol foi confirmado, 1-0. O gol, ele traz o merecimento, porque quem jogou melhor, apesar de não ter jogado bem, faltam dois jogadores importantes, além do René, que é o Canóbio e o Nonato. Se bem que o Savarino, eu acho que ele está jogando no lugar do Canóbio. O Canóbio se movimenta que nem vai para lá, vai para cá.
0: Está certo o memório, porque o titular é o Serna.
1: É, o Serna também tem o Serna. Eu gosto muito do Savarino, sempre gostei. Sempre gostei, acho ele um jogador extremamente perigoso. E dá um trabalho danadinho, Maurício.
2: Não, Mário, é só uma informação para o ouvinte da Rádio Nacional, e para você também, né, seu comentário, o gol do Fluminense... Ele nasce de um erro do Coritiba. Ah, mas foi de escanteio. Exatamente. Sabe por quê, Mário? O goleiro do Coritiba, Pedro Rangel, ele ficou mais de 12 segundos com a posse de bola.
1: Aí?
2: E aí o árbitro marca o escanteio. Porque ele não pode ficar com esses 12 segundos com a mão na bola.
0: Exatamente isso.
2: O árbitro marca o escanteio e na cobrança do escanteio sai o gol do Savarino.
1: Então tá aí. Por isso a regra, punição. Ele aprendeu agora. Ele é o reserva. O titular tá cansado que veio da Índia. Jogou um jogo só e pouco trabalhou, porque ainda não deu nenhum trabalho. Só se ele comeu curry lá e tal, passou mal e poupou o goleiro. Nem no banco ele está. Nem no banco. O goleiro reserva é o Keiler. Bom, 1-0, o jogo está indefinido pelo placar. Pelo placar. O Fluminense está subindo para a terceira posição, 51 pontos no momento. 10 pontos do líder, que é o Flamengo. E 9 pontos do vice-líder, que é o Palmeiras. E o Atlético Paranaense também foi a 51, né? Certo? 50, foi a 50. Então, esses são os 4 por enquanto. O jogo está indefinido? Tá, porque está 1-0. 1-0 não é um placar que define absolutamente nada. Gostaria de ver o Fluminense um pouco mais...

0: mais vibrante na partida. Eu sei que tem jogo toda hora, certo? Hoje é quinta-feira e daqui a sexta, sábado, domingo já tem outro. 5:30.
1: E quarta-feira tem o Palmeiras na Libertadores.
0: E aí vamos saber, vai poupar? Eu acho até que deva poupar. Por quê? Porque se você pesar na balança, tá, o Fluminense não vai passar disso, que não vai tirar 10 pontos nem de um, nem de outro, nem de jogo.
1: O Flamengo também pode poupar domingo.
0: Por quê? A época da Libertadores?
1: Vai pegar o Estudiante, quinta-feira.
0: Aí faz um poupa-poupa. É uma ideia, tem um mistão quente de um lado, um mistão quente do outro. Um
1: poupançudo
0: da caixa. Não, até porque vai poupar, porque tem gente machucada, tem o cara que está suspenso.
1: Jorginho já não joga.
0: Jorginho já não joga. Bom, Fluminense com a sua camisa azul petróleo, como bem definiu o André Luiz Mendes, já está à nossa esquerda. À nossa direita está o simpaticíssimo Coritiba, que não jogou absolutamente nada. Ele vai contar tudinho para você. Ele é o de todas as ondas. André
1: Luiz Mendes. Ah, tô dentro e tá rolando, galera.
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1: Luiz Mendes. Vamos atrás dela, segundo ato do espetáculo de 1-0 pro Fluminense, gol do Savarino no primeiro tempo aos 30, que você reviveu agora com o Mário Silva nos comentários do intervalo do jogo do show de bola nacional. A bola vem por ali pelo meio, com o jogador do Coritiba caído, ficou a confa total. E ele acaba dando a falta em cima do Josué, meu caro MC.
3: É, isso mesmo. O próprio Josué vai para a cobrança. Olha, não tivemos mudanças não, tá? Nem no Fluminense, nem no Coritiba, mesmo as equipes que terminaram o primeiro tempo. Vai chover na área do Flusão, hein, Andrezão?
1: É, parceiro, vem a Minotner, vem ela e a criança vem aí. A batida foi feita, entrada na grande área, mas a lambança também foi pior do que a cobrança. Entregar o ouro. Mas você recupera aqui com... o Felipe Jonathan bota no comando do ataque agora para o Josué, faz o giro, trabalha com a perna esquerda, bom jogador esse Josué, domina, entrada na galera, driblou mais um, invadiu para o setor esquerdo, trivelou de primeira na boca no gol, Thiago Silva chega para rasgar de qualquer maneira, ela sobe o toque de mão, o árbitro vai mandar seguir, vai parar, ele vai dar falta para o jogador, em cima do jogador do Tricolor, que é o Savarino, Maurício.
3: É, deu a falta ali em cima do Savarino, cobrada rapidamente, e para tentar o Fluminense responder a esse início de pressão do Coxa, hein?
1: Verdade, bola está dominada aqui para o Breno Lopes. Breno Lopes soltou de primeira, cabeça na grande área, entrega a jogada aqui para o Sebastião Gomes, o colombiano dominou, já botou de primeira, entregando para o Josué, Josué vira o jogo, entregando na canhota para Felipe Jonathan, botou no terreno, Breno Lopes perde, ele prefere a jogar mais no meio de campo ali, faz jogada girada com o Sebastião Gomes, fez de novo, gira agora para o Thiago, trabalhou, jogada botou de novo para o meio do gramado, o Nicolas Fonseca recolheu o uruguaio, botou na direita agora para o Bustos, que é argentino, devolveu cabeça na grande área para o Nicolas, tramou a jogada com o Josué, pé esquerdo na bola, botou de primeiro, entregando para o jogador que é o Thiago Santos, já levanta a cabeça, vira o jogo agora, faz jogada aqui pelo setor esquerdo do gramado, ela sobra com absoluta tranquilidade para o Rodrigo Moledo, vai ter que voltar aqui com o Pedro Rangel, que sai da meta,
3: começou
1: com o pé direito, levanta, a miniatura vai caindo, se começou, você informou.
3: Começou lá em São Paulo, Palmeiras 1, Bahia 0. Segundo tempo.
1: É, o bicho pegando a Nacional, contando para você aqui no microfone do Brasil. Torcedor do Flamengo tá de olho. E quase que o Coritiba agora guardam com Pedro Rocha e Maurício.
3: É, e não pode perder um gol desse, né? Uma grande, a melhor chance do Coxa, tá? Ah, primeiro tempo teve a bola na trave, mas foi uma falta cobrada lá de longe que o Fábio quase entregou. Foi o lançamento ali do Sebastião Gomes para o Pedro Rocha no meio da zaga do Fluminense. O Thiago Silva tava atrasado. O Pedro Rocha, ele e o Fábio, tentou chutar de direita, pegou muito embaixo, isolou, uma chance clara de gol do Coritiba, mas ainda vence o Fluminense 1-0 no placar nacional.
1: Savarino recolheu na entrada da grande área, Hulk passou, recebeu, tentou calcanhar, Moledo bota para escanteio, que favorece a equipe tricolor lá pela canhota, o Hulk vai lá, Maurício.
3: É o incrível Hulk contando com a galera tricolor ali, dando aquela força, o Moledo conseguiu salvar, o Hulk avançou, ajeitou e vai botar na área, foi assim que saiu o primeiro do Flusão, hein?
1: E ele está preparado, incrível para a cobrança, escanteio para a equipe do Tricolor, vem ela para ganhar 1-0, Flusão, Savarino meteu lá dentro, ele bateu curtinho entregando para o Arana, levantou para a boca do crime, subiu a zaga de primeira, sobrou para o Thiago Amacione, primeira, Savarino, golaço!

0: Cima dele, galera, no meu! 3, 3, 3 e meio cravado e segundo ato no espetáculo show do Savarino. Que golaço do Maracanã, trivela na miniatura, lá no fundo do barbante, explodindo a massa tricolor em todo o Brasil. Beleza, Flusão, é dose dupla do venezuelano Savarino. 11 nas costas, bota a bola no barbante, aumenta o placar. Vai lá, Sava. Assine essa obra de arte da mais querida do Brasil.
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0: Flusão 2-2 do Sava, Coritiba 0. Que golaço, Maurício!
2: Ah, que golaço do Savarino, né? Ele tava tentando no primeiro tempo, errando, acabou acertando o gol no desvio do Moledo no primeiro tempo e agora, a gente falou, foi assim que saiu o gol do Fluminense, o primeiro gol. O Hulk cobra o escanteio, cobra pra trás, recebe de volta, faz o cruzamento e aí vem a categoria, a inteligência do Thiago Silva, do capitão. Ele tá de costas pro gol, recebe na entrada da área, vê o Savarino, a bola quicando, ele dá uma ajeitada de chapa, o Savarino de primeira, solta uma pancada, meu amigo, uma fuzilada de perna direita e adivinha só, bateu de novo no Rodrigo Moledo, na cabeça do Rodrigo Moledo, deu um leve desvio, o suficiente para matar o goleiro Pedro Rangel, a bola vai no ângulo esquerdo do Pedro Rangel, o golaço do Flusão, 2-0 Fluminense no placar nacional.
0: Que pintura, hein, Mário?
3: Essa tem que passar no cineminha todas as vezes, muito bonito. E o Moledo também tá, tem que passar nos barbadinhos.
0: Amigo, o Moledo é amigo, hein?
3: Amigo, amigo. 2-0, uma hora para liquidar jogo, porque 2-0, 4 minutos, tudo aquilo que o cara falou no vestiário pro time do Coritiba, a rádio joga fora, que mudou todo o panorama. Se você fazer um gol aos 4 minutos, o jogo já está nas mãos do Fluminense. Não pode é um darão da vila aparecer, não pode.
0: É verdade. Chama o assistente com o tablet aí para mudar tudo, que a coisa complicou. Hora certa do Brasil! 22 horas mais 42 minutos no relógio nacional, girando o placar do futebol do Brasil para você. Rodada 29 do Brasileirão rolando. E o tempo passando. Muito bom, acerte o seu pelo meu tempo, não para, Nacional crava no seu rádio, 6,5 passados, segundo ato do espetáculo, olho no placar, é dose dupla do venezuelano.
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0: 2 do Sava, Fluminense, 2, Coritiba 0.
2: No Nubank Park, 8 minutos do segundo tempo, Palmeiras 1, Bahia 0.
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0: Tô na pista pra negócio, comigo é no Rupo. A Nacional não para, corre atrás da bola, domingo tem Fla-Flu sensacional no próprio Maraca. Galera, estaremos de volta para as emoções de Flamengo e Fluminense no Maracanã. Bola rolando às 5:30 da tarde, a partir das 5 estaremos juntos, eu, Mário Silva e o nosso querido espião Rafinha Monteiro, no microfone do Brasil. Fla-Flu é no som da Nacional, domingo para você. Tá aqui o Felipe Jonathan, vai se preparar pra cobrança do lateral que favoreceu a equipe do Coxa, 2-0 Fluminense 2, gol Savarino. Segura na pintura do Maracanã. O Moledo é amigo, o Moledo é muito amigo. A bola dominada de novo pelo meio que o gramado vem no trabalho de bola, entrega pela direita, agora dominada pelo Bustos, já soltou pelo meio, faz jogada armada, entregando para o Sebastião Gomes pelo meio de campo, recebe de novo, faz o recolhimento, bateu errado na bola, antecipou o Milan, e Milan dominando, entregando pelo setor esquerdo, o gramado vem para o Serna, agora de bico, Serna botou por ali, resta saber se foi o Serna ou se foi o jogador do Coritiba, e o Serna está sentindo aí a panturrilha, meu caro Maurício Costa.
2: É, porque ele ia sofrer uma rasteira, né, um carrinho, e ele pulou para não se machucar, né, ali do Pedro Rocha. Ele acabou pulando e caiu de mau jeito, mas já se levantou ali o Serna e já tá pronto. Agora uma notícia aqui para os torcedores do Botafogo, que estão acompanhando a gente aqui, né, provavelmente secando o Fluminense, né, torcedor do Botafogo e Fluminense, eles estão muito rivais. É, próximo jogo do Botafogo é contra o Coritiba. E eu acho isso, honestamente, que o Botafogo tem tudo pra ganhar, porque esse time é do Coritiba, viu, Andrezão?
0: É, Mário Silva, tá feia a coisa pro Coxa.
3: Tá bom não. Porque eu tô até surpreso, porque eu não tinha visto jogar ainda, pelo retrospecto, vinha fazendo um bom campeonato, de repente desandou o bolo e solou.
0: É, meu amigo. Baba tá crescendo lá na...

0: Esse é bom.
1: Ah, e como? Pode fecha o olho e aponta e tá. Nota 10. A bola vem para o meio. Savarino soltou para o Cerda. Dominou para o Hulk. Agora bateu para fora. O tubo do Hulk subiu e sumiu, Maurício.
0: Boa bola do Cerda, né? Recebeu ali do Paulo Henrique Ganso. Poderia ter chutado, poderia ter passado lá na esquerda para o Arana. Ele viu a penetração do Hulk. Quase que eu falo do Luciano Hulk. Do Hulk, ele recebe a bola de primeira, chuta de canhota. A bola deu aquela quicadinha. O gramado não está 100% do Maracanã. Chutou muito forte, pegou muito embaixo. Ela passou perto, mas foi pela linha de fundo. Vence o Flusão 2-0 no placar nacional.
2: Cada vez, André, cada vez que ele diz que o gramado não está bom, o pessoal do Vasco fica zancado. Que foi a alegação do Flamengo para não ceder o Maracanã para o raio do gramado.
1: É uma grande bobagem. Tem também gente que acredita, né?
0: É uma grande bobagem, né? A verdade é essa.
1: Eu também acho. Bobagem, purinha.
2: Absurdo.
1: Né? Um tipo de rivalidade que não deve se levar para o esporte, não. Falta de fair play.
2: O tal do negócio é profissional, todo mundo perdeu dinheiro, inclusive quem tem o aluguel, que é o Flamengo e o Fluminense, bolas.
1: É, eu também não concordo com esse tipo de ação, não. Aliás, olha, eu nem conheço o presidente do Flamengo, nunca tive nem oportunidade de cruzar com ele, nem de conversar com ele, nada. Mas pelas declarações que ele costuma dar, eu acho que ele calado é um poeta, viu, Mário?
2: Ô André, depois que ele foi ao velório do Paulo Angione com o agasalho do Flamengo, fechou o acumulado.
0: Lembra, pro ouvinte, dentro do Salão Nobre do Fluminense, nas Laranjeiras.
2: Pois é.
1: É, se ele tinha que pegar o vídeo do enterro do Roberto Namit, que único jogador de outro clube que apareceu lá e foi aplaudido de pé, foi o Zico. Foi ao enterro do Roberto, era amigo particular dele e foi aplaudido de pé no enterro do Roberto Namit. Quem estava lá viu. E a TV também mostrou. Para você ver quando o cara é respeitado e quando o cara não é respeitado, né, amigo? Aí muda. Muda tudo. Bora ver para mim, entregando para o jogador que é o Martinelli. Aliás, é uma pena, né, cara? Eu tive a oportunidade de conversar com o Roberto muitas vezes, cara. O Roberto era uma dama, né, Maurício? O cara sensacional, cara.
0: Sensacional, sensacional o Roberto, cara. Eu também já tive a oportunidade de
1: conversar. Mário cobriu o Vasco muitos anos, conhece muito bem também o Roberto.
0: Eu entrevistei algumas vezes ele como presidente, conversei com ele fora de São Januário já, inclusive. É um gênio e um cara muito do bem, cara.
1: Pois é, e você também conheceu bem, né, Mário? Cobriu o Vasco
2: muito bem,
1: tempo, né, Mário?
2: Muito bem, ele, na concentração ele ficava junto com o Acácio. Cansei de fazer matéria, nunca mais aconteceu isso, né? Matéria no quarto, sentado na cama de um, entrevistando o outro. Roberto era aquele que você vinha com a farinha, ele já estava com o pirão.
1: É, meu amigo, sabia tudo. Dentro e fora do campo, né? É o que a gente chama do cara completo, um ser humano completo, né? Tanto como atleta, como homem, um cara de conduta reta, amável, humilde. O Roberto faz uma falta danada, cara. Eu sou apaixonado do Roberto Namit, sou suspeito. Olha o Arana, de fora da praça! Passa pererecando à frente do Pedro Rangel. Ele bateu mascado, Maurício.
0: É, o Fluminense com a posse de bola desde lá atrás. O Fluminense ficou aí cerca de 2 minutos tocando a bola para um lado, tocando a bola para o outro, até que o Guga encontrou ali o Arana, de lateral para lateral. Ali na entrada da grande área. E mais uma vez, a bola deu aquela pererecada. Ele chutou de perna esquerda, chutou mal para Chuchu, lá foi pela linha de fundo. É uma oportunidade boa do Fluminense. O Fluminense tenta o ataque de novo. O Fluminense quer o terceiro, André.
1: Beleza, pura galera tricolor, quer ver a rede balançando. Eu gosto de gritar gol, eu gosto de ver a rede balançando, eu gosto de ver o véuzinho da noiva balançando. Daqui a pouco, quem sabe a rede balança. Nacional vai marcar presença. Savarino recolhe lá do dentro da grande área. De primeiro mudou para Ganso. Ganso parou, olhou, brecou, pisou no melão. Vai fazer a jogada. 13, segundo tempo, 2-0. Flusão, 2 do Savarino. Ele encosta de novo de primeira até Ganso. Ganso vem para Hulk. Hulk dominou, chamou a jogada, botou de primeira. Guga levantou para a boca no gol. Chega Thiago Santos, tira na primeira. A bola espirrada. Agora Savarino dominou, girou.
3: Minha nossa senhora, ia fazendo outro golaço, Maurício!
0: Ia ser hat-trick do Savarino, né? A bola levantou, ele pegou de primeira, de voleio, de perna esquerda, meu amigo. Não quis nem saber na entrada da grande área. Ele tentou o cantinho direito do goleiro Pedro Rangel, que fez uma bela defesa, não deu nem rebote. Sabe qual foi o problema, Savarino? É que o Moledo não estava no meio do caminho. Se batesse no Moledo, era

0: gol. 2-0 o Flusão no placar nacional.
1: É o cara, o Moledo! Pelo amor de Deus, não. O Sabarino, ele fala assim, né? Moledo, por favor, amigo.
0: Venha cá.
1: Se põe na frente. Se põe lá, venga cá, se põe na frente de mim. Aí, mas ele não foi, né, parceiro? Aí não deu. Se o Moledo chegar, caixa. A porta tá dominada aqui pelo José. Coitado, ele tá de brincadeira com o cara. O cara vai dar um azar desse, a gente aqui sacaneando o cara. A bola vem para o Josué. Josué domina pelo meio, confundo com você. A hora certa do Brasil. 22:51 no Rio, galera. 22 no relógio da Nacional. 22 no meu relógio. Eu tô marcando para você. Você conferindo aí a bola rolando, não para não, galera. E o tempo passando. Bom, muito bom, o tempo não para, Nacional crava no seu rádio, galera, quinzão do segundão, placar tá lindão pro Tricolão. 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Fluminense 2-2 do Sava, 0 para o Curitiba.
0: 17 minutos do segundo tempo, lá em São Paulo, Palmeiras 1, Bahia 0.
1: Lado a lado com a galera do microfone esportivo do Brasil, o som do Nacional, o Fábio deu uma barrada aí no nosso glorioso Bustos, o argentino viu o tango em 3D aí, hein, Maurício?
0: É, mas o Fábio não teve culpa não, cara, eu vou ser bem honesto, a bola era toda do Fábio, a tentativa primeiro foi ali do Bruno Melo, e aí a bola era do Fábio, aí o Bustos saiu correndo, querendo dividir com o Fábio, e acabou tomando uma trombada, tomou uma rombrada do Fábio. Saiu de bobo, porque não era para ter ido nessa bola, a bola não era dele.
1: É verdade, o Breno Lopes é um que está indo embora, viu?
0: É, saindo o Breno Lopes com a 77 para a entrada do 28, o Fabinho. E está saindo também, me parece, o... entrando Paulo Roberto para a saída, me pareceu do Josué. Daqui a pouco eu confirmo, me pareceu o Josué que saiu. Mas entraram Fabinho com a 28 e Paulo Roberto com a 18. Saíram Pedro Rocha e também, no time do Coritiba, o outro que saiu, além do Pedro Rocha, foi o... Por enquanto, Não, quem saiu 10, na verdade, vamos lá. Quem saiu 10 não foi o nosso
1: amigo
0: Josué, foi o Ganso. Foi o Paulo Henrique Ganso que saiu para a entrada do Lúcio Acosta,
1: Pedro Rocha.
0: E o Pedro Rocha, 42, saiu para a entrada do Fabinho. Então vamos lá, recuperando tudo de novo. Breno Lopes sai com a 77 para a entrada do Paulo Roberto. 32, Pedro Rocha, sai para a entrada do 28, Fabinho. No Fluminense, sai o Paulo Henrique Ganso para a entrada do 32, Lúcio Acosta.
1: Tá, só repete o número do Paulo Roberto para mim.
0: Paulo Roberto é o 18.
1: Valeu, garoto.
2: André.
1: Beleza pura. Fala, Mário.
2: A mexida foi providencial no caso do Fluminense. Ganso já não é um menino. Um Ganso já mais desenvolvido. Então descansa. E Savarino também tem que ser poupado. Eu se fosse o treinador, poupava o Savarino domingo para pegar o Palmeiras.
0: E ele era dúvida para jogar hoje,
2: pois
0: o Savarino.
2: É, Savarino está com a corda toda.
1: Palmeiras é o domingo para pegar o Flamengo, né?
2: Não, mas poupa contra o Flamengo para pegar o Palmeiras depois.
1: Ah, pode ser. Mas o Savarino normalmente não. É banco, né? É Canobi e Serna, né? E Hulk.
2: Não é interesse, é preocupação.
1: Entendi. Captei a vossa mensagem, querido guru. A bola solta pra mim agora pro Hércules. Hércules vem com ela, botou pra Savarino. Savarino pentequeando a primeira pro Guga. O Guga tá jogando aqui como um volante. Rola atrás agora de primeira. Entregando pro Hércules. Hércules domina 18 no segundo tempo. 2-0 Flusão do Maraca. Ele esticou pro Serna, que já tá com a meio manqueba. Ele tá mancando. Ele tá meio esquisito, o Serna, não tá não, Maurício?
0: É, eu tô achando. Aliás, eu tô achando desde o primeiro tempo, né? E na verdade, ele teve uma dividida há pouco tempo. Ali na lateral direita, quando ele estava cobrindo a lateral direita, que ele tomou um carrinho e pulou, e saiu sentindo. E desde então, já não é mais a mesma pessoa.
1: Tá certo. Bora dominar agora, Savarino de primeira pro Thiago. Thiagão bota de primeira, Guga atrás agora, cabeça da grande área, ali na alça do Caldeirão, para o Martinelli. Martinelli rolou macio, entregando pelo setor esquerdo do gramado, agora pro Milan. Milan voltou para Martinelli, dentro da grande área, tricolor de primeira, mais atrás agora até o Thiago Silva. Thiago bate primeira, entregando para Hércules pelo setor direito do campo, tabelou com o Guga, voltou a jogada, fez com o Savarino, domina das costas para chamar a falta e recebe, Maurício.
0: É, recebeu ali, falta ali do Bruno, né? Camisa número 26, Bruno Melo. Fez a falta em cima do Savarino. Savarino levou a mão à boca ali, achando que tinha tomado um soquinho, uma cotovelada. O árbitro só deu a falta. Vence o Flusão. Que jogo morno, que jogo forte.

0: Fácil. 2-0 Flusão no placar nacional.
1: É, daqui a pouco eu vou ouvir o Mário Silva aqui no microfone esportivo do Brasil. Fábio está jogando, entrega de primeira para o Milan, vai ter que despachar, despacha de primeiro, outro para o meio, toque foi do Serna. Serna botou uma bola importante, agora a Hulk dominou, devolveu para o Serna, lado esquerdo, Moledo, Serna, Hulk passa pela canhota, é fumaça de gol, dominou, soltou de primeiro, Savarino vai marcar, canhota, golaço!

0: chutou três vezes, bola no barbante, matou a zaga na matada, botou todo mundo no chão, ele canhota, meteu na gaveta do Pedro Rangel. Beleza, Flusão, 20 minutos cravados no meio, uma noite de Savarino. Hoje o ingresso vale o dobro para ver os gols do Savarino, só golaço. É, meu amigo, é bola do barbante, ele não tem conversa. Savarino, 11 nas costas, guarda mais um. É o terceiro dele no jogo, é o terceiro do Flu. Ele vai lá e assina no capricho mais uma tela no microfone do Brasil.
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0: Fluminense 3, 3 do Sava, 0 para o Coxa. Não tem como dizer que foi golaço, e o golaço foi na matada, Maurício.
2: É inacreditável, né? A gente falava assim, tá muito fácil. É um jogo morno, um jogo fácil, fácil demais pro Fluminense. O contra-ataque ali pro Serna, o Serna acelerou, foi levando. E a zaga do Coritiba andando pra trás, e o Serna levando. Aí o Serna escolheu, ele tinha na esquerda o Hulk, ele tinha na direita o Savarino. Tocou pro Savarino. O Savarino, quando ele domina, ele mata completamente o Bruno Melo, que passa que nem uma vaca, foi lá pra padaria e passa que nem uma vaca, chuta de perna esquerda no ângulo direito do goleiro Pedro Rangel, um golaço. E vou dizer, hein, eu acho que essa bola deu uma raspadinha na careca do Moledo, hein, que tem bastante no cabelo dele ali, mas ele é careca. Vence o Flusão, o golaço do Serna, o golaço do Savarino, hat-trick pra ele. Flusão 3, Coritiba 0 no placar nacional.
0: Ô, meu caro Mário, quando o cara tá no dia,
3: oi. Ah, é.
0: Ele joga uma pedra pra cima com as 15 galinhas dos ovos de ouro.
3: Verdade, tô precisando. É realmente o seguinte, se o cara tivesse cabelo, a bola tinha raspado no cabelo dele. Mas o Savarino merece todas as nossas homenagens, 3 gols, não é fácil. E tem caixa pra mais, no jogo fácil, mas tem caixa pra mais, hein?
0: É. Vou até já te perguntar uma coisa aqui, que eu tava curioso. Bola vem agora pro jogador que é o Lute. Lute domina, vem ele, não toca na bola de primeira pra Savarino, dono da noite, domina, soltou pra Lute de novo, fez evolução de jogada pela meia de novo, pra lá, pra cá, voltou pro Lute de primeira, transou a jogada pro Savarino, entrada na grande área. Agora sim, ô Mário, o Fluminense tá ganhando do Coritiba, sem tirar os méritos do Flu, dos gols, dos golaços do Savarino, mas sem fazer muita força.
3: É, tá jogando o feijão com arroz, bem, um pouco tempero. Na verdade, o Coritiba me surpreende negativamente, porque eu vinha ouvindo Coritiba tomou de 5, eu já fiquei meio preocupado. Eu não, a torcida deles. Hoje está jogando, e o Fluminense jogando tranquilamente, ganhando 3-0. Se acelerar um pouquinho mais, tem caixa para 4.
0: Legal! Mário Silva comentando e analisando tudo para você. 23, segundo tempo do jogo. 3-0, comando as coisas com Palmeiras e Bahia, hein, meu caro Maurício Costa?
2: 25 minutos do segundo tempo. O jogo tá pegado, viu, Andrezão? No primeiro tempo, Bahia foi melhor, apesar da derrota. O jogo no segundo tempo tá bem equilibrado, bem pegado. Mas o Palmeiras continua vencendo 1-0. O Andrezão, eu só queria mostrar aqui os próximos jogos do Coritiba. Interessa muito por exemplo, aqui no Rio, Botafogo, o Vasco, porque o Coritiba tem 38 pontos, mas ele pega o Botafogo na próxima rodada, depois pega o Galo fora de casa, depois vai pegar a equipe do Grêmio, no Couto Pereira, que também precisa sair da zona do rebaixamento. Logo depois do Grêmio, recebe o Vitória, que também luta contra o rebaixamento. Depois pega o Internacional fora de casa, também luta contra o rebaixamento. Ou seja, o Coritiba tem jogos dificílimos. E se jogar.

0: É o que está jogando, meu amigo. Pode estacionar aí entre 40, 42 pontos. Precisa de uma vitória rápida do time do Coritiba, hein?
1: É verdade. Olha o Guga dando uma travadinha na bola, soltou de primeiro para o Savarino. Bateu de efeito para Guga. Guga botou para o Lúcio, esse também conhece da bola. Botou de primeira para Hulk, entrada na grande área, dominou o Moledo, está na cola dele, pegou de primeira, botou um bolão da direita agora para o Lúcio. Amaciou com carinho, a Costa levantou. Estão pedindo pênalti em cima do Hulk aí. Mas acho que ele forçou a barra e tropeçou, Maurício.
0: É, deu tropeçado o Hulk. É porque ele fica nervoso, ele cresce demais e acaba tropeçando nas próprias pernas, né, o Hulk aí. Acabou perdendo o lance, né? Vence o Fluminense 3-0 no placar nacional.
1: A bola para Felipe Jonathan. Levantou de primeira, botou pelo meio do gramado. Agora fez o trabalho, bola por ali. Tentava com um jogador que era o Paulo Roberto. Chegou primeiro no jogar. Fabinho passou batido, era sobra para Serna. Serna vem de novo, não toca na bola. Toca de primeira mais atrás. Agora para Arana. Arana faz jogada de primeira com o Martinelli. Martinelli libera com o Thiago Silva. Thiago Silva soltou para Milan. Milan domina, dá um break na bola e trava. Eu confiro com você. A hora certa do Brasil. Rio 11, 1 da noite, galera, 22 é a temperatura no Maraca. Girando o placar do Brasil, galera, para você conferir aqui rolando. E o tempo passando. Bom, muito bom. Acerte o seu pelo meu, o tempo não para. Nacional crava no seu rádio, 26 passado. Segundão é o tempo, galera. Olho no placar da mais querida do Brasil. Noite do sábado, 3 dele, Fluminense 3, Coritiba 0.
0: Mais cedo na Vila Belmiro, Santos e Flamengo ficaram no 2-2.
1: Lado a lado com a galera correndo atrás dela, não sendo para domingo, tem Fla-Flu na Rádio do Brasil, 5:30 da tarde, a bola rolando. Às 5, a Nacional, ó, entrando. Para você, uma muito boa, galera. Eu ao lado do Mário Silva e do Rafael Monteiro para você. Maraca de Fla-Flu, de casa cheia, Nacional vai nessa. E você vem com a gente. Serna domina, dá um breque na bola, trabalhou de primeira, parou. Vai tentando dar a beliscada por ali, volta de novo. Mais uma vez agora, o Mário Fluminense entrou naquele negócio do... Hold your wave, segure sua onda, tá tranquilo, vai só tocar a bola.
2: É, eu acho até que ele só mexeu uma vez até agora, né? Colocou, saiu o Ganso. 3-0, nós estamos chegando na faixa dos 30. Domingo tem Fla-Flu e no meio da semana tem Palmeiras, né? E a Libertadores. É semifinal. Então, acho que... já dá para poupar aqueles que precisam ser poupados, a turma da minutagem, quem está com mais carga, quem está com menos carga, porque o jogo está liquidado e o Coritiba também não vai passar disso, não. O Coritiba mesmo perdendo, nada fez, agora o treinador vai mexer de novo, chama o cara, vai lá, o cara, sou eu, nessa hora o cara não quer entrar, não.
0: Que fria, hein?
2: Que fria, hein? Vai lá.
1: É zero. Está sendo ali o Nicolas sendo atendido. Veio o Tinga e eu acho que o Bruno Paulista, viu, Maurício? Fica de olho aí, que acho que tem duas transas aí no coxa. Se meu olho está bom.
0: É o Fonseca, ele acabou caindo, né? É, numa dividida, ele foi dar o carrinho em cima do Guga. E o Moledo, olha ele aí de novo. Acabou sem querer pisando em cima do Fonseca, da perna do Fonseca. Então está sendo atendido agora o Nicolás Fonseca e vamos ver se ele vai ter condição de continuar. Enquanto isso, o queridíssimo Fernando Seabra vai fazer as substituições, né? Me parece que não vai dar para o Fonseca. Vai sair, entrou o camisa 2 Tinga para a saída do 5, Nicolás.
1: O Busto saiu.
0: É, saiu o Nicolás Fonseca com a 5 para a entrada do 2, Tinga. E está entrando saindo o Fabrício Bustos com a 14 para a entrada do 36, Vini Paulista.
1: Portanto, Vini Paulista
0: com a 36.
1: Na realidade é o Tinga que joga na lateral, né? O Tinga é lateral e o Vini é meia, né? Então o Tinga vai jogar na lateral direita e o Vini vai jogar na meiuca do gramado. Foi o Sebastião Gomes, o Nicolas que saiu, não foi isso, Maurício?
0: Foi, Nicolas Fonseca, com a 5.
1: Beleza. Eles botam as substituições, eles botar na ordem, faz um negócio para complicar a vida das pessoas.
0: É difícil.
1: Se o cara que não acompanhar futebol, ele tá, vai dançar, mano. Porque não sabe, tem que conhecer o jogador, porque senão fica complicado, cara. Bota o Tinga no lugar do meia e bota o meia no lugar do lateral, sendo que a coisa inverte, né, Mário? Complica.
2: Inventa um pouco. E o Josué não sai, né, rapaz? Coisa impressionante.
1: É verdade.
2: O Josué tá passeando no gramado, olhando, ih, Maracanã é bonito, dá uma bola que é boneca.
1: É verdade, concordo plenamente com você. 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A nossa senhora não para e corre atrás para você. Toque de bola, vem aqui para o Coritiba, vai ter que despachar a miniatura. Voltou para o goleiro Pedro Rangel, fez uma boa partida, embora tenha tomado 3 gols. Agora sobra de novo, vem aqui para o Bruno Melo, rasga de primeira, bola vem de novo, castigada para o Thiago. Thiago botou para o Guga de primeira, alimentou, jogada para o Lúcio. Lúcio vem com ela, soltou de primeira para o Saba. O Saba devolveu para o Lúcio. Lúcio está na direita agora, chama, jogado baixinho, botou de primeira para Savarino. Tenta a trama por ali, costurada, chega primeiro, vem roubando a bola, a equipe do Coxa, lançamento é bom, entrega ali para o Josué, Josué já soltou de primeira, vem agora Samuel Xavier, vem aí, e acho que o Castilho também, Maurício, tá, Maurício vai ficar de olho aí para a galera sintonizada no futebol do Brasil. Vem, toca de bola pelo meio, o Martinelli é quem rouba a bola, vem com ela com absoluta tranquilidade, hora certa nacional! 11-6 no Rio, galera. Se a 29ª rodada do Brasileirão rolando, rolando, rolando e o tempo passando. Bom, muito bom. Acerte o seu pelo meu, o tempo não para. Nacional Marque, você confere comigo numa boa, galera. 30, agora 31. O segundo é um 14 para terminar o placar. Tá lindo para a nação tricolor. Fluminense 3, dose tripla do Savarino, Coritiba 0.
0: Na Arena da Baixada, mais cedo, Atlético Paranaense e Atlético Mineiro terminaram no 2-2.
1: Tô dentro, comigo era um vulco, vulco. A bola tá no menor aqui para o seu torjeito, o garoto ficou pro Kevin Serna. Serna domina, Serna também tá mortinho, Serna. A gravata dele já... bateu no joelho. A bola vem de novo agora pro Hércules. Hércules botou pro Lúcio. De frente pro crime. Achou Savarino na direita. Perigo. Bateu por baixo pro Lúcio. Chega a zaga. Vem no repique. Ela sobra pro Savarino, pra Guga. Guga pisa no menão. Entrada na grande área. Rocha mais pra trás. Agora recomeça tudo. Fluminense, Mário 31. Qual é do jogo, hein, Mário?
2: André, é passar tempo. Porque o jogo tá liquidado. 3-0. Eu acho que o Fluminense não vai mexer mais ainda. Para descansar mais 2 jogadores, porque tem um jogo domingo e tem um jogo quarta, ali é o mesmo trinco. É o mesmo trinco, vai estar na quarta-feira aqui, para Fluminense e Palmeiras. O jogo fácil, não tanto pelo que jogou o Fluminense até agora, André, e sim pelo que não jogou o Coritiba. E óbvio, todas as homenagens para o Savarino, que fez 3 gols, 2 deles muito bonitos.
0: O André,
1: legal!
0: Oi. O Palmeiras acaba de colocar a bola na trave, tá? Sossa. Chutou na trave e perdeu a chance de ampliar. Estamos em 34 minutos do segundo tempo, 1-0 Palmeiras.
1: Legal. E o Fluminense vem com a tripla alteração. Hulk impedido.
0: Meu Deus.
1: Castilho, Samuel Xavier e o outro, honestamente, não deu pra ver, não.
0: É o Otávio.
1: As alterações serão feitas agora. Otávio, isso mesmo. Ó. Agora que o couro vai comer. Vai começar aquele probleminha. Um deles é o Hércules. Já posso te adiantar que o Hércules vai dançar.
0: O Guga também.
1: Guga também.
0: Guga, Hércules. Tá faltando um. O Guga, Hércules saindo. Tá faltando um. Vamos lá. O Guga saiu para a entrada do Samuel Xavier, claro, né? O Hércules sai para a entrada do
1: Savarino.
0: Castilho. E, atendendo aos pedidos do Mário, saiu o Savarino também para... Vamos lá. O Samuel Xavier, Castilho, e saiu Savarino para a entrada do 94, Otávio.
2: O Savarino saiu para ser aplaudido, né? O Castilho foi aquele que o Flamengo botou no Fluminense, né?
1: Aquele que exatamente.
2: É, mas também não jogou nada mais no Fluminense, só fez aquilo, né? Arrumou um emprego.
1: Ele é um capanha, né? Só deixou, só maltratou e sumiu.
0: O Mário tá muito rancoroso hoje.
2: Pô, rancoroso é porque ele jogou. Quando o Flamengo foi bem, o Fluminense olhudo comprou.
1: Ô Maurício, ainda é um problema lá da Baixada ainda que tá incomodando.
0: É, rapaz, o negócio tá esquisito, né? Tá complicado.
2: Você, eu sou felicíssimo. Você não... Bom...
3: Ah, qual o número do Castilho aí, Maurício?
0: O Castilho é o número 19, Andrezaço.
3: Tá certo. Dá um calmante pra um amigo meu aí, Maurício. A bola vem dominando agora. Dominada pro Coritiba. Olha.

0: para o Roberto Nassone, primeiro motor, bola ficou atropelado, Josué, falta em cima dele, o Martinelli fica zangadinho, hein, Maurício?
1: É, essa foi pro Mário, né, que pediu tanto o Josué, o Josué aí recebeu a bola, no que recebeu já tomou uma pancada, no Martinelli, uma falta para o Coritiba, é uma falta frontal, só que é distante, tá? É bem distante do gol do Fábio, o Fábio tá armando a barreira ali, se fizer dali, meu amigo, é golaço, se fizer é golaço, ou frangaço, hein, Andrezão?
0: É, mas é. Pode até acontecer, cara. Mas o Fábio é muito difícil tomar frango.
1: Eu acho que ele vai chuveirar. Eu acho que ele vai chuveirar.
0: É. Só tem que botar na conta do Daronco. Mas pega 40% e bota na conta do Rossi também. A bola vem pra dentro da grande área, perigo de gol, subiu a zaga, passa por todo mundo. Vai direto para tiro de meta, hein, Maurício?
1: É, tentou aquele chuveirinho, né? Mas bateu muito mal. Tá muito mal o time do Coritiba, viu, cara? Não tá, para o ouvinte, para entender, teve aquela bola na trave no primeiro tempo, teve a possibilidade de gol do Pedro Rocha logo no início do segundo tempo e mais nada. O time do Coritiba não fez mais nada. 3-0, Flusão no placar nacional.
0: Hora certa do Brasil! Rio! 23 horas mais 12 no meu galera do Brasil, 23 e 12, 35 minutos cravadinhos, eu confiro 22 e a temperatura no Maraca, aqui rolando e o tempo passando! Bom, muito bom, acerta o seu pelo meu tempo não para, e a Nacional crava no seu rádio, marca para você, 36-9 para terminar, placar, tá aí, ó. Savarino, 1, 2, 3, Flusão, 3, Coxa, 0.
1: 37 minutos do segundo tempo, pressão do Palmeiras, que vai vencendo o Bahia por 1 a 0.
0: Lado a lado com a galera, por pouco a casa não ouviu a batida, diria pra você, Maurício, que o jogador do Coritiba tirou de dentro do gol.
1: É, veio o cruzamento, né? O Tinga chutou e a bola desviou.
0: O Tinga tirou dentro do gol.
1: Exatamente. Parabéns, Tinga. É o escanteio para o time do Coxa. Pela esquerda, o Josué tá nela.
0: É, o Moledo precisava de outro amigo. O Tinga chegou. Josué botou pra dentro do cofre. Subiu de cabeça o Thiago Silva. A bola vem agora para rasgar por ali. Vem brigando. Chamou a falta ali o Samuel Xavier. Experiente Samuel Xavier. Thiago Santos disse que foi na bola e falou um pô depois, hein, Maurício?
1: É, a bola ia direto pro gol, tá? A bola ia direto pro gol. Pra mim ia ser gol do Coritiba.
0: E aí o Tinga tirou.
1: E aí o Tinga foi tentar finalizar e deu de zagueiro, cara. Tocou pra
0: trás.
1: Como
0: é que é o robô, Mário, do amigo, hein, Mário?
2: É mal do nome. Lembra do outro? Até que jogou bem.
1: Ah, outra era bola.
2: Outra era bola. Tô brincando. Mas é de azar. Ele tinha lá que botar aquela perna no caminho que a bola entrava no cantinho e tal. Quando não der o dia, meu amigo, não adianta.
0: É verdade. O outro era meia, né, Maurício? Paulo César Tinga.
1: Jogou uma barbaridade. É ele que protagonizou um dos lances mais polêmicos da história do futebol brasileiro no jogo entre Internacional e Corinthians. Ele dribla o goleiro, é derrubado e o pênalti não é marcado. A torcida colorada reclama até hoje.
0: A negócio de pênalti com razão. Reclama.
1: Campeonato Brasileiro de 2005, o Corinthians foi campeão.
0: Não vamos tocar nesse assunto de pênalti não, para não irritar, Maurício.
2: Mas sabe, o cara, o pessoal não dorme, fica irritado. Tem um amigo meu aqui, já mandou uns 10 recados. Sempre termina com um PQP, não sei porquê.
0: Tá certo. A bola dominada pro peito do Serna. Botou de primeira agora para Samuca. O Samuel Xavier domina. 3-0. Flu 3 do Savarino. Para Otávio. Cabeça na grande área. Faz jogada para Lúcio. Lúcio para Otávio. Trama jogada 38 no relógio no Brasil. Ele encosta para Guilherme Arana. Mais atrás. Fluminense passa a tocar a bola para gastar o tempo de jogo. 3-0 no placar, galera. Mas se der uma roxa, de encaixa. Olha agora o Lúcio de frente pro crime. Já soltou de primeira. Tentou a tabela com o Castilho. Fez de novo com o Lúcio. Botou do lado esquerda na grande área, a bola é boa, a bola voltou, Hulk tá pedindo, olha a bola, dominou, é pra ele, caprichou não, Hulk, fraco e bateu embaixo demais da bola, Maurício.
1: Já pode tirar o Hulk também, né, o Hulk tá cansado, né, a verdade é essa, poderia ter dominado a bola, né, recebeu a bola ali na entrada da grande área, na meia lua, na verdade, tentou chutar de qualquer maneira, meu amigo, eu só vi poucos chutarem, o cara quer chutar pra um, olha pra um

0: lado, chuta pro outro. É coisa de Maradona, sabe? É coisa de craque. Pelé, Ronaldinho Gaúcho, Messi. Aí chutou de qualquer maneira, displicente, isolou. Tiro de meta pro Coxa, 3-0 Flusão no placar nacional.
1: Ô, Mário, na história do Jorge Jesus com o Cristiano Ronaldo, pra você, quem tem razão ou ali foi só guerra de vaidade?
2: Olha, eu acho que ele teria razão se ele não tivesse abandonado a concentração, tivesse ido embora. Mas não estando lá, conhecendo o ego dos dois, foi um choque de egos também. Mas tem só um pequeno detalhe. Algo aconteceu na tal conversa antes da coletiva. Alguma coisa foi falada que não gostou, alguém não gostou. Mas está ganhando, vai fazer o quê? Entuba.
1: É verdade, sem dúvida nenhuma. E quem entubou o amarelo agora foi o jogador do Coritiba que derrubou o jogador do Fluminense.
0: Isso aí, o Bruno Melo, né?
1: É o primeiro cartão amarelo do jogo,
0: do jogo. A Coritiba não tá nem resistindo, nem falta, né? A boa jogada ali do Lúcio Acosta com o Serna. O Serna avançou aquele 1-2, aí chegou por ali o Bruno Melo e acabou fazendo a falta. Daqui a pouquinho a gente vai para a última substituição do Flusão, hein, André?
1: Criança pode jogar, Maurício?
0: É um menino, né, cara? Muito legal isso, cara.
1: É um menino. É verdade, o nosso glorioso Bruno Melo não enfrentará
0: isso,
1: o Botafogo, eu acho que ele estava pendurado.
0: Isso, estava pendurado, não enfrenta o Botafogo na próxima rodada. Wesley Natan daqui a pouco no Flusão.
1: Que beleza, hein? Ou foi o escrivão ou o pai mesmo. A bola vem para dentro da grande área, Hulk preparado, soltou a mamona direto para ali no fundo, o Samuel Xavier estava livre, leve, solto. Se ele rola pro São Samuel Xavier, pode até perder o gol, mas vai ficar cara a cara com o goleiro, Maurício.
0: É isso mesmo. Olha, para quem não sabe, o Wesley Natan tem 18 anos apenas, é destro, 1,73m, ponta esquerda. Ele chegou em Xerém em 2017, Xerém, base do Fluminense, aqui na zona do Rio de Janeiro, né? Perto da Baixada Fluminense, na verdade, subindo ali para Petrópolis. Ele saiu do futsal, né? Foi destaque nas categorias de base, campeão sul-americano sub-17 e com a seleção brasileira em 2025. Em 2025, em abril, ele se tornou um dos atletas mais jovens a estrear no profissional do tricolor. Portanto, Wesley Natan, daqui a pouquinho, a novidade no Flusão.
1: Só pode ser no lugar do Serna, que tá mortinho, hein, Mário?
2: Verdade, está muito cansado. Guardado as devidas proporções, porque ele era mais baixinho, o menino que vai entrar parece com o Lela. Lembra do Lela que jogou no Coritiba?
0: Sim, o pai do Alexandre,
1: do Richarlison. O pai do Richarlison.
2: Lela, lembra dele?
1: É, ele tinha até uma meia que ele fez ali.
0: Saiu o Hulk, hein? Saiu o Hulk com a 7, também tá cansado, né? Saiu o Hulk com a 7.
1: Uma cara, vou te falar honestamente, o Serna quase não tá conseguindo andar em campo.
0: Acabou tirando o Hulk, a última substituição do Flusão, entrou o 34, Wesley Natan. É bom entrar assim,
1: ô,
0: né? Quando tá ganhando 3-0.
1: O Lela é aquele cara que ficou feliz e triste, né?
2: É, grande Lela. Mas ele parece com ele mesmo. Só que o Lela era mais baixinho. Quem não lembra, o Lela é pai, como disse o Richarlison, do Alexandre, que jogou no Vasco, o Richarlison, que hoje pulou o muro e é comentarista. Agora, tem o seguinte...
1: Pulou o muro, ele já pulou há muito tempo.
2: Há muito tempo, né? É, professor de muro baixo. Agora, detalhe é que esse time foi um time de Coritiba, foi um grande time.
1: É, meus amigos do Brasil... Bora, fica eliminado, entrada da grana. Samuel Xavier libera a jogada aqui para o jogador que é o Wesley Natan. Já voltou para dançar o primeiro, ele fundo cruzou para a boca do gol. Quem sobe, cinco de primeiro, no último, vai marcar, bateu. A bola explodiu no goleiro da trave. Estão pedindo mão do Thiago Santos dentro da grande área aí, Maurício.
0: Está pedindo pênalti o Lúcio Acosta, né? Ele recebe ali na ponta esquerda e chuta cruzado. A bola explode na trave e, para mim, volta na mão do jogador do Coritiba. O árbitro não deu nada, está esperando ver se o VAR fala alguma coisa. Enquanto isso, o Fluminense está tocando bola de um lado para o outro.
1: 44 minutos no relógio do Brasil para você. Pô, mas o Savarino também tem uma canopla, hein, malandro? Que é igual daquela nossa amiga lá que deu ruim lá pro Bap. A bola ficou dominada pro calcanhar. Que bolão! Natan invadiu, bateu no canto pra fora. E o Castilho viria livre pelo lado esquerdo, Maurício.
0: Ah, mas eu entendo o menino, cara. Eu chutaria essa bola também. 3-0. Recebe um passe de calcanhar do Samuel Xavier. Samuel Xavier foi inteligentíssimo, hein? Passe calcanhar. Acabou voltando ali. Saiu pro Wesley. O Wesley tentou chutar. Aí chutou cruzado, perdeu o grande gol. No lance anterior não houve pênalti, não, tá? Andrezão, tava com as mãos pra trás, o Thiago Santos bate na trave.
1: Eu acho que nem bateu.
0: É, bate na trave, eu acho que bate depois talvez na cabeça dele, no máximo, não houve pênalti não. O Lúcio Acosta reclamou porque ele é bobinho. Vamos até os 50 nesse segundo tempo.
1: E o Palmeiras e Bahia comandam as coisas lá no Nubank Park, hein, Maurício?
0: Vamos também até os 50 por lá, 46 minutos. É pressão do Bahia, o goleiro do Palmeiras já fez uma defesaça. O Bahia tá pressionando, querendo empate, viu, Andrezão?
1: A bola fica olhando agora pro Coritiba, entrada na grande área, agora pro Fabinho, fez o giro, parou, brecou, soltou de primeira. Quem chega para Leovini, o Tinga, Tinga domina. Dá uma travada na bola, vem para a bola por ali de novo, faz jogada agora de novo armada com o Paulo Roberto, que dominou, fez o giro, trabalhou com a canhota, botou para o Moledo, amigo Moledo, ele vai dominando ali na cabeça da grande área, já soltou para o Josué voltou para o Moledo, Moledo de escola, jogada agora pelo setor esquerdo para o Bruno Mello para Moledo, que domina, ele vem dominando com absoluta tranquilidade por ali. Vai trazendo a bola e a galera do Fluminense começa a fazer barulho no Maraca, porque tá sentindo que o momento tá gostoso. 46 do meu, galera. Vamos até 50. 5 de acréscimo, faltam 4 para terminar. Chama o valor.
0: Quase 48 minutos, falta perigosíssima pro Bahia. Na meia-lua, não, um pouquinho atrás da meia-lua, frontal. O Bahia tentando o gol de empate, hein?
1: Everton Ribeiro tá jogando?
3: Não.
1: Ah, então já fica um pouco mais complicado, mas vamos lá. Bola na direita, pro coxa, levantou, bateu rasteirinho, Thiago Silva tira o perigo na boca do cofre, rechaça de qualquer maneira, é o bicho pegando, é a Nacional mostrando pra você, a Nacional correndo atrás da bola, numa muito boa, a Nacional corre atrás da bola pra você, numa legal, o som da Nacional tem o tamanho, mas tem o Luciano Juba no Bahia.
0: Foi ele que bateu a falta, inclusive, bateu a falta, veio o cruzamento, o Bahia perdeu uma grande chance, uma cabeçada pra fora.
1: Tá certo, esse é o futebol do Brasil que você acompanha comigo aqui no microfone Nacional, corre atrás da bola, 47, galera, 3 pra terminar o jogo. Tá bonito, tá gostoso, olha a bola, dominada no Paulo Roberto, tentou, passa na frente pro Fabinho, chega primeiro Martinelli, primeira, segunda, em primeira jogada, já soltou, Lúcio vem, soltou, uma bola importante, Catini dominou de primeira, já de primeira, botou pro Natan, Natan voltou pro Catini, vai pintar o gol na entrada da galera, bate, bate o coração de calcanhar, meu Deus do céu, que golaço! Golaço, golaço, golaço da noite! Em que o Maracanã vira museu com obra de arte, que o Fluminense faz um atrás do outro. Que trama linda, que toque lindo, que tabela maravilhosa que terminou nos pés do jogador que é o Lúcio, depois da inteligência do garoto Natan. De pé em pé, gol de videogame, é golaço no Maracanã. 48 no meu, galera do Brasil, o Flu. Posso coxa de 4 no Maraca, galera. Beleza, Flusão, tem rede balançando no Maracanã e que pintura um calcanhar sensacional pro Lúcio, que teve a tranquilidade de tirar o Bruno Melo e botar pro fundo do gol, galera. É, vai lá, Lúcio. A cidade mais querida do Brasil. Fluminense 1, 2, 3, 4, Coritiba 0. Que golaço, hein, Maurício?
0: Que aula de contra-ataque. Que golaço do Fluminense. Pra mim, esse foi o mais bonito da noite, cara. Um gol coletivo, um gol de ultrapassagem, um gol de talento, de saber exatamente onde seus colegas de campo estão. O Kevin Serna, cansado, cara, recuperou a bola. levantou e começou a puxar o contra-ataque, ele tem umas pernas longas, ele acha o Castilho avança, encontra ali o Lúcio Costa dá o passe para o Wesley Natan finge que vai chutar, o Rodrigo Moreno dá aquele carrinho, o Wesley Natan com um passe de calcanhar, encontra o Lúcio Costa de novo, o Lúcio Costa só ajeita para a canhota e bate forte no canto direito do goleiro Pedro Rangel. Que golaço, cara, que pintura que fez o Fluminense aqui. 4-0 Flusão no placar nacional.
1: Ô Mário, quem foi o Maracanã hoje? Pagou ingresso?

0: Não viu talvez um grande jogo, mas viu 4 golaços.
1: É, e quem não foi se arrependeu, porque realmente são 4 belos gols, a vitória tranquila. 4-0 já é uma goleada e merecidamente Curitiba está virando o fio na hora errada, hein?
0: É, terminou em São Paulo, Maurício?
2: Ah, é verdade, é porque eu tava no meio do gol do Fluminense, terminou. Terminou em São Paulo. É, tem gente que não gostou não, hein? 1-0 para o Palmeiras sobre o Bahia. Gol de Flaco Lopes. Com esse resultado, o Flamengo ainda é líder, só que apenas 1 ponto na frente do Palmeiras com 60 pontos.
0: Beleza pura. O ato aponta ao centro do canto. Fim de papo na mais querida do Brasil. Flusão goleia, Fluminense 4, Coritiba 0.
2: Maurício Costa. É muito comemorado o Wesley Natan no final, o próprio Marcão, o Hulk, o Guga, todo mundo comemorando, porque realmente o menino teve uma primeira chance, chutou para fora e na segunda ele foi muito inteligente, olhou a passagem do Lúcio Costa, deu de calcanhar para fazer para mim o gol mais bonito, talvez o gol mais bonito da rodada, inclusive, esse gol do Lúcio Costa, o último gol do Fluminense. Bom, próximo jogo do Fluminense, a gente já disse aqui, vai ser domingo, contra quem? Contra o Flamengo, às 5h30 da tarde, no Maracanã, dia 11, véspera de feriado. Já o Coxa, meu amigo, caramba, cara, 2 jogos, 9 gols. O Coxa pega o Botafogo, que vem de derrota para o Vasco, na segunda-feira, às 4 horas da tarde. Se o Coritiba não quiser passar perigo, tem que ganhar do Botafogo. E o Botafogo também. É o jogo dos desesperados, principalmente o Botafogo. O Botafogo está mais desesperado que o Coritiba. Vai ser uma batalha duríssima lá no Couto Pereira. É isso, então. Fim de papo, Flusão 4, Coritiba 0. Grande vitória do Tricolor na terceira posição para comandar o fim desse show de bola nacional. Vou voltar para ele, que é o de todas as ondas. André Luiz
0: Mendes. De volta no microfone esportivo do Brasil, depois da grande vitória tricolor no Maracanã, Fluminense 4-0, 3 do Savarino, 1 do Lúcio, gols sul-americanos hoje, gols venezuelanos e argentinos hoje no Maracanã. Para você conferir, Mário, qual será o seu destaque para fechar o show de bola daqui a pouco, hein, parceiro?
1: Quem não foi, perdeu. Noite de golaços.
0: Maravilha! Agora eu vou até o plantão nacional de esportes.
2: Vamos lá então, o Andrezão, plantão da Nacional na quarta-feira. Vamos falar da 29ª rodada do Campeonato Brasileiro lá em Bragança Paulista. Bragantino 1, Mirassol também 1, gols de Eduardo Sacha para o Massa Bruta e André Luiz para o Mirassol. No Beira-Rio, Inter 2, Corinthians 1, Vitinho e Alan Patrick marcaram para o Colorado, enquanto o Timão descontou o André. Lá no Mangueirão, o Kahneman abriu o placar para o Grêmio, 1-0, mas o Remo empatou no finalzinho com o gol do David Braga, Remo 1. Grêmio também 1. No Barradão, Vitória venceu a Chapecoense por 4-0. 2 gols do Mateuzinho e 2 gols do Eric. No estádio Nilton Santos, o Vasco abriu 2-0 sobre o Botafogo com gols de Lescano e David. Alex Telles, num belo gol de falta, descontou para o Fogão. E também no Mineirão, encerrado desde ontem, Cruzeiro 2, São Paulo 0. Caio Jorge e Zé Lucas marcaram para a Raposa. Hoje, Santos 2, Flamengo 2, Danilo e Lucas Paquetá abriram para o Flamengo no primeiro tempo. Neymar em 2 pênaltis discutíveis e polêmicos. O Neymar fez 2 gols aos 36 e aos 42, 2-2. Também na Arena da Baixada, Atlético Paranaense 2, Atlético Mineiro 2. Pelo Furacão marcaram Vargas e Viveiros. E pelo Atlético Mineiro, o Lianco e também o Bernard. E o nosso jogo 4-0, lembrando que a próxima rodada vai começar no domingo, viu, o André Luiz Mendes?
0: Tá legal, esse é o Maurício Costa aqui no microfone esportivo do Brasil, falando tudo pra você. Agora ele vai fechar o show de bola nacional, galera, lugar de palinha é na latinha, ele vai chegar, galera, vai contar tudo pra você. Que vitória do Flusão hoje, 4-0 Flu, para a alegria da sua torcida. É, malandro, bicho pegou pro Curitiba hoje. Eu volto domingo, às 5 da tarde, no mesmo Maracanã, para aquele fla-flu histórico que a Nacional vai colocar no seu rádio. Eu anuncio agora, categoria, talento. Vem ele aí, sabe tudo. Tá na hora de ouvir o comentarista que não esconde o jogo. Aquele abraço, Mário.
1: Um abraço, uma boa noite para você, André Luiz Mendes, que contou para gente a vitória tranquila do Fluminense por 4-0, com 3 gols de Savarino e 1 do Acosta. O placar fala por si só o que foi o jogo, né? Um domínio amplo. Quer ver? Vou só dizer o seguinte: a posse de bola para o Fluminense, 66%. Para o Coritiba, 34%. O número de finalizações, o Fluminense finalizou 22 vezes, o Coritiba 8. No gol, o Fluminense finalizou 10, e o gol não conta, hein? E o Coritiba finalizou 0, nenhum, porque a trave também não conta. Então, realmente, o scout, a nossa querida Sérgio, sempre nos fornece, mas o resultado definiu o que foi realmente o jogo e só nos resta passar os gols, né? Porque 4-0 faz com que o Fluminense chegue com moral para o Fla-Flu de domingo e com força também para o jogo contra o Palmeiras pela Libertadores. O primeiro tempo foi morno, bastante morno. Coritiba não aborrecia muito, botou uma bola na trave e tal, mas foi morno realmente. E por isso acabou sendo um placar magro, 1-0. O primeiro do Savarino, ele fez 3 gols, Savarino. E esse foi aos 30 minutos do primeiro tempo, depois ele já tinha perdido 2 lances importantes, Savarino. Quem conta para mim, para você e para todos, ele, o locutor de todas as ondas. André
2: Luiz Mendes. É o poderoso Hulk, Andrezão.
0: É o incrível, tá na bola, lá vai Hulk para a miniatura, botou direto para a boca no gol, passou pelo primeiro, pelo segundo, sobrou. Juiz está mandando seguir, vem a pancada, gol! Flusão, Sava, o venezuelano esquentou uma mamona de trivela na gaveta, a bola bateu em alguém, matou o goleiro, foi pro fundo do gol, Savarino, 30 minutos cravados, 30 do Bandeirão, no meu, tem rede balançando no Maraca, festa tricolor, em todo o Brasil, ele mesmo põe lá dentro, galera, Savarino, 11 nas costas, bota a bola no Marvante, tira o 0 do placar, e assina a mais querida no Brasil. Flusão 1, Coxa 0.
1: Bom, esse foi o resultado do primeiro tempo. O Coritiba chutou uma bola na trave só no primeiro tempo. Uma bola. De repente o cara acertou a trave e a bola entraria porque o Fábio estava totalmente fora do lance. Mas no segundo tempo, tudo aquilo que o treinador do Coritiba, que pelo que é Campeonato Brasileiro, começa a entrar já no, na zona do, não do rebaixamento, do quedamento e cair, ele tomou um gol logo aos 4 minutos. E aí foi outro golaço do Savarino, que hoje estava com a corda toda, 4 minutos, um belíssimo gol. E a narração em cima do lance é dele, de novo, o de todas as ondas. André
0: Luiz Mendes. E ele está preparado, incrível, para a cobrança, escanteio para a equipe do Tricolor, vem ela para ganhar 1-0, Flusão, Savarino meteu lá dentro, ele bateu curtinho, entregando para o Arana, levantou para a boca do crime, subiu a zaga de primeira, sobrou para o Thiago Amacione, de primeira, Savarino, golaço!

0: Nacional de fora da área, deu uma porrada na gaveta do goleiro, que viu o tubo passando por cima dele, galera, no meu, 3 e meio cravado, segundo ato do espetáculo, show do Savarino, que golaço no Maracanã, trivela na miniatura, lá no fundo do barbante, explodindo a massa tricolor em todo o Brasil, beleza, Flusão, é dose dupla do venezuelano Savarino, 11 nas costas, bota a bola no barbante, aumenta o placar, vai lá, Sava, assina essa obra de arte da mais querida do Brasil.
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0: Flusão 2-2 do Sava, Coritiba 0.
2: Bom, 2-0 com 4 minutos do segundo tempo, tudo que foi dito no vestiário foi pra cucuia. E aí o Fluminense já colocava as mãos no jogo, 2-0, vitória que já estava bem encaminhada, e acabaria fazendo mais 2 gols e hat-trick do nosso Savarino, que vai fazer o terceiro gol já na faixa dos 20 minutos. E a partir daí o Fluminense começa a tirar alguns jogadores, tirou 5 jogadores, poupou uma série de jogadores, pelo que vem pela frente, que é um Fla-Flu, que é no domingo, dia 11, e depois na sequência, na quarta-feira, vai pegar o Palmeiras pela Libertadores da América, pela fase semifinal. Lembrando que o Flamengo faz a outra semifinal com o Estudiantes de La Plata. Com uma diferença que o Flamengo joga em casa a primeira, joga fora a primeira e o Fluminense joga em casa. Aos 20 minutos, Savarino estava com a corda toda, fez outro belo gol, né? Ele chegando aí a fazer 3 gols, podia levar a bola para casa. Quando faz 3 gols, leva a bola para casa. O goleirão nada pôde fazer. O jogo foi extremamente disciplinado. O Bruno Melo só ele levou um cartãozinho amarelo, só. Ninguém mais levou amarelo, só o Bruno Melo. É realmente coisa rara no futebol. Um jogo com apenas um cartão. Vamos ao terceiro gol do Fluminense. O gol do Savarino. De novo ele. 1, 2, 3. Não perde a conta. 3-0. O tempo 20 do segundo tempo. Ele estava de volta. Ele... narrador de todas as ondas.
3: André Luiz Mendes.
0: Daqui a pouco eu vou ouvir o Mário Silva aqui no microfone esportivo do Brasil. Fábio está jogando, entrega de primeira para o Milan, vai ter que despachar de primeiro, outro para o meio, toque foi do Serna, Serna botou uma bola importante, agora Hulk dominou, devolveu para o Serna, lado esquerdo, Moledo, Serna, Hulk passa para Canhota, é fumaça de gol, dominou, soltou de primeiro, Savarino vai marcar, Canhota, golaço!

0: duas, três vezes. Bola no barbante. Matou a zaga da matada, botou todo mundo no chão. Ele canhota, meteu na gaveta do Pedro Rangel. Beleza, Flusão. Beleza, Flusão. 20 minutos cravados no meio da noite de Savarino. Hoje o ingresso vale o dobro para ver os gols do Savarino. Só golaço. É, meu amigo. É bola no barbante. Ele não tem conversa. Savarino 11 nas costas. Guarda mais um. É o terceiro dele no jogo. É o terceiro do Flu. Ele vai lá. E assina no capricho mais uma tela no microfone do Brasil.
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0: Fluminense 3, 3 do Sava, 0 para o Coxa.
2: É, mas tinha mais, não tinha acabado aí não. E aí, o gol vai sair numa situação muito interessante, porque os dois jogadores que vieram do banco, o Acosta e o Weston Natan, um menino de 18 anos, até brincou aqui, parece com o Lela. Quem lembra do Lela, jogou no Coritiba. Ele desmontou a defesa do Coritiba, dando um passe de calcanhar sensacional para o Acosta. E o Acosta fez o quarto gol, e fechando assim o marcador. Um belo gol também, foi uma noite de belíssimos gols. O Savarino fez três bonitos gols e agora fechando o Acosta com o passe de calcanhar do menino Wesley Natan, que veio lá da base de Xerém. Conta pra gente, de todas as ondas.
0: Tá bonito, tá gostoso. Olha a bola, domina.

0: Dando para o Roberto, tentou, passa na frente por Fabinho, chega primeiro, Martinelli, primeira, segunda, limpa, primeira jogada, já soltou, Lúcio vem, soltou uma bola importante, Catinho dominou de primeira, já de primeira, botou para o Natan, Natan voltou para o Catinho, vai pintar o gol na entrada da galera, bate, bate o coração de calcanhar, meu Deus do céu, que golaço! Golaço, golaço, golaço da noite! Em que o Maracanã vira museu com obra de arte, que o Fluminense faz um atrás do outro. Que trama linda, que toque lindo, que tabela maravilhosa que terminou nos pés do jogador que é o Lúcio, depois da inteligência do garoto Natan. De pé em pé, gol de videogame, é golaço no Maracanã. 48 no meio lugar do Brasil, o Flu. Poxa, coxa de 4 no Maraca, galera! Beleza, Flusão, tem rede balançando no Maracanã e que pintura, um calcanhar sensacional pro Lúcio, que teve a tranquilidade de tirar o Bruno Melo e voltar pro fundo do gol, galera! É, vai lá, Lúcio! A cidade mais querida do Brasil! Fluminense 1, 2, 3, 4, Coritiba 0!
1: E foi assim, 4-0, o placar fala por si só. 4-0, passou por cima e não deixou espaço nenhum. Vitória merecida do Fluminense, que subiu na tabela, ficando lá no grupo do G4, não é isso? E agora vai encontrar o líder da competição. É um jogo importante, de 6 pontos, porque... vai pegar o Flamengo, que tem 61, empatou hoje com o Santos. E vai chegar mais perto, se vencer, perto do Flamengo e perto do Palmeiras. E o Coritiba, que vai pegar o Botafogo, vai juntar os caquinhos, né? 4 partidas sem vencer, tomou 9 gols em 2 jogos, 5 do Vasco e 4 do Fluminense. Algo está acontecendo de errado. Não botou o goleiro titular, o goleiro também não teve culpa do gol que tomou, o goleiro Pedro Rangel, mas não deu para o Coritiba, que não fez uma partida muito boa, pelo contrário, jogou até com uma certa lerdeza, podemos dizer assim, e a vitória foi justa. E agora, do Fluminense, foi justíssima, com 4 belos gols. Quem não viu o jogo, perdeu. 4 belos gols, como há muito tempo não se via, e 3 gols de bela feitura do mesmo jogador, no caso, o Savarino. O senhor Rodrigo Pereira de Lima não complicou o lance do gol. Poderia ter sido pênalti, falta ou não, mas o VAR não chamou, e por isso ficou 4-0. Bom, estamos terminando esse show de bola nacional. O André Luzimento transmitiu para você em todo o Brasil a vitória do Corinthians, do Fluminense, tranquila, por 4-0 em cima do Coritiba. O Maurício Costa na reportagem, meu amigo Jorge Brum mexendo nas carrapetas, garantindo esse som total. E já estamos marcando um novo encontro para domingo, às 5 horas. A bola rola às 17h30, Papu, Flamengo e Fluminense, com a narração do André Luiz Mendes. Nós estaremos nos comentários e o Rafael, nosso querido Rafael, nosso Rafa, Rafael Monteiro, estará nas reportagens, tá certo? Em nome de todos, já desejando uma boa noite, Rio, Brasil e Brasília, eu, Mário Silva, desejo um bom final de noite. E até domingo, se Deus quiser. Mário Silva. Fui.
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2: Meia-noite e um minuto em Brasília.

Queremos deixar uma reflexão sobre autocontrole. Numa época onde os ânimos estão muito exaltados, não devemos nos deixar levar pelo exagero e pelas provocações. A sua vida é mais importante. Não entre em discussão.

discussões acaloradas. Não use a violência ou xingamentos para atingir o próximo. Nada vai valer a pena se você ou sua família estiverem em risco. Se a conversa não vai a lugar algum e só vai te trazer aborrecimentos, deixe passar. A sua paz vale mais. Defender as suas ideias é importante, mas há certas coisas ou situações que, por mais bem intencionado que você esteja, você não conseguirá mudar. Então, não entre em brigas ou chegue às vias de fato com ninguém. Isso pode fazer mal à sua saúde ou trazer um risco desnecessário. Então, o melhor é conservar a calma e pensar duas vezes antes de agir ou falar. Escolha a temperança e a cautela. Assim, você protege a si mesmo e aos seus. Pense nisso.

3 minutos, começando mais um programa Madrugada Nacional, aqui pela sua Rádio Nacional AM de Brasília, 980 kHz, de pura potência, transmitindo também pela sua Rádio Nacional da Amazônia, Rádio Nacional do Alto Solimões e emissoras parceiras da nossa Rede Nacional de Comunicação Pública, espalhadas por esse Brasilzão. E, por que não, transmitindo para o mundo através da internet, para você que acessa os nossos aplicativos de rádio, seja de qualquer lugar do planeta Terra. Então, vamos mostrar para você toda a nossa equipe, que é muito profissional. Vamos, que já está aqui com tudo planejado, preparado, para deixar essa sua sexta-feira. Sextou, pessoal! 9 de outubro de 2026. E a gente tem muita coisa hoje maravilhosa para você, tá bom? Então vamos falar o nome de cada um? Na mesa de som e sonoplastia, Otávio Fernandes. Na central técnica, AGU. E na produção e apresentação do Madrugada Nacional, eu, Luziane Xavier. Meia-noite, 5 minutos, na sua Rádio Nacional.

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Agradeço por todas as coisas que você me proporciona desde sempre. 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

Meia-noite, 19 minutos. Depois dessas músicas lindíssimas, vamos saber como está o tempo na sua região. Nessa sexta-feira, 9 de outubro de 2026, começando pela região sul. No Rio Grande do Sul, a chuva já estará presente nas primeiras horas dessa manhã, principalmente nas áreas oeste e centro-sul. Com o passar das horas, as instabilidades ganham abrangência e atingem outras localidades gaúchas, com precipitações moderadas a fortes e possibilidade de temporais. Esse cenário também alcança o oeste sul catarinense, além de municípios do oeste e sudoeste paranaense. O período da tarde exige atenção redobrada. No território gaúcho, os maiores volumes de chuva podem ocorrer no noroeste, norte, nordeste, oeste e região central. Em Santa Catarina, o centro-oeste e o oeste estão entre as áreas mais afetadas. No Paraná, o sudoeste, sul e oeste também apresentam condições de perigo, com possibilidade de chuva intensa e tempestades. A preocupação não se limita à intensidade das precipitações. Como o solo já apresenta elevada umidade e alguns rios estão com níveis altos, novos episódios de chuva forte podem provocar alagamentos, enxurradas e novas cheias. A instabilidade continuará até a noite em grande parte do Rio Grande do Sul, na metade oeste catarinense e em setores do sudoeste, sul e oeste do Paraná. Os ventos também terão destaque. Embora as rajadas fiquem entre 40 e 50 km por hora, em muitas localidades poderão alcançar 70 km por hora em áreas dos três estados. Os episódios mais intensos, com velocidades de até 90 km por hora, são previstos para o centro, leste, sudoeste e sul paranaense, oeste de Santa Catarina e noroeste gaúcho. Agora vamos para a região sudeste. O predomínio de sol no começo da sexta-feira não significa

ausência de chuva no sudeste. A elevação das temperaturas ao longo do dia, associada à umidade atmosférica, cria condições para a formação de pancadas, especialmente em São Paulo. As primeiras instabilidades devem aparecer nas regiões oeste, sudoeste e sul paulista, com chuva de moderada a forte intensidade. Durante a tarde, a área de ocorrência aumenta, alcançando outros pontos do estado. A proximidade de um cavado atmosférico e a influência de sistemas de baixa pressão, posicionados mais ao sul, reforçam a possibilidade de chuva, principalmente nas localidades próximas à divisa com o Paraná. No norte paulista, a tendência é de maior estabilidade, embora pancadas isoladas não estejam descartadas. O Rio de Janeiro, sul de Minas Gerais e o Triângulo Mineiro também poderão registrar episódios localizados de chuva moderada a forte. Em grande parte das demais áreas, incluindo o Espírito Santo, o tempo permanece mais aberto com poucas nuvens. As temperaturas sobem e o calor ganha força durante a tarde. Além das instabilidades, a umidade do ar será um ponto de atenção em Minas Gerais. No centro-norte mineiro, principalmente no extremo norte e no noroeste, os índices poderão variar entre 12 e 20%. Em São Paulo, as rajadas de vento poderão atingir 70 km por hora nas regiões oeste e sul. E agora vamos para a região centro-oeste. O centro-oeste terá uma sexta-feira de condições distintas entre os estados. Enquanto algumas localidades vão enfrentar pancadas de chuva e trovoadas, outras vão permanecer sob influência do calor, com poucas nuvens e umidade relativa do ar bastante reduzida. A circulação de ventos associada a uma área de baixa pressão, juntamente com a presença de um cavado atmosférico, favorece a concentração de umidade, principalmente no oeste e no sul da região. O ar quente e úmido transportado da Amazônia também contribui para o desenvolvimento das instabilidades. Em Mato Grosso, o sudoeste, oeste e sul poderão registrar chuva moderada a forte logo no início do dia. Em Mato Grosso do Sul, as precipitações começam pelo noroeste e oeste, diminuem temporariamente e voltam a ocorrer pela manhã em áreas do oeste, sul, centro e norte do estado. A distribuição da chuva será irregular, mas algumas pancadas poderão ganhar intensidade. No sul de Mato Grosso do Sul, há risco de temporais. Já no oeste e sudoeste mato-grossense, o calor e a umidade disponível mantêm a possibilidade de chuva durante o dia. Até à noite, a tendência é de redução das instabilidades, com precipitações ainda possíveis no sul e norte de Mato Grosso do Sul e no oeste de Mato Grosso. Goiás, Distrito Federal e grande parte das demais áreas mato-grossenses terão predomínio de tempo firme. As temperaturas ficam elevadas na maior parte da região. No sul e sudeste de Mato Grosso do Sul, entretanto, a presença de nuvens e chuva ajuda a limitar o aquecimento, deixando o tempo relativamente mais agradável. A baixa umidade será mais acentuada em Goiás, no Distrito Federal e em áreas do norte e leste de Mato Grosso. No nordeste goiano, os índices poderão ficar entre 12 e 20%. No sul e oeste de Mato Grosso do Sul, os ventos poderão apresentar rajadas de até 70 km por hora. Agora vamos para a região nordeste. O calor e a estabilidade atmosférica serão as principais características da sexta-feira no nordeste. A maior parte dos estados terá poucas nuvens e ausência de chuva significativa. Mas algumas localidades próximas ao litoral ainda poderão registrar precipitações. Entre Alagoas, Sergipe, Pernambuco e Paraíba, a faixa costeira apresenta possibilidade de chuva fraca a moderada. No Recôncavo Baiano, também não está descartada uma ocorrência isolada de chuva fraca. Fora dessas áreas, o tempo tende a permanecer firme, favorecendo a elevação das temperaturas. O destaque negativo será a redução da umidade relativa do ar, principalmente no centro-oeste e norte da Bahia, centro-sul do Piauí, sul do Maranhão e em parte de Pernambuco. Nessas localidades, os índices poderão variar entre 12 e 20%, caracterizando condições de ar muito seco. O vento também poderá ganhar intensidade ao longo do litoral nordestino. As rajadas devem variar entre 40 e 50 km por hora em diferentes trechos da costa, com possibilidade de alcançar 70 km entre o litoral

0: Maranhense e o litoral do Rio Grande do Norte. Agora vamos para a região norte. A sexta-feira terá chuva em parte do norte, especialmente nos estados onde a combinação de calor e umidade continua favorecendo a formação de nuvens carregadas. No Amazonas, as instabilidades serão mais expressivas no extremo oeste e no noroeste, onde as pancadas poderão apresentar intensidade moderada a forte, acompanhadas de temporais isolados. O Acre e Rondônia também terão condições favoráveis à ocorrência de chuva. Em Roraima, a previsão aponta possibilidade de precipitações fracas e pontuais. No Amapá e em parte do Pará, também poderão ocorrer pancadas, mas sem atingir todas as localidades. Nas demais áreas, o tempo permanece predominantemente firme, com poucas nuvens e temperaturas elevadas. O calor será uma característica importante da região durante o dia. No Tocantins e em setores do sul, sudeste e noroeste paraense, a atenção se volta à baixa umidade relativa do ar, que poderá atingir valores entre 12% e 20%. Agora que você já sabe como será o tempo na sua região nessa sexta-feira, você vai ficar bem informado com as nossas reportagens. A Polícia Rodoviária Federal vai reforçar a fiscalização nas rodovias federais a partir de hoje. A reportagem é de Pedro Lacerda.
1: A Polícia Rodoviária Federal reforça a partir desta sexta-feira a fiscalização nas rodovias federais de todo o país por causa do aumento no movimento durante o feriado de Nossa Senhora Aparecida. A operação dará atenção especial aos estados de São Paulo e Pará, onde milhões de pessoas participam nos próximos dias das peregrinações até o Santuário Nacional de Aparecida e do Círio de Nazaré. Na rodovia Presidente Dutra, a fiscalização começou em 2 de outubro e segue até o dia 13, devido ao aumento no fluxo de veículos e peregrinos rumo à Aparecida. A operação contará com drones e um helicóptero para ampliar o monitoramento e identificar pontos de maior concentração de pessoas e veículos. Outra medida será a distribuição de pulseiras de identificação para crianças, idosos e pessoas que precisem de atenção especial. A porta-voz da PRF, Natália Guimarães, detalhou as orientações aos peregrinos.
2: Aos romeiros, a orientação é de usar roupas claras, materiais refletivos, deslocar no sentido contrário da via e mantendo distância dos veículos. Os ciclistas devem utilizar o capacete, se deslocar no fluxo dos veículos e manter distância deles.
1: No Pará, o policiamento será reforçado para o Círio de Nazaré, que ocorre neste domingo, dia 11. Cerca de 2 milhões de pessoas são esperadas em Belém. A atuação será integrada com outros órgãos de segurança. Para os motoristas, a recomendação é redobrar a atenção nos trechos críticos.
2: Aos motoristas, a atenção é redobrada, principalmente em trechos com presença de romeiros e ciclistas, mantendo então a distância desse público, evitando o excesso de velocidade, o uso do celular no volante e, claro, se beber, não dirija.
1: Em caso de emergência nas rodovias federais, a PRF pode ser acionada pelo telefone 191. Da Rádio Nacional em Brasília, Pedro Lacerda.
0: Meia-noite e 30 minutos em ponto. Nenhum apostador acertou as 6 dezenas do concurso 3.068 da Mega Sena, realizado nesta quinta-feira, dia 8. O prêmio acumulou novamente e está estimado em 112 milhões de reais para o próximo sorteio, que deve acontecer no domingo. Os números sorteados foram 07, 7, 10, 10, 39, 39, 40, 40, 43, 43 e 57, 57. 62 apostas acertaram 5 dezenas e vão receber R$ 51.808,94 cada. 4.884 apostas acertaram 4 dezenas e vão receber R$ 1.084,10 cada. Para quem for jogar, boa sorte. E fumaça de incêndios encobre regiões de Manaus. O repórter Vitor Litaife tem as informações.
3: A fumaça voltou a tomar conta de diferentes regiões.

0: De Manaus, nesta quinta-feira. Dados do Sistema Eletrônico de Vigilância Ambiental, o SELVA, da Universidade do Estado do Amazonas, apontaram níveis elevados de partículas finas em vários pontos da capital. Na noite de quarta-feira, 4 pontos chegaram à classificação péssima, enquanto outros 8 registraram qualidade do ar muito ruim. Segundo o município, parte da fumaça é proveniente de queimadas do interior do Amazonas, principalmente em Itacoatiara, Careiro da Várzea, Manaus, Aquiri e Altazes. A situação é agravada pelo incêndio que atinge desde terça-feira uma área de descarte de resíduos no Distrito Industrial 2. As chamas atingiram mais de 15 mil metros quadrados. Durante a fiscalização, de acordo com o analista ambiental do Instituto de Proteção Ambiental do Amazonas, o IPAAM, constatou que parte dos materiais encontrados não era autorizada pela licença ambiental da área.
1: Houve deposição de pneus, resto material contaminado com tinta, com óleo, resíduo plástico, resíduo orgânico, e isso ocasionou a combustão desse material.
0: A licença permitia o recebimento apenas de resíduos inertes da construção civil. Por causa das irregularidades, o responsável pela área foi multado em R$ 5.555.000. O IPAAM informou ainda que vai avaliar possíveis impactos no solo e na água subterrânea. A responsável pela área tem 20 dias para apresentar defesa administrativa ou pagar a multa. Enquanto isso, o combate ao incêndio continua e a fumaça permanece espalhada por diferentes regiões de Manaus. Do Sistema de Comunicação Encontro das Águas, Victor Litaife para a Rádio Nacional.

0: É isso aí, meia-noite 33, e não esqueça, daqui a pouco temos participação do ouvinte aqui no seu Madrugada Nacional. Vá pegando a lista dos amigos para mandar o alô, a música que você quer ouvir, também o parabéns para os aniversariantes. E você faz tudo isso em áudio ou em texto, mandando para o nosso número 61, que é o código de Brasília, 99674-1536, 61 99674-1536.
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0: Hoje, no nosso quadro História da Música, nós vamos falar sobre o samba do Arnesto, que foi composta em 1953 por Adoniran Barbosa, em parceria com Alocim, e foi regravada 2 anos depois, em 1955, pelos Demônios da Garoa, com muito sucesso. Arnesto, o amigo que deu o cano nos colegas de samba, realmente existiu, mas nunca morou no Brás e nem sequer convidou Adoniran para uma fracassada roda de samba. Ernesto Paulelli contou em uma entrevista que conheceu Adoniran em 1938, quando foi se apresentar com a cantora Nhã Zefa na Rádio Record de São Paulo. Ele disse: "Eu não conhecia o Adoniran e ele também não me conhecia. Nos cumprimentamos e ele pediu meu cartão. Entreguei e ele disse: Arnesto Paulelli. Eu o corrigi e disse: não, meu nome não é Arnesto, é Ernesto. Mas ele disse: Ernesto não serve, Arnesto dá samba." Na realidade, o enredo mistura o apelido criado por Adoniran com situações cômicas de desencontros vividas pelo compositor e seus amigos no cotidiano paulistano. Então, ele usou o nome do amigo com situações que ele vivia, né, no dia a dia dele, o samba, né, o samba, ele mora no Brás. Aí já ele já inventou toda essa história, esse cotidiano. O Ernesto realmente existiu. Ele só não é o dono de toda a história, né? A história foi tirada de várias situações que o Adoniran vivia no dia a dia dele, né? A canção ficou, né, famosa com o grupo Demônios da Garoa. E o Adoniran usava nas músicas dele esse português coloquial, um dialeto popular de São Paulo, que ficou assim sendo característico dele. Nós fumo e voltemo, punhado.

recado, aquele jeito de paulista falar, mas esse jeito bem característico, né, do paulistano falar. E ficou famoso, né, o Adoniran, ele é uma, foi um, né, o criador praticamente do samba paulista, né, desse tipo de samba, né, que se começou a fazer em São Paulo e que ficou famoso. Então, vamos ouvir agora Samba do Arnesto com Demônios da Garoa.

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Quais? Menina de 39, não, já 40. Você ouve em seguida Estrelinha com De Paulo e Paulino. It's Now or Never com Elvis Presley. Voltamos já.

0: Claro, claro, claro. Alegria no Madrugada Nacional. Então vamos ouvir aqui o primeiro ouvinte de hoje, que é a Sandrinha, de Nova Iguaçu, Rio de Janeiro.
1: Boa noite, Luciana. Tudo bem? Passou um beijão à noite. Um final de semana abençoado, maravilhoso para você e sua equipe, tá? E para meus amigos. Aldeirinha, Francisco Estrela, Mona Messias, Luiz Fernando, Braga Júnior, Edgar, como eu morri, o Marco, Rubens, José Carlos de Minas, José Roberto, irmão Gilvão, João Bezerra, Antônio Ribeiro, Cafi, Aldeirinha, Teodorinha, Valdineia, Luzimar, Mariana, Milena, Inês, José, Francisco do Céu Azul, Marli, do Rio Grande do Sul. A música que eu quero ouvir é de Bruno Marrone. O título da música é Inevitável. Tá? Talvez para você, toda a sua equipe, para todos que gostaram da música, tá bom? Beijo, tchau, tchau. Até segunda-feira. Aqui é Sandrinha de Nova Iguaçu, Rio de Janeiro. Tchau. Fica com Deus. Beijo, querida.
0: Beijo, Sandrinha. Ótima escolha, viu, Sandrinha? Meu amigo Del vai ficar feliz com essa escolha. Eu também gosto muito dessa música. Muito bonita. Valeu, valeu pela escolha. Agora vamos... Ah, vamos repetir aqui o telefone, né? Que eu acabei não dando aquela repetida no telefone antes da Sandrinha. Então vamos repetir aqui de novo. 619-9674-1536. E agora a gente vai para o próximo ouvinte, que é o Francisco Estrela, de Palestina, no Pará.
2: Bom dia, minha amiga Luziane. Tudo bem com você? Me toca hoje com Leonardo Talismã. Não tiver como tocar, me toca com Marquinhos Moura, meu mel. Afeitei para você, essa equipe de trabalho, Alderina, toda a família, irmão Gilvão, irmã Cristina, Zezão, Zé Roberto, Francisco Mendes, Luísa Maria, Helena Gomes, Rio de Janeiro, Sandrinha, Valdineia, Maria Helena dos Teclados, Sueli, Marinalva, Juarez, Cafife, Vamá, Hilton, Braga Júnior e Adilson. Na Bahia, Luiz Fernando, Zé do São, Antônio Ribeiro, Brasília, Manuel Lucia, Milena, Edmar Rocha, Natanael, Comeu Morreu, Edgar, Rubem Gil Agostinópolis, Nedi, Marco Dualho, Adilson de Goiás, João Bezerra, João da Cruz, Ramon Silvio Marabá, Lourdes Costa, em Goiás, e para todos que estão sintonizados na programação. Que Deus te abençoe, um bom trabalho. Francisco Estrela, fica na paz.
0: Meia-noite e 50. Vamos continuar aqui com mais um ouvinte para mais um bloco. O primeiro, nosso primeiro bloco musical de hoje, né? Então vamos aqui para Alderina, de Teresina, Piauí.
3: Olá, Luziane. Tô passando para desejar um ótimo dia para todos, uma abençoada sexta-feira, muita paz e saúde para todos os amigos e amigas, também a todos os aniversariantes da sexta, do final de semana. É como eu sempre falo, a gente não sabe, mas o Papai do Céu sabe de todos que estão aniversariando. Para todos e todas, meus parabéns, se tiver alguém aniversariando por aí. Daqui o meu bom dia aos amigos, ao Francisco Estrela, Palestrina do Pará, Sandrinha, Dilson, no Rio, Ivan Massa, Eli, Juarez, Maria Helena, a Valdineia, e aí para Manuel Messias, para as duas Teodoras, para Maria de Jesus, para Antônio de Pessoa e a esposa Cleonice, João Bezerra e a esposa Luzimar, também é o Francisco de Céu Azul, é o Rubens, é o Zé Carlos de Bertioga, e aqui para Josélia, Luísa Maria, Edileuza Mourão, Heleninha, Zé Roberto, Bruce Sidney, também ao Francisco Mendes, aí também para Carminha.

0: também, o meu bom dia, Carmen Roraima também. Para todos que estão ligados ao programa Madrugada Nacional, também aos meninos, né, das padarias também, que estão sempre nas madrugadas. E em Fortaleza, para Edmar Rocha, para Graça, Vitor, acho que é Natanael, me parece que ele gosta de falar assim, sumana, para ele.
1: É isso mesmo.
0: E na Paraíba, para Vanderleia, Moisés e a todos que estão ouvindo. E a música que eu queria pedir para hoje é The Fever, pode ser Mar de Rosa, pode ser Ninguém Vive Sem Amor, Algo Errado em Mim, qualquer uma dessas três. Ou também, se não tiver, mas qualquer um que tiver dele, pode ser. E para todos, aí para sua equipe aí, né, Otávio, Mageu, Doroi, para toda essa turma maravilhosa que estão ligados, também é o João Marquibral também, e a todos um abençoado final de semana, e na madrugada do domingo para segunda, estamos aí, o Marcos, é o Edgar, para Mariana, é tanta gente, se a gente for falar o nome, vai o programa inteiro, mas para todos os amigos e amigas.
1: E a Aderina mandou também aqui em texto um abraço pro Antônio Ribeiro, porque ela tinha esquecido na mensagem de áudio, tá certo? Então agora já temos os três pedidos. Sandrinha de Nova Iguaçu, Rio de Janeiro, pediu Inevitável com Bruno e Marrone. Francisco Estrela pediu Talismã com Leonardo. E a Aderina pediu Mar de Rosas com Fevers. Vamos ouvir! Daqui a pouco a gente volta, 12:54.

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0: 1:06. Voltamos com a participação do ouvinte. Vamos agora para o meu querido João Bezerra Garotinho. Vamos ouvir o áudio dele? Vamos lá.
1: Bom dia, garotinha Luziânia. Olha eu aqui de novo. Cheguei pra vir dar um alô pros meus amigos da Madrugada Nacional, garotinha. Começar aqui a... E hoje a música que eu quero ouvir é com Jessé, Porto Solidão. Tá bom, garotinha? Oferei pra esposa Luzimar.

0: que está aqui do meu lado, para você e para todos que gostaram da música. Quero mandar um alô para a querida que está aqui do meu lado, Luzimar, Antônio Ribeiro, Sandrinha de Nova Iguaçu, Edgar Comeu Morreu, Mariana, Alderina, Teresina, Ademar Savoia, Zé Roberto, Milena, Francisco do Céu Azul, Francisco Estrela, Antônio do Pessu, Araílson Santos, Grande Cafifa, Marco Fazendeiro do Alho, de Minas Gerais. E pra você, garotinha, até segunda-feira, que Deus vai querer e nós estaremos juntos de novo. Otávio, aquele abraço!
1: Aquele abraço, meu querido! Em nome de Jesus, Deus vai querer que a gente se encontre de novo segunda-feira, não é não? Abraço pra Luzimar também! Agora vamos pegar aqui uns recadinhos. Luiz Cláudio.
2: Boa noite, Luziane Xavier. Aqui é o Luiz Cláudio de Brasília. Sempre aqui ligado na Noite Nacional. É aqui muitos anos, ouvindo aí, ó. Ficou da noite dele, sábado em aí. Chioto, né? Sempre ligado em dele. Ele morava no Valparaíso, né? Cidade ali. Santa Rita, e lá vem ouvindo a Rádio Nacional há muito tempo. Pra aqui sempre ali. Alôzão aí, Manuel Messias, Pão de Peçu, Hilton Bosch, todos estão ligados ouvindo aí a Rádio Nacional, menos lá em Parnaíba, de Francisco Mendes, Zão da Cruz. Zão da Cruz vai não morar mais em Paraopeba, lá vai estar pro Maranhão. Aí ele tá pra lá agora. Então todos estão ligados ouvindo a Rádio Nacional. Eu tô aqui toda noite ligadinho. Então, boa noite, um bom final de semana a todos.
1: Boa noite, bom final de semana também pra você, Luiz Cláudio. E temos também minha querida Inês Cabral.
3: Ei, minha querida jornalista Luzia Xavier. Tudo bem?
1: Tudo ótimo.
3: Otávio, Ageu, Boró. Seus milhares de ouvintes espalhados nesse Brasil afora. E nessa data de 9 de outubro, eu quero parabenizar os amigos em Fortaleza, a minha querida amiga Jeane Gomes Oliveira, do bairro da Aldeota, o Antônio Monteiro, do bairro do Montese, a minha querida doutora Juliana do Gel Maia, no bairro José de Alencar. Que Deus saúde e paz felicidade a todos os aniversariantes. Querida Luciane, aquele abraço a todos os milhares de ouvintes. Inês Cabral, Alvinegra, com orgulho e amor e sempre feliz da vida. 1-0 em cima do Criciúma.
1: É verdade. Vamos já noticiar na hora do esporte. É isso aí. Essa Inês é ótima. Então vamos agora para o Francisco do Céu Azul.
4: Boa noite, Luziane. Boa sexta-feira. Sextou. Boa sexta-feira para vocês. Que você tenha um bom descanso. Você tenha um bom descanso na paz de Deus. Volte para casa em paz, né? Que o anjo do Senhor acompanhe você até seu lar, 3 horas da madrugada, quando você for embora para casa.
1: Amém.
4: Tá? Vá em paz para sua casa. E o Otávio também, o Ageu, o Boró, todo mundo também, que Deus possa levar vocês em paz para casa de vocês. E até segunda-feira, se Deus quiser. E domingo agora tem encontro, amigos do rádio, lá no Parque da Cidade. Um alô pro Antônio, um alô pro Sidney Teresina, pro Ademar Saboia, pro Lucas Frazão, pro Zé Roberto em Teresina. Viu? E eu gostei muito da imitação do Del. Ontem eu quase morri de rir, viu, Del? Gostei, cara. Você Tem um artista.
1: É um artista
4: imitou
1: mesmo.
4: Imitou a voz do João tranquilo, direitinho, cara, como manda o figurino. Tem um artista, viu, cara? Imitou o Isso da 99, lá de Itabaiana, de Sergipe. Né, Luziane? Foi a melhor imitação, foi a do Wilson, né?
1: É perfeito.
4: Fidel imitou o Wilson. Ficam com Deus, tá? Até segunda-feira.
1: É isso. Aí o Francisco não tinha pedido uma música, aí eu perguntei pra ele, você não quer música não, Francisco? Aí ele respondeu.
4: Luziane, eu quero ouvir a música da Paula Fernandes, Sem Você. Eu acho tão bonita essa música aqui, ó. Sem você, sou caçador sem caça. Sem você, essa música aí, ó, da Paula Fernandes. O nome da música é Sem Você, o nome da música é da Paula Fernandes. Obrigado.
1: É bonita essa música.
4: Quero
1: muito
4: sim,
1: linda.
4: É porque eu me esqueci.
1: É isso aí. Então agora, depois do Francisco do Céu Azul, temos a Joana. Vamos lá. Aquela, Joana.
5: Luziane, bom dia. Tem como você passar para mim nenhuma carta para lembrar com Cristiano Neves. Fica com Deus, um bom trabalho, uma sexta-feira abençoada. A Joana que fala da minha nada. Eu queria para você, para todos que estiver na escuta. Bom trabalho, um bom dia.
1: Ô, Joana, deixa eu só te fazer assim, uma correçãozinha, né? Porque o nome dessa música... Ela é muito conhecida como Nenhuma Carta Pra Lembrar, mas o nome dessa música é Diga Pra Mim. E o cantor é o Frank Land, eu não sei bem como pronuncia. Mas é esse cantor aí que você falou aí não tem. Até pesquisei na internet e não achei. Achei com outras pessoas. Evonei Fernandes, também o sertanejo com a Valéria, alguma coisa que eu agora esqueci o nome. Mas esse nome Cristiano Neves não tem essa música. Mas a gente vai tocar com o Frank Land. Pra você, é bastante legal, bem, acho que você vai gostar. Tá bom? Então vamos agora, já temos as três músicas. Vamos tocar Porto Solidão, Jessé, pedido do João Bezerra. Sem Você, Paula Fernandes, pedido do Francisco do Céu Azul. E Diga Pra Mim com Frank Land, pedido da Joana. Vamos ouvir, daqui a pouco a gente volta. 1h15.

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1: 1h26, 1h26. Vamos continuar aqui com os pedidos dos ouvintes. Vamos aqui com o meu amigo Breno.
2: Bom dia, minha amiga Luziana. Tudo bom com você? Como é que vai?
1: Bom demais.
2: Sempre com alto astral, sempre de bem com a vida, sempre, sempre, sempre na companhia da sua, da minha, da nossa Nacional.
1: É isso aí.
2: Ô, minha amiga Luziana, tudo bom, né? Com você? Graças a Deus. Ontem foi dia dos nordestinos, então...
1: Isso mas, mesmo.
2: Para mim, o Dia dos Nordestinos é todos os dias, viu, Luziane? Parabéns a todos nós, parabéns a você, isso. Parabéns para mim, parabéns a...

0: a todos que fazemos essa região maravilhosa que é o Nordeste, tá bom? Parabéns.
1: Com certeza, povo
0: E
1: forte.
0: então, vamos tocar aí uma música com o rei do Baião, Luiz Gonzaga, viu?
1: Sim, grande divulgador do
0: Qualquer
1: Nordeste.
0: uma que for aí a sua escolha, tá certo?
1: Uhum, tá
0: Aí
1: bom.
0: vou oferecer para você, oferecer aí para todos que gostarem da música. Bom dia para Milena, que tá sempre aí ligada no Madrugada Nacional. Aquele abraço para todos os ouvintes, Maria Irandi, todos os ouvintes que estão sempre na sintonia. Um abração, Luziane Xavier, a comunicadora alegre da Nacional. Sempre com alto astral. Tudo de
1: Com
0: bom.
1: certeza.
0: Valeu,
1: Valeu,
0: Luziane.
1: Breno. Tava sentindo sua falta, viu? Passou uns diazinhos aí sem participar. Mas que bom que hoje você tá por aqui com a gente. Coisa boa. Então, depois do Breno, temos o nosso querido Edgar com meu morreu.
0: Bom dia, meu amigo Luziane Xavier! Edgar do Belo Número Cachorro Cano com meu morro! Você tá doido? Aí, Ferrinho, aí por aqui, ó, vocês pediu, ó. Eu gritei, ó. Eu bati um papo com eles ontem, eles mandaram eu gritar, viu? Eles gostam muito quando eu falo. Bom dia, meu amigo Luziane Xavier! Alguém não gosta, tem gente que não gosta, não. Mas é Mato Grosso Matinho, na hora do adeus. Ontem o Botafogo perdeu, não quis nem ligar rádio. Na rádio, celular, peguei nada de raiva. Meu Botafogo tá perdendo mais do que falar, viu? Você tá doido. Hoje eu liguei satisfeito que tem um tal de Flamengo que perdeu, né? Que empatar com o Santos, ganhando de 2-0, faltando 6 minutos, 2-2, é uma derrota. É isso aí, parabéns, é. Gostei demais, gostei.
2: Uma era
0: Abraço para
2: toda
0: todos os
2: hora.
0: aniversariantes, especialmente, em primeiro lugar, para minha namorada, paixão da minha vida, Mariana, né? Agora os aniversariantes, agora. Um abraço para todos os aniversariantes, muitos aniversários, muitas bênçãos e muitas felicidades. Eu não tenho, não, mas nosso Criador sabe de todos, né? Muitas
1: E aí
0: bênçãos,
1: nem
0: muitas
1: já
0: felicidades,
1: divulgou.
0: muitos anos de vida. Aí vai lá pro pessoal de Tareco Zanche, Gilberto Laveiro lá. O Cafifa, a Divina Raquelzinho, o Adilson, Ademar Savoy, Juarez Sampaio do Rio de Janeiro, Del Cameleiro, Tripim, Magalhães, Quebra-Galho e Fernandão, Beto Padre Lau Jacó, Enéis Dona Marinha, Nós é Caminha, Enéis Cabral, ó, o Venero, o G-Boy, tudo escutando nós lá em Belo Horizonte, Mariozinho Manuel Messias, Zé Roberto, Zé do Ouro, Zé Carlos Betioga, o Simval, o Noé, ó, o João Bezerra e a patroa, o Vital e a patroa, o Socídio e a patroa, ah, o Antônio Ribeiro é a patroa também, ué. Por que não pode ser? O Antônio Ribeiro é a dona Claudice, eu acho que não, né? Bom,
1: Ah, eu
0: o
1: não sei o
0: Natanael,
1: nome.
0: o Natan, o Saulo, ó. Ei, cambada de gente boa. Aninha, Nega, Milena, Conceição, Aita, Diná, a Josélia, Maria Jesus, Maria José, Maria de Lourdes, Maria José, Maria de Fátima, o Edir Franciscone. É, meus amigos, tá tudo aqui, ó. O Wilton Borges, Jeana Bruxelas, Diana Bruxelas também, Francis Tre, Francis Céu Azul, Francisco Mendes, o Mendes, o Luiz Maranhão. Tá, calma, espera, não empurra, não. Já tô em calma, calma. É isso mesmo, é o Antônio Ribeiro, já falei, o Antônio Ribeiro da Bahia, o Antônio Pessoa, o Wilson da 99, Nail Dona Vera, Gambiá Dona Vera, José Alves, Chupiguaia, Dona Beatriz, né? Quem, o Marquinhos Botafoguense, a Claudinha Botafoguense, é isso aí, né? A Luiz Costa, o Ailton do Rio de Janeiro, lá de Goiás, do Rio de Janeiro também. Lux Frazão, Puracash, John Magnata, o Chiclete, o Ferrinho que se ferrou, o Chô, Márcio Gley, nossa, é uma cambada de gente boa. Alderina, Sandrinha, Antonildo, Valdineia, Valéria, Osivaldo, Francisco, Pedro, Natanael, Gabriel de Neto. As duas te adorando, Alissandra Celo. Sextou, uma sexta-feira abençoada. Se der mais tarde, eu vou dar um chega aí de novo, hein? Eu vou dar um cutucão. Olha o gol!
1: Tá certo, Edgar. Edgar, como a gente tocou na hora do adeus ontem com o Mato Grosso e Matias, a gente resolveu dar uma inovada aqui. Colocamos aqui outras pessoas aqui. Vamos ver se você vai gostar. Então vamos aqui para o próximo ouvinte, que é o Jadson, de Irecê, Bahia.
3: Bom dia, meu povo. Bom dia, Luziânia. Jadson aqui novamente, Irecê da Bahia. Não tô participando sempre, mas todo dia ligado, viu? Oferecer aí um excelente final de semana, né, que tá chegando para todos ligados na Nacional. Rosiane, Cristiano Neves é daqui de Barra do Mendes, região de Irecê. Ele é um cantor que a galera ouve muito aqui no Norte e Nordeste, principalmente na Nacional da Amazônia. Ele toca muito lá, as rádios ali do Pará e tal. Realmente ele canta essa versão do Diga Pra Mim, né? Só que não é muito conhecida. Por isso essa dificuldade, às vezes, nas rádios, até mesmo aqui na região, de encontrar as músicas dele. E meu pedido musical, se possível, para não dizer que não falei das flores, com Geraldo Vandré. Se possível, toca aí pra gente. Valeu, um abração a todos aí ligado na Nacional.
1: Um abração, Jadson. Então temos aí os três pedidos musicais. Breno pediu uma música com Luiz Gonzaga, nós escolhemos Danado de Bom. Antes de dizer o nome das músicas, a gente tem que fazer o nosso lanche, claro.

isso aí, pessoal. Não podemos esquecer do lanche, não, rapaz. Senão, se a gente esquecer do lanche, não fica nem em pé, né? Então, agora a gente continua na China. Hoje é a região central, que são os municípios de Hunan e Hubei. O macarrão de arroz de Hunan, né? A gente vai aqui comer com a costelinha de porco. É um prato bom esse aí. É muito bom. E o de sobremesa, doce de gergelim da região de Xiongan. É isso aí. Muito bom. Gostoso demais. Então, vamos aí anunciar as três músicas. Luiz Gonzaga, Danado de Bom, pedido do Breno. Na hora do adeus, que em vez de ser com Mato Grosso e Matias, a gente vai tocar com Eduardo Costa, Ed Brito e Samuel. E a terceira música, Para Não Dizer Que Não Falei de Flores, com Geraldo Vandré, pedido do Jadson. Vamos ouvir, daqui a pouco a gente volta, 1h35.

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1: Uma e 47.
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final do segundo tempo. O Palmeiras segue vivíssimo na briga pelo título brasileiro. Nesta quinta-feira, no Nubank Park, a equipe venceu o Bahia por 1 a 0 em jogo da 29ª rodada e diminuiu a vantagem do Flamengo na liderança do campeonato para apenas um ponto. O gol alviverde foi marcado por Flaco Lopes logo aos 6 minutos de jogo de cabeça. O triunfo levou o Palmeiras a 60 pontos, somente um atrás do Flamengo, que empatou com o Santos na rodada. Assim, o Verdão volta a depender apenas de si para ser campeão, já que encara o rubro-negro em casa na 36ª rodada. Já o Bahia segue estacionado nos 46 pontos e cai para a 6ª colocação. Em grande atuação de Savarino, o Fluminense goleou o Curitiba por 4 a 0 no Maracanã nesta quinta-feira pelo Campeonato Brasileiro. A equipe do técnico Marcão dominou a partida do início ao fim e contou com a eficiência de Savarino, que fez 3 gols. Nos acréscimos do segundo tempo, Lúcio Acosta, que havia entrado no segundo tempo, recebeu ótimo passe de calcanhar do jovem Wesley Natan para fechar o resultado. Com isso, o Fluminense chegou a 51 pontos e assumiu a 3ª colocação, ultrapassando o Atlético Paranaense. O Coritiba, por sua vez, permanece com 38 pontos na 9ª posição. Atlético Paranaense e Atlético Mineiro entregaram um jogo digno de times que brigam na parte de cima da tabela do Campeonato Brasileiro, do primeiro ao último minuto. O resultado: um empate em 2-2 nesta noite de quinta-feira na Arena da Baixada, com direito a um gol aos 51 minutos do segundo tempo, que evitou a derrota para o Alvinegro. Antes, o Furacão marcou seus gols com Viveiros e Vargas, um aos 47 minutos. Já o Galo balançou as redes com Viveiros contra e Lianco. Agora vamos a 2 jogos da Série B. O Novo Horizontino fez juiz à briga pelo acesso direto na Série B. Foi nos aflitos na noite desta quinta-feira pela 32ª rodada da competição e venceu o Náutico por 2 a 0. A equipe de Enderson Moreira atuou de forma soberana no jogo, sem permitir que o clube pernambucano chegasse com perigo à sua área de defesa. Tanto que em 15 minutos, a vitória do Novo já estava selada no Recife. Nicolas Careca abriu o placar aos 6 e Rômulo de pênalti aos 13 fez o segundo. A vitória do Novo Horizontino deixa o time colado no G2 da Série B, a um ponto de distância do segundo colocado, o Vila Nova. O Novo tem 57 pontos e o Vila 58. Lembrando que ao final da fase classificatória, as duas primeiras equipes sobem direto à primeira divisão. O Náutico, por sua vez, conheceu a primeira derrota com o técnico Bruno Pivetti. Antes, somava uma vitória e um empate nos últimos 2 jogos. O time alvirrubro também vê a distância para o Z4 se aproximar. A 9 pontos de diferença, o Náutico tem 42 e o Avaí, que é o 16º, tem 33. O Ceará recebeu o Criciúma na Arena Castelão na noite desta quinta-feira, em partida válida também pela 32ª rodada da Série B, e venceu por 1 a 0. Por isso que a Inês Cabral estava feliz. O único gol da partida foi marcado por Lenny Lobato. Com o resultado, o Ceará chegou aos 42 pontos e ocupa a 14ª posição, à frente do Atlético e Botafogo de São Paulo, mantendo-se fora da zona de rebaixamento. O Criciúma, por sua vez, está na 5ª colocação, com 57 pontos, atrás de Vila Nova, Juventude, Novo Horizontino e Fortaleza. Essas foram as notícias do futebol pentacampeão mundial Brasil. Ziu, ziu. Uma e 53. E voltamos agora com a participação do ouvinte. Dessa vez temos Milena. Bom dia, Lu, hoje é tudo normal, sou a Milena de Brasília e tô aqui na escuta, passando para dar um salve. De música eu quero ouvir Sextou, com S de Saudade. Na verdade o nome da música é só S de Saudade, com Luísa e Maurílio. É nóis, é nóis.

0: voz, Milena. E agora vamos para Manelzinho de Livramento de Nossa Senhora Bahia. Ele está dizendo aqui que hoje é o aniversário da locutora, jornalista, radialista Juliana Mary. Parabéns, saúde, felicidades e muitos anos de vida, Ju. Roda os parabéns para Juliana Mary. Mas eu queria muito saber quem é Juliana Mary, porque eu não sei quem é. Você sabe, Agil? Eu não tenho a menor ideia, nem de onde ela trabalha. Aqui na rádio ela não trabalha, né? Mas eu não sei. Eu não sei de onde ela é, né? Se alguém souber, por favor, né, dizer aqui pra quem que é Juliana Mary, onde é que ela trabalha, né? Quem é essa locutora, porque eu não conheço. Tá bom? Então agora vamos também... O Francisco do Céu Azul mandou aqui uma pergunta, perguntando do Jadson e do Breno se eles são novos ouvintes do Madrugada Nacional. Francisco, mais ou menos, o Breno não é um ouvinte, vamos dizer, nem tão antigo nem novo, mas já vem participando há um tempo já. O Jadson é um pouco mais novo, ele estava participando, deu uma parada e agora voltou, tá certo? Temos aqui também o Geraldo Neto, que mandou mensagem. Vamos ouvir? Ah, ele só mandou a música. Tava escutando a música e gostando da música. Mandou só o som, o áudio da música. Então vamos agora para meu amigo Lucas Frazão.
1: Fala, minha amiga Luziene Xavier, quem fala aqui é o Lucas Frazão, Luziene. Já estamos aqui na padaria, graças a Deus, já puxamos o fogo, já fizemos a massa. Já estamos até talhando, já o Toninho já começou a talhar ali. Luziene, quero desejar um bom dia mesmo, bem feliz para você e para sua equipe aí. Faz nossos dias aí muito mais felizes, né? Sextou, né, galera? Sextou hoje. Um abraço para todo mundo que está ouvindo a Rádio Nacional. Um abraço pro seu amigo Lucas Frazão, Rei do Pão. Zé, tá trabalhando hoje nessa noite, manda um abraço pra nós, eu, Lucas Frazão, Tonhão, Puraqué, Padeiro Nicolau, mais conhecido como Bro. Mandar um abraço pros meus outros amigos aí de profissão aí, como João Magnata, Ferrinha, Tchotchoca, Anjo Gabriel. E Dinho, na outra padaria, Chocolate El Bitoco. Um abraço pra vocês, garoto. E Luzinho, pedi uma música hoje, eu quero ouvir aí, Imagine, John Lennon, se for possível, Luziane, como é que diz o Edgar? Fui!
0: Tá certo, Lucas Frazão. Na hora, um abração pra você e pra todos os meninos aí da padaria, o Bro, né? O pessoal todinho que tá aí. Então vamos agora para o João Magnata, também de São Sebastião da Boa Vista, Marajó, Pará. Turma de Padeiros é incrível e enorme. Vamos ouvir.
2: Bom dia, minha grande amiga comunicadora, nota mil da madrugada, a rainha da madrugada, a rainha dos padeiros. Aqui quem fala é João Magnata, São Sebastião da Boa Vista, Marajó, Pará. Já estamos, graças a Deus, bem adiantados aqui no trabalho. Vou dar o ponto no forno agora, mais tarde. E para nós, vamos talhar para mais tarde. Tá forneando esse pão maravilhoso aí. Nós estamos por aqui na escuta do programa. Queria que você mandasse um abraço para nós, um bom dia para o nosso grande amigo Padeiro Ferrinho, gente boa, gente amiga, gente do coração da gente. Gente tá sempre junto com a gente. E também para o nosso meu irmão Dinho, pro Padeiro Tchotchoca, Padeiro Magnata, que estão por aqui. E para os nossos outros ouvintes aí.
3: Já vai.
2: Nossos outros ouvintes. Puraqué, Lucas Frazão, Márcio Clay, Chocolate, Tonhão, Toco, Elbe, Wesley, toda essa galera esperta que está trabalhando também, está com a mão na massa. E agora, queria que você colocasse a música para nós, mandasse para nós a música, se fosse possível, Nikita, com Elton John. Tá? E agora a participação do nosso grande amigo Ferrinha, que vai mandar um abraço para os outros. Amigo aí.
4: É isso aí, Magnata. Bom dia, Luziane. Um abração pro seu grande amigo Padeiro Ferrinha. Um bom final de semana para todos nós. Eu gostaria de mandar um abração pro meu amigo Edgar. Falamos com ele ontem. No meu amigo Rubens, o Marco, Natanel do Crato Ceará,

0: É o meu amigo, é o Francisco Estrela, Francisco do Céu Azul, Francisco Mendes, Antônio Ribeiro, Antônio Nunes, Antônio do Pessu, Milena de Brasília, as duas Teodora, é a minha amiga Sandrinha, é o meu amigo Marconi, toda essa galera abençoada aí, viu? Um abração do seu grande amigo Padeiro Ferrinho.
1: É isso aí, Ferrinha. Um bom dia, Rainha, e um bom final de semana para todos nós. Que Deus nos abençoe e nos proteja.
2: Tchau,
1: Tchau!
2: meus queridos, João Magnata, Ferrinha e todos os padeiros aí do Marajó, só gente boa aí, né, pessoal? Então aí temos aí três músicas, né? Vamos rodar. Tá tudo certo aí, Ageu? Né? S de Saudade com Luiz e Maurílio, pedido da Milena. Imagine John Lennon, pedido do Lucas Frazão. E Nikita com Elton John, pedido do João Magnata. 1h59, vamos ouvir e voltamos já.

0: homem demais, né?
1: Ah, Maria.
0: Luísa e Maurílio. E Zé Neto e Cristiano, o que é isso? Sextou com S de saudade.

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1: Duas horas, 10 minutos. Vamos agora para mais uma reportagem aqui, para deixar vocês bem informados. As inscrições para voluntários da Copa do Mundo Feminina batem recorde. Ou recorde, eu não sei bem como é que fala. Vou pesquisar. A repórter Tatiana Alves tem os detalhes.
2: Mais de 161 mil pessoas de 183 países se inscreveram para atuar como voluntárias na Copa do Mundo Feminina de 2027, que será realizada no Brasil. O número é recorde e representa mais que o dobro das candidaturas registradas na edição anterior do torneio, disputada em 2023 na Austrália e na Nova Zelândia. A maior parte dos interessados, cerca de 83%, é formada por brasileiros. Entre os candidatos estrangeiros, os destaques são Colômbia, México, Marrocos, Nigéria e Estados Unidos. As mulheres lideram a participação com 58% das inscrições. Os homens representam 39%, enquanto 3% se identificam como não binários ou pertencentes a outro gênero. São Paulo, Rio de Janeiro e Brasília concentram o maior volume de inscrições. Ao todo, cerca de 6 mil voluntários serão escolhidos para atuar nas operações do torneio nas 8 cidades-sede. Nos próximos 2 meses, os candidatos aprovados na primeira fase passarão por entrevistas. Os selecionados poderão trabalhar em mais de 20 áreas, como imprensa, tecnologia, transporte, organização da competição e cerimônias. Durante o Mundial, haverá mais de 30 funções de voluntariado distribuídas entre estádios, aeroportos, centros de treinamento, hotéis e outros

0: espaços ligados ao evento. Da Rádio Nacional no Rio de Janeiro, Tatiana Alves.
1: 2h13, a gente volta aqui com a participação do ouvinte. Temos aqui o Ferrinha, que mandou ele uma mensagem, né? Ele sempre manda junto com o João Magnata, ele mandou uma sozinho aqui.
2: Bom dia, minha querida amiga Luziane Xavier, aqui é o Padeiro Ferrinha falando de volta. É isso aí, viu? Agora em contato separado com meu amigo Magnata, né, Magnata?
3: É isso aí, Lulu. Agora, graças a Deus, ele comprou um celular bacana aqui agora, né? Mas nós vamos continuar fazendo o áudio junto, viu? E agora, vai lá, Ferrinha, um feliz final de semana para todos aí, que Deus nos abençoe.
2: É isso aí, Luziane. Eu gostaria que fosse possível tocar música para o seu grande amigo Padeiro Ferrinho aqui, Pelados em Santos, com Mamona do Assassino. É isso aí, que Deus nos abençoe.
1: Pronto, e vou, já coloquei aqui, Pelados em Santos, Mamona dos Assassinos. Então agora vamos retificar aqui, porque o Manezinho pediu para a gente tocar parabéns para a radialista, só que quando ele escreveu Juliana Mary. E aí eu fiquei em dúvida, não sabia quem era Juliana Mary. Depois ele mandou um áudio, esclareceu que era Juliana Maia. É porque na hora de escrever, saiu errado, deve ter sido o corretor, né, do celular. E aí eu não sabia quem era. Então agora a gente pode tocar aí, Agil. Parabéns aí para a Juliana Maia, que é a nossa radialista aqui, que faz o programa à tarde na Rádio Nacional da Amazônia. Não é isso?

0: É isso aí. É porque eu não ia. Eu tava no, em dúvida, eu não sabia quem era. Aí fica difícil, a gente vai cantar um parabéns pra pessoa que a gente não sabe quem é, ainda mais sendo radialista, e se fosse de outra rádio, né? E aí a gente tinha que saber de onde era, né? Então por isso que eu fiquei na dúvida. Agora que eu já tirei a dúvida, podemos homenageá-la, né? É, eu a conheço, é uma pessoa legal aqui. Eu encontrei com ela aqui domingo. Muito gente boa, Juliana. Tá bom? Então, eu não tenho muita convivência com ela, que ela trabalha à tarde e eu de madrugada. Mas domingo, no dia da eleição, a gente se encontrou aqui, né? Vai aí os nossos parabéns aí pra Juliana. Então, depois aqui dos parabéns, vamos aqui para o Éder João. Éder João mandou aqui o seu recadinho de hoje. Vamos aqui ler o recadinho dele. Ah, bom dia, sempre ligados, Ari Moisés, Eder João, Celeste Ramos, Toninho Ramos, o Anderson Ramos e Dele Ramos de Ceilândia Norte. Favor tocar As Baleias com Roberto Carlos. Ele oferece também para o Francisco do Céu Azul, para Helen Couto, Pedro José e Calismar, de Seu Taquinho e Sérgio Casa. Irmão Edmar, esposa Cleonice, Pedro José de Itaguatinga, radialista Soraya Rodrigues e Lidiane Chaves, e para as torcidas do Gato Preto, Ceilândia, Gamão do Povão e Gama e o Vascão. Né? E ele está, né, lembrando aqui que domingo tem o encontro dos amigos do rádio e que todos estão convidados, né, no Parque da Cidade, estacionamento 3, tá certo? Deixa eu ver aqui os áudios aqui que ele tá mandando aqui. Deixa eu ver. Vamos ver aqui se esse aqui deu certo.
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0: Ah, são os áudios que ele manda.
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0: É isso aí.
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0: Então pronto, então reforçando aqui, dia 11 de outubro, domingo, no Parque da Cidade, estacionamento 3, a partir das 8 horas da manhã, o encontro dos amigos do rádio, né? E todo mundo vai estar lá, Helen Couto, né, Mercedes Bombadilha, Antônio Nunes, Zezé, o Éder João, Francisco do Céu Azul e muito mais gente vai estar lá. Tá bom? Então, vamos agora para o próximo ouvinte, que é o Bernardo Mendes, lá de Codó, no Maranhão. Né? Ele mandou aqui um recadinho e pediu a música Segredos, do Frejá. Obrigada, viu, Bernardo? Eu não me lembro de você já ter mandado o recado antes, se você já mandou, mas eu não me lembrava, assim, de você. Tô te ouvindo agora, né? Vendo seu recadinho. Que bom que você tá participando, que participe bem mais aí pra frente, tá bom? Então vamos aí ouvir 2h19, vamos ouvir Pelados em Santos com Mamonas Assassinas, pedido do Ferrinha de São Sebastião da Boa Vista, Marajó, Pará. A segunda, As Baleias com Roberto Carlos, pedido do Éder João. E a terceira, Segredos com Frejá, pedido do Bernardo Mendes de Codó, no Maranhão. Vamos ouvir, daqui a pouco a gente volta.
2: Atenção, Cranzebeck. É o top de quatro, já vai. Já vai.

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1: Duas horas, 31 minutos. Os casos de síndrome respiratória aguda grave por vírus respiratório demonstram que o rinovírus, o metapneumovírus e o SARS-CoV-2 apresentam tendência de aumento em nível nacional. Porém, novos casos semanais de síndrome respiratória de aguda grave por COVID-19 estão baixos no país. O alerta está no boletim semanal Infogripe da Fundação Oswaldo Cruz Fiocruz, divulgado nesta quinta-feira, dia 8. Os pesquisadores ressaltam que a população prioritária verifique se está em dia com a vacinação contra a COVID-19. Em nível nacional, segundo o boletim, observa-se um leve sinal de retomada do crescimento dos casos de síndrome respiratória aguda grave nas crianças e adolescentes de 2 a 14 anos de idade e estabilização dos casos nas demais faixas etárias. O boletim aponta ainda que os casos de síndrome respiratória aguda grave por VSR e influenza B estão em queda e as hospitalizações por influenza A estão em estáveis, em níveis baixos de incidência. É isso. E vamos aqui para a última matéria de hoje. Bancos não terão atendimento presencial no feriado de Nossa Senhora Aparecida. Confira na reportagem da Rádio Nacional.
2: Feira feriado de Nossa Senhora Aparecida, as agências bancárias de todo o país não terão atendimento presencial. Apesar do fechamento, os canais digitais, o Internet Banking e o Pix funcionam normalmente 24 horas por dia. Contas de consumo com vencimento no feriado, como água, luz e telefone, poderão ser pagas sem acréscimo de juros ou multas na terça-feira, quando o atendimento será retomado normalmente. A Federação Brasileira de Bancos lembra que operações dependentes de compensação, como TEDs e boletos, serão processadas apenas no próximo dia útil. A entidade orienta a antecipação do pagamento de tributos e impostos para evitar multas. Da Rádio Nacional em Brasília, Osama El Gauri.
1: Duas e 34 e voltamos aqui com a participação do ouvinte. Vamos ouvir agora o áudio do meu querido Valtinho de Ituiutaba, Minas Gerais.
3: Luziana, bom dia aos ouvintes da Rádio Nacional de Brasília. Participando com você novamente aí, né? Bem tarde hoje, um pouquinho. Tá, mas é o que vale a participação nossa, né? Valtinho, Ituiutaba, Minas Gerais. Luziane, se você puder rodar pra gente aí, tá, né? Sorte tem quem acredita nela. Música de Fernando Mendes. Ok? Alô, um abraço. Fique com Deus e os ouvintes da Rádio Nacional. Ok, um abraço. Walter, Ituiutaba, Minas Gerais.
1: É isso aí, nosso querido Valtinho de Ituiutaba, Minas Gerais. E agora vamos para mais uma participação aqui do Elson Amaral, aqui do DF. Bom dia, Luziânia, e a todos os ouvintes e essa equipe maravilhosa do Madrugada Nacional. Que Deus nos abençoe sempre. Toca para nós Rumo à Goiânia com Leandro e Leonardo. Isso, muito bem, obrigada, Elson. Rapaz, tô sentindo falta de uma pessoa aqui hoje. Raimundo Pinto, do Brejo do Maranhão. Cadê você, rapaz? Tá aí amando hoje, né? Esqueceu do programa Madrugada Nacional. Tô sabendo, viu? Tô sabendo. Já tô sabendo com o que você tá ocupado hoje, viu? A gente se fala. Então, ó, tamo aí, ó. Então, vamos... Vamos rodar agora, Sorte Tem Quem Acredita Nela, Fernando Mendes, pedido do Valtinho. E Rumo a Goiânia, a segunda, com Leandro e Leonardo, pedido do Elson Amaral, aqui do DF. E vamos aí para completar aí o nosso trio de músicas, Meu Universo é Você, com Roupa Nova. 2h36, voltamos já.

não esquecer de ninguém. E o Gabriel Neto, minha amiga Luziane, do Madrugada Nacional, ótimo trabalho para todos, estou bem. Gratidão, pede pro meu amigo Ageu colocar a beleza da Rosa, Gabriel Neto. Valeu, Gabriel Neto, pela participação. Então a gente já vai logo aqui se despedindo, né? Sextou, pessoal. Que for descansar, descanse. Aproveite o seu fim de semana. Que segunda-feira a gente vai estar aqui, mas o programa é gravado. Então vocês vão ouvir minha voz, mas não vai poder ter participação do ouvinte. Tem muita música boa, né? Quem tiver em casa, aí ó, de bobeira, pode ouvir que o programa tá ótimo, tá, pessoal? Então, bom final de semana pra todo mundo. A gente fica agora com 3 músicas. Beleza da Rosa com José Ribeiro, Retratos e Canções com Sandra de Sá e finalizando com A Lua e Eu com Cassiano. Bom dia, Brasil! Bom dia, planeta Terra!

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1: Clara Nunes e João Bosco, Nação.

Senhor Blanchot, de Ging e Aldir Blanc, Chá de Panela. Márcia Castro, de Rita Lee, De Pés no Chão. 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Moraes Moreira, de Moraes Moreira, Fred Góes e Zeca Barreto, Sintonia.

Geraldo Azevedo, de Vital Farias, Ai Que Saudade Doce. Maria Bethânia, de Baden, e Vinícius, Samba da Benção. Belchior, como nossos pais. Não quero.

0: 164 milhões de reais.
1: Lenine e Gog, de Lenine e Lula Queiroga, a ponte. Fernanda Porto e Daniela Mercury, desde que o samba é samba. Roberta Assad, Rafael Rocha, Delírio.

0: Céu, de Caetano Veloso, Tropicália. Cidade Negra, de Tony Garrido, Da Gama, Bino, Lazão e Pedro Luiz, Girassol.
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0: Titãs, de Nando Reis, Os Cegos do Castelo.

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1: Valéria Oliveira, de Luiz Gonzaga e Zé Dantas, em Balança.

Afonso Passapulso dele Relógio, Milton Nascimento, de Chico Buarque, Brejo da Cruz. 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Fátima Guedes dela, Cheiro de Mato.

0: Paulinho da Viola, de Pixinguinha, de mal para pior. Também Cazuza, dele, Jorge Israel e Nilo Romero, Solidão que Nada.
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0: Sai Guarabira e Venturini, de Sai Guarabira, Dona.

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0: Casuarina e Lenine, de Sérgio Sampaio, Eu Quero Botar Meu Bloco na Rua. Martinalha e Toquinho, de Toquinho e Vinícius, Tarde em Itapuã.
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0: Cássia Eller, de Zé Ramalho, Vila do Sossego.

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13: Oi, Brasil! Bom dia, bom dia! 5 e 3.
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13: Alô, Brasil! Bom dia você no campo, na cidade, em todos os lugares. Vamos começar mais um Brasil Rural, convidando você a participar no 61 99674-1536. 61 99674-1536. Eu sou Luciano Barroso, a produção da Bruna Alves e Cléo Borges, no estúdio grande Antônio Carlos, na mesa de som Chacareiro. Fala, Zé Lins, bom dia. Programação musical, a responsabilidade é do Antônio Miranda, a colaboração da Delgrácia Pinto, os colegas que estão trabalhando no CIA, no Rodeador, e você comigo no 61 99674-1536. Você nunca mandou um recado? É mesmo? Mande hoje um oi para mim. Pode ser de áudio ou de texto. Você manda seu recado no 61 99674-1536. Agora foi, bom dia. São 5 horas e 4 minutos. Acorde com aquela alegria, aquele prazer de mais uma sexta-feira. Hoje é dia do ovo, hein? Daqui a pouquinho eu falo sobre isso. Bom dia, Nacional Brasília, Nacional da Amazônia, Nacional do Alto Solimões em Tabatinga e FRN de Natal. Bom dia, Geraldo Neto, a Porto FM em Porto Franco, no Maranhão. Alô, Portugal, bom dia. Colômbia, Espanha, Buenos Dias. Guiana Francesa, Bélgica, bonjour. Estados Unidos, Canadá, Inglaterra, Guiana Inglesa, good morning. Na Alemanha, moin. No Japão, konnichiwa. Estamos bem, estamos juntos. O Brasil Rural está no ar.
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1: Há 90 anos a nossa voz ecoando por todo o planeta. Há 90 anos nós estamos juntos aqui no Som da Nacional. Lá vamos nós. Seja bem-vindo, seja bem-vinda. Hoje, dia dos Correios, dia do atletismo, dia do analista de suporte. Hoje é dia mundial do ovo. E eu quero perguntar a você o seguinte: você gosta do ovo frito, cozido, omelete? O que você faz com ovo? Aquele bolo? De que maneira você gosta do ovo? Fala comigo. E hoje tem o professor Argemiro Brum, doutor em economia internacional. Vamos trazer os preços e as cotações da semana no mercado agro, tá? São 5 horas e 7 minutos para que você tenha um dia maravilhoso. Pense positivamente sempre. Ô, meu querido, você que gosta de Sérgio Reis, tá aí, ó. Cavalo Preto. Quem, Zé? Quem é que gosta de Sérgio Reis? Ele tá sempre pedindo aqui. Raimundão Pinto do Brejo. Ô, Raimundão, você que gosta, tá aí. Bom dia, Raimundo. Bom dia, pessoal bonito. A turma dos acampados. Alô, pessoal da agricultura familiar.

0: 5h10, você ouviu aí Sérgio Reis começando o nosso Brasil Rural. E a bigodeada de hoje, vem de onde, hein? Ah, um monte de gente aqui tentou.
1: Bigodeou!
0: Ele chegou primeiro.
2: Ô, meu fofo, bom dia, bom dia. Estou, né, tamborcar mais um dia. Ô, Lulu, meu fofo. Ótimo dia, José Lins. Ô, Lulu, meu fofo, a boa hoje é o quê?
0: Qual?
2: Frio da madrugada. Tchau, obrigado.
0: Ah, valeu. A bigodeada de hoje vem com Rio Negro e Solimão.

0: frio da madrugada foi a bigodeada de hoje, direto de Portugal. Grande Diego Maradona. Gente, vou te falar um negócio. A Selma, oi Selma.
1: Bigodeou.
0: Você quase bigodeou com o milionário José Rico. Quem disse que esqueci? Selma, obrigado. E ela oferecendo para todos a bancada. Uma ótima manhã para você. Outro que raspou na bigodeada também foi o Pedro Ribeiro. Alô, Pedrão. Mato Grosso e Matias, sábado. Oferecendo para Valéria Geralda, Dona Vilma Branquinho, Maria Aparecida, Dona Dirce, Rosângela Veira, Deilton, Hélio Xavier, Gessinho Vagalume, Lapiseira, José Alves, Romualdo, Luiz Lopes, Naélio Alves, Carminha, Neves, Marcilei, todo mundo é jesuíta, todos do Brasil Rural. Raspou também! Ô, meu querido, fala aí, meu querido Antenor, bom dia!
2: Bom dia, Luciano Barroso, bom dia, meu, você tá bom, senhor?
0: Eu tô bom, Antenor. Senhor. Fala aí.
2: Quero que você toque aí, Chico Rei Paraná, Alma Transparente.
0: Aí sim.
2: Oferecer pra Dona Marilu, seu nego. Amo seu nego, tá? Arriar o cavalo pra ir pra folia.
0: Isso.
2: É hoje.
0: É hoje, é?
2: Vai na Boa Vista. Vamos cuidar, seu nego, mas Dona Marilu. Que Deus abençoe vocês. João Lemos, tá chegando em Brasília, né, João Lemos? Vamos que vamos. Juan, Amanda, abração. E todos os ouvintes do Brasil Rural, vamos que vamos.
0: Lá vamos nós.

0: Valeu, obrigado, viu, Antenor?
1: É líder.
0: Muito obrigado. Antenor, ó meu cocá, Antenor. Tô pagando, tô querendo. Tô...
2: Luciano Barroso, bom dia, bom dia.
0: Quase
2: bom
0: bigodeou. Dia. Ô, Roberto, você quase bigodeou também, Roberto.
2: Bom dia para todos os ouvintes aí do programa Brasil Rural. Deixa cair para nós aí. De longe também se ama Milionário de Uterrico, gente, os garganta de ouro do Brasil. Então, todos um bom dia. Que Deus abençoe cada um de nós.
0: Valeu, amanhã tem. Amanhã eu prometo a você que tem Milionário e José Rico.
3: Eita, Lulu, meu povo, hoje eu consegui. Há tanto tempo. É isso aí, Lulu. Pra todos aí, né, que tá ouvindo esse programa Brasil Rural, Lulu, meu povo, meu carequinha, Dona Dice, Dona Geralda, nosso amigo também, Jessil Topógrafo. Nossa galera lá dos Calungas, nosso amigo Joaquim, do Igen, Remodia, Carminha, é nóis. Vamos, Calunga, acorda pra cuspir, pá, vambora. Nossa amiga também, Facebook, Coroa da Pressão, Rabisco no Rabisca. O meu amigo José Lins, um ótimo dia pra você também, meu amigão. Tudo aí, né? Meu pai. A Água Azul do Norte, também seu Osmar, tio Miguel, tio Honoro, tia Tindeles, também meu tio também.
4: Na madrugada foi a bigodeada de
3: Lulu, meu povo, tem acabou. Tempo acabou, tchau e obrigado. Valeu, meu povo!
0: Valeu, valeu, meu querido. Ô, Mari Facim, Janta Gorda, Santa Catarina. Tem um monte de gente pedindo Milionários é Rico aqui, então vamos lá. Oi, Mari. Pra você, minha querida, Anta Gorda.

0: Brasil Rural. Você ouviu o milionário José Rico? A Mari Facim foi que pediu. São 5 horas e 20 minutos. Uma ótima manhã pra você. Hoje, e aí, gente? Ninguém falou do ovo ainda. Como é que você gosta do ovo, Zé? Cozido, frito, frito. O que, que você faz com ovo, geralmente? Você faz assim, eu gosto, adoro omelete. Eu gosto demais de omelete. Omelete é muito bom, né? Fazer aquele bolinho também. Oh, rapaz. Pare de ser guarda-chuva de quem só te procura quanto sente medo de se molhar. Boa essa. Germino, muito boa essa. Você não faz ideia quantas vezes tentaram te destruir, mas Deus nunca permitiu que tocassem você. Outra boa, maravilhosa. Ah, eu faço, Germino. De vez em quando eu descubro algumas coisas. Recentemente, uma pessoa virou para mim e falou assim, Luciano, você conhece o fulano? Eu falei, conheço. E aí, o que, que você acha dele? Eu falei, olha, eu não tenho nada contra ele, não. É, você devia ter. Eu falei, por quê? Rapaz, ele me contou uns negócios, inclusive até lance de serviço, né, numa outra emissora e tal. Eu falei, é, então foi ele, foi. Eu falei, não, deixa ele seguir o caminho dele, o veneno tá com ele, não tá comigo. Ando preferindo ter paz do que razão, por isso a razão é toda sua. Eu também, não quero ter razão não, quero ter é paz. A vingança mais chique do mundo é nunca mais deixar a pessoa ter acesso a você. Também concordo. Aquele tipo de gente... Germino, hoje você está lindinho. Você está... Ai, incrível. Ai, Germino. Bom dia, Luciano Barroso, Zé Lins, Brasil Rural. Manda um alô aqui, pessoal. Alô, Zé. Todos do Grupo do Amanhecer, Etevaldo, Brito, Adeilton, Fazenda Limeira, Gessinho, Dona Dirce, Dona Geralda, Juraci, Lapiseira, Pedro Ribeiro, Alemão, Três Corações, Carminha, todos, Hélio do Crixazinho, ô grande Hélio. Ô Hélio, hoje é dia do ovo. Quanto é que tá o ovo aí? Já aumentou a cartelinha? 12, fala aí pra mim. Aumentou ou não, Hélio? Manda aí pra mim, Hélio. Bom dia. Gente, hoje é dia do ovo. Como é que você gosta do ovo?
1: Bom dia. Luciano Barroso, meu parceiro. Cuide, tô por cá, meu bichinho. Gaguinho de Santa Cruz, rapaz. Excelente sexta-feira, viu? Programa aí pra amanhã, o sucesso aí de Zé Vaqueiro, Coladinho, viu? Eu ofereço para nosso amigo Clemilton Caldecana, nossa amiga Giovanni Dias, nosso amigo Naélio Alves, Tia Jesuíta, e a galera do amigo do Amanhecer, nosso amigo Gessim, Nenzinho, Alemão em Três Corações,
0: certo.
1: Diego Maradona, e a todos meus amigos que estão na sintonia. O meu amigo Seu Tonhão, popular Seu Antônio, lá na Fazenda Rodrigo e Família. Nosso amigo Luiz Pretinho, lá na Vila Nova,
0: certo.
1: Aqui em Santa Cruz, e a todos que estão na sintonia.
0: Valeu, Gaguinho.
1: Viu, meu parceiro do Brasil Rural, Gaguinho de Santa Cruz.
0: Aí sim, alô Santa Cruz da Venerada. São 5 horas e 24 minutos. Oi, Neves, em Porto Franco. Neves é colega de trabalho, maravilhosa ela.
2: Bom dia, Luciano Barroso. Bom dia. Eita, Luciano Barroso, a música que eu quero hoje. Amiga, com Chitãozinho e Chororó. Aí vai pra todos que estiverem na escuta do programa.
0: Tá bom.
2: Eu desejo um bom final de semana pra todos. E a música com certeza vai ser amanhã, né?
0: Com certeza.
2: Vou aguardar lá na roça pra
0: pular. Isso.
2: Tá bom, muito obrigado e bom trabalho.
0: Nada, minha querida. Doce Neves, obrigado. Bom dia, Luciano. Ótimo final de semana para todos. Um abraço aí, meu irmão. Que maravilha. Quem é? Nativa Agroterra. É o Arlindo. Arlindo, muito obrigado, tá? Falta um mês para o primeiro dia de provas do Enem. Os candidatos e professores do ensino médio e cursinhos preparatórios adotam estratégias que migram do estudo intensivo de conteúdos inéditos para a consolidação do que já está estudado. Os inscritos no Enem podem conferir todas as orientações oficiais sobre as provas, tutoriais e preparação para o exame e cronogramas, todo o processo no site O Guia do Enem.

foi lançado pelo Ministério da Educação. Então aí, um mês para ter, né, o Enem. Ô Juraci, Juraci, você é maravilhoso. Bom dia, Luciano. Uma ótima sexta-feira para você, para todos da família, os amigos do Amanhecer também, para todo mundo. Tá valendo. Gente, Dia Mundial do Ovo. E aí? O que você faz? Como é que você gosta do ovo? Bom dia, Luciano Barroso. Bom dia. Estou ligado no Brasil Rural. Por um município aqui, no município de Presidente Jânio Quadros, Bahia. No pé do Eito para fazer direito. Ótima manhã de sexta-feira. Bom final de semana aos amigos. Zé Flamengo, Sebastião, Gessinho Topógrafo, Fazenda Crixazinho, Hélio, Alemão, Três Corações, a cantora Edna Maria, Rosângela Vieira aqui em Brasília. Todos do grupo Amigo do Amanhecer. Pediu para Tibagima e Miltinho amanhã. Ô Zé, ontem nós tivemos aqui uma peleja e foi por pouco, hein? De São Paulo a Belém ganhou com 22, por 2 votos. Porque Chitãozinho e Xororó teve 22, São Paulo a Belém, 24. Segura, coxa de retalhos.

0: meu Brasil lindo, bom dia aos amigos, amigas em todo o país, estamos juntos. Eu ia falar planeta e país, esse é o playlist, saiu, pois é, em todo o planeta por causa da internet. Um bom dia para você na Alemanha, na Espanha, Portugal, né, Maradona? Inglaterra, Canadá. Bom dia, Brega Brasil, Rádio Brega Brasil, Novo Horizonte, Pixuna, no Pará. Pessoal de Pixuna, meu telefone é o 61 99674-1536. A nossa FM de São Rafael, Rio Grande do Norte, aí, anote aí o telefone. A Universitária de Boa Vista, Roraima, obrigado, bom dia. Serra Dourada, Novo Brasil, Goiás. Placar de Ortigueira, no Paraná. Alô, pessoal de Ortigueira, bom dia, 61 99674-1536. Rádio Cidade de Bom Jardim, Rádio Alta FM de Lago da Pedra, a BR FM em São Francisco, Minas Gerais, Comunitária Alternativa de Terra Alta no Pará, a Nossa FM Bar do Chapéu, São Paulo, Mais FM em Maceió, Alagoas. Alô, Carlos Dias, bom dia. Ô, meu querido José Caetano, você está bem, José? Luiz Gonzaga, pra você.
1: Ô, menino, me traz aí duas folhas de lixa pra eu remendar os pés do povo dançando na sala de reboco.

beleza. Luiz Gonzaga atendendo ao José Caetano, sala de reboco. Oh, meu Brasil da agricultura familiar. O homem do campo, a mulher do campo. Você sabia que uma hora dessa já tem muita gente na área? Por exemplo, o Hélio já tá lá tirando leite. Já tá agarrado lá pra tirar o leite. É, leite começa cedo. 3-4 horas da manhã já tem gente tirando leite, dependendo da qualidade. E é na munheca ou na ordenha mecânica? Aí depende. Vou te falar um negócio. Meu Brasil rural, meu Brasil lindo. Brasil rural.

0: Obrigado, gente. Obrigado pelo carinho. Quando criança, eu gostava de ovo batido. Batia o ovo, depois colocava a gema, rapadura e farinha. Ih, que é isso? Ednilton, eu não acredito. Ainda sapecava uma cusparada. Que era pros irmãos não quererem, tá cuspindo ainda. Que, meu Deus do céu. Era uma fome de rato, segundo Ednilton. Mas ele gostava. Não, eu nunca comi ovo desse jeito, não. Já comi cru. Hoje em dia eu não posso nem olhar, credo. Aqui, o ovo, segundo o Hélio Xavier, hoje é dia mundial do ovo. Dia, ovos ainda custando R$15 a dúzia, tá? Nessa época, calor, as galinhas põem bastante, ainda tende a baixar o preço. Meu Deus do céu. Ô Hélio, obrigado aí pelo carinho. Agora, essa de comer ovo. Não dá não. Ô, são 5h37. Manuel Baiano. Fala aí, Manuel.
1: Ô Barroso, que é Manuel Baiano. Manda dar uma alusão aí pra toda a galera que tá ouvindo esse programa seu maravilhoso. Que papai do céu deu uma boa sexta-feira, dê saúde, dê paz.
0: Isso.
1: Pra nós aí. E uma alusão pra minha família, minha esposa Raquel, minha filha Ana Clara, minha filha Ana Rafaela e meu filho Dioleno, que tá em casa ouvindo esse programa seu maravilhoso.
0: Obrigado, Manoel.
1: E uma alusão pro meu irmão Dalmi, que tá ouvindo esse programa seu maravilhoso. Aí. Ele tá trabalhando na carreta lá na Suzano Papel e Celulose, lá na Boa Mata Bahia. Positivo. E um alôzão aqui pro meu cunhado Gleis, que tá aqui comigo, indo ali no Lins Eduardo fazer mais um carregamento, em nome do Senhor Jesus, do grãozinho de ouro, para nós trabalhar o ano que vem, né, Luciano?
0: Isso.
1: Encher a lata das crianças.
0: Aê!
1: Tudo de bom aí, manda uma música pra nós aí, Luciano.
0: Deixa comigo.
1: E uma boa sexta-feira a todos aí. Bom dia.
0: Bom dia, muito obrigado. O Dia Mundial do Ovo é comemorado nessa sexta-feira hoje, dia 9 de outubro de 2026. Foi criado em 1996 pela Comissão Internacional do Ovo, tá? Em Viena. É... O ovo, proteína que dá força e protege. O objetivo, divulgar, né, os benefícios nutricionais e versatilidade e a acessibilidade do alimento. O ovo realmente é uma beleza. Você sabia, ou você, Sunguinha, gosta de ovo? Você sabia que aqui no Brasil nós temos a previsão 64,8 bilhões de ovos, tá? Vai aumentar, o que dá 301 ovo para cada. Bom, nesse início de ano eu já comi meus 300. Eu adoro ovo, cara. Nossa senhora, é bom demais da conta. E aí? 300? Ô Zé, quanto você já comeu até hoje? O que você acha? Calcula. Ele não lembra, não? Mas uns 100, 200? O que é? Porque são 301 para cada. Então ainda tem ainda. Eu já tô pegando emprestado, porque já mandei ver. Comigo não tem essa. Bom dia, mulher maravilhosa.

0: Maravilhosa!
1: Bom dia, homem maravilhoso! Bom dia! Olha como que eu falei! Bigodiei só por escrita, aí não vale, né, meu amigo?
0: Não, você não bigodeou, você mandou. Não, você mandou 5 e 3. E teve 5, 6 pessoas que mandaram às 5 horas em ponto. Você não bigodeou, porque tá aqui, ó, 5 e 3. Você mandou, ó, bom dia, homem maravilhoso. Bigodiei! Não, não bigodeou, não.
1: Eu fiquei esperando você pôr o galo pra cantar. É. Tem que mandar antes do galo, é, Luciano? Como que é esse negócio?
0: 5 horas.
1: Me explica.
0: Eu vou te explicar. 5 horas. É porque tem o comercial agora, da agenda política, né? O comercial da política, então, na, das eleições. Aí estoura um pouquinho, mas 5 horas. Deu 5 horas, capricha. Você vê o Maradona que bigodeou, falou, rapaz, tô tentando há muito tempo hoje. Ele conseguiu. 5 horas, Celito. Quando terminar esse horário político, aí nós vamos começar às 5 horas. Aí cantou o galo, pode rapar o dedo. Mas agora, segura aí.
1: Hoje eu já estou de pé. Que glória, vou fazer aqueles biscoitinhos que chama, vocês falam peta, tá?
0: Adoro
1: peta. Vou fazer e vou mandar para vocês, tá? Para cada um de vocês que estão ouvindo, para você, Luciano, vou mandar uma sacoladinha, passar daquele, como que chama, aquele que a gente põe, enrola a boca, aquele tipo aramim, não sei nem como que chama. Ei, vou mandar pra vocês, Melhor dizendo, pra você eu vou levar, pros outros eu vou mandar.
0: Ah, tô aqui, Tô aqui, Celídia.
1: Eita, a próxima música aí pra mim mesma, viu, Luciano?
0: Ah, menina, que beleza, obrigado, Celídia. A banda Berno City vem aí, tá bom, obrigado, banda, obrigado, uma ótima manhã. São 5h42. Que foi, Apolinário? Fala comigo,
2: bom
0: fala.
2: Bom dia, Luciano Barroso. Bom dia, Programa Brasil Rural. Bom dia, Luciano. Alô, Luciano, mais uma vez passando por aqui. Brecha uma alusão para o pessoal, tudo. Ouvinte de maravilhoso programa. Um alô para o pessoal daqui do Vão de Alma, Ema, Ribeirão. Alô para o pessoal do município Cavalcante, Teresina, Monte Alegre. Um alô pra Tino Marcineiro, em Paraná, no Tocantins. Bom dia, Tino. Como está aí, rapaz? Tudo bom?
0: Beleza.
2: Tudo animado? Bom dia, Tino. Um alô pra Isaurino, na Fazenda Taboca, no Vão do Moleque. Um alô pra Domingo Mais Feliz, na Fazenda Correntino, no Vão do Moleque. Pessoal da Fazenda Maiadinha, no Vão do Moleque. Um alô e um bom dia do Apolinário. Alô, bom dia pra Clara na Fazenda Barra, no município de Monte Alegre. Enfim, pra tudo que estiver ouvindo o programa Brasil Rural, um bom dia, um alô do Apolinário pra todos ouvindo. Bom dia, Luciano Arroz, querido, pode ser você com um maravilhoso programa.
0: Obrigado, meu querido. A Polícia Federal vai investigar um incêndio de grandes proporções que atingiu a Universidade Federal de Pernambuco na noite dessa quarta-feira. A medida visa apurar todas as circunstâncias e causas prováveis. O reitor da instituição, Alfredo Gomes, estima que as chamas tenham causado prejuízo de mais de 100 milhões de reais. Que isso? Tá? Outra grande perda no laboratório, segundo a Gomes, foram as pesquisas em torno de 80 dissertações e teses de doutorado. É uma perda irreparável, porque são dados de 20 anos de pesquisa. Aí, gente, aí fica difícil. Bom dia, meu Brasil lindo. Ô, meu Brasil rural. Imagina 20 anos de pesquisa pegar fogo. Aí, e agora? E agora? Em que patamar estavam essas pesquisas? Não dá para recuperar. Bom dia, Serra Verde, FM Viçosa no Ceará, Rádio Liberal de Morada Nova, Raimundo Estrela, bom dia. Universitária FM de Teresina no Piauí, Rádio Antares, Teresina, Piauí. Web Aventura Regional, Belém, Piauí. Rádio Lourenço de Calçuene. Web Brega Music em Belém do Pará. A Rádio Mix de Castanhal, Carlos Felipe, bom dia. A Novo Tempo de Uruçuí no Piauí, Vitor Matheus. Rádio Web Beira Rio, Queimada Nova, Oliveira dos Brejinhos, Bahia. A sua emissora está retransmitindo o programa. Se você tem uma notícia aí da sua cidade, da sua região, manda aqui para nós. Venha fazer parte dessa festa. Oi, seu Diego. Outro aniversário do senhor, sua neta pediu. Aí a dona Marilu falou assim, Luciano, vai rodar amanhã. Ah, eu rodo, senão já doido, tá doido. Maria Alice, Docito del Cueco, bom dia.

0: sim, 5h49, ótima manhã para você.
1: Luciano Barroso, bom dia, bom dia.
0: Bom dia.
1: Gilberto Martins, Ossa Preta.
0: Aqui,
1: Ossa Preta. Luciano, eu gosto de ovo é qualquer jeito, né? Eu todo dia faço, minha esposa faz um mexido de ovo de manhã, quatro ovos. Como todo dia de manhã. Ovo é uma gostosura.
0: Rapaz,
1: gosto de ovo de qualquer jeito.
0: Eu vou te falar um negócio, você já atingiu sua cota dos 300 aí, ó. Por mês, né, ele come 120 ovos por mês, moço. Ele tá comendo ovo de todo mundo, não tá sobrando nada. Ele come 4 ovos por dia, ué, que é isso? 3 vezes 4, 12, ué, 120 por mês. Aí são 301 ovos, quer dizer, em 3 meses, ele já comeu da cota do ano todo. Ô Gilberto, mas vou te falar um negócio, tem gente aí escapulindo também, porque eu também tô nessa. Eu não diria 4, mas geralmente 2 por dia. Geralmente 2. Né? Então são 60 ovos no mês. Eu ainda tenho uma cota aí. Minha cota também já tá pra pipocar. O Darlan diz aqui, ó. Ovo cozido faz parte do meu café da manhã. Bom dia, servo de Deus. Capão da Canoa, litoral gaúcho, 18 graus. Ótimo final de semana para todos. Dale, dale, dale, Luciano. Alô, gauchada bonita. Alô, Capão da Canoa, já estive lá. Uma maravilha. Obrigado. Obrigado, Darlan. Alô, turma do sul do país. Você já visitou um CTG, Centro de Tradições Gaúchas? É um espetáculo.

0: Né? Ah, a cultura gaúcha é linda, linda, linda.
1: Oi,
0: maravilhosa.
1: Luciano, bom dia.
0: Fala aí, Zé.
1: Aqui é José Macedo, de Macaúzas, na Bahia.
0: Fala, meu querido.
1: É,

0: não. O que, que houve aqui? Ele parou por aqui, ó. Quer ver?
1: Destravou. Eu gostaria de oferecer a música pra todos que estão assistindo o Brasil Rural.
0: Tá bom, mas qual? Ele não falou a música, então vai a próxima, né? Josenildo, obrigado, Josenildo. Uma ótima manhã pra você. Ó, chegou ele. O... Ele tá comendo as melancias tudo lá do João Batista. Ele disse que é doce, doce. Aí a glicose vai lá no teto. É, Magalume.
2: Bom dia, bom dia, bom dia, bom dia, Lulu. Bom dia, Luciano Barroso. Bom dia, José Lins. Bom dia, Antônio. Sextou, Lulu, nada mudou. BR-020, a passarela de costa pra Luiz Eduardo, de frente pra Rodeira Véia, em busca ali da fazenda Timbaúba, pra fazer o descarregamento. Manda um alô aí, José Lins, pra todos os ouvintes assim do caiador do programa Brasil Rural, com o Luciano Estourado Barroso no comando.
0: Não.
2: Pra Alemão de Três Corações, Negão da Mineração Oeste, Paraibinha de Fortaleza, Tripinha do Remanso, Manequim de Oeiras, Zóio de Vila da Transblange, Antônio Carlos de Fazenda Campo Alegre, município do Paraná, no Tocantins, para Genaro, fazendeiro de Buninal, para Caipira de Buninal e para todo do grupo Amigo do Amanhecer, para Luiz da Pastelaria, para Raimundo... Da açaí, daí em Guaraí e pra todos, cuida pra cuidar. Bom dia, bom dia. Tchau, ligado.
0: Bom dia, bom dia, bom dia. Bom dia, Luciano Barroso. Obrigado, né, pela mensagem de ontem que você fez pra mais um churrasco. É domingo. Ah, que você fez, mas o churrasco é domingo. Junto com meus filhos. Peço uma música. Quem é? Adão Maurício. Ah, Adão, que beleza, meu querido. Obrigado. Ele tá... Ah, foi aniversário dele? Foi, né? Aí ele tá falando que o churrasco é domingo e pediu uma música com as mineirinhas. Aí roda amanhã, tá, Adão? A todos os ouvintes do Brasil Rural. Adão, roda amanhã, tá, querido? Beleza pra você? Ó, o Vagalume já tá preparando outro áudio aqui. O que que foi? Acaba de chegar aqui. Ô, Valéria, dá um jeito aqui nesse tourinho da floresta que você tem. Já chegou aqui fazendo bagunça. Luciano, amanhã eu quero ouvir no Brasil Rural. Amanhã, lá, ele vai ouvir o Brasil Rural lá no Residencial Savana. Tá? Qual é a conversa aí? Tá boa. E aí, tá tudo bem? Ah, tá. Mas fala comigo também, né? Ah, só vai falar. Ah, tá, bom dia. Mais alguma coisa? Não? Eu posso continuar falando?
3: Pode.
0: Posso, posso. Então você deixou, né? Tá bom. Obrigado. Mas como eu tava falando. Você tá. É cada uma que acontece aqui, gente. Ah, meu Deus do céu, vou te falar um negócio. Ô, Rô Marcos, obrigado, Rô Marcos. Bom dia, Luciano. Bom dia, Marcos de Recife, Pernambuco. Eu gosto de ovos com manteiga, ovo frito, mexido. Um abraço, tudo de bom. Ô, gente, eu aprendi a fazer o ovo com leite. Na hora que você está fritando ele, você está fazendo o mexido, você põe leite nele. Fica uma delícia. Ô Dagmar Faleiros, daqui a pouquinho, Dagmar tá no ar.
4: Ó. Bom dia, Luciano Barroso.
0: Bom dia, Dagmar.
4: Eu quero que você parabenize o Adriano Faleiros, lá em Franca, São Paulo, e minha nora Edilaine.
0: Parabéns, parabéns, parabéns.
4: Então, e completando a era, fazendo aniversário, que eles sejam felizes, e que Deus cada dia mais possa iluminar o caminho deles, e que Deus o abençoe. Parabéns, Adriano Faleiros, parabéns, Edilaine. Aniversário deles é amanhã, mas como amanhã seu programa é gravado...
0: Quem falou o quê?
4: Gostaria que você mandar os parabéns para eles aí. Obrigado, desde já te agradeço, Luciano Barroso.
0: Ô, Dagmar, vou te falar um negócio, dedo duro você, hein? Meu colega de profissão, que é isso, Dagmar? São 5h55. Ô, Dagmar... Dagmar Faleiros, você tá mandando outro áudio aí? Deixa eu ver aqui. Tô aguardando então. Fala aí, Mário Bala. Ô, Mário, tá tudo bem? Ligado no Brasil Rural. Obrigado, grande Mário Bala. Uma ótima manhã pra você. Ô, Dagmar, meu querido, manda aí, Dagmar, que eu tenho que botar a música aqui, senão daqui a pouquinho tem coisa. Vai, Dagmar. Não foi ainda. Não foi ainda. É Dejon, um abraço pra todo mundo, Dejon. Obrigado, ó. Depois eu vou trazer aqui, vai ter o encontro da família nacional. Cadê? Não vai dar, não vai dar, tô esperando. Ô Zé, traz pra mim a Arlete de Placas, pediu Cadeira Amiga com Barreirito. Daqui a pouquinho eu vou ouvir o que o Dagmar...

0: Brasil, Luciano Barroso. Quero que você parabenize o Adriano Faleiros lá em Franca, São Paulo, e a Nora Edilaine.
1: Parabéns, parabéns, parabéns.
0: Então, completando ela, fazendo aniversário, que eles sejam felizes, que Deus cada dia mais possa iluminar o caminho deles e que Deus o abençoe. Parabéns, Adriano Faleiros, parabéns, Edilaine.
2: Aí, falei com ele. Aí, falei com ele, dedurou. Ele botou aqui. Eu tava gravando o recado. Ah, ele tava gravando, era o que eu tava falando aqui. Ô, meu querido, uma ótima manhã pra você, tá? Mário Bala, Luciano, eu frito ovo. Minha opção é azeite, leite, sal com ervas. Muito bom. Boa, também é boa. Também concordo com você.
3: Valeu, valendo, Luciano. Mandou ver legal, guri.
2: Aê, legal, Darlan.
3: Um abraço pra essa piazada aí no sistema.
2: Aê,
3: diretamente de Capão da Canoa, litoral gaúcho.
2: Aê, gauchada.
3: Friozinho chibateado. Faz parte do sistema atmosférico. Vida que segue.
2: Valeu.
3: Amém.
2: Foi esse sotaque maravilhoso. Adoro. Ô, Carminha. Oi, Carmen, da Vila Rica. Bom dia, Carmen. Obrigado, obrigado, Carmen.
4: Bom dia, meu amigo Luciano. Bom dia a todos. É a Márcia Pereira de Brasilândia. Tô ligado, Luciano. Eu gosto muito do seu programa
2: Nosso.
4: Brasil Rural.
2: Nosso!
4: Gostaria de ouvir uma música aí com o milionário José Rico. Lembranças, ofereço a todos os meus amigos, a todos os ouvintes, todos vocês da Nacional.
2: Tá.
4: Manda um alô pra mim aqui em Brasilândia, Márcia Pereira.
2: Obrigado, Márcia.
4: Pra quem gosta de ovos, bom prato. Mas eu não como.
2: Ah, que coisa. Bom dia, bom dia. Bom dia, Alto, Alto Boa Vista, FM de Alto Boa Vista. Vem aí o Dagmar Faleiros oferecendo, homenageando o filho dele, tá aniversariando. Rádio Cultura de Santa Cruz, a Venerada. Vem aí, Maciel Souza. Rádio Iraquara na Bahia, Manuel Souza. Gente, rede.

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11: Um amigo falou, e é verdade. Existe a verdade universal, aquela que é irrefutável. Mas nós temos a interpretação da verdade. E muitas vezes, nós queremos falar a verdade do outro. E aí é que cometemos erros. Porque o que é verdade para mim, pode não ser para você. Principalmente quando se trata de sentimentos. Ah, fulano tem uns negócios, eu não sei por que ele está magoado. Não é verdade aquilo. Não é verdade para você, mas para ele é. Existe uma só verdade, mas nós, humanos, temos esta capacidade distorcida de ter uma verdade própria e de julgar a verdade de um outro ser humano. Eu não sei por que você está sofrendo. Você nem gostava daquilo. É porque não é a sua verdade. É a minha. Quando você vê um fato, ouve. Quando você trabalha, como nós em comunicação, tem o fato. Qual é a verdade? Isso, aconteceu isso. Mas muita gente insiste em interpretar. Eu tenho arrepios quando alguém fala o seguinte, é verdade. É verdade que realmente o carro estava com o pneu careca, por isso aconteceu. Mas eu... Aí lascou. Qual é a verdade? Pneu careca. Aí se você vier com a sua interpretação, pronto. Já está fugindo da verdade e colocando o que você acha. Aí tem que ter cuidado. O nosso coração também é assim. Porque muitas vezes complicamos o amor. Nós não temos aquela verdade única de viver o amor. Nós perdemos tempo discutindo. Nós perdemos tempo cobrando algumas coisas que não são totalmente verdadeiras, em vez de simplesmente aproveitar cada momento, cada segundo. Já li em algum lugar que são momentos felizes, essa coisa da eternidade do sorriso não existe. Nós temos que aproveitar a todo instante para buscar a paz e a tranquilidade. Ah, se Deus me ouvisse e mandasse para mim aquela que eu amo e um dia partiu, deixando a tristeza junto de mim. Voltaria para mim toda a felicidade, sairia do peito a dor da saudade. Renasci uma vida a caminho do fim. Ah, Senhor, eu lhe peço, traz de volta esse amor. Senhor, está perto o meu fim. Eu lhe peço, meu Deus, tenha pena de mim.

mim. Esta é a verdade que eu guardo. É a verdade que eu compartilho. Não é só a minha verdade, mas é a verdade do que eu sinto.

0: Ave Maria. Essa música me lembra Aurilândia, São Luís dos Montes Belos. Ai, Aurilândia. Rapaz, eu tava numa dor de corno nessa época. Ih, rapaz, falei sem querer. São 6:09. Pois é, Zé, arrepiou geral agora, Zé.
1: Ô, Luciano, falando aí de ovos. É. Nossa, ovo é muito bom, né?
0: É.
1: Eu vou te contar um aqui rapidinho. Mano. Ovo batido, bate-bate, né? Então a tia minha aqui, que criticava ovo de nós. Eu, mas a minha prima, gostava de arroz, de ovo batido, com farinha. E um dia nós fizemos uma batida bem grandona, assim, ó, bem bonito. E aí minha tia vinha correndo, buscar o lepecinho pro meu tio. E nós corremos e escondemos debaixo da cama. Só que nós esquecemos que tinha uma cachorra. Aí, chamava Biriba, debaixo da cama. Pô, essa cachorra comeu a batida todinha, Luciano.
0: Sorte dela. Gente, eu vou te falar um negócio. O outro aí alimentando cachorro, eu, hein? Ô, fala, meu amor.
2: Luciano, esse negócio aí de bigodear eu perco sempre por causa do delay, né?
0: Ah, é.
2: Eu tenho que ouvir pelo rádio.
0: Não, meu amor, no seu celular.
2: E você falando do ovo aí, Luciano, Eu aqui, eu não gosto do ovo de granja, eu como caipira, né, que eu nasci e criei na roça, sempre tive caipira, às vezes eu como 2 por dia, até 4, aí eu gosto de ovo de todas as formas, hoje mesmo eu vou gastar umas 2 dúzias pra fazer os biscoitos, entendeu? 2 dúzias a 2 e meia,

0: mas é muito bom, é fartura. E agora as galinhas tá botando, mas tá botando.
1: Agora
0: com
1: sim.
0: Com vontade.
1: Aí sim, menino. Bom dia, meus amores do amanhecer. Feliz sexta-feira abençoada. Bom final de semana. Muita luz, saúde. Bom dia, Luluzinho do meu coração. Que barato, é a Maria José Santiago. Ô, Maria José, você realmente é maravilhosa. Fala, João.
2: Oi, João. Barroso. Eu sempre gostava de ovo cozido com temperinho, com a farinha. Mas eu ouvi dizer que batata doce e ovo cozido é bom pra massa muscular aumentar. Essa pessoa se esforça pra fazer exercício.
1: É.
2: Eu falei pão com ovo, pão com batata doce.
1: Pão com ovo, pão com batata doce?
2: Sempre. Quando puder voltar. Porque além de saudável, é gostoso.
1: É, João. Valeu,
0: ei, Lulu!
1: João.
0: Oi! Rapaz, aumentei o volume do rádio bem na hora da mensagem. Você tá doido? Ei, hoje é dia do ovo, é?
1: É.
0: Quando eu era menino, Lulu, eu gostava de bater ovo num prato com aquele negócio parecendo uma mola. Fazia aquele negócio, jogava açúcar dentro e comia com farinha. Você tá doido? Ei, Lulu, procurei o especialista pra ver o meu problema da glicemia. Eu falei com o proctologista, ele disse, não, você evita de estar comendo as melancia. Lá de João Batista, Vago de Mel,
3: doce,
0: que vai normalizar.
3: Mel.
0: Já baixou, já tá em 195, tá quase normalizando.
1: Que isso?
0: Hoje em dia eu já posso dizer, vem em mim, Lulu, que eu tô docinho, docinho, chama.
1: Não mexe com isso não, rapaz, ó, 195 você tá doido. O correto é de 70 a 90, esse aqui é o correto. O Júlio Calixto mandou aqui um negócio interessante, Júlio, gostei. É, sorrir é a melhor saúde. Brasil Rural com Luciano Barroso, bom demais. Bom dia, Júlio Calixto, em Mato Grosso. Obrigado, Júlio, uma ótima manhã pra você, tá bom? Dona Marcilei, 6h13. Ô, Dona Marcilei, pera um pouquinho. Outubro Rosa, gente, tem que lembrar isso aqui, porque essa é uma ação importante. Campanha deste mês, tradicionalmente marcada por informações sobre prevenção, diagnóstico e tratamento câncer de mama. E o homem também pode ter, é raro, né? Mas o homem também pode ter, tá? Porém, existe uma dimensão menos falada quando o tratamento termina, o medo de a doença voltar assombra muitas mulheres. Gente, estamos no outubro rosa. Muito cuidado, dá uma olhadinha na mama, tá?
4: Oi, Lulu Barroso.
1: Oi, amor.
4: Bom dia, tudo bem?
1: Tudo.
4: Bom dia a todos os ouvintes aí, né? O Brasil Rural, esse programa legal que leva aí uma ajuda, né? Sem nem saber, leva ajuda exatamente aquilo que o agricultor está precisando, aquilo que o pequeno lá da roça, do sítio, né? Com as entrevistas, nossa, muito bom. Eu fico muito feliz por ter conhecido esse programa, né? O Brasil Rural, ter a oportunidade de participar. Então, ótimo dia para todos os amigos lá do grupo Amigo do Amanhecer, né? Todo mundo já na ativa, né? Já preparando para poder começar o dia. Ótimo dia para todos, tá?
1: Obrigado.
4: Bom dia, bom dia.
1: Obrigado, minha querida. Eu tô olhando aqui porque eu fui um defendendo de ovo e... óvulo, peraí. Vou ver aqui. O óvulo é uma célula reprodutiva feminina antes da fecundação. E o ovo a gente já conhece, é ovo de galinha, tá? Então tá aí. Óvulo, gente, não confunda, pelo amor de Deus, é feminino. E o ovo é aquele que a gente come. São 6h15, horário de Brasília. Gine Gê! Aí sim, meu querido! Acidente de amor! Ô, Jair, daqui a pouquinho eu falo contigo, Jair.

0: 6h19, bom dia. Este é o meu Brasil Rural. Você participa comigo no 61 99674-1536. O que foi aqui, Jair?
1: Olá, bom dia, Luciano. Bom dia. Trombas, gostaria de ouvir aí das irmãs Freitas bebendo e chorando. Luciano, ovo é muito sadio, né? Mas eu também não sou fã de ovos.
0: É mesmo? Não gosta não? Eu gosto. Nossa senhora, adoro ovo. Meu Deus do céu. Ô, falar nisso aí, seu Palmeiras encostou, né, no Flamengo, como é que tá? Tá, a diferença diminuiu? Como é que tá? O Alex mandou aqui vídeo, tá no trânsito, ó, Alex Ladrilheiro.
2: Deixa bom dia, Luciano.
0: Bom dia, querido.
2: Bom dia pra toda a bancada, bom dia, Brasil Rural. Bom dia. A todos os amigos do Grupo do Amanhecer. Bom dia, eu sou Geraldo. Bom dia pra um inoxidável, dona Carminha. Bom dia pra todos. Aí, Luciano, como é que tá aqui, ó? Daquele jeito.
0: É, tem que ir devagar.
2: Tá bom, viu? Bom dia pra todos com Jesus.
0: Bom dia, bom dia, bom dia. Rapaz, o Darlan mandou foto lá do sul do país, que beleza. Ô, Denilson, tá tudo bem contigo, Denilson? Bom dia pra você. Oi, bom dia, Luciano, bancada, todos os ouvintes desse maravilhoso programa. Sexta-feira abençoada, excelente final de semana. Vamos lá, obrigado, Jana. Ô, Francisco, bom dia, Luciano, meu amigo. Tenho certeza que muitas pessoas só entendem o significado da música depois que você faz a poesia. Um abraço. Ele falou, dor de corno é Flórida. Realmente é. Ixi, você nem imagina. Ô, grande Luiz Brito, presidente da associação, tudo bem? Ó, o curso de tratorista, gente. Curso de tratorista de 9 até as 17 horas, vai de 26 a 30 de outubro. Peraí, deixa eu ouvir meu presente aqui. Fala aí, presidente.
3: Bom dia, meu amigo Luciano Barroso.
0: Bom dia.
3: Como é que você tá, meu amigo?
0: Bom demais, bom.
3: Manda um alô aqui pra casa, alô? Dona Júlia, os meninos. Lá na Taquara, pra mãe, então, Judinha, Giliate, seu Deltinho, tia Nazaré, o Gaúcho. Pelé, o pescador, o Roxinho. Na fazenda lá com o São Céu, Dedezão lá em Flores de Goiás, os produtores do Bela Vista, em Planaltina de Goiás, os produtores lá do Zé Wilk, seu Carlos, dona Márcia, seu Geraldo, tá bom? Manda um alô aí também para os produtores da Associação Mista, Cooperativa Cooperar. Divulga os cursos aí para nós, viu? Curso aí de capacitação, gestão financeira na propriedade rural, curso de tratorista. Ô, rapaz, deixa um abraço pro nosso amigo Marcílio. Alô, Marcílio. Valeu, um abraço.
0: Um abraço, valeu. Ah, aqui tem uma dúvida, teve um colega aqui que falou assim, mas vem cá, o óvulo não é a mesma cor que o ovo? Ou o ovo é não sei como é que é lá? Óvulo, a definição é gameta feminino, ou seja, a célula sexual gerada pela fêmea, a mulher. Ovo, a definição, é a célula ovo do zigoto, não é célula feminina, é zigoto, formada logo após a fecundação ou a estrutura completa encontrada em animais. Tá, essa é uma pequena diferença. São 6h22.
4: Bom dia, Luciano. Bom dia a todos os ouvintes. Eu quero mandar um alô pra Carminha, pra Valéria, pra Dona Geralda, pra Pedro Ribeiro, pra João Lemes, pra Antenor e a todos. E olha, Luciano, um ovo bem molinho com arroz branquinho é muito bom.
0: É bom demais.
4: Eu gosto muito de ovo de qualquer jeito.
0: Eu também adoro ovo, é uma beleza, cara. Aquele feijãozinho, aquele arroz branquinho com ovo. Bom dia, meu irmão. Bom dia, família nacional. Bom dia. Ô, Jaime, quem mandou aqui foi o Wellington Brasil. E aí, Jaime, 6h23.
5: Luciano, bom dia.
0: Bom dia.
5: Jaime Palma. Bom dia a todos. Do Amanhecer, Rádio Nacional de Brasília. Tá bom? Bom fim de semana de sonho a todos. Menino da Porteira pra amanhã.
0: Pra amanhã?
5: Com Deus. Tudo bom pro
0: senhor. Anota aí, Tony. Menino da Porteira pra amanhã, que o Jaime quer ouvir. Que foi?
1: É, Luciano, um ponto de diferença.
0: É?
1: Um ponto de diferença agora.
0: Aí, tá vendo? Um pontinho de diferença do Palmeiras lá pro como é que eles falam? Malvadão pro Flamengo. Ô, Thalita, amor meu, ouvir sua voz, fique feliz. Eu te amo, caramba, Thalita. Eu que sou doido por todos vocês. Caramba, Thalita, você é maravilhosa. Ah, como ficou o seu Atlético Mineiro? A Maria Aparecida tá perguntando. Empatou. 2x2 com o Atlético do Paraná. E o Flamengo empatou com o Santos. Agora aqui, na boa, todo mundo sabe que eu não sou flamenguista, mas aquele pênalti contra o Flamengo foi mandrake. Aquele pênalti foi mandrake. Aquele ali...
6: Bom dia, Brasil Rural. Bom dia, Luciano Barroso. Antônio Nunes, aqui do Pessoa. Abraço a você, abraço a todos que estiverem na sintonia, né? Helen Couto, Jana Moura, Mercedes, Zezé, as Teodoras, né? O Osemar, o Etevaldo, o Edgar, o Maradona, o Alemão, o Rubens, Ayrton, de Uruaçu. Tá aí toda essa galera que estiver na sintonia, Milena, né? Todo mundo, Luciano, domingo, nosso encontro, Parque da Cidade, estacionamento isso. 3, tá, meu querido? E a galera, tá todo mundo convidada, tá bom?
0: Beleza.
6: Grande abraço.
0: Um abraço. Ô, Éder João, Luciano Barroso, todos vocês. Ah, o Éder tá chamando lá pro encontro, né, dia 11, domingo, agora. Na maravilha, deixa eu ver, a partir das 8 horas da manhã, no estacionamento 3. Luciano, eu e Ari Moisés vamos visitando o Zé Leite, tá? Ele não está bem, está com Alzheimer, é verdade. Nossa. O Eder João está falando que gosta muito de omelete, os omeletes. Eu também gosto de omelete. Agora, você gosta de omelete como? Misturado com o quê? Entendeu, mestre? O El Niño deste ano vai se intensificar antes de atingir o pico em dezembro. Isso é quase, nossa, 100%. Gente, esse negócio do El Niño, tá todo mundo falando aí, El Niño, El Niño, El Niño, tem que tomar cuidado, meu. Feriado do dia 12 de outubro, dia de Nossa Senhora Aparecida, também dia da criança, só para lembrar, né? Serviços bancários. Agências bancárias de todo o país não terão atendimento presencial. Segundo a Febraban, os clientes poderão utilizar os canais digitais, como nós já utilizamos, né? Já há muito tempo. O Pix, tá, tudo aí.

Está disponível, fica, funciona tudo. Só não vai abrir a agência. Ô Zé, vamos trazer para você aqui Felipe Falcão, Estrela de Ouro. Esse é o Brasil Rural. Dá-lhe Ceilândia, o Gato Preto, o Gamão do Povão, dá-lhe Vascão. Falou, meu querido. Ô, bom dia, Luciano Barroso, tudo bem? Eu vou bater dois ovos agora com farinha. Ah, João Lemos, credo, que isso? Ave Maria. Ô, Jana, também gosto de ovo mole. Ah, Jana, eu também. Rapaz, ovo é uma beleza. Uma maravilha.

0: Ô, oh, musicaça, hein? Ô, Denilson, você gosta de omelete de giló, é, Denilson? Valeu, gente. Daqui a pouquinho eu tô de volta com o nosso Brasil Rural. Vai lá, Zé.
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2: Após 12.
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2: No Brasil Rural, na sexta-feira, o que que tem, o que que tem, o que que tem? Tem ele. Tem o coordenador do Programa de Pós-Graduação em Desenvolvimento Regional da Unijuí. Tem o doutor em Economia Internacional, coordenador da Central Internacional de Análises Econômicas e de Estudos de Mercado Agropecuário. É ele. O professor Argemiro Luiz Brum, que é doutor em economia, um monte de coisa. Professor, seja bem-vindo, bom dia.
3: Bom dia, obrigado pela participação da minha.
2: Tá tudo tranquilo, professor?
3: Tudo.
2: Vamos lá, as cotações de mercado, então. Vamos lá, vamos começar com o quê?
3: Hoje eu começo com o trigo.
2: Trigo. É, no semana passada raspei, hein? Trigo, vamos lá. Lucinha, capricha hoje. Vamos ver como é que ele vai fazer. Primeiro é trigo, vamos lá.
3: Vamos lá, então. Pois na Bolsa de Cereais de Chicago, neste início de outubro, a cotação do trigo vem oscilando abaixo dos 7 dólares por bushel para o primeiro mês cotado, após grande parte do mês de setembro a trabalhar acima desse patamar. O fechamento do dia 7 de outubro ficou em 6 dólares e 86 centavos. E aqui no Brasil, os preços do cereal, diante da confirmação de uma safra bem menor, devido à forte redução de área semeada, e agora diante das perdas climáticas, pois os preços também estão em alta. O produto de qualidade superior trabalhou nesta semana em R$ 75,00 por saco nas principais praças gaúchas, e entre R$ 79,00 e R$ 82,00 por saco de 60 quilos, junto às principais praças paranaenses. Efetivamente, a colheita da safra brasileira de trigo avança em meio às perdas de produtividade, principalmente de qualidade em diferentes regiões produtoras. A Conab, por exemplo, aponta danos irreversíveis em áreas do Rio Grande do Sul e trigo abaixo do padrão esperado em São Paulo. Já no Paraná, existe a predominância de classificação de menor qualidade em parte das áreas. O cenário ganha importância em um momento no qual o mercado brasileiro já registra menor disponibilidade de trigo, melhor qualidade. Então a situação está bem ruim para o trigo nesse sentido. E com isso a indústria projeta maior dependência das importações para complementar o abastecimento nacional. Segundo a Conab, 36,4% da área brasileira de trigo havia sido colhida até o dia 2 de outubro. O ritmo supera os 31% registrados no mesmo período do ano passado e também a média de 34,6% das últimas 5 safras. Mas deixa quase 2/3 das lavouras ainda por colher em um cenário de excesso de umidade e novas precipitações de chuva e de granizo e temporais previstas para a região sul. Aqui no Rio Grande do Sul, as principais áreas colhidas no norte do estado apontaram uma produtividade média de apenas 38 sacos por hectare para um trigo com pH 74, lembrando que o mínimo necessário para a panificação é pH 78. E no Paraná, segundo o maior produtor nacional, a colheita teria chegado a 70% da área até o dia 5 de outubro.
2: Perfeito.
3: Para trigo, é isso.
2: Próximo, Lucinha, de olho aí, Lucinha, hoje nós vamos ganhar dele. Próximo.
3: É o boi gordo.
2: Boi gordo? Ele sabia que eu ia falar do boi gordo hoje. Ele sabia, era a minha escolha. Aí tá, boi gordo. Ele não vai falar, agora ele mudou. Vai vir outro grão, você vai ver. Vamos lá, boi gordo.
3: Pois o boi gordo arroba o preço bruto à vista. Teve elevação de preço na maioria das praças. Em Barreto, São Paulo, essa arroba está em torno de R$ 363,00 contra R$ 339,45 dias atrás, aproximadamente. No Triângulo Mineiro, R$ 354,00 contra R$ 334,00. Em Prado, Mato Grosso do Sul, R$ 360,00 contra R$ 339,00. Em Marabá, no Pará, R$ 351,00 contra R$ 336,00. E apenas aqui no Rio Grande do Sul, no oeste gaúcho, uma pequena redução. O quilo vivo caiu para R$ 12,45 contra R$ 12,55 há 45 dias atrás. Então, com exceção do Rio Grande do Sul, a arroba do boi gordo voltou a subir na comparação com os valores praticados no final de agosto, por exemplo. Frigoríficos que não haviam comprado boiadas antecipadamente e precisaram recorrer ao Mercado Livre de pronta entrega para cumprir as escalas, não encontraram disponibilidade para compras abaixo dos preços de referência. Em alguns locais do Brasil, esses preços de referência chegaram mesmo a R$ 380,00 por arroba. As escalas de abate atenderam em média a 6 dias. Por outro lado, em setembro, o Brasil exportou 195.200 toneladas de carne bovina em mistura, com média diária de 9.300 toneladas, um volume 35% menor que o de setembro de 2025. Por outro lado, a cotação média da tonelada ficou em $6.300, uma alta de 11,9% na comparação com o mesmo período do ano passado. Com 21 dias úteis de setembro de 2026, agora encerrados, o volume exportado ficou em 119.400 toneladas abaixo do registrado nos 22 dias úteis de setembro do ano passado. Em relação a agosto, a média diária de embarques caiu 0,3% e o preço subiu 1,9%. Pelo segundo mês consecutivo, os Estados Unidos foram o principal destino da carne bovina brasileira, posição que a China deixou de ocupar em agosto, quando os norte-americanos liberaram os embarques. Em setembro, inclusive, os Estados Unidos receberam 44.400 toneladas de carne bovina e a China recebeu 10.900 toneladas. Na comparação com o mesmo mês do ano passado, quando a China comprou 187.200 toneladas de carne bovina in natura aqui do Brasil, o volume enviado ao país asiático em setembro deste ano foi 94,2% menor e a receita teve queda de 93,5%. E para encerrar, em 29 de setembro, a China confirmou que o Brasil atingiu 100% da cota anual, que é de 1.106.000 toneladas. E então o volume excedente a esta cota a partir do 29 de setembro passa a pagar tarifa adicional de 55%.
2: Ok.
3: Isso aí, então, para a carne bovina.
2: Agora, para o boi gordo. Agora é o seguinte. Lucinha, qual é a sua? Arroz para Lucinha, soja para mim. Arroz, soja.
3: Arroz. Pois vai ter ovos.
2: Hein?
3: Ovo.
2: Ovo? Você tá de brincadeira? É um arroz com ovo, tá bom.
3: Ovos hoje. Hoje é o dia dos ovos.
4: Deixa pegar a gente
2: qualquer coisa. Ele não deixa, ele escapole de tudo quanto é jeito. Vamos lá. Ovo.
3: Pois é, fazia um tempinho que a gente não falava desse mercado, né? Pois os ovos extras, valor de 30 dúzias, tiveram uma redução em comparação a mais de mês atrás nas principais ceasas. Em Campinas, São Paulo, o branco grande caiu para R$ 150,00 contra R$ 160,00. O vermelho extra caiu para R$ 180,00 contra R$ 190,00. Já na Ceasa de Belo Horizonte, Minas Gerais, o branco grande veio a R$ 138,00 contra R$ 142,00. O vermelho extra foi o único momento em que houve igualdade, né? Igualdade, R$ 180,00 agora, mantendo R$ 180,00 de mais de mês atrás. Já na Ceagesp, em São Paulo, o branco grande ficou em R$ 163,00, aumentou R$ 1,00 em relação aos R$ 162,00 de algum tempo atrás, mas o vermelho extra veio a R$ 195,00 contra R$ 200,00 há 45 dias atrás. Então, os preços dos ovos, de forma geral, recuaram nos últimos dias de setembro, e agora no início de outubro. No caso de setembro, houve menor demanda interna, típica do segundo quinzena. reduzir o fluxo de vendas

0: pressionou as cotações e levou produtores a ceder nas negociações. O enfraquecimento do mercado levou os compradores a intensificarem a pressão por descontos. E do lado da oferta, o cenário é diferente. Enquanto algumas praças mantêm estoques controlados, outras já relatam sobra de mercadoria. Especificamente em São Paulo, por exemplo, o poder de compra do avicultor de postura frente aos principais insumos da atividade, que é o milho e farelo de soja, pois recuou esse poder de compra de setembro pelo terceiro mês consecutivo. A queda foi mais intensa em relação ao farelo de soja. Na comparação do terceiro com o segundo trimestre deste ano, a alta nos custos de produção, aliada à queda nas cotações dos ovos, pressionou o poder de compra do avicultor de postura, portanto. E neste cenário, ambas as relações de troca atingiram no terceiro trimestre os menores patamares em termos reais desde 2022.
1: Uhum.
0: Era isso, então.
1: Okay.
0: Para ovos, e assim encerramos.
1: É, eu vou te falar um negócio, eu quase arrisquei, não pensei não. Mas hoje ele trouxe o boi, que eu já estava de olho, né, e o ovo, tá bom. Professor Argemiro, grande final de semana para o senhor, obrigado, hein?
0: Obrigado a todos e também, igualmente, um excelente final de semana, aliás, tem até feriado na segunda-feira.
1: Né? É verdade.
0: E até a próxima semana, então.
1: Até a próxima, professor. Bom final de semana esticado para o senhor. Tchau.
0: Obrigado.
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1: 6h43. Christian e Ralph para você no Brasil Rural. Aí, Brasil. Bom dia. Bom dia, Edileuza. Tá tudo bem?

0: Oi, Adileuza, você tá bem, Adileuza?
1: Ei, Luciana, acertei, viu? Também fico brincando. O professor aí fala de boi gordo, porco, arroz. Eu digo, não, acho. Aí você disse, é soja, eu disse, acho que vai ser uma proteína, acho que vai ser ovos. Acertei.
0: E você acertou, é verdade. É verdade, são 6 horas e 47 minutos em Brasília. Você participando comigo, daqui a pouquinho tem a nossa brincadeira. Mas antes, a Receita Federal vai enviar carta a 498 mil que estão na malha fina até o dia 20 deste mês. Você caiu na malha fina, meu querido, hein?
2: Bom dia, Luciano.
0: Bom dia, Marcos.
2: Infelizmente você não vai poder estar lá no encontro dos amigos do rádio, né?
0: Ô, Marcos,
2: vai fazer muita falta, meu amigo.
0: Uma.
2: Pois é, você falou hoje no Ari Moisés, é meu grande amigo também.
0: Gente fina, o Ari Moisés, toda a família Ramos, tá? Ó, Receita Federal tá dizendo aí, ó, pra você ficar de olho, você que caiu na malha fina, vai receber uma cartinha, tá? O contribuinte pode verificar a situação da declaração pelo serviço Meu Imposto de Renda. Wesley, sextou? Tá tudo bem? Ô Zé, podemos começar? Vamos começar logo, vamos lá. A nossa de hoje, quem escolheu foi o Antônio. Tom escolheu essa aqui, ó. Quer brigar com o Tom? Quer disputar com ele? Qual é a sua, então? Indica aí. Duas camisas milionárias, José Rico.
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0: E aí?

De igual para igual, Mato Grosso e Matias é a número 2. Ô Zé, vou te falar um negócio. Hoje o pau tora na cerca. Hoje não tem conversa, não. Porque a Milena foi que escolheu essa aqui, ó. E agora, hein? Ei, Tony, o Tony tá aqui no estúdio, eu vou ganhar. Calma, Tony. Essa música é bonita também, rapaz. Igual pra igual. Ô, Simatia. E aí, já vai pensando aí qual que você vai votar. A número 1, duas camisas. Quem escolheu foi o Tony. A número 2 é de igual pra igual. Que é essa aqui, ó. De igual pra igual, essa aqui, ó. Ó. A Milena.

0: da maldade.
1: Ô Zé, não vou dar palpite não. Vou dar palpite não. As duas são bonitas demais da conta. Posso começar? Ô Tonho, vamos ver aqui se começa bem ou começa já tomando uma lapada. Vamos lá. Cadê? Ó, Diego Maradona. Vamos lá? Posso ir? Diego Maradona.
2: Pombinha branca, Lulu, meu fogo.
1: Aqui pombinha branca, rapaz. Tô falando dessa. Ah, não, Diego. Aqui, duas camisas ou de igual para igual? Seu nego lá da Dona Marilu, quer saber o voto dele? Número 1, duas camisas para seu nego. Chico Berranteiro, aê Berranteiro, não escolheu ainda. Mário Bala, duas camisas. João Mineiro e Marciano. João Mineiro e Marciano. Milionário José Rico. Ô, João.
3: Bom dia, Luciano Barroto, João de Jacareacanga. Milionário José Rico.
1: Duas camisas, gente, tá ganhando de zero até agora. A Edileuza, obrigado Edileuza. A Paula de Melo, adivinha? Né? Duas camisas. Milionário José Rico. Wellington Brasil, duas camisas. Milionário José Rico.

0: Antônio Nunes, duas camisas, Milionário José Rico, Lindoval. Primeiro voto para De Igual para Igual. Aí sim.
1: Meu Deus, Lulu.

0: Camisas. Oi, Anthony.
1: Bom dia, Luciano Barroso. Bom dia a todos que ouvem o programa É Brasil Rural. É de igual para igual.
0: De igual para igual, Mato Grosso e Matias. Chico Berranteiro, de igual para igual, Mato Grosso e Matias. Lá vamos nós. Dona Marilu, duas camisas. Tá o dobro, gente. Tá ganhando, duas camisas ganhando. Ó, Apolinário, duas camisas. Diego Maradona, duas camisas. Onésio, duas camisas. Eita, você vai ganhar de lambada, eu pensei que não fosse. Ó, duas camisas pro Joaquim. Milionários é rico. Ó, Marcos.
2: De igual para igual.
0: De igual para igual. Valeu, Marcos. Obrigado aí pelo carinho. Alex, duas camisas. Rapaz. Vamos tomar um cafezinho? Vamos. De igual para igual para Marlene. Ô, Marlene. Uai, o Elton botou aqui 1 e 2. Eu não sei.
3: Você fingiu.
0: Não, Elton, vota à direita aí, ué. 1 e 2. Marciano, bom dia. Duas camisas. Beleza, tá valendo, Marciano. Denilson, duas camisas. Dona Dirce, número 2, de igual para igual. De igual para igual, mas aprendi. Maria Rita é a número 1. Vamos lá, número 1 para Raimundo Francisco. Ô, Elton, você votou em quem? 1 e 2? Eu não entendi. Sandra, de igual para igual, mas aprendi. Fazer amor pra te ferir. O que, que foi, Márcia?
4: Duas camisas, Luciano. Milionário. Valeu. José Rico, nota
0: aí,
4: mil.
0: Duas camisas pra Jana também. Ixi, duas camisas tá ganhando. Mas acho que não perde mais, não.
5: Ah, vou com a boa da Milena. Essa música é boa demais.
0: É boa, da Milena.
5: Número 2.
0: É de igual para igual, número 2. A Deilton é Mato Grosso e Matias. De igual para igual. O Cardoso, deixa eu ver aqui, Cardoso.
6: Bom dia, Alexandre Barroso. É o número 1, duas camisas.
0: Duas camisas.
6: São boas, viu?
0: Vou
6: o Cardoso aí, se puder.
0: Tá bom. O Hipólito diz que é a número 2. Valeu, Hipólito, obrigado. Deixa eu ver aqui, Jean Chrysler. Duas camisas. Jean Chrysler, bom dia, Luciano. Duas camisas. Valeu, gente. Ed Newton, que é a número 2. De igual para igual. Vitória, duas camisas. Valeu, Vitória. Obrigado. Número 2, Luciano, para Selma Passos. Oi, Selma. Vou te falar um negócio, viu? Tá bagaceira, tá grande.
7: Bom dia, número 1.
0: Número 1, duas camisas. Jacinto Topógrafo, número 2. De igual para igual. Adeilton. Não, Adeilton, você já votou. Ó, Adeilton tentando te derrubar aqui, viu, Tony? Adeilton. Duas camisas pro Fernandão. Ó, tá tendo auditoria aqui. O Tony tá aqui em pé, aqui de olho. A Edileuza é a número 2. Se falar qualquer coisa aqui, ó. Darlan é de igual pra igual, número 2, tá valendo. A Marli. Zé Dimar, qual é a sua, Zé?
8: Bom dia, Luciano. Bom dia, Luciano. Eu vou no número 1, Luciano.
0: Número 1, duas camisas. Marli vai de igual pra igual, mas aprendi. Oi, Marli. Toca um, depois a dois. Ah, Wellington, vá procurar uma lavagem de roupa. Aí. Você tem que escolher um ou dois, moço. Bora aí, bora, Wellington.
9: Bom dia, Luciano Barroso. Duas camisas.
0: Duas camisas. Quem foi que votou, Rosana? Oi, dona Rosana, bom dia. Aqui. A Jana falou, tô aqui, uai, tudo bem, Jana. Não computei o voto dela ainda não, da Jana? Acho que eu já computei duas camisas. Já computei o voto da Jana. Ela falou, tô aqui. Eu também tô aqui, Jana. Ó, tá me vendo aí? Oi, tchau. Tá tudo bem? Gente, vou dar mais 1 minuto, 30 segundos. Não, né, Zé? Não. Ó, vou fazer o seguinte, vou na contagem. Atenção, porque toda vez que eu vou na contagem, alguém resolve mandar. Quer ver? 5, 10, 15, 20, 25. 29 votos para duas camisas. 5, 10, 15, 17 votos para de igual para igual. E aí, Luta? E aí, Zé? A Jana tá digitando aqui. Aí ela se acabando de rir. Ó, então vamos lá. Gente, ganhou! Milionário José Rico, eles ganharam, o Tom ganhou e nós rodamos. Duas camisas.

0: E assim, gente, nós vamos encerrando o programa hoje. Eu convido você para participar amanhã. Bom dia. Bom dia, Luiz Cláudio. Bom dia, Wellington Brasil. E a Milena, vou te falar um negócio. Gente educada é outra conversa. Perdi lindamente, é nóis. Ô, Milena, obrigado, gente. Bom dia. Ei, Brasil. Até amanhã, às 5 da manhã.
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Você ouviu Martinelli de João Donato e Carlinhos Brau, Um Dia Desses. Agora 7h23, o Milton Rocha, vou ficando por aqui. Daqui a pouquinho você tem um repórter nacional com as principais notícias do Brasil e do mundo para você começar por dentro dos acontecimentos. Te deixo na companhia de Caetano Veloso, Super Bacana, Carlinhos Brau, Aganjú e na sequência Gal Costa, Dona dos Teus Olhos.

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2: Agora 7:30, um ótimo dia para você sintonizado na Rádio Nacional em Brasília, São Paulo, Rio de Janeiro, Amazônia, Altos Solimões, São Luís e Recife. Para você que nos acompanha em todo o Brasil, junto às emissoras parceiras da nossa Rede Nacional de Comunicação Pública e também pelo Instagram. Segue a gente por lá, não esquecem, é o @ Rádio Nacional Notícias. E também para você que nos acompanha em todo o Brasil, junto às emissoras parceiras da nossa Rede Nacional de Comunicação Pública. Eu sou José Carlos Andrade, hoje é sexta-feira, 9 de outubro de 2026. E vamos, portanto, aos destaques do dia. Ministro do Supremo Tribunal Federal, Cristiano Zanin, nega pedido de Eduardo Paes para anular a decisão do TSE sobre retotalização dos votos do primeiro turno para governador do Rio de Janeiro. E mais.
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4: Ministério da Educação anuncia medidas para recuperar o prédio atingido por incêndio na Universidade Federal de Pernambuco.
5: Saldos esquecidos em bets começam a ser devolvidos hoje aos apostadores.
6: Propondo Rio de Janeiro lança cartilha para orientar consumidores sobre compra segura de brinquedos para o Dia da Criança.
7: Exalta a comissária da ONU, Navi Pillay, é a vencedora do Prêmio Nobel da Paz de 2026.

0: Tudo isso e muito mais aqui no Repórter Nacional, que é produzido pela equipe de rádio jornalismo da EBC.
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0: E antes de darmos início ao nosso noticiário, lembramos que, diante do período de defesa eleitoral, não serão veiculados conteúdos que possam caracterizar publicidade institucional. A medida se faz necessária para garantir o cumprimento das normas que regulamentam a comunicação de instituições públicas. O defesa eleitoral será encerrado em 25 de outubro. O ministro do Supremo Tribunal Federal, Alexandre de Moraes, expediu nesta quinta-feira um mandado de prisão contra o ex-deputado federal Eduardo Bolsonaro, que está nos Estados Unidos. A condenação é referente ao processo que trata do tarifaço aplicado pelo governo de Donald Trump contra as exportações do Brasil. Gésio Pácio traz os detalhes dessa decisão para a gente.
2: Moraes declarou o trânsito em julgado na ação em que Eduardo foi condenado a 4 anos e 2 meses de prisão em regime semiaberto, além de pagamento de multa. O ex-deputado foi julgado por coação no curso do processo. Segundo a condenação, Eduardo articulou sanções dos Estados Unidos contra autoridades brasileiras para influenciar o julgamento do seu pai, Jair Bolsonaro, no STF, em que o ex-presidente foi condenado por comandar uma tentativa de golpe de Estado. Moraes também determinou providências para que Eduardo Bolsonaro perca o cargo de escrivão da Polícia Federal. O ministro do STF também declarou a suspensão dos direitos políticos do ex-deputado enquanto durar a condenação e de cancelar seus passaportes emitidos no Brasil. Eduardo Bolsonaro não apresentou defesa no processo e foi representado pela Defensoria Pública. Ele fugiu para os Estados Unidos em 2025, onde atuou pelas sanções contra o Brasil. Eduardo ainda perdeu seu mandato de parlamentar por faltar às sessões na Câmara dos Deputados. Da Rádio Nacional em Brasília, Gésio Passos.
0: Começou a circular esta semana um site que vende criptomoedas e promove distribuição de tokens, ativos digitais, para os usuários que compartilharem mensagens favoráveis ao candidato à presidência da República, Flávio Bolsonaro, do PL. Com quase 13 milhões de seguidores, Hyperkids é um grupo formado por crianças e adolescentes de Uganda que dançam. O texto publicado neste site diz que se trata de um movimento que une apoio ao voto 22 e a proposta de ajuda às Hyperkids a concluir sua casa em Kampala. A legislação eleitoral permite o apoio político espontâneo e gratuito, mas proíbe a concessão ou o pagamento de vantagens econômicas em troca de propaganda eleitoral. A campanha de Flávio Bolsonaro disse que desconhece a autoria do site e informou que vai tomar todas as medidas judiciais contra a publicação nas esferas eleitoral, civil e criminal para a derrubada da página. Já a campanha do presidente Lula apresentou à Procuradoria-Geral Eleitoral uma denúncia sobre a distribuição de ativos virtuais em troca de propaganda política, pedindo a investigação de possíveis crimes eleitorais.
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0: O incêndio na Universidade Federal de Pernambuco. O Ministério da Educação anunciou uma série de medidas para recuperar o prédio atingido pelo fogo. O ministro Leonardo Barchini esteve no local nessa quinta-feira e também se reuniu com representantes da Polícia Federal. Vamos saber quais são as medidas com Gabriel Correia. Oi, Gabriel, um bom dia para você.
4: Olá, Zé Carlos, bom dia para você, bom dia a todos também. Zé Carlos, a Universidade Federal de Pernambuco ainda está levantando o total de danos causados por esse incêndio. A estimativa é de um prejuízo de 100 milhões de reais em equipamentos perdidos, além de todas as pesquisas que foram interrompidas. O incêndio aconteceu na quarta-feira no campus Recife e atingiu o antigo prédio da Diretoria de Inovação e Empreendedorismo. A estrutura de quase 3 mil metros quadrados com 3 andares ficou seriamente comprometida. No local funcionavam laboratórios de fármacos, genética, informática e inovação terapêutica. Durante a pandemia de Covid-19, foi lá que o Núcleo de Pesquisa em Inovação Terapêutica realizou exames para mais de 130 municípios. E entre as pesquisas interrompidas pelo fogo, cerca de 200 dissertações em desenvolvimento usavam os laboratórios atingidos. A ideia do MEC agora é minimizar os prejuízos para a formação dos estudantes e pesquisadores. Por meio da CAPES, as bolsas com projetos interrompidos serão prorrogadas e estudantes de doutorado doutorado e mestrado, podem continuar as pesquisas em instituições estrangeiras e nacionais em parceria com a Universidade Federal de Pernambuco. Além de também recuperar todos os equipamentos, um novo prédio será construído para receber os laboratórios. A nova estrutura tem valor estimado em R$28 milhões e terá 7 mil metros quadrados, ou seja, mais que o dobro da área do prédio atingido. A obra deve começar depois da conclusão da perícia e das investigações sobre o incêndio. A Polícia Federal já realizou um primeiro levantamento no local com robô e drone, porque a estrutura do prédio foi tão afetada que não permitiu a entrada dos peritos. O Instituto Nacional de Criminalística também foi acionado e a investigação é para identificar como o incêndio começou. Zé Carlos, volto contigo.
0: Certo, grato aí pelas informações, Gabriel.
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0: Vamos saber agora qual a agenda dos candidatos à presidência da República para esta sexta-feira com o Renato Ribeiro, que está aqui ao meu lado. Oi, Renato, bom dia.
5: Oi, muito bom dia, Zé Carlos. Olha, um dia de agenda aí com muitos atos públicos nesta sexta-feira para os dois candidatos, tanto para Lula quanto para Flávio Bolsonaro, que ontem Zé Carlos Lula se reuniu com a coordenação de campanha aqui em Brasília e depois em falar à imprensa criticou a proposta do adversário Flávio Bolsonaro de cortar investimentos e demonstrou otimismo com a votação do fim da escala 6-1 do Senado.
6: Garantir que a semana que vem a gente definitivamente vai votar a PEC da escala 6-1. A gente vai derrotar uma jornada de trabalho que já perdura há décadas e décadas e que faz com que o trabalhador tenha muito pouco tempo para descansar. Então, nós queremos dizer ao povo brasileiro que nós vamos conseguir aprovar uma lei que garanta ao trabalhador e à trabalhadora o direito de ficar 2 dias em casa e trabalhar 5 dias.
5: E Flávio Bolsonaro se reuniu ontem aqui em Brasília com 14 governadores eleitos de partidos como PL, Republicanos e MDB. E o candidato derrotado, Augusto Cury, do Avante, declarou apoio a Flávio Bolsonaro. Segundo Cury, os dois firmaram 8 compromissos, como o fim da reeleição e a proteção às mulheres. Em uma live, Flávio negou que vai acabar com o Bolsa Família e prometeu reajustar as aposentadorias acima da inflação.
7: É mentira que eu acabaria com o Bolsa Família, é óbvio. E tá mantido. O Bolsa Família é sagrado, ninguém toca. Ninguém vai tirar o Bolsa Família de você. Então, com relação aos nossos aposentados do INSS, o Flávio Bolsonaro vai proteger vocês. Vocês vão ter reajuste, sim, acima da inflação das suas aposentadorias.
5: E, Zé Carlos, hoje Lula participa de uma caminhada na feira da Ceilândia, aqui a cerca de 25 quilômetros daqui de Brasília, que começa às 9 horas da manhã, e ele vai estar ao lado do Leandro Grass, que é candidato ao governo aqui do Distrito Federal. Já Flávio Bolsonaro vai ao Rio de Janeiro para um ato público com Douglas Ruas, que deve ser declarado governador eleito do Rio de Janeiro após uma decisão do Tribunal Superior Eleitoral que mudou o resultado do primeiro turno. Carlos.
0: Tá certo, então. Obrigado, viu, Renato, por falar em campanha. Olha, o horário eleitoral está de volta nesta sexta-feira. Até o dia 23 de outubro, as emissoras de rádio e televisão de todo o país deverão veicular a propaganda eleitoral gratuita dos dois candidatos à presidência da República que concorrem no segundo turno, Flávio Bolsonaro, do PL, e Luiz Inácio Lula da Silva, do PT. Quem traz informações pra gente é Ana Lúcia Caldas. Oi, Ana, bom dia. Já começou, né, Ana?
8: Já começou sim, Zé. Bom dia para você, para os nossos ouvintes. Olha só, de segunda-feira a sábado vão ser destinados, então, 10 minutos diários em cada bloco para propaganda dos candidatos à presidência, né? 5 minutos aí para cada um. Já na propaganda por inserções, cada candidatura terá direito a 12 minutos e 30 segundos de segunda a domingo. Ficou assim. No rádio, a veiculação será, então, das 7 às 7h10, já começou, né? E de meio-dia a meio-dia e 10. Na TV, eles serão o mesmo tempo, também dividido em dois blocos, das 13 às 13h10 e das 20h30 às 20h40, Zé.
0: Certo. E com relação aos governos estaduais?
8: Mesmas regras, viu? Valem para os candidatos a governador que concorrem no segundo turno, lá no dia 25. As transmissões em cada estado vão acontecer logo após as propagandas dos candidatos à presidência. Haverá disputa, né, Zé, de segundo turno para governador no Distrito Federal e nos estados do Acre, Amazônia, Espírito Santo, Rio Grande do Norte e Tocantins. A princípio, também estava previsto aí um segundo turno no estado do Rio de Janeiro. Mas ontem o TSE manteve a decisão de rejeitar a candidatura de Anthony Garotinho do Republicanos, o que deve resultar na eleição de Douglas Ruas, também do Republicanos, em primeiro turno. Douglas Ruas não é do Republicanos, tá? É do PL, em primeiro turno. Na tentativa de reverter essa decisão, Eduardo Paes entrou então com uma ação no Supremo Tribunal Federal para preservar aí a realização do segundo turno. No entanto, o ministro Cristiano Zanin entendeu aí que o Supremo ainda não tem competência para analisar esse pedido, uma vez que ainda cabe recurso no próprio Tribunal Superior Eleitoral. A nova totalização de votos para o governador do estado do Rio de Janeiro acontece então amanhã, e o TRE afirma que não é uma recontagem de votos, a apuração registrada nas urnas permanece rigorosamente a mesma. O que muda é o cálculo matemático feito para definir quais votos são legalmente válidos para a proclamação do resultado final. O Eduardo Paes publicou em suas redes sociais, lamentando a decisão da Justiça Eleitoral, e disse que, infelizmente, a Justiça decidiu que não haverá segundo turno, contrariando aí, segundo ele, a vontade soberana dos eleitores. E decisão judicial a gente respeita, disse. É assim que funciona a democracia. Já o Douglas Ruas publicou um vídeo ao lado do candidato à presidência Flávio Bolsonaro, agradecendo aos eleitores que votaram nele no primeiro turno. Zé Carlos.
0: Tá certo, então. Obrigado, Ana. Valeu. E o Nobel mais aguardado foi anunciado hoje cedo, o da Paz. Quem traz as informações é Daniela Franco, direto dos estúdios da Rádio França Internacional. Portanto, vamos a Paris. Oi, Dani, bom dia para você.
9: Olá, Zé Carlos, bom dia para você, bom dia aos ouvintes. O Prêmio Nobel da Paz de 2026 foi concedido hoje à jurista sul-africana Navi Pillay, grande defensora do direito internacional e dos direitos humanos, indicou o Comitê Norueguês do Nobel durante o anúncio. Em Oslo, o presidente da instituição, Jørgen Vatne Fridnes, afirmou que a laureada foi fundamental para garantir que crimes de guerra, crimes contra a humanidade e genocídios fossem levados à justiça. Essa ex-alta comissária das Nações Unidas para os Direitos Humanos, de 85 anos, atuou como juíza em tribunais internacionais responsáveis por julgar crimes de guerra e genocídios. Ela presidiu a Comissão Independente de Investigação da ONU, que acusou Israel de cometer genocídio na Faixa de Gaza, e atualmente ela atua como juíza na Corte Internacional de Justiça, no caso em que Mianmar é acusado também de genocídio. Em uma reação que foi gravada pela secretária-geral da ONG Anistia Internacional em Nuremberg, postada nas redes sociais, a Navi Pillay aparece sendo ovacionada e afirma que, quando ela foi avisada sobre o prêmio, ela achou que fosse uma piada. Depois ela brinca ainda, dizendo que, se as pessoas continuarem aplaudindo, ela vai dividir o Nobel com o presidente norte-americano Donald Trump. Isso porque, no ano passado, o líder republicano declarou que ele merecia ganhar o Nobel da Paz. Eu lembro também que esse é o quinto Nobel anunciado nessa semana, após os prêmios de Medicina, Física, Química e Literatura. Já o Nobel da Economia vai ser divulgado na próxima segunda-feira, 12 de outubro, e a cerimônia de entrega dos prêmios está marcada para o dia 10 de dezembro. Ao vivo da Rádio França Internacional em Paris, Daniela Franco, para o Repórter Nacional.
0: É certo, grato aí, Daniela, pelas informações. Um bom fim de semana a vocês aí da Rádio França. Agora em Brasília, 7h46, você já ouviu aqui no Repórter Nacional que o ministro do STF, Cristiano Zanin, negou o pedido de Eduardo Paes para anular a decisão do TSE sobre retotalização dos votos do primeiro turno para governador do Rio de Janeiro. E você ainda vai ouvir.
10: Mês de outubro é de teatro para as crianças do Ceará, com um grande festival de peças infantis. O evento começa nesta sexta-feira com 40 apresentações gratuitas.
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0: Feriado chegando e a gente lembra você que os bancos não vão abrir na segunda para atendimento presencial, mas dá para deixar alguns pagamentos para o dia seguinte. Quem explica para a gente é o Samuel Gauri.
11: Na próxima segunda-feira, feriado de Nossa Senhora Aparecida, as agências de todo o país não terão atendimento presencial. Apesar do fechamento, os canais digitais, o Internet Banking e o Pix funcionam normalmente 24 horas por dia. Contas de consumo com vencimento no feriado, como

0: água, luz e telefone poderão ser pagas sem acréscimo de juros ou multas na terça-feira, quando o atendimento será retomado normalmente. A Federação Brasileira de Bancos lembra que operações dependentes de compensação, como TEDs e boletos, serão processadas apenas no próximo dia útil. A entidade orienta a antecipação do pagamento de tributos e impostos para evitar multas. Da Rádio Nacional em Brasília, Oussama El Ghauri.
1: A Polícia Rodoviária Federal reforça a partir desta sexta-feira a fiscalização nas rodovias federais de todo o país por causa do aumento no movimento durante o feriado de Nossa Senhora Aparecida. Nós vamos saber mais na reportagem de Pedro Lacerda.
2: A operação dará atenção especial aos estados de São Paulo e Pará, onde milhões de pessoas participam nos próximos dias das peregrinações até o Santuário Nacional de Aparecida e do Círio de Nazaré. Na rodovia Presidente Dutra, a fiscalização começou em 2 de outubro e segue até o dia 13, devido ao aumento no fluxo de veículos e peregrinos rumo à Aparecida. A operação contará com drones e um helicóptero para ampliar o monitoramento e identificar pontos de maior concentração de pessoas e veículos. Outra medida será a distribuição de pulseiras de identificação para crianças, idosos e pessoas que precisem de atenção especial. A porta-voz da PRF, Natália Guimarães, detalhou as orientações aos peregrinos.
3: Aos romeiros, a orientação é de usar roupas claras, materiais refletivos, deslocar no sentido contrário da via e mantendo distância dos veículos. Os ciclistas devem utilizar o capacete, se deslocar no fluxo dos veículos e manter distância deles.
2: No Pará, o policiamento será reforçado para o Círio de Nazaré, que ocorre neste domingo, dia 11. Cerca de 2 milhões de pessoas são esperadas em Belém. A atuação será integrada com outros órgãos de segurança. Para os motoristas, a recomendação é redobrar a atenção nos trechos críticos.
3: Aos motoristas, a atenção é redobrada, principalmente em trechos com presença de romeiros e ciclistas, mantendo então a distância desse público, evitando excesso de velocidade, o uso do celular no volante e, claro, se beber, não dirija.
2: Em caso de emergência nas rodovias federais, a PRF pode ser acionada pelo telefone 191. Da Rádio Nacional em Brasília, Pedro Lacerda.
1: Voltando agora a 10 minutos para as 8 horas, vamos falar do fim das bets. Hoje, o saldo esquecido nas plataformas começa a ser devolvido aos apostadores. Mas tem prazo para terminar, hein? E a Priscila Terezo chega mais com as informações para a gente. Oi, Priscila, bom dia.
4: Oi, Zé Carlos, bom dia para você, bom dia a todos. Pois é, começa hoje a devolução dos saldos de bets para 26 milhões e meio de apostadores que não fizeram o saque voluntário dos valores nas plataformas. Nessa semana, as empresas responsáveis por sites e aplicativos de apostas repassaram o saldo das contas aos bancos vinculados aos usuários. A devolução do dinheiro esquecido deve ocorrer até a próxima quarta-feira, dia 14. Segundo o Ministério da Fazenda, o montante supera R$ 1,3 bilhão. Se houver algum problema na restrição dos valores, o saldo vai ser encaminhado à Caixa Econômica Federal, que deverá providenciar o retorno do dinheiro aos apostadores. Desde o fim de setembro, o governo federal proibiu a operação de sites e aplicativos de apostas esportivas e jogos virtuais. Além do encerramento das plataformas antes autorizadas a funcionar, o governo pediu o bloqueio de cerca de 13 mil sites ilegais de apostas. Zé Carlos, volto com você.
1: Tá certo. Muito obrigado, Priscila. Olha, para muitos brasileiros, a aposentadoria não significa o fim da vida profissional. Na Bahia, cresce o número de pessoas que continuam a voltar ao mercado de trabalho depois de se aposentar, muitas vezes para complementar a renda. Quem traz os detalhes é Rafael Lopes, da Rádio Educadora de Salvador, emissora da Rede Nacional de Comunicação Pública.
5: A aposentadoria não representou o fim da vida profissional de Jaci Feitosa. Aos 73 anos, ela continua trabalhando como auxiliar de agente de portaria do Tribunal de Justiça da Bahia. Para ela, a renda do trabalho é necessária para manter as contas em dia.
6: Me aposentei em 2013, mas infelizmente não dá para só viver do salário. Até porque uma pessoa de classe pobre que paga aluguel, é difícil sobreviver com salário mínimo só. Aí você entra no consignado, faz diminuir seu benefício.

0: Isso.
1: Segundo o IBGE, um a cada 4 idosos retorna ao mercado de trabalho após se aposentar. A advogada Ana Carla Fracalossi, que atua na área de direito privado,

0: ter uma reserva.
1: Mas tentar permanecer no mercado de trabalho ou tentar voltar a ele pode ser mais difícil com o avanço da idade. A experiência acumulada, o conhecimento e a capacidade de lidar com o público também podem ser diferenciais, conforme o gerente da Casa do Trabalhador, Diego Gama.
2: Em 2015, tínhamos 52 mil pessoas contratadas nessa faixa etária na Bahia. Hoje, são aproximadamente 120 mil pessoas. A CETRE vem promovendo diversas ações para esse público, como o do estágio ao emprego, programas de qualificação e requalificação profissional.
1: Da Rádio Educador FM, diretamente de Salvador, Rafael Lopes para a Rádio Nacional.
3: Com a chegada do Dia das Crianças, no próximo dia 12, foi lançada a cartilha do PROCON do Rio de Janeiro, que orienta consumidores sobre compra de brinquedos seguros para as crianças. Cristiane Ribeiro está ao vivo com a gente e traz essas orientações. Bom dia, Cris.
4: Bom dia, Zé Carlos. Bom dia também aos nossos ouvintes. Pois é, Zé Carlos, faltando poucos dias para a comemoração do Dia das Crianças, que agora é 12 de outubro, o PROCON do Rio de Janeiro lançou a cartilha Presente Seguro Criança Protegida. O material chama atenção para os riscos de produtos falsificados ou sem certificação e também o que fazer para evitar acidentes e prejuízos financeiros. A cartilha contém 7 dicas. A primeira é verificar a procedência do produto, conferindo se o vendedor é confiável e se disponibiliza o CNPJ e canais de contato. A segunda orienta sobre a necessidade de o produto ter o selo do Inmetro, o Instituto Nacional de Metrologia, que atesta a qualidade e apresenta a identificação de conformidade. Na sequência, a dica é conferir a faixa etária para garantir que o brinquedo é adequado à idade da criança. O PROCON também diz que é importante ler as informações na embalagem e no manual para se certificar que as orientações para uso do produto estão bem explicadas. Além disso, o consumidor deve comparar os preços e desconfiar de valores muito abaixo dos praticados no mercado, conferir se a embalagem está lacrada e sem sinais de violação. E ainda exigir a nota fiscal, pois o documento é importante para comprovar a compra e facilitar o exercício dos direitos do consumidor. A cartilha está disponível no site do PROCON RJ. Volto com você, Zé Carlos.
3: Tá certo, Cris. Grato aí pelas informações. Olha, falando em Dia das Crianças, um festival dedicado à infância começa hoje no Ceará. Até o dia 20 de outubro, uma extensa programação acontece para todas as idades. Carolina Pessoa é quem conta pra gente.
5: De outubro é sinônimo de teatro para crianças de 4 cidades cearenses: Fortaleza, Quixeramobim, Maracanaú e São Gonçalo do Amarante. Começa nesta sexta-feira e vai até o próximo dia 20 o Festival Internacional de Teatro Infantil do Ceará, que reúne 40 apresentações gratuitas de 3 estados e também da França. Nesta edição do evento, a celebração é ainda mais especial, pois marca os 15 anos do projeto, que se tornou uma tradição do calendário cultural cearense. Emílio Sanderson, um dos idealizadores e diretores do festival, celebra o momento.
6: Essa é uma comemoração que nos deixa assim muito felizes e também nos faz olhar para tudo que a gente construiu desde 2011. A gente sabe que manter um festival dedicado às infâncias durante 15 edições exige aí uma tarefa árdua de continuidade, de parcerias e também de escuta do nosso público, né? Em especial as famílias, os educadores e as crianças.
5: As apresentações ocorrem em espaços como escolas, praças e teatros. O diretor fala sobre a programação deste ano.
6: A programação está imperdível, tem grupos do Ceará, de São Paulo, de Santa Catarina e da França. São 8 atrações no total. Entre os destaques está o grupo francês, Como Netcelle. Eles vão estar aqui com a apresentação do espetáculo Como Pegar uma Estrela, que é inclusive uma obra inspirada num best-seller de livro infantil do Oliver Jeffers. Então, um espetáculo muito bonito, inclusive utiliza a ilustração do próprio livro.
5: Outras atrações são os espetáculos João Sem Medo, que aborda a coragem para enfrentar desafios, e o Círculo das Baleias, que fala sobre o cuidado com a natureza e os oceanos. Além disso, até sábado, também como parte do festival, acontece um grande encontro de realizadores de artes cênicas para as crianças, com participação de representantes de várias partes do Brasil, na Caixa Cultural Fortaleza. Emílio explica a ideia do evento.
6: Discutir temas que fazem parte do trabalho.

0: trabalho desses festivais, como financiamento, circulação de espetáculos, curadoria, mediação de plateia e também a participação das crianças.
1: O festival conta ainda com recursos de acessibilidade em toda a programação, com sessões em libras e audiodescrição. Além disso, promove o plantio de árvore para neutralizar as emissões de gases do efeito estufa. Da Rádio Nacional no Rio de Janeiro, Carolina Pessoa.
2: E agora, para fechar, vamos a uma notícia para os estudantes indígenas. As inscrições do PEDAI, o Programa de Desenvolvimento Acadêmico Indígena, foram prorrogadas. Vamos conferir o novo prazo com a Tatiana Alves.
3: Candidatos indígenas que pretendem participar do Programa de Desenvolvimento Acadêmico Indígena ganharam mais tempo para fazer a inscrição. A Coordenação de Aperfeiçoamento de Pessoal de Nível Superior, a CAPES, ampliou o prazo para envio das candidaturas até o dia 26 de outubro, às 11h59 da noite, no horário de Brasília. A mudança foi publicada em uma retificação do edital conjunto número 23 de 2026. Os interessados devem se inscrever exclusivamente pelo sistema eletrônico da CAPES. Com a prorrogação, o calendário do processo seletivo também foi alterado. A etapa de análise dos documentos vai ocorrer entre os dias 27 de outubro e 5 de novembro, com divulgação do resultado no dia 6. Quem não concordar com a avaliação poderá apresentar recurso entre 9 e 11 de novembro. Já a seleção pelos programas de pós-graduação será realizada em 3 fases. A publicação do resultado final está prevista para até 15 de março de 2027. Já as matrículas e o início das atividades nos programas de pós-graduação seguem previstos para o primeiro ou segundo semestre do próximo ano. Da Rádio Nacional no Rio de Janeiro, Tatiana Alves.
2: Agora em Brasília, 8 em ponto. O Repórter Nacional fica por aqui com os trabalhos técnicos de Egberto Martins. Você fica agora com o programa Alô, Alô Brasil com Agostinho Teixeira. Ótimo dia e um excelente fim de semana.
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15: Alô, alô, Brasil! Começando, hoje é sexta-feira, dia 9 de outubro de 2026. Sejam todos bem-vindos, todas bem-vindas, hein? Chegou a sexta-feira. Bem-vinda a sexta-feira também. E uma sexta-feira para lá de especial, porque tem feriadão na segunda-feira, dia 12, dia da padroeira do Brasil. Nossa Senhora Aparecida, padroeira do Brasil, na segunda-feira. É dia das crianças também, né? Dia de presentear as crianças e dia de descansar. Descanso dos justos. Aliás, o que a gente quer é descanso para os trabalhadores, que não tem descanso. Não tem descanso. A gente comemora. Por que a gente comemora tanto quando num mês assim temos um dia de folga a mais? Porque estamos sobrecarregados. De um modo geral, o trabalhador, quem trabalha, quem trampa mesmo, quem faz a roda girar, os trabalhadores que põem a mão na massa, seja em qualquer modalidade que seja, não tem tempo para cuidar de si próprio, para fazer o que gosta, para aproveitar a vida, né? Trabalhar para pagar as contas e começar tudo de novo, e pagar as contas e começar tudo de novo. Por isso, quando a gente ganha um feriado, parece que é uma graça divina. E está ao alcance do nosso Congresso Nacional tornar essa realidade mais justa e mais frequente. 2 dias de folga para o trabalhador. É pedir demais 2 dias de folga? 2 dias de folga? É pedir demais? Não é pedir demais. Não é pedir demais, mas parece que para alguns congressistas, para alguns senadores, esse tema não é desejado agora. Não é um tema para o momento. Por que que não é para o momento? Porque eles querem que passe a eleição para depois, no ano que vem. Aí vamos pensar com calma, não precisa ser essa proposta de folga, não, de 2 dias de folga. Pode ser um outro diferente. propor uma outra coisa que não implique em dar mais dignidade para o trabalhador. Que é isso que se trata, dignidade para o trabalhador, para ele poder usar o tempo dele para o que ele quiser. E estamos terminando essa semana em que tivemos 3 sessões no Senado para levar adiante a proposta do fim da escala 6x1. O presidente do Senado, Davi Alcolumbre, está cumprindo o que ele prometeu, pelo menos até agora. Teve as 3 sessões, na terça, na quarta e na quinta. Esvaziadas, porque os parlamentares do PL deixaram o plenário, esvaziaram o plenário, não querem discutir isso. O Flávio Bolsonaro, que é o candidato, que está na frente das pesquisas, né? E que pode ser eleito. Aliás, já fala como presidente, né? Ele já está falando como presidente. Então, como presidente, já que ele se vê como presidente, ele podia, como presidente, dizer claramente por que que ele não quer o fim da escala 6x1. Por que que ele quer propor algo que não deu certo em lugar nenhum, que é vender a força de trabalho por hora, você receber por hora trabalhada. Portanto, perdendo todos os direitos, você entrando na mão do empregador, porque essa história de que você vai fazer o seu horário é cascata. Ah, não, se quiser trabalhar de manhã, você trabalha, se quiser à tarde. Não é verdade. Nenhuma relação profissional é assim. Nenhum empregador que está pagando aceita o horário que você quiser fazer. Não é assim que funciona. Então, o que a gente tem que discutir aqui é isso. Por que uma fatia do nosso Congresso Nacional está evitando falar sobre o fim da escala 6x1? Esse é o ponto principal. Vamos tratar desse assunto hoje aqui. E o presidente Lula continua cobrando de Flávio Bolsonaro que ele se posicione, que ele diga se está a favor do descanso a mais e justo dos trabalhadores ou não. Outras propostas não estão em discussão agora. A que está em discussão agora já passou pela Câmara e está passando pelo Senado.

0: É o fim da escala 6x1, que só para repetir, para relembrar, mais de 70% dos brasileiros se mostraram a favor do fim da escala 6x1. Então, vamos tratar desse assunto aqui. Vamos tratar também de manifestações que estão acontecendo, de estudantes universitários secundaristas e com violência. Com violência, ontem aconteceu no Sergipe um ato de violência durante uma manifestação de estudantes da Universidade Federal do Sergipe. Um motorista, não se sabe exatamente quem e por que motivo, ele saiu disparando tiros para o alto, causando uma confusão danada, um desespero enorme. Então eu preciso entender o que aconteceu. Lembrando que ontem tivemos aquele episódio trágico, que aliás terminou ontem, mas começou na quarta-feira, com um incêndio que destruiu um prédio importantíssimo da Universidade Federal de Pernambuco. Vamos falar, inclusive, com o reitor da Universidade Federal de Pernambuco, porque não se sabe ainda o que motivou esse incêndio, se ele foi criminoso, se foi acidental, enfim, mas o prejuízo é enorme, um prejuízo enorme mesmo, em valores, em dinheiro, mas principalmente em pesquisa. São pesquisas de décadas que se perderam com esse incêndio que causou esse prejuízo enorme na Universidade Federal de Pernambuco. Vamos falar sobre isso também. Falar também sobre a questão da eleição no Rio de Janeiro. Bom, a gente cantou a pedra aqui, todo mundo falou sobre isso, que ia dar errado. Foi feito para dar errado mesmo. A justiça dormiu no ponto, deixou o Antônio Garotinho ir até o final nas eleições. E agora, ontem, o Tribunal Superior Eleitoral finalmente decidiu o que devia ter decidido há meses, dizendo que Antônio Garotinho é inelegível. Isso, por si só, já seria um problema, porque você tem eleitores que votaram nele, achando que podiam votar nele. Mas esse é o menor dos problemas. O problema é que, com a retirada dos votos do Garotinho, altera toda a correlação de forças. A contagem muda toda. E, resumindo, não teremos segundo turno no Rio de Janeiro, por uma barbeiragem da Justiça Eleitoral, e nós vamos falar sobre isso, tá certo? Ó, manda mensagem pra gente aí, é sexta-feira, tem que todo mundo relaxar, tem que ser um dia feliz hoje aqui, tá certo? Tem que ser um dia feliz hoje, porque vamos descansar, o descanso dos justos no final de... Não sei, você vai trabalhar? Não sei, alguém vai trabalhar? Vai trabalhar, Ricardo? Vai trabalhar? Tá de plantão. A Karina também tá de plantão na segunda-feira, eu não sei se eu estou de plantão na segunda-feira, vou receber a informação ao longo do dia, mas enfim, espero que, se você for trabalhar, que seja um período de trabalho bem agradável. Se for descansar, melhor ainda, aproveita. Aliás, tem previsão do tempo também, temos previsão do tempo para você saber como será o final de semana prolongado com o feriadão da segunda-feira. Manda mensagem para a gente aqui no nosso WhatsApp, é 11 97469 0138, 11 97469 0138, é o zap para você falar aqui com o Alô, Alô Brasil da Rádio Nacional. Falando do Rio de Janeiro, chegou aqui a Cristiane Ribeiro, a nossa Cris, falando diretamente do Rio de Janeiro, agora às 8h11. Cris, bom dia.
1: Bom dia, Agostinho. Bom dia também aos nossos ouvintes. Agostinho, há poucos dias da comemoração do Dia das Crianças, né, que agora é dia 12 de outubro, o PROCON aqui do Rio de Janeiro lançou a cartilha Presente e Seguro Criança Protegida. Esse material chama atenção para os riscos de produtos falsificados ou sem certificação e também o que fazer para evitar acidentes e prejuízos financeiros. A cartilha contém 7 dicas. A primeira é verificar a procedência do produto, conferindo se o vendedor é confiável e se disponibiliza o CNPJ e canais de contato. A segunda orienta sobre a necessidade do produto ter o selo do Inmetro, que é um Instituto Nacional de Metrologia e que atesta qualidade e apresenta a identificação de conformidade. Na sequência, a dica é conferir a faixa etária para garantir que o brinquedo é adequado à idade da criança. O PROCON também diz que é importante ler as informações na embalagem e no manual para se certificar que as orientações para uso do produto estão bem explicadas. Além disso, o consumidor deve comparar os preços e desconfiar de valores muito abaixo dos praticados no mercado, conferir se a embalagem está lacrada e sem sinais de violação. E ainda existe

0: exigir a nota fiscal, pois esse documento é importante para comprovar a compra e facilitar o exercício dos direitos do consumidor. Essa cartilha está disponível no site do Procon RJ. Volto com você, Agostinho.
1: Valeu, Cris. Cristiane Ribeiro falando com a gente ao vivo, direto do Rio de Janeiro. Ó, falei para vocês do episódio de ontem, em Sergipe. A Polícia Civil está tentando levantar dados e apurar relatos, de ontem à noite sobre um homem que teria passado de carro em frente à Universidade Federal de Sergipe, em Aracaju, portando uma arma de fogo e disparando para o alto. No local estava acontecendo uma manifestação em apoio à reeleição do presidente Luiz Inácio Lula da Silva, do PT. São várias manifestações que estão acontecendo, né? Essa semana aconteceu em Niterói, no Rio de Janeiro, aconteceu também em Pernambuco e agora em Sergipe. Há promessas de outras manifestações populares, democráticas. Não se tem notícia de haver nenhum tumulto na manifestação em si. Manifestação em si, nenhuma delas. Inclusive nessa de Sergipe. Mas é isso, o relato dá conta, de que esse suspeito, se aproximou do local de carro. A manifestação estava acontecendo no campus mesmo, da Universidade Federal de Sergipe. Ele se aproximou do local e fez vários disparos para o alto. Tem imagens na internet das pessoas correndo desesperadas, não para menos, né? Os tiros disparados. A multidão se desfez, se dispersou, mas uma confusão impressionante. As imagens estão sendo, inclusive, analisadas pela Polícia Civil de Sergipe. Enfim, a polícia diz que não foi identificado ainda o autor dos disparos e o caso está entregue ao Centro Integrado de Operações de Segurança Pública, do Sergipe para apurar se de fato esses disparos têm a ver ou não com a manifestação, se tem alguma relação com as manifestações, né? A imagem indica que sim, mas é preciso também não fazer nenhuma avaliação precipitada, mas chama atenção, chama atenção, chama atenção mesmo. Eu vou repetir. Na quarta-feira, a gente teve aquele episódio em frente à Universidade, de Pernambuco, a Federal. Na verdade, em frente não, né? Num dos prédios. Um prédio que foi completamente destruído, um prejuízo enorme. Vamos falar já já com o reitor da Universidade Federal de Pernambuco, mas é bom que seja coincidência. É bom que seja coincidência que não tenha a ver com nenhum tipo de reação violenta contra a manifestação popular justa, que pode ser de um lado ou de outro, óbvio. Aliás, o que nós mais temos, felizmente, na nossa democracia, são manifestações de um lado e de outro. E a gente espera que elas sejam respeitadas como determina a lei. Há relatos que estão sendo investigados pela polícia, tanto no caso de Aracaju, quanto no caso de Pernambuco, de ameaças que foram feitas antes por telefone, dizendo que haveria atentados. Então é bom tomar cuidado com isso. É bom que a polícia, estadual e, quem sabe, até a federal entre nessa história e nas outras, para a gente ter certeza de que não foi só uma coincidência, não tem nada a ver com um atentado contra a manifestação popular, porque aí seria o pior dos mundos mesmo. Já já tem entrevista aqui no Alô, Alô Brasil. Mas antes vamos voltar para o Rio de Janeiro, porque agora 8h16 a Priscila Tereza está com a gente, né, Priscila? Bom dia.
2: Oi, Agostinho, um bom dia para você, um bom dia aos ouvintes. Olha, começa hoje a devolução dos saldos de bets para 26 milhões e meio de apostadores que não fizeram o saque voluntário dos valores das plataformas. Nessa semana, a gente falou, as empresas responsáveis pelos sites e aplicativos de apostas repassaram o saldo das contas aos bancos vinculados aos usuários. A devolução do dinheiro esquecido deve ocorrer até a próxima quarta-feira, dia 14. Segundo o Ministério da Fazenda, o montante supera 1,3 bilhão de reais. Se houver algum problema na restituição do valor, o saldo vai ser encaminhado à Caixa Econômica Federal, que vai providenciar o retorno do dinheiro aos apostadores. Desde o fim de setembro, o governo federal proibiu a operação de sites e aplicativos de apostas esportivas e jogos virtuais. Além do encerramento das plataformas que antes eram autorizadas a funcionar, o governo pediu o bloqueio de cerca de 13 mil sites ilegais de apostas. Agostinho, eu volto com você.
1: Valeu, Priscila. Priscila Tereza falando com a gente, direto do Rio de Janeiro. Olha, o presidente Lula chamou o tarifaço

0: posto pelo senador Flávio Bolsonaro para a economia brasileira de aberração. A declaração aconteceu ontem em uma entrevista coletiva à imprensa no início da noite de ontem. Vamos ouvir o que disse o presidente Lula.
1: Uma aberração do ponto de vista de proposta política é a ideia do tesouraço. Porque no Brasil, toda vez que um governo fala que vai fazer corte, esse governo, quando faz teto de gasto, esse governo, quando fala de ajuste fiscal, ele não fala tentando fazer com que os ricos percam alguma coisa. Eles fazem essa proposta para tirar do pobre.
0: Bom, durante todo o dia de ontem, aliados da Câmara, da campanha de Lula, se manifestaram nas redes sociais afirmando que o tesouraço comprometeria programas como Farmácia Popular e o Pé de Meia. Em seu discurso, Lula destacou que no período de transição entre o governo de Jair Bolsonaro e o dele, quando ele tomou posse, segundo o presidente Lula, ele não encontrou recurso financeiro para programas sociais e para as áreas como educação e infraestrutura. Só lembrar, né, que ontem nós falamos aqui, e depois isso repercutiu em outros veículos também, uma reportagem da Folha de São Paulo dizendo, e isso não foi desmentido pela equipe econômica da campanha do senador Flávio Bolsonaro, campanha à presidência, mas a matéria dizia o seguinte, que a equipe econômica de Flávio Bolsonaro está estudando um pacote fiscal para limitar os reajustes de aposentadorias do INSS e benefícios de prestação continuada. E das federais de saúde, dos investimentos federais na saúde e na educação. Então esse corte, que segundo esse levantamento chegaria a 250 bilhões de reais, atingiria, repetindo aqui, a aposentadoria, benefícios de prestação continuada e as despesas federais na área da saúde e da educação. 250 bilhões de reais seria esse corte que já está em estudo, segundo reportagem da Folha, reproduzida hoje em todos os sites, todos os blogs, enfim, todas as fontes de informação que você buscar, vai trazer essa informação. E, de novo, a gente não teve até agora nenhum desmentido da campanha de Flávio Bolsonaro. Agora são 8h20, falando de educação, né? E desse temor de cortes de recursos federais na educação, vou falar agora com muita satisfação com o reitor da Universidade Federal de Pernambuco, o professor Alfredo Gomes. Professor Alfredo Gomes, obrigado por atender aqui a Rádio Nacional. Bom dia para o senhor.
2: Bom dia, Agostinho. Uma satisfação enorme conversar com você, né, e com toda a audiência da Rádio Nacional.
0: Uma pena que a gente conversa para falar de uma situação tão triste, né, reitor? A gente viu as imagens, um prédio completamente destruído. Foi na noite de quarta-feira, um incêndio de grandes proporções que atingiu um dos prédios da Universidade Federal de Pernambuco. E aconteceu depois, e a gente não sabe se é coincidência ou não, a polícia vai investigar, mas só para situar o nosso ouvinte, aconteceu pouco depois de uma manifestação de estudantes da universidade, que está acontecendo, na verdade, no país inteiro, tinha acontecido também aí em Pernambuco. Segundo testemunhas, o fogo começou por volta das 8 da noite e no fim da noite o Corpo de Bombeiros, felizmente, informou que o incêndio tinha sido controlado. Não há informações de feridos, então também não se sabe o que teria provocado esse início de incêndio, mas o estrago está feito, o prédio atingido é um antigo edifício da Diretoria de Inovação e Empreendedorismo. Atualmente o local abrigava laboratórios de fármacos, de informática e genética, além do núcleo de pesquisa em inovação terapêutica. A unidade fica dentro do que ficava, né? O que sobrou agora fica dentro da cidade universitária. Professor, eu queria que o senhor falasse um pouco, passado algumas horas, qual é o tamanho do estrago, financeiramente falando, mas principalmente, professor, em termos de estudos que estavam sendo conduzidos ali, professor?
2: Destacar que o prédio, né, sobretudo, o prédio são dois andares, né? Tem o andar térreo e o andar superior. O prédio foi o andar superior foi completamente destruído, né? Completamente destruído, com tudo que tinha dentro, ou seja, todos os equipamentos, freezers zero, menos 80, amostras, toda a rede de computação, então tudo foi destruído. Todos os laboratórios que tínhamos nesse andar, eles foram destruídos. A estrutura do prédio, portanto, hoje ela está protegida, né, porque o risco de desabamento do andar superior, né? No andar térreo, a gente não conseguiu fazer a avaliação ainda ontem, em face que estava ainda quente, né, bastante quente, e o pessoal não conseguiu ingressar. Pessoas não conseguiram ingressar, a Polícia Federal conseguiu fazer isso por meio de um robô, né? Então, nós estamos fazendo a avaliação geral dos prejuízos, do ponto de vista de equipamentos, insumos, né? É algo em torno de mais de 100 milhões, né? Porque temos equipamentos muito grandes dentro do edifício. Nós tínhamos ali. Os laboratórios, eles são conectados à pós-graduação, né? Então, fazem pesquisa financiadas, né, com apoio de órgãos de fomento. Então, nós temos ali aproximadamente 200 estudantes que faziam pesquisas de mestrados e doutorados, assim como de iniciação científica, nos diversos laboratórios que lá funcionavam. Então, o prejuízo é muito grande, porque o material, de maneira geral, estava instalados, assim como as amostras, né? Estavam todas elas dentro do prédio. Então, é inestimável. A gente está, digamos assim, tomando as medidas. Eu quero aproveitar a oportunidade para dizer que recebemos ontem à tarde aqui na Universidade Federal de Pernambuco a visita do ministro Leonardo Parquini com sua equipe. Foi uma visita muito reconfortante, inclusive do ponto de vista das medidas que foram anunciadas, né? Então, o ministro esteve conosco, digamos assim, já tem recursos previstos para a construção de um novo prédio, porque esse prédio, pelas informações preliminares, ele está condenado, então nós teremos uma nova edificação. Para compreender os laboratórios, né, e as unidades ali da área. O ministro também trouxe informação muito importante para os estudantes, né, para a continuidade da pesquisa, que houve um entendimento junto à CAPES e às bolsas da CAPES, assim como os prazos, né, para realização dos mestrados e doutorados serão estendidos, tanto as bolsas quanto o prazo para execução. E lançou conjuntamente ontem, né, um programa de doutorado sanduíche no exterior, para que aquelas pesquisas que temos já conveniadas, né, com vários países estrangeiros, né, tanto na Ásia quanto na Europa, que esses estudantes possam, portanto, migrar para esses laboratórios, né, para dar continuidade às suas pesquisas. Então, foi muito importante a visita do ministro. E agora a gente está, veja, a gente está com a Polícia Federal fazendo investigação da causa do incêndio. Houve a manifestação dentro da nossa universidade, todo mundo acompanhou. Nós tivemos também nas redes sociais muita informações, né, aquelas coisas que acontecem, né, de agressão à universidade, que vai queimar a universidade, né? Então, isso aconteceu e, concomitantemente, logo depois, aconteceu o incêndio. Então, tem um quadro que precisa ser devidamente investigado. Veja, nós precisamos fazer um trabalho meramente técnico, está entregue à Polícia Federal. Desde o dia do incêndio, eu me comuniquei com a Superintendência da Polícia Federal de Pernambuco e pedi, portanto, que eles investigassem as duas coisas, né? A origem do incêndio e também os ataques, né, que estão sendo desferidos à nossa universidade e à nossa comunidade, né, por meio das mídias sociais. Bom, esse é um quadro geral, Augustino, que eu estou trazendo aqui para você, mas a perda é bastante consistente, profunda, né, inestimável, E nós vamos, então, fazendo reuniões com as equipes. Já ontem

0: de todas as coordenações de laboratórios, né, e das unidades lá dentro. Já tivemos reuniões no dia de ontem. No dia de hoje, eu continuo em reunião com o Corpo de Bombeiro e também com outras unidades, né, que ocupam o andatérreo do prédio, né, para a gente ter uma visão concreta, formatar isso em termos de um relatório, né, e encaminhar, portanto, às autoridades competentes.
1: Estamos conversando aqui na Rádio Nacional com o reitor da Universidade Federal de Pernambuco, professor Alfredo Gomes, fazendo um relato do prejuízo, da perda inestimável, irrecuperável, dos estudos, das pesquisas que estão sendo feitas nesse prédio, para além do valor significativo, mais de 100 milhões de reais de equipamentos que se perderam por completo depois desse incêndio, grande incêndio. As imagens são assustadoras mesmo. E é preciso, como o senhor falou, reitor, que a polícia investigue de forma técnica, como tem que ser, mas que se chegue à motivação desse incêndio, porque pode haver uma grande coincidência. Ontem nós tivemos, o senhor teve notícias, em Sergipe, em frente à Universidade Federal de Sergipe, estava havendo uma manifestação também de estudantes e uma pessoa dirigindo um carro em alta velocidade passou disparando, atirando para o alto. Foi uma confusão danada, um desespero. Enfim, é importante que a gente saiba o que está acontecendo. Se é tudo uma grande coincidência ou se, eventualmente, de alguma forma, está se tentando reprimir com violência a manifestação justa de uma fatia da sociedade, que tem direito de ir para a rua como todas têm. Como todas têm. A gente está ouvindo agora aqui especulações de que, se eleito, Flávio Bolsonaro teria um pacotaço para publicar logo de saída, que implicaria, segundo a informação divulgada pela Folha de São Paulo, repetida por vários sites, que não foi rebatida pela coordenação de campanha de Flávio Bolsonaro. A informação é de que haveria um corte da ordem de 250 bilhões de reais, que implicaria, inclusive, em cortes na educação. E a gente já viveu essa história aqui de, em outros tempos, criticarem as universidades, dizendo que só tinha baderneiro, que só tinha usuário de droga e que não se produzia nada. A gente ouviu esse discurso. Então é importante a gente não perder o fio da meada para tentar conter qualquer excesso de violência que eventualmente esteja em curso. Então, professor, eu queria que o senhor falasse um pouco mais para a gente mostrar que se produz coisas importantes nas universidades, se produz conhecimento, se produz saúde. Eu estava lendo que, entre as várias centenas de pesquisas que estavam em curso nesse prédio, que infelizmente se perdeu, tinha um estudo sobre Covid, sobre autismo, sobre câncer. Quer dizer, estamos tratando da vida real, não estamos discutindo flores, né? São discussões, são debates e estudos que mexem com a vida das pessoas reais, né, professor?
0: Veja, é muito importante, né, que a população entenda a importância estratégica das universidades federais e das universidades públicas, né, na produção de conhecimento e transferência desse conhecimento como medidas práticas na vida das pessoas. Se você considera a média de vida da população hoje, né, que é de aproximadamente a média de 80 anos, essa média de anos de vida tem a ver com desenvolvimento científico e tecnológico. Então, tem uma implicação concreta, né, para a resolução dos problemas do dia a dia da vida das pessoas, as universidades. Mais de 90% da pesquisa, de excelência da pesquisa, com muita qualidade, que é realizada no Brasil, acontece nas universidades públicas e especialmente nas federais. Quando você considera todas as avaliações sobre as universidades, tanto as avaliações nacionais quanto internacionais, as universidades públicas estão no topo desse processo. Ou seja, é excelência acadêmica sem abrir mão do processo de inclusão. Essa combinação, ela é muito importante porque ela produz uma transformação social consistente no Brasil. As universidades deixaram de ser instituições elitistas por meio das políticas públicas que foram introduzidas ali em 2003 e deu consequência até o governo da presidenta Dilma, né? Teve um período muito difícil entre 2016 e 2022 e foi retomada a reconstrução, portanto, dessas políticas.

0: políticas no atual governo. Eu não tenho dúvida de afirmar que assim a situação orçamentária das universidades precisam continuar crescendo, como temos assistido desde 2023. Eu sou uma das pessoas que estudo o financiamento das universidades, estudo profundamente o orçamento das universidades. Então, essa coisa de tesouraço, né, de 250 milhões, né, prejudicará não apenas as universidades federais, prejudicará profundamente a saúde, mas o impacto concreto é na vida das pessoas que efetivamente precisa de políticas públicas e do Estado. Não tenho dúvida que as pessoas ricas, elas não serão afetadas de maneira nenhuma com essas iniciativas. Pelo contrário, elas procurarão lucrar em torno disso. Então, o impacto concreto é na vida das pessoas precisas e as universidades estão fazendo o seu trabalho. Nós temos pesquisas aqui em todas as áreas de conhecimento que gera oportunidades, geram emprego, tecnologia e inovação, né, e repercute efetivamente na melhoria da qualidade de vida da população. Além das que você citou, nós temos inúmeras outras. É na área da transição energética, que é fundamental, na área de combate às desigualdades sociais, né, por meio de políticas fundamentais para na área de nutrição, para alimentar a população adequadamente. Então, são muitas iniciativas realizadas em todas as universidades, brasileiras, e nós precisamos de políticas públicas que garantam a continuidade, portanto, da reconstrução e do fortalecimento das universidades, da ciência, da tecnologia, e, obviamente, gerando oportunidade para as novas populações que nunca tiveram a oportunidade de estar nos bancos escolares, nos bancos universitários, possam continuar fazendo a transformação das suas vidas.
1: Estamos conversando aqui no Alô, Alô Brasil da Rádio Nacional com o reitor da Universidade Federal de Pernambuco, o professor Alfredo Gomes, falando sobre ainda esse impacto desse prédio completo, importante, centro de estudos da universidade que foi destruído depois de um incêndio que ainda está sob investigação. Tomara que os motivos, as causas e, eventualmente, os responsáveis sejam identificados. Professor, o senhor falou sobre esse tesouraço aí que está sendo anunciado, caso Flávio Bolsonaro seja eleito. Que tipo de consequência um corte dessa magnitude na educação poderia ter no dia a dia das universidades federais, em particular no dia a dia aí da Universidade Federal de Pernambuco, professor?
0: Veja, as consequências são muito ruins para as universidades, né? Assim, nós precisamos, pelo contrário, recuperar o orçamento. Eu vou trazer dois dados aqui para a nossa audiência entender um pouco esse processo, né? Nós estamos em fase de recuperação do orçamento das universidades, que foi brutalmente atacado e cortado, né, durante o governo passado. Em 2014, o orçamento das universidades federais, e eu estou falando aqui do orçamento discricionário, aquele que financia a manutenção e o funcionamento da universidade, sem colocar aqui dentro a questão de salários. Então, em 2014, o orçamento das universidades era da ordem de 8 bilhões e 100 milhões, de todas as universidades federais. Em 2021, portanto, 2021, esse orçamento, certo? Esse orçamento caiu para casa de 4 bilhões e 200 milhões de reais, praticamente a metade do orçamento de 2014. Isso foi resultado de cortes sucessivos entre 16, 17, 18, 19, 20, 21 e em 22 começa um processo de recomposição. Então, o corte foi nos governos, né, que faz esse discurso que está sendo apresentado agora, né, de fazer o ajuste fiscal, né, mas o ajuste fiscal penaliza, sobretudo, as instituições que prestam serviços relevantes como a questão da educação, como a questão da saúde, as aposentadorias e também, né, o BPC da população pobre. Então, esse terá consequências muito duras para as universidades federais e também para os institutos federais. Então, nós precisamos, ao contrário, nessa conjuntura global, né, que você tem um investimento tanto nos países da Ásia, liderada pela China, quanto da Europa, também aqui da América do Norte, pelos Estados Unidos, né, você tem um investimento cada vez mais consistente e crescente em ciência, tecnologia e inovação. Nós não podemos renunciar a essa trajetória que é crescente durante o atual governo, certo? Para a gente fazer a plena recuperação e colocar a ciência como um motor do desenvolvimento econômico e de geração de prosperidade. Se nós tomamos os dados aqui do Ministério da Ciência, Tecnologia e Inovação, o governo, portanto, fez um trabalho incrível. Esse trabalho implicou o crescimento permanente do Fundo Nacional de Ciência, Tecnologia e Inovação, injetando nas universidades, não apenas nas públicas, mas pelo sistema competitivo nacional de editais, injetando recursos permanentes nas nossas instituições, ou seja, na ciência, na tecnologia e inovação. Esses recursos eles crescem em 23, 24, 25 e atualmente. Então, há uma ambiência nacional que tem feito uma combinação de iniciativas propícia ao processo de desenvolvimento nacional por meio do investimento em ciência e tecnologia. E, na minha análise, né, na minha modesta análise, esse processo não deve sofrer nenhum tipo de retrocesso, né? Nós precisamos de políticas que consolidem as universidades e que não venham penalizar elas, né, fazendo um processo de, digamos assim, de desinvestimento na juventude brasileira e gerando as oportunidades que temos, né? Nós temos uma política, eu estou me alongando muito, mas é necessário destacar também, uma política de expansão das universidades por meio de mais campi no interior, né? A nossa universidade, particularmente, recebe um novo campus aqui no interior de Pernambuco, né? Isso não acontece em não ser em governos que acreditam na educação e coloca a sua luta, a sua força para negociar e trazer recursos, portanto, para a educação. Essa luta hoje ela está fortemente presente dentro do Congresso Nacional, né? Uma vez que as reformas que aconteceram ainda no governo Temer transformaram as emendas individuais em emendas obrigatórias e transformaram no governo seguinte as emendas de bancada também em emendas obrigatórias. E o que faz com que o governo tenha uma menor capacidade de investimento e de execução das políticas públicas. É uma inversão de papel, quando se trata do legislativo, está executando diretamente políticas públicas e não pensando a estratégia nacional, fortalecimento da estratégia nacional, para que a gente possa fazer com que o Brasil cresça e gere prosperidade para sua população.
1: Estamos conversando aqui com o professor Alfredo Gomes, que é reitor da Universidade Federal de Pernambuco. Professor, o senhor tem direito de falar tudo o que o senhor quiser, o tempo que o senhor quiser, em função da relevância que são as universidades federais, a Universidade Federal de Pernambuco. E para alertar as pessoas para que não se diga depois que não sabia. Eu não imaginei que fosse acontecer. Que a gente ouve às vezes isso, em parte é verdade, mas muitas coisas estão sendo ditas claramente o que vai acontecer. Então a gente precisa dizer claramente, dar o nome para as coisas, o nome que elas têm, para que depois a gente não se arrependa e diga: puxa, não imaginei que fosse acontecer isso. Então, o senhor tem todo o espaço aqui para falar e é importante que, infelizmente, a gente use esse episódio trágico. Trágico mesmo, indesejável, que não precisava ter acontecido aí na Federal de Pernambuco, mas que a gente use essa oportunidade para destacar a importância e a relevância das universidades federais do Brasil. Professor, imagino que o clima deve tá terrível aí entre professores e alunos. Estava lendo, inclusive, que é um trabalho com psicólogos até, né, para recuperar essa gente toda que investiu a energia, o conhecimento, né, sua dedicação toda durante décadas para gerar conhecimento, que, em certa medida, se perdeu, alguns deles, por completo. Como é que está sendo esse trabalho, professor, para tentar levantar o ânimo dessa gente toda?
0: Ontem nós tivemos uma reunião junto, uma breve reunião, um encontro com os estudantes, né? A maioria dos estudantes que desenvolviam dissertações e teses lá no espaço, e foi um encontro muito emocionante, mas também de geração de união e de solidariedade. Então, na Universidade Federal de Pernambuco, nós temos hoje um clima muito positivo, uma rede de solidariedade se formou, né, em torno, portanto, desse episódio. Eu aproveito aqui para agradecer, inclusive, né, as milhares de mensagens que a universidade recebeu, de todas as universidades federais, dos institutos federais, das associações de universidades brasileiras e também de universidades estrangeiras, né, de vários países, né, se colocando à disposição, pedindo para que a gente pudesse enviar nossos estudantes ou professores, né, para fazer as pesquisas em suas instituições. Então, gerou uma rede de solidariedade e eu fiquei particularmente muito comovido com todo esse processo. A vinda do ministro aqui ontem, Leonardo Bacchini, para mim foi muito positiva. Ele, de pronto, por uma designação do presidente Lula, se destinou à nossa universidade, passou a tarde conosco ontem, fizemos inúmeras reuniões, conversando com os estudantes, com os coordenadores dos projetos, né, também com os professores. Então, foi um clima muito positivo. O acolhimento imediato, assim, você se sente muito protegido do ponto de vista da ação do Ministério da Educação, né, nesse processo. Ao mesmo tempo, nós estaremos recebendo no dia de hoje, a ministra da Ciência, Tecnologia e Inovação, Luciana Santos, que, como muitos parlamentares, né, como muitos reitores, ligou para a gente ontem e disse: olha, eu estou com uma agenda assim, mas na sexta-feira estarei com vocês para também ir conhecer o prédio que foi incendiado de perto, as condições, e poder, se possível, anunciar medidas de apoio aos estudantes, né, e também a investimentos nos laboratórios. Então, Agostinho, gerou esse clima, né, nacional. Nós temos uma rede de unidades federais que ela é muito coesa, né? Ela é muito, digamos assim, assertiva e compreensiva do papel estratégico que elas têm no cenário nacional e internacional, né? Então, isso cria um sentimento muito positivo e de afirmação da nossa condição em defesa, obviamente, da ciência, da tecnologia, da formação de gerações com muita excelência, mas também de que isso não pode acontecer se a gente abrir mão da nossa democracia e da nossa soberania. Então, são elementos estruturadores de uma sociedade que lutamos por ela há muitos anos. Nós não estamos defendendo algo provisório em função de um processo eleitoral. Nós estamos defendendo projetos e modelos de sociedades, né, durante toda a nossa vida. Essa defesa das universidades tem sido feita ao longo do tempo. Eu vou aproveitar um momento também para dizer que ontem nós realizamos aqui na Universidade Federal de Pernambuco, né, e nós fazemos isso todos os anos, né, a Expo UFPE 2026, que é uma relação entre a universidade e os estudantes do ensino médio, especialmente aqueles que estão no terceiro ano. Então, nós recebemos 34 mil estudantes ontem na nossa universidade para mostrar todos os cursos da universidade, todos os cursos. Venha estudar nessa instituição, que é uma das melhores universidades do Brasil. Os cursos são bem avaliados. Mais de 50 e 4, 53% dos nossos programas têm notas 5, 6 e 7 nas avaliações da CAPES. Então, a gente faz uma grande mobilização para mostrar a pertinência da população estudantil do terceiro ano estudar na nossa universidade e dar continuidade a esse projeto de instituição, né, que vai fazer, desde o nosso primeiro curso, o curso de ciência jurídica, o curso de direito, né, para 200 anos em 2027. Então, é isso, né, que é essa situação difícil, dolorosa, né, que nos aconteceu antes de ontem, também gerou um clima de solidariedade, uma força de pertencimento, e a gente precisa responder de forma concreta, porque essa é uma instituição que não está aqui para um dia, ela está aqui, portanto, para ser defendida, para ser consolidada e ofertar serviços públicos de qualidade, né, a toda a nossa população.
1: Professor Alfredo Gomes, reitor da Universidade Federal de Pernambuco, foi um prazer tê-lo aqui conosco, apesar da situação, apesar do ocorrido, mas conte aqui com a Rádio Nacional, sempre de portas abertas, o microfone à sua disposição para o que o senhor precisar, para o que a Universidade precisar, a Universidade Federal, que é um patrimônio do país, é um patrimônio do país. A gente já deixou quase escorrer pelos dedos as universidades federais e faz pouquíssimo tempo, faz pouco tempo. Retomamos, e é importante que a gente saiba que passo tem que ser dado para que cada vez mais a produção científica seja de excelência, seja de qualidade, porque os pesquisadores do Brasil são de excelência, são de qualidade, se superam, inclusive, superando dificuldades que em outros lugares talvez não fossem superadas. Então a gente tem que valorizar os nossos pesquisadores, nossos estudantes, as nossas universidades federais. Eu agradeço demais sua presença aqui, professor. Um bom dia para o senhor.
0: Bom dia, né? E foi uma satisfação enorme conversar com você e com sua audiência. Muito obrigado.
1: Muito obrigado, professor. Até a próxima. Professor Alfredo Gomes, reitor da Universidade Federal de Pernambuco. É um prejuízo enorme, mais de 100 milhões de reais perdidos com esse incêndio, que a gente não sabe a origem dele, tomara que se descubra rapidamente. E fora esse prejuízo financeiro, que não é pequeno, longe disso, mas isso pode ser reposto, o problema são os estudos, né? As pesquisas que estavam sendo feitas e essas, muito provavelmente, não serão recuperadas. Algumas delas não serão mesmo, né? Estudos, só para deixar bem claro, que não estão estudando rosas, flores. Poderiam também, também é um estudo importante, né? Mas não estão discutindo coisas etéreas. Estão discutindo coisas da vida e que dão vida, inclusive. Discutindo, estudando, por exemplo, Covid. Covid é um tema, né? Para a gente evitar que novos dramas, novas pandemias surjam, autismo, câncer, TDAH. Então, são assuntos da nossa vida que estavam sendo alvo de pesquisa e que se perderam por causa desse incêndio. E a gente precisa saber exatamente o que aconteceu. Agora faltam 10 para as 9. Você está aqui no Alô, Alô Brasil da Rádio Nacional, nesta sexta-feira, hein? Dia 9 de outubro de 2026. O final de semana nunca foi tão bem-vindo, viu, Ricardo Garcia? Final de semana prolongado chega em belíssima hora. E o Odair Brás, que está com a gente, também chegando em belíssima hora. O Odair, que é da Agência Brasil. Fala aí, Odair. Bom dia.
2: Bom dia, Agostinho. Bom dia a todos. Agostinho, Dmitry Peskov, que é o porta-voz do Kremlin, disse que concorda com a declaração de Marco Rubio, secretário de Estado dos Estados Unidos, que disse que o conflito entre Ucrânia e Rússia vive um impasse. Ele disse sim, concordamos com ele, disse Peskov. O porta-voz, deu essa declaração no Turcomenistão, onde acontece um encontro de líderes de ex-países soviéticos. Peskov disse ainda o seguinte à agência de notícia russa: a arte da diplomacia envolve justamente encontrar uma saída que permita avançar para uma trajetória pacífica. E é justamente em busca dessa saída pacífica que vai acontecer hoje em Miami, nos Estados Unidos, uma reunião entre Steve Witkoff e Jared Kushner, enviados dos Estados Unidos, com representantes ucranianos. Eles vão tentar desenvolver uma proposta unificada para colocar fim a essa guerra. Fora isso, segundo o porta-voz russo, não há nenhuma perspectiva de reunião entre Estados Unidos, Rússia e Ucrânia no momento para tentar resolver esse conflito. Mas Peskov afirma que os russos também desejam uma solução abrangente e um acordo sustentável para colocar fim à guerra, Agostinho.
1: Beleza, Odair. Odair Braz falando com a gente ao vivo, direto da Agência Brasil. Falamos no começo aqui da decisão sobre as eleições no Rio de Janeiro. Deve ser confirmado, então, no sábado, amanhã, portanto, a eleição em.

primeiro turno do candidato Douglas Ruas, do PL. Aquela confusão toda, a urna no domingo passado

0: que na última hora ele conseguiu uma liminar e o nome dele apareceu finalmente na urna, o garotinho, sob júdice, como se diz. Então ele apareceu lá, podia receber voto, mas depois da eleição o judiciário ia sentar para decidir vale ou não vale. Olha só se pode uma situação dessa. Mas foi isso, chegamos a esse ponto. E aí ontem o Tribunal Superior Eleitoral foi estudar o caso e confirmou, decidiu que não valem os votos do garotinho. Vamos ouvir um trecho aqui da votação final em que falam os ministros Dias Toffoli e Cássio Nunes Marques.
1: Essa candidatura, ela não existe. Se ela não existe, esses votos são inexistentes. Mais do que nulos ou anuláveis ou anulados, eles são inexistentes e assim devem ser desconsiderados.
2: Os votos atribuídos ao recorrente devem ser excluídos da base de cálculo da votação válida do primeiro turno, inclusive para aferição da maioria absoluta.
0: É, então, só que decidiram depois, né? O eleitor do Rio de Janeiro não era obrigado a saber. Ele viu a cara lá do garotinho e votou. Teve uma fatia do eleitorado, exatamente 274.411 eleitores cariocas, fluminenses, queriam votar no garotinho e votaram, e puderam votar no garotinho. Se não tivesse lá o nome dele, talvez votassem em outro candidato, em branco, nulo, sei lá eu, o que ia acontecer. O eleitor foi induzido a erro, desculpe, é disso que se trata. A justiça eleitoral dormiu no ponto. Deixar para decidir depois é desrespeitar o eleitor. Aí depois a gente reclama porque que a abstenção é tão grande. Ah, eu saio de casa para votar, voto. Vocês me dizem que eu posso votar nesse rol de candidatos. E depois não pode mais? E para piorar a situação, essa mudança toda vai definir, vai indicar que Douglas Ruas conseguiu a maioria absoluta de 50% dos votos válidos mais um. E vai ser anunciado como governador do estado do Rio de Janeiro. Nada contra Douglas Ruas, podia ser qualquer um outro. O que não dá é para ganhar no tapetão. O eleitor do Rio de Janeiro quis segundo turno. Ele quis segundo turno. E aí o judiciário, de forma atrasada, sem nenhuma explicação, diz que não. Vocês votaram nesse aqui, mas não vale esses votos aqui. Vamos fazer uma recontagem e agora vai dar uma decisão em primeiro turno. Isso vai ser confirmado. Amanhã vai haver uma totalização dos votos. Ou seja, é um procedimento protocolar para dizer, olha, tira esses aqui, soma tudo de novo e vai dar a maioria para Douglas Ruas, que vai ser confirmado como novo governador do Rio de Janeiro. Rio de Janeiro que, sinceramente, não merece o que está acontecendo com ele. Não merece o que está sendo feito pelos homens públicos, seja do Executivo, seja do Legislativo e também agora do Judiciário. É uma pena. Uma pena mesmo. O Eduardo Paes já reconheceu a derrota, se disse indignado, falou, né, que essa decisão contraria a vontade soberana dos eleitores, mas deixou claro que não pretende mais recorrer da decisão. Ele até tentou ontem um recurso no Supremo Tribunal Federal, que não foi aceito pelo ministro Cristiano Zanin. Então, a partir daí, Eduardo Paes resolveu jogar a toalha e realmente não há mais o que fazer. Infelizmente, foi assim que foi escolhido um governador do Rio de Janeiro. Tomara que ele tenha sorte, tomara que ele recupere essa imagem toda arranhada que ficou desse processo eleitoral mais uma vez. Olha, 8h57, sabe quem faz 90 anos, Karina? No domingo? Tom Zé. Tom Zé, 90 anos, ele tá melhor que eu. Bom, tá muito melhor que eu. Ó.

Tom Zé que nasceu Antônio José Santana Martins, mas acho que nem ele lembra mais o nome dele. Antônio José Santana Martins nasceu no dia 11 de outubro de 1936, em Irará, na Bahia. E foi vindo para São Paulo, como ele conta na música aí, que ele surgiu para o mundo em 1968, foi convidado pelo Caetano Veloso e vem para São Paulo para fazer parte.

Olha, se você vier para São Paulo, se você estiver em São Paulo, passar o final de semana aqui em São Paulo, ou vier até 13 de dezembro aqui em São Paulo, vale a pena visitar a exposição de graça aqui em São Paulo, celebrando os 90 anos do Tom Zé. A exposição tá na Caixa Cultural, que é legal demais, hein? Vale muito a pena. Você aqui, paulistano, paulista, ou que vier de fora, vai lá, vai até o dia 13 de dezembro. É uma experiência sensorial e interativa dedicada a essa trajetória fantástica desse baiano incrível que é o Tom Zé, uma produção permanente, um vigor, uma lucidez incrível. Vale a pena prestigiar o Tom Zé e acompanhar um pouco dessa carreira, desse talento que está completando 90 aninhos no domingo agora. E é o show do Tom Zé. Podia ser melhor, hein? Para encerrar esse Alô, Alô Brasil desta sexta-feira, dia 9 de dezembro. Olha, eu tô louco aqui. Dia 9 de outubro. De outubro de 2026, encerrando essa sexta-feira, desejando a você um final de semana fantástico, que você aproveite bem. A segunda-feira, se puder descansar, descansa também. Se não trabalha, vai ser bom também. E a gente se encontra de novo na semana que vem, aqui às 8 da manhã, no Alô, Alô Brasil, da Rádio Nacional. Valeu, pessoal. Um abraço. Bom descanso para todos. De todo...

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1: Está começando mais um Ritmo da Notícia aqui pelas ondas da Rádio Nacional. São 9h03 em Brasília. Eu sou a Fátima de Mello, na mesa de senhor Egberto Martins, edição do Ritmo da Notícia, Daiana Vitor. Nós começamos com Ellen Oléria, a Anunciação.

0: Paula Lima, Tive Razão, Jussara Silveira, Rita Ribeiro e Tereza Cristina, Seu Zé, Helen Oléria, de Alceu Valença, Anunciação.
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0: Um incêndio de grandes proporções destruiu esta semana o prédio da Diretoria de Inovação da Universidade Federal de Pernambuco. O local abrigava pesquisas importantes nas áreas de propriedade intelectual, tecnologia e genética. Nesta quinta-feira, o ministro da Educação, Leonardo Barchini, esteve no local e reuniu-se com representantes da Polícia Federal que investigam os motivos do incêndio. Ele ainda anunciou uma série de medidas para recuperar o prédio. Não é isso, Gabriel Correia? Bom dia.
2: Exatamente, Fátima. Bom dia para você, bom dia a todos. O terceiro incêndio em uma semana lá. A Universidade Federal de Pernambuco ainda está levantando o total de danos causados na instituição pelas chamas. A estimativa é de um prejuízo de 100 milhões de reais em equipamentos perdidos, além de todas as pesquisas que foram interrompidas. O último incêndio aconteceu na quarta-feira, no campus Recife, e atingiu o antigo prédio da Diretoria de Inovação e Empreendedorismo. A estrutura de quase 3 mil metros quadrados com 3 andares, ficou seriamente comprometida. No local, funcionavam os laboratórios de fármacos, de genética, informática e inovação terapêutica. Inclusive, durante a pandemia de Covid-19, foi justamente lá que o Núcleo de Pesquisa em Inovação Terapêutica realizou exames para mais de 130 municípios. E entre as pesquisas interrompidas pelo fogo, cerca de 200 dissertações em desenvolvimento usavam os laboratórios atingidos. A ideia do MEC agora é minimizar os prejuízos para a formação dos estudantes e pesquisadores. Por meio da CAPES, as bolsas com projetos interrompidos serão prorrogadas. Estudantes de doutorado e mestrado podem continuar as pesquisas em instituições estrangeiras e nacionais, ou com parceria com a Universidade Federal de Pernambuco. Além de também recuperar os equipamentos, um novo prédio será construído agora para receber os laboratórios. A nova estrutura tem um valor estimado de 28 milhões de reais e terá 7 mil metros quadrados. Isso é mais que o dobro da área do prédio atingido. Essa obra deve começar logo após a conclusão da perícia e das investigações sobre o incêndio. A Polícia Federal já realizou um primeiro levantamento no local com robô e drone, porque a estrutura do prédio foi tão afetada que não permitiu a entrada dos peritos. O Instituto Nacional de Criminalística também foi acionado e a investigação é para identificar como esse incêndio começou, Fátima. Eu volto contigo.
0: Obrigada, Gabriel Corrêa, pelas informações. Boa, excelente sexta-feira para você. Beto Guedes agora no Ritmo da Notícia. O medo de amar é o medo de ser livre.

0: Céu Tropicália, de Caetano Veloso. É o Barramalho, Vila do Sossego. Beto Guedes, O Medo de Amar é o Medo de Ser Livre. De Beto Guedes e Fernando Brant.
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0: Bom, quem está me ouvindo e tem saldos em bets, atenção, hein? Os valores esquecidos começam a ser devolvidos hoje aos apostadores. A repórter Dayana Vitor está aqui no estúdio e vai explicar para a gente. Bom dia, Day.
2: Bom dia, Fátima e ouvintes. Exatamente, a devolução do dinheiro de 26 milhões e meio de apostadores das bets que não fizeram o saque voluntário dos valores começa hoje, como você disse, Fátima, e vai até a próxima quarta-feira. E de acordo com o Ministério da Fazenda, o montante supera 1 bilhão e 300 milhões de reais. É muito dinheiro. Quem apostava e não pediu os valores até o dia 5 de outubro, agora não precisará fazer nada, Fátima e ouvintes. É que os bancos serão os responsáveis por transferir os valores diretamente para as contas utilizadas pelos apostadores para fazer os depósitos nas plataformas. Mas é interessante, uma dica, acompanhar o seu saldo para saber se o valor que você tem caiu direto aí na sua conta. Mas não se preocupe, ouvinte, segundo o governo, se houver algum problema na restituição desses valores que você que está me ouvindo tem direito, o saldo vai ser encaminhado à Caixa Econômica Federal, que deverá providenciar o retorno do dinheiro aos apostadores. E vamos lembrar que desde o fim de setembro, o governo federal proibiu as bets, essas apostas esportivas, além do encerramento das plataformas antes autorizadas a funcionar. E o governo pediu o bloqueio de cerca de 13 mil sites ilegais de apostas. Fátima, é com você.
0: Dayana Vitor, muito obrigada pelas informações. Ritmo da notícia. Seguimos aqui com Ana Canhas, Luz Antiga.

0: Geraldo Azevedo, Dona da Minha Cabeça, Tom Zé, Tô e Ana Canhas, Luz Antiga, de Nando Reis.
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0: Na próxima segunda-feira é comemorado o Dia das Crianças. E quem pode, né, sempre procura comprar um presentinho aí para os pequenos. Mas é necessário ter muito cuidado para não adquirir itens que possam colocar a segurança das crianças em risco. Ah, para auxiliar aí os responsáveis a comprar presentes seguros, o PROCON do Rio de Janeiro lançou uma cartilha, não é isso, Cristiane Ribeiro? Bom dia.
2: Bom dia, Fátima. Bom dia também aos nossos ouvintes. Isso mesmo, Fátima. Há poucos dias, né, da comemoração do Dia das Crianças, né, em 12 de outubro, o PROCON do Rio de Janeiro lançou essa cartilha intitulada Presente Seguro, Criança Protegida. O material chama atenção para os riscos de produtos falsificados ou sem certificação e o que fazer para evitar acidentes e prejuízos financeiros. A cartilha contém 7 dicas. A primeira é verificar a procedência do produto, conferindo se o vendedor é confiável e também disponibiliza o CNPJ e canais de contato. A segunda orienta sobre a necessidade de o produto ter o selo do Inmetro, que é o Instituto Nacional de Metrologia, que atesta a qualidade e apresenta a identificação de conformidade. Na sequência, a dica é conferir a faixa etária para garantir que o brinquedo é adequado à idade da criança. O PROCON também diz que é importante ler as informações na embalagem e no manual para se certificar que as orientações para uso do produto estão bem explicadas. Além disso, o consumidor deve comparar os preços e desconfiar de valores muito abaixo dos praticados no mercado. Conferir se a embalagem está lacrada e sem sinais de violação e ainda exigir a nota fiscal, pois esse documento é importante para comprovar a compra e facilitar o exercício dos direitos do consumidor. Em Fátima, essa cartilha está disponível no site do PROCON RJ. Eu volto com você.
0: Muito obrigada, Cristiane Ribeiro, pelas informações e sua participação aqui com a gente no Ritmo da Notícia. Tiago York agora, a Meio TV.

0: Milton Nascimento, Iauaretê, Belchior como nossos pais, Belchior e Tiago Iorc, dele amei te ver.
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0: Bom, finalmente sextou e o melhor é que muitos brasileiros terão mais dias de descansos, já que na segunda-feira será o feriado de Nossa Senhora Aparecida. Por isso, a Polícia Federal começa uma operação para evitar acidentes nas rodovias, já que muita gente aproveita para viajar. Nosso repórter Pedro Lacerda preparou matéria sobre essa operação. Vamos ouvir.
2: A operação dará atenção especial aos estados de São Paulo e Pará, onde milhões de pessoas participam nos próximos dias das peregrinações até o Santuário Nacional de Aparecida e do Círio de Nazaré. Na rodovia Presidente Dutra, a fiscalização começou em 2 de outubro e segue até o dia 13, devido ao aumento no fluxo de veículos e peregrinos rumo à Aparecida. A operação contará com drones e um helicóptero para ampliar o monitoramento e identificar pontos de maior concentração de pessoas e veículos. Outra medida será a distribuição de pulseiras de identificação para crianças, idosos e pessoas que precisem de atenção especial. A porta-voz da PRF, Natália Guimarães, detalhou as orientações aos peregrinos.
3: Aos romeiros, a orientação é de usar roupas claras, materiais refletivos, deslocar no sentido contrário da via e mantendo distância dos veículos. Os ciclistas devem utilizar o capacete, se deslocar no fluxo dos veículos e manter distância deles.
2: No Pará, o policiamento será reforçado para o Círio de Nazaré, que ocorre neste domingo, dia 11. Cerca de 2 milhões de pessoas são esperadas em Belém. A atuação será integrada com outros órgãos de segurança. Para os motoristas, a recomendação é redobrar a atenção nos trechos críticos.
3: Aos motoristas, a atenção é redobrada, principalmente em trechos com presença de romeiros e ciclistas, mantendo então a distância desse público, evitando o excesso de velocidade, o uso do celular no volante e, claro, se beber, não dirija.
2: Em caso de emergência nas rodovias federais, a PRF pode ser acionada pelo telefone 191. Da Rádio Nacional em Brasília, Pedro Lacerda.
0: Ritmo da notícia fica por aqui, edição de Daiana Vitor. Reportagem: Gabriel Correia, Daiana Vitor, Cristiane Ribeiro e Pedro Lacerda. Programação musical: Janeira Goulart, apresentação Fátima de Melo, na operação Egberto Martins. Ritmo da Notícia de volta segunda-feira às 9 da manhã, com mais música e informação para você.

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Opa, gente! 10:04 em Brasília! Bom dia, bom dia, Amazônia! Chegamos nesse ponto de encontro neste dia 9 de outubro de 2026. E que dia é hoje, Pipi?

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2: Aê, gente! Sexta-feira, dia 9, né, gente? Hoje é dia da Juju, bebê! Juliana Maia completa mais um aninho de vida. Parabéns!

0: nossa amiga Juju, desejando tudo de bom. Ela que é fantástica, maravilhosa. Ela tem um ciclo novo aí, bem cheio de alegria e de paz, né, Pipes? Que ela seja muito feliz, que ela viva muitas aventuras boas, né? Encontros maravilhosos, que ela conquiste aí tudo que ela deseja no coração dela, né, gente? E é isso, vem comigo! Eu sou a Edilaia Martins, a Didi Martins, como vocês preferirem, nos trabalhos técnicos, ele, o indígena mais famoso do Brasil, é o Pipes do Pinicaí.
1: Brasil!
0: Esse é o Pipes.

Eita, esse indígena é danado, viu, gente? Ah, muito bom, gente. Contamos também com a programação musical de Antônio Miranda e, claro, de vocês aqui, ouvintes. Já tô esperando a sua mensagem pra gente fazer aqui a nossa festa. É isso aí, então vem que vem, que a gente tá aqui te esperando. É só mandar mensagem 61996741568, Pipica e Abi. É isso aí, vem, me mandem suas mensagens, quero ver você participando, quero ver você pedindo música, quero ver você buscando, procurando alguém, quero ver você mandando aquele alô, vem participar que eu já tô esperando. Pipi, é Marateles que a gente vai começar, né? Tapiri, será que é legal essa música?

de Picaiabi. Muito bom. E o Antônio de Itaituba, no Pará. Bom dia, Dileia. Tô te ouvindo aqui em Itaituba, no Pará. Amanhã estou viajando para Açailândia. Oh, Açailândia. Olha só. Vai lá visitar o Paulão. O Paulão que de Açailândia que falava: fui, não sou gás, né? Mas já tá escapando, né? Eu amava quando o Paulão viu com essa história aqui, gente. Ah, beijão então, seu Antônio de Itaituba. Um beijo carinhoso. Aí eu lembrei do Paulão da Açailândia e logo veio também a lembrança da Dona Maria de Lourdes, a esposa do seu Francisco Machado, né? Ela que também, o Paulão também fala de alicate, né? Um abraço apertado igual alicate, né? Como é que é? Esqueci. Alicate de pressão. E aí a Dona Maria de Lourdes também fala isso. Beijão, minha Maria de Lourdes, linda, fofa, linda, maravilhosa. Gente do céu, vocês sabiam que hoje é dia, Pipi, dos Correios, né? Dia Mundial dos Correios, gente. Vocês sabiam disso? Eita, eu só lembro do amigo Juraci. Como é que você está, Juraci? Um abraço carinhoso, né? É isso aí. Gente, olha, é tempo, hein, que existe esse negócio de correio, hein? Olha, essa data, gente, celebra a União Postal Universal, que foi criada em 1874. Olha! Quem não lembra

das cartas, né? Das encomendas, né? Que chegaram tanto pelos correios, né? E eles são pessoas maravilhosas que ajudam a conectar pessoas, inclusive as comunidades mais distantes da Amazônia. Você lembra do Pombo Correio, Pipo? Levava carta de amor. Uau, eu lembro dos... Como é que chama? Das festas juninas? Eu também, eu já fui muito, gente, a moça do Correio... Ah, Correio Elegante. Eu era a mocinha do Correio Elegante. Colocava meu vestidinho de quadrilha, minha cestinha e saía vendendo meus Correios Elegantes. É, era legal, era bacana, divertido. E todo mundo ficava mandando os Correios, Pipi. Yeah! Então é isso, gente. Então, o Dia Mundial dos Correios. Vocês lembram dessa época, gente? Já ia o correio aí na casa de vocês? Porque eu acho que muitos tinham que ir na cidade, né? Pra pegar. Não sei, me contem. Tinha essa coisa de ir nos correios? Tinha o correio, o carteiro que ia na sua casa, porque na minha casa ia sempre, né? Ele até conhecia a gente, né? A gente já conhecia o carteiro, né? Que fazia aquela área. Como é que era aí pra vocês? Me contem, fiquei curiosa. Hoje é dia do atletismo também. Ó, parabéns, Wesley. Wesley é um atleta, bebê. Ele corre. O nosso amigo lá de Goiânia, né? Ele... O Wesley, pega o Pipi na saída, que ele tá falando aqui que você corre de um corredor aqui da EBC. Não, o Wesley é chique, menino. Leleco também corre muito. O Zé, né? O nosso operador, Zé Alves, também é um corredor. E eu lembrei do meu amigo, né? Que é lá de Goiás. Gente, qual é o nome dele? Ele também é daí, de Carolina, né, Lu? Como é o nome dele? Curtina, você lembra? É o dia do atletismo e também dia do açougueiro, Pipi. Oh, o açougueiro também. É esses profissionais que trabalham aí no preparo, no corte, né, das carnes. Vocês conhecem algum açougueiro? Hoje em dia, gente, quase a gente não tem... Aqui a gente quase não tem essa coisa de ir no açougue. É, muitas vezes a gente compra a carne já embalada, né? Claro, tem açougues, né? Mas muitas vezes a gente também faz compra já com a carne embalada. Diz que também, Pipi, hoje é dia, na segunda sexta-feira de outubro é celebrado o ovo, o Dia Mundial do Ovo. Que é um alimento acessível, versátil e rico em proteínas. Nossa, gente, eu amo comer um ovinho, viu? Mas olha, o Gaspazinho come 5, Pipi. Nossa senhora, eu não consigo, não. Na geladeira do lado tem um monte, Pipi. Tem já uma bandeja, né? Meu Deus do céu. Ó, lembrei até que eu tenho que passar no mercado hoje pra comprar ovo. Vocês comem ovo aí no café da manhã, gente? É gostoso, viu? Ó, e tá dizendo que também é dia dos eventos curiosos. É uma data divertida pra despertar a curiosidade e conversar sobre acontecimentos inesperados, coincidências e histórias surpreendentes. Então, eu vou saber aqui que história ou coincidência que tem. Não sei. Prepara aí, você conhece? Tem algum evento curioso aí na sua vida? E dia do analista de suporte, aí as profissionais de tecnologia, né? E aí, gente, eu queria saber, né, nesse evento curioso, qual foi a coincidência mais importante que já aconteceu na sua vida? Tem alguma coincidência aí que te impressionou, que você falou assim, meu Deus... Eita, coincidiu justamente desse dia acontecer tal coisa. Eu lembrei de uma, gente, aqui. Eu trabalhava lá na EBC do Rio de Janeiro. Eu fui pra lá, eu era parte da equipe da Rádio MEC. E aí, gente, eu comprei umas passagens, né, pra vir pra Brasília, né, pra visitar minha mãe, né. Na época eu tinha namorado nessa época.
E aí, e eu tava lá no Rio de Janeiro.

sozinha, né? Então, e minha mãe também ficou aqui sozinha em Brasília, e ela não podia ficar o tempo todo, né? Meu irmão ajudava, mas eu também queria voltar para ver minha mãe. E aí, eu consegui, né, a minha transferência para Brasília. Graças a Deus, foi rápido, né? Eu levei, fiquei lá no Rio de Janeiro 6 meses. Aí, logo, logo, eu consegui, então, a minha transferência para Brasília. E, assim, eu comprei as passagens e, por coincidência, era a última passagem do último dia que eu podia ficar no Rio de Janeiro, porque na segunda-feira eu já tinha que estar aqui na EBC. Ou seja, eu tinha comprado, eu acho que eu comprei umas 5 ou 4 passagens, porque era um pacote que eu tinha fechado, né? E aí, durante esses 6 meses, eu vim ver minha mãe. E aí, eu já tinha comprado, né? Aí, eu acho que em fevereiro eu vim, em abril eu vim ver minha mãe. Aí, acho que em maio também consegui vir ver minha mãe. E aí, eu tinha uma última passagem em junho, que foi a última do mês de junho. E eu tinha que estar aqui, tipo, sei lá, em julho, mas eu não lembro. Aí, eu só sei que era, tipo assim, era uma sexta e na segunda eu já tinha que me apresentar aqui na EBC de Brasília. E aí era a última passagem que eu tinha comprado. É uma coincidência muito louca, né? Porque eu não sabia que eles iam me liberar, né? Eu já tinha comprado essa passagem. Eu falei assim, cara, então depois eu vou ter que comprar mais passagem, né? Porque eu pensei assim, ah, ainda vai levar um tempo, né? Vão me deixar lá por um ano ainda, né? E aí eu falei, então depois eu vou ter que comprar outras passagens, né? Vou ter que dar um jeito, né? Me apertar e comprar mais outras passagens. Mas não, coincidiu que essa última passagem que eu comprei, né? Foi a última que eu necessitei, porque aí eu já voltei para Brasília. Eu achei isso uma super coincidência da vida. E aí, vocês? Já viveram aí alguma coincidência bem legal? Eita! Ah, a Lu tá falando do meu amigo. Ah, é o Wagner Maranhão! Ele é corredor lá de Goiânia. E aí ela falou, amiga, a família dele são meus vizinhos. Ah, é? Mas assim, é vizinho de porta, Lu? Como é que vocês são vizinhos aí? É pertinho? É, ou vocês têm que andar um pouquinho pra encontrar a família? Depois me conta essas curiosidades aí, tá bom? E Didi, eu conheço bastante ele, eu estudei junto com ele. Ai, que legal, Luzinha! Olha só, ele sumiu, né? Qualquer coisa, gente, me manda aí um alô. É, fala pra ele que eu mandei um alô pra ele e que ele apareça aqui. E aí, gente, vocês têm alguma coincidência aí pra falar pra gente nesse dia de dia curioso, né, de coincidências? Eu quero saber, tá? Você já viveu alguma coincidência impressionante que você ficou pensando, gente, como é que isso foi acontecer? Me conta, tá? Nem tudo acontece, aliás, né, na vida, nada acontece por acaso, gente. Existem coincidências tão impressionantes que parecem ter sido combinadas pelo destino. Essa questão das minhas passagens, pra mim, foi uma coincidência bem interessante, né? Porque eu tinha comprado dessas passagens e não sabia que eu ia voltar de vez pra Brasília e foi a última necessária pra eu voltar. Que massa, né? Seu Otávio Castro, ele tá aqui já querendo fazer festa, Pipica e Abi. Bom dia, seu Otávio. Seu Otávio é lá de Taubaté, São Paulo. Ele, bom dia, Didi. Estava esperando o seu programa começar. Ó, que gracinha, gente. Pra pedir pra você aí anunciar o aniversário do meu neto, Thomas. Hoje ele faz 7 anos. Eu estou aqui te ouvindo pelo aplicativo, porque na rádio 11.780 não está chegando aqui em Taubaté. Realmente, seu Otávio, estamos com problemas na nossa transmissão, viu? Mas com fé em Deus a gente vai resolver. Mas vamos lá, né, Pipis? Coloca o carequinha pra esse menino lindo. Ai, que gracinha. Oi, Thomas. Bom dia, bom dia. Thomas, você sabia que o vovô veio aqui, o vovô Otávio, veio da Rádio Nacional da Amazônia, do programa Ponto de Encontro, para pedir pra gente cantar parabéns pra você? Então, viva o seu aniversário, Thomas! Que

0: legal, 7 aninhos. Você já tá virando um rapaz, hein? É, lindão! Parabéns, viu, seu menino lindo, Thomas. Que Deus te abençoe. Papai do céu ilumine os seus caminhos. Que os anjinhos de Deus sempre estejam aí protegendo você de todos os males, viu? Parabéns, Tomazinho! Um beijo super especial, que a mamãe e o papai e o vovô te dê aí muito amor, muito carinho nesse dia tão especial. Você é um menino lindo e que papai do céu te dê sabedoria e muita luz para você viver histórias lindas ainda na sua história. Beijinho, tudo de bom, com amor e carinho do vovô Otávio. Ah, que lindo, gente! Fala, Maísa, recado para Dona Antônia e seu Raimundo, e as orelhas na cabeça.
1: Bom dia, Guilherme, aqui é a Maísa, toda de Daré, que é uma da casa da minha mãe, lá no Garapé de Areia. Dei programa também, viu? Mãe, mandei recado ontem, mas parece que a senhora não ouviu, né? A senhora mandou áudio para nós ontem. Mandei um áudio ontem para a senhora, viu? Mas nós estamos todo mundo bem, tá bom? Eu ouvi o seu recado que a senhora mandou ontem, viu? Que bom que vocês estão bem. Deus continue
0: graças
1: abençoando cada um de nós.
0: Estou
1: começando todo mundo bem. Todo mundo com a orelha na cabeça, viu?
0: Eita, as orelhas estão chegando na cabeça.
1: Ela não vai mandar áudio hoje, porque ela foi buscar a menina dela na escola. Era 10 horas.
0: Sim.
1: Quando ela chegar, vai ser quase 11, que ela foi de pé e veio de pé.
0: Uhum.
1: Aí quando chegar, mas dá, te mandar tempo, mas fica muito tarde para a Guilherme ver o áudio dela. Viu? Por aqui nós estamos todo mundo bem.
0: Ah,
1: o Bruno tá para a escola. Tô aqui terminando de fazer almoço. Com outro aqui no braço.
0: Ixi.
1: Nós estamos bem, viu?
0: Tá bom.
1: Um cheiro, fico com Deus. Quando a senhora tiver outra oportunidade, a senhora manda outro áudio pra nós, tá bom?
0: Isso, fica sem mandar não. Ora, beijo, Maísa. Beijo, querida Dona Antônia. Sempre bom ouvir vocês aqui. Dona Antônia, a senhora tá bem? Eu espero que sim, viu? Beijão carinhoso. Quem mais chegou, Pipi? Deixa eu olhar aqui. Meu amigo Erivelto de Vitória da Conquista. Você já tá pronto pra ir pro bar do seu Ermiro com o Pipi? Deixa eu ouvir esse menino, Pipi.
2: Olá, olá, bom dia. Bom dia, minha querida Gileia. Tudo bomzinho por aí, Gileia? Tudo na paz? Meu amigo Pipi, tudo tranquilo, Pipi?
0: Tá bem.
2: Amigos e ouvintes. E aí, como foi a semana de vocês? Foi tranquila? A minha foi maravilhosa, graças a Deus, excelente. E hoje no bar do seu Ermiro vai ser pancada, hein? É, os modão assim, tipo aquelas assim, ó. Nós trupica, mas não cai. Pode botar bem que desse jeito vai. É isso aí, Guilherme. Aquele abraço. Tamo junto, Brasil. É nóis, aquele abraço.
0: Aê, Pipi Caiabi. Você tá pronto pra ir pro bar do seu Ermiro pra pegar fogo, Pipi? Será, Erivelto? Vocês vão estourar a boca do balão hoje? Jesus amado, vocês estão mais direito que os milhões do Pipi vão se perder nesse... os milhões do Pipi vão se perder nesse bar. Seu Ermiro que só tá enchendo aí o bolso. Olha isso. Edileuze do Piauí, minha linda, lá de Teresina.
3: Bom dia, Didi e Guilherme. Bom dia, ouvintes da Rádio Nacional da Amazônia. Eu, Guilherme, estou te ouvindo, viu?
0: Opa,
3: tanta parabéns para a Juliana Maia, para todos os aniversariantes do dia. Parabéns, parabéns. É, temperatura neste momento em Teresina, 34 graus,
0: 34.
3: Sensação térmica 36. Temperaturas em elevação, podemos chegar a 41 graus.
0: Meu Senhor!
3: Muito quente aqui em Teresina, viu? Muita quentura, viu? Meu Deus de Laia, eita, Pipi, ontem nós fomos roubados, hein? O Daru com ontem aprontou pra cima do Flamengo de novo.
0: Ixi,
3: rapaz,
0: é
3: que
0: mesmo.
3: Coisa!
0: Deixa eu saber dessa história.
3: Eita, de Laia. Ontem o Daroco, o ex-juiz de futebol, ontem passou o rodo pra cima do Flamengo.
0: Uai, mas foi ontem o jogo do Santos com o Flamengo? É? Diz que o Neymar entrou, foi até bem, e aí cravou o empate? Foi essa história?

0: Meu Deus do céu, só sei que terminou. Bom, se foi esse jogo do Brasileirão com o Santos, terminou 2-2, hein, Pips? Xiii, deu pro Flamengo não, hein? E aí foi roubado, foi? Eita! Sério, Juliusa? Tá sabendo não, Pips? Vamos pesquisar. Cadê o Breno também pra confirmar? Oh, meu Deus do céu. Breno, beijo pra você. Inclusive, ele tá aqui. Deixa eu ouvir.
1: Bom dia, minha amiga Adelaia Martins. Você está preparada para uma bomba?
0: Eita.
1: Que nós vamos contar a partir de agora.
0: Eita.
1: Ô, Adelaia, tá com lenço aí? Pipi, Caiabi, tá com lenço aí, Adelaia? Assim... É uma bomba que repercutiu muito essa noite, viu?
0: É uma fanfic do Pipi.
1: Ô, Pipi, a sua rainha esteve com você esses tempos, Pipi? Porque assim, eu não sei se você sabe, mas a sua rainha ela já tá aí com um coração muito pulsando, digamos assim,
0: Que
1: né?
0: história
1: Muito
0: é essa?
1: mais forte, muito mais intenso,
0: Pipi, o que
1: né?
0: você fez pra essa rainha?
1: Eita, Pipi, eu tô preocupado, viu? Eu tô preocupado com você.
0: Gente,
1: O pé do
0: encantou
1: frango
0: ela.
1: azedou, Pipi. O
0: O
1: pé
0: pé
1: do
0: de frango
1: frango
0: azedou.
1: azedou, Pipi Caiabi. Por quê? Porque ontem nós descobrimos nas nossas apurações investigativas que a sua rainha, o Pipi. É Edileia, a rainha do Pipi já tem outro já. Rapaz, mas foi ligeiro, viu? Ah, muitas coisas aconteceram. O pé do frango azedou. Azedou. Literalmente azedou, Pipi. Rapaz, que é isso, Pipi? Tudo começou na noite desta quinta-feira, dia 8, quando
0: Quinta, vai.
1: ela recebeu
0: Você não mandou
1: uma
0: foi hoje?
1: mensagem assim, muito amorosa, dizendo que ela é uma pessoa muito especial
0: Ué, tu
1: e
0: mandou hoje,
1: ela
0: ué.
1: perguntou se era a primeira vez que ele mandava mensagem para ela, inclusive. E aí, na verdade, ele disse que sempre mandava mensagens para ela, para sua rainha, o Pipi Caiabi. Resultado: o pé do frango azedou para você, Pipi. Caiu por terra. Seu romance com sua rainha caiu por terra, viu?
0: Ei,
1: A
0: Pipi,
1: paixão está
0: tadinho.
1: reinando
0: Pipi,
1: no
0: você só tinha
1: coração
0: eu pra fazer fanfic
1: da
0: pra
1: sua
0: você.
1: rainha, viu? A majestade agora
0: Agora você
1: foi
0: arrumou um outro.
1: foi para caiu por terra aí, viu? Coração tá pulsando, pum bum,
0: Ai.
1: pum bum. Eita, Pipi. Bom, que foi isso, Pipi? Jesus amado. Uma bom tudo, Pipi. Eita, Pipi, Caiabi. Eita, Edileia, consola o homem aí, Edileia, que foi uma ducha de
0: Gente,
1: água fria.
0: tarde,
1: Uma verdadeira ducha. Um
0: eu fico
1: abraço,
0: pensando.
1: Pipi. Não fica assim não, Pipi, que nós estamos aqui para lhe consolar, viu? Um
0: Ó, eu
1: abraço.
0: fico pensando assim, gente, tadinho do Pipi, né? Porque eu já faço as fanfic dele levando chifre, né? O tempo todo. Ele nunca se dá bem no amor. Pipi, agora tu arrumou outro pra também fazer fanfic que não dá certo no amor. Pipi do céu, você tá condenado. Tadinho do bichinho. Só que eu amei também essa história do pé do frango azedou. Gente, você já tinha ouvido essa expressão? Aí eu fui procurar o que que significava o pé do frango azedou. Azedou o pé do frango. Aí eu vi, né, que é uma gíria popular usada para dizer que algo deu errado, que a situação piorou. Tem até música, Pipi. O que aconteceu? Teve um imprevisto desagradável. Ah, meu Deus. Então, assim, significa que os planos falharam. Gente do céu, eu

Não sabia, eu nunca tinha usado essa expressão azedou o pé de frango. Olha, Breno, quando eu falo que eu aprendo com vocês, gente, eu fico muito feliz mesmo, viu, de aprender com vocês. Mas é isso, meu amigo Breno diz que o pipi, ó, pé de frango azedou, literalmente, pipi. Se você tinha alguma esperança, já era. Você tem que tomar cuidado, pipi, agora, porque você perdeu sua rainha. Foi isso que o Breno tá dizendo aqui, pipi. Eita, a rainha lá de Vitória, será? Será que foi ela? Ih, agora, hein? Essa aí é a música do frango. Deixa eu ouvir, sim.

0: Tá bom, gente. Depois Pipi pega aí a música do Pé de Frango. Ó, eu perguntei pra Luzinha, né, como é que era lá a vizinhança, né? Aí ela falou assim, Didi, fica a mil metros da minha casa. É isso, Lu? É, de casa, é, da minha casa pra casa dos tios dele. Ah, tá. Era onde os avós dele moravam, mas hoje eles são falecidos. E os pais dele moram em Carolina. Ah, então hoje você é mais vizinha dos tios dele. Ah, entendi. Nossa, é um cadinho, um chãozinho, né, Lu? Olha, mas... E aí, Lu, as pessoas vizinhas sempre têm essa distância de vocês para outras pessoas? Ou vocês, por exemplo, a sua família divide um espaço, é, um terreno, e aí outras famílias dividem outros terrenos? Eu gostaria de entender. Você pode me contar? Eu gostaria de saber como é que é. Porque é tipo um vilarejo, é isso? Beijo, Luzinha! Fiquei curiosa, gente! Eu amo conhecer as peculiaridades aí de vocês. Ó, o seu Otávio Castro, ele falou assim, obrigada, Didi! Ele vai adorar esta homenagem feita por você. Gente, eu fiquei tão feliz com a mensagem aqui do seu Otávio Castro, porque ele falou assim, Didi, eu estava esperando o seu programa começar, né, pra gente... É, falar do aniversário, pra gente cantar parabéns, né, pro aniversário, né, pro aniversariante. E assim, eu acho que tem pessoas que podem não gostar, né, de que eu fique cantando parabéns, né, que é um pouco chato, né, quando eu toco parabéns pra todo mundo. Mas, gente, eu faço festa porque eu celebro a vida, eu gosto de celebrar, né, e assim... Aí eu fiquei tão feliz com a mensagem do seu Otávio, porque ele falou assim, eu só tava esperando o seu programa começar. E aí eu fico, poxa, eu acho que as pessoas querem isso, querem, né, se sentir valorizadas no dia do aniversário. Eu amo, gente, ser querida, é, que alguém lembre do meu aniversário, que alguém me diga para... Você não precisa mandar uma mensagem, ai, Didi, que você viva encontros lindos, maravilhosos. Não, só de você dizer assim, parabéns, Didi, que Deus te abençoe. Para mim já é tão lindo, tão maravilhoso, é tão especial. Muito obrigada, viu, seu Otávio. Sua rainha chegou, Pipe. Será que é ela mesmo? Fala, rainha.
1: E aí, Didi, bom dia, minha filha. Bom dia, meu rei.
0: Ixi.
1: Tudo bem?
0: Tudo.
1: Meu pipizinho, pé do frango azedo, né?
0: Infelizmente.
1: Jesus. Caiu tudo pro terra. Ai, gente, eu não aguento o Breno, não. Muito dia, eu não posso rir muito, seu irmão tá trabalhando, mas pelo amor de Deus, como que eu ri com esse menino ontem? Meu Deus, me deu. Ah, cheguei a doer a barriga. Breno é maravilhoso. Bom dia a todos os ouvintes, ótimo final de semana, ótima sexta-feira. E de hoje eu quero que você cante parabéns para meu docinho de coco, né? Meu potinho de mel, assim que eu trato ela. A Juju Maia, eu desejo tudo de bom, saúde, toda a programação.
0: Aê.
1: Tá, e meu muito obrigado pelo carinho. Obrigada, Breno, pelo carinho que você tem comigo. Você é muito especial. Um beijo pra todos. Fica com Deus.
0: É.
1: E de...
0: Oh.

0: música que nós vamos ouvir para essa fanfic aí? Qual que será, hein?
1: Ai, não sei. Eu sei que tem uma música
0: Escolhe
1: aqui
0: uma aí.
1: agora.
0: Por que o pé do frango azedou? Um beijo, fica com Deus.
1: Gente, eu não aguentei esse frango que azedou, viu? Esse pé de frango. Ó, eu sei que eu vou tocar. Gente, eu tenho que tocar música, senão depois vocês brigam comigo que eu não toco música. Aí, eu acho até que foi você, ô Valerinha, que pediu. Gilberto Reis, não tenho culpa de não gostar.

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0: Muito bom, gente! 10 horas e 45 minutinhos em Brasília. Aí, ó. Foi uma coincidência, né, Pipis? Porque eu tinha falado, Pipi, eu tenho uma música pra pagar desde ontem. Aí eu falei, já coloca aí pra pagar. Aí o Breno veio com essa história do pé de frango. E aí a Valéria já veio rindo aqui. E aí eu, Valéria, inclusive. Aí eu fiquei, a Valéria que deve ser a rainha, né? Aí. Aí coincidiu que a Valéria mandou essa música, né? E aí foi a resposta. Aí, Pipi, tu tá realmente pé de frango azedo, Pipis. Xiii, não tem jeito não, viu? E ela tá aqui. Que música linda, Didi. Obrigada. Beijo, Valerinha. Tudo de bom pra você. Rosângela, o que é que tu tá aprontando?
1: Bom dia, bom dia, Edileia Martins. Bom dia, Pipes. Bom dia, Patrícia. Bom dia. Bom dia, Ponto de Encontro. Cheguei, Brasil. Cheguei. Eu, Rosângela Oliveira, aqui de Rio Branco, Acre. Estou marcando o meu ponto no Ponto de Encontro para eu não pegar falta. Presente, Edileia. Cheguei, Brasil.
0: Cheguei.
1: Mulher de Deus, essas músicas do Pipe. Sabe o que é isso? Isso aí já é a iniciação de uma terapia.
0: Ah,
1: de
0: sim.
1: Uma terapia daquelas, minha irmã. Com quem? Com a psicóloga. Deus. Mas é não agora, Pipes, por quê? Porque você sossega, nasceu lindo, não rico, você primeiro vai trabalhar, aí depois que vem a terapia, psicóloga, e tudo mais.
0: Vai trabalhar, Pipes.
1: E tudo mais no Bar do Semiro, tá bom? Não, tá bom sim, tá ótimo. Feliz aniversário pra Juliana Maia, feliz aniversário pra Dona Nilzinha, que
0: ontem,
1: Deus
0: lhe
1: abençoe,
0: né,
1: Dona
0: gente?
1: Nilzinha, saúde e vida longa. Para a senhora e toda a sua família, que Deus abençoe, Juliana,
0: linda.
1: Saúde e vida longa para você e toda a sua família também. Bom dia, Edileia, bom dia, Pipes. Eita, bom dia, Edileia, bom dia, Pipes, bom dia a todos. Eu
0: amiga.
1: Já vou. Tchau, Brasil, dia lindo.
0: Uhul. Amiga, faz uma IA da dona, da gente chegando lá na casa da dona Nilzinha. Com bolo, faz pra gente mandar pra ela, esse tirinha assim, bem bonitinho pra ela. Você faz, Rosângela. Será que ela tá me ouvindo? Oi, Rosângela, será que tá me ouvindo? Faz pra gente, amiga, faz. Ó, ela fez uma da gente lá no Bar do Seu Emir, Pipes. Aí você... Aí o seu Ermiro abre as janelas, né, as portas do bar, né? Aí o Pipi olha, é o seu Ermiro! Aí eu falo, chegou o dono do bar! Aí a Patrícia, ué, é ele? É, ó, seu Ermiro chega de repente, surpreso com a festa! E a bagunça começa porque o cabaré tá pegando fogo, não é isso, Pipi? E a gente começa, hoje vai ter farra boa.

bagunça começa e tem as capivaras voadoras, Pipi. E a Patrícia fala, ai meu Deus. E a claro, né, Rosângela tá lá, né? Aí ela fala, minhas capivaras voadoras soltas de novo.

Aí chega o Pipi de jatinho. Pipi, você arrumou até um bigode. Pipi chega com um jatinho voador dele. Decola, meu jatinho! Cadê o barulho do jatinho? Decola, meu jatinho! Aí eu coloco a mão na cabeça. O jatinho do Pipi decolou aqui dentro do bar! Aí a gente termina, todo mundo feliz. Saúde! Aí eu, muita risada e bagunça! Patrícia fala, tá demais essa sexta! Pipi Gettys! As capivaras ficam, Pipi Gettys! Pipi Gettys! Eita! Ai, Rosângela, sei demais, viu? Beijo carinhoso. Ela falou, vou fazer, amiga, já eu mando. Beijo, meu amor. Gente, vamos cantar parabéns pra Juju. Valéria mandou, né, parabéns pra ela. Rosângela também mandou parabéns pra Juju. Vamos lá, vamos celebrar nossa amiga linda, maravilhosa. Que ela é sensacional, fantástica. Beijo, Juju. Pipi, vamos ouvir São Antônio Faria de Rurópolis, Pará.

Antônio, eita que esse povo, gente, vocês arrasam, né? É o personal e a music, é o personal e a picture, eita, muito bom! Olha só, bom dia Amazônia, é o que seu Antônio tá falando aqui pra gente. Bom dia, ponto de encontro, bom dia Rádio Nacional da Amazônia, hoje sexta-feira, 9 de outubro de 2026. Minha gente querida, existe uma mensagem que muita gente espera receber durante a vida inteira, mas não precisa ser de selo, envelope e nem demora dias para chegar. É aquela mensagem que diz: eu me importo com você. Você não está sozinho. Eu me lembro de você. Ah, minha gente, às vezes tudo que uma pessoa precisa para continuar é saber que alguém se importa com ela. Hoje, 9 de outubro, celebramos o Dia Mundial dos Correios, que nos faz recordar as cartas que atravessavam distâncias, levando notícias, saudades e declarações de amor. Hoje, as mensagens chegam em segundos, mas fica uma pergunta: será que estamos demonstrando carinho suficiente às pessoas que fazem parte da nossa vida? Também celebramos o Dia do Atletismo, um esporte que nos ensina que a vida é uma corrida cheia de obstáculos. Nem todos correm na mesma velocidade e nem todos conseguem chegar ao destino sem tropeçar. Por isso, respeite quem caminha devagar. Às vezes, continuar seguindo em frente já é uma grande vitória. E nesta data também homenageamos os açougueiros e todos os trabalhadores que enfrentam diariamente o cansaço para garantir o sustento de suas famílias. Todo trabalho honesto merece respeito e reconhecimento. Minha gente, a vida passa depressa, viu? Não deixe para amanhã aquele abraço, aquela ligação ou aquela palavra de carinho. Não espere perder a.

seja escrita com amor, assinada com carinho e enviada pelo endereço mais importante de todos, o coração. Bom dia, Amazônia! Bom dia, Brasil! E nunca se esqueça, uma palavra de carinho pode transformar o dia de alguém. Uhul! Aê! Bom demais, hein, seu Antônio? Você sempre arrasando. E aí ele tá aí, gente. Eu quero perguntar pra vocês, viu? Se você pudesse escrever uma carta para alguém especial, o que você escreveria? Que palavras você gostaria que essa pessoa guardasse pra sempre no coração? Deixa eu ver. Se eu pudesse escrever uma carta pra alguém especial, o que eu escreveria? Eu escreveria para Dona Maílde uma carta falando que ela é uma vovó linda, maravilhosa e que ela tem filhos super educados, que são um encanto de pessoas e que ela é uma mãe linda, super especial. Né, Dona Maílde? Beijo super especial para a senhora, Dona Maílde, de Livramento de Nossa Senhora na Bahia. Beijão, tudo de bom. E aí, gente, vocês também têm aí para quem você escreveria uma carta e o que você escreveria? Vem contar. Conta, seu Antônio, para gente, já que você tá aí também perguntando. Raimundo Francisco, que ama essas perguntas. Oi, Raimundo Francisco. Se você pudesse escrever uma carta para alguém especial, o que você escreveria? Quais palavras você gostaria que essa pessoa guardasse aí no seu coração? Me conta, viu, gente? Raimundo, beijo pra você e beijo pra Raimunda, viu? Sua esposa linda. Gente, agora temos ouvinte internacional aqui. É o meu queridíssimo Nelson do Fio Fio Fio! Gente, ele agora tá escrevendo em inglês pra gente! Meu amigo Nelson, Pipi, põe música em inglês aí pra gente, de inglês, tem? Sabe, tem uma música, Fio Fio, deixa eu ver. Ai, gente... Ai, eu queria, mas por causa do seu inglês. Do seu inglês. Ai, gente, eu esqueci o nome. Ah, esqueci. Papo de Jacaré, Pillbox. Que aí ela vai, mas por favor, não vem com esse seu inglês, né? É Papo de Jacaré. Ó, vocês vão falar isso pra mim, tá? Porque o meu inglês, gente, é horrível. Eu queria saber, seu Nelson, você fala? Eu quero que você mande a mensagem, então, em inglês pra mim. Mas ele mandou assim, ó. Good morning, que aí é bom dia. Aí, good mother, é good mother, que é tipo mother, né? Good mother, Edileia Martins, que é madrinha, né? Good mother, Edileia Martins. I am dropping. Eu estou passando, né? I am dropping, but to wish a happy and blessed weekend to you and to entire team at Rádio Nacional da Amazônia. O que quer dizer? Eu estou passando aqui, Didi, para desejar a você e a toda a equipe da Rádio Nacional da Amazônia um final de semana super feliz e abençoado. Ah! Aí, ó, vocês vão cantar essa música pra mim, ó. Didi, não vem com esse inglês horrível, não!

aprender a falar. Aí o Nelson tá aqui, tá vendo, Edileia? Já tô treinando até o tradutor de língua. Que legal, Nelson. Nelson, eu tenho assim tanto orgulho de você, sabe? Porque você olha pra vida e não vê limitação, né? Você

0: pelo menos busca, né? Você tá lutando. E eu acho assim tão incrível. Você tem assim minha admiração tão grande. Não, olha, você não sabe como é grande a minha admiração por você, sabe? Não tenho nem palavras, porque você é incrível, viu? Um beijo no seu coração. Mas, ó, te desafio, hein? Você tenta falar aqui também. Good morning, good mother. É, tudo de bom, né? Eu quero ver você também aqui se expressando em inglês, tá? Fala, meu amigo Orivelton.
1: Oi, Edileia. É aquela música que tocou no começo do programa aí, Edileia, é Tapari, o nome da música? Depois você me confirma junto com o Pipi aí, viu? Quem canta e Maratelis. O nome da música, viu?
0: Maratelis.
1: Eu acho que é isso, mais ou menos assim, Tapari, alguma coisa assim. Tapari. Fala pra mim aí, menina.
0: Não, é Tapiri.
1: É, Edileia. Tapiri. Eu ouvi muito essa música aí do Pio Box aí, essa eu música também. É top, viu? Bateu um papo no café, é papo de jacaré. Isso é bom, viu?
0: Eu gostei.
1: Isso é da hora, menina. Uhum. Bom demais.
0: Mas, por favor, larga do meu pé. Vem parar de falar desse seu inglês horroroso. Beijo. Gente, Pipi, qual a música que eu vou? Fio de cabelo? Vamos curtir com o Chitãozinho e Chororó. Depois a gente tem que ir lá pra Mara Régia com Viva Maria, gente.

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Olá, gente amiga deste nosso programa, que desde a última quarta-feira teve a oportunidade de reviver os versos de um dos maiores clássicos de João Bosco e Aldir Blanc, da música O Bêbado e o Equilibrista.

0: Da forma mais espantosa, vimos cair à tarde feito um viaduto quando uma bola de fogo cruzou os céus da Universidade Federal de Pernambuco, na capital do estado, em Recife. E nem mesmo a força e a fé do povo, na véspera do Dia do Nordestino, foi capaz de desviar o curso do rabo de um foguete incendiário que, como um meteorito, resolveu testar a resiliência dos professores, alunos, enfim, de toda a comunidade desta universidade considerada a melhor de Pernambuco, bem como de todo o Nordeste. E o mais incrível, nesse cenário de consumição, é saber que a voracidade do fogo queimou mais de 100 milhões em equipamentos de pesquisa e, por ironia, justo num mês que celebra a ciência e a pesquisa. Que o diga a professora doutora Márcia Vanusa da Silva, do Departamento de Bioquímica, nos limites do Centro de Biociência da UFPE. Seja muito bem-vinda, professora doutora Márcia.
1: Mara, é um prazer sempre falar com você, e mais especial no mês de comemoração da ciência e tecnologia do nosso país, na semana do Dia do Nordestino, falar enquanto professora e pesquisadora há mais de 20 anos de uma das melhores universidades do nosso país e que investe em formação de pessoas e também no desenvolvimento tecnológico do nosso país. Infelizmente, Mara, a gente teve no último dia 7 um incêndio num laboratório que se tratava de inovações terapêuticas. Né? O NUPIT, com mais de 20 anos de história, mais de 100 milhões de equipamentos que foram queimados, e a gente fica desolado, né? Muitos alunos que desenvolvem pesquisa lá, há exemplo de alunos de iniciação científica, de mestrado e doutorado, fazendo suas pesquisas na mais alta tecnologia para buscar a cura de várias patologias, Mara. Há exemplo de antitumorais, anti-inflamatório, antibiótico, enfim, a gente ainda não dimensionou qual é o valor de pesquisa que esse fogo levou com ele. É triste falar de uma notícia tão devastadora, de uma perda na véspera da Semana Nacional da Ciência e Tecnologia, onde a gente devia estar aqui discutindo os avanços das nossas pesquisas. Certo. É triste também falar nisso na Semana do Nordestino, né? Onde a gente faz pesquisa de qualidade, formação de alunos de alta qualidade para o desenvolvimento do nosso país. Pois é. A gente não sabe, Mara, o impacto disso a curto e a longo prazo. A gente está ainda se refazendo, fazendo as contas dessas perdas. O nosso grupo, que estuda exclusivamente a flora nativa da Caatinga, a gente já fez várias colaborações com esse grupo, né? A gente já fez busca de antitumorais, novos antitumorais das plantas da Caatinga, né? E aí a gente fica desolado também com a descontinuidade dessas pesquisas tão importante, né, Mara? Para o bioma, para o povo brasileiro, uhum. Em especial para o desenvolvimento de novos medicamentos para doenças tão urgentes, a exemplo do câncer.
0: Pois é. Agora eu queria saber, a partir desses 100 milhões em pesquisa perdidos em equipamentos, o que se há de fazer? Por quanto tempo esses laboratórios haverão de ficar fechados? Quem sabe até de uma maneira definitiva, o que vocês têm no horizonte diante do futuro que nos espera?
1: É desolador, né? A gente ouve perda total, né? A estrutura está abalada, né? Os equipamentos se perderam, as amostras biológicas de décadas de estudo também se perderam, e é difícil, a gente não vê solução a curto nem a médio prazo, né? Então, o que seria necessário seria a mudança para reconstruir, né? E quanto isso tempo isso vai custar, é difícil da gente computar dentro de instituição que é tão precária, né? As universidades precisam de altos investimentos, né, Mara? A gente está falando de equipamentos de alto custo, e a gente luta enquanto pesquisador com tanto esforço, escrevendo projetos, né? Submetendo isso às agências de fomento, a compra disso, o treinamento dos nossos alunos. Isso são trabalhos de décadas que em minutos foram consumido pelo

0: Pois
1: fogo.
0: é, muito triste. Agora, quando eu vi aquela consumição, eu me lembrei imediatamente do Museu Nacional do Rio de Janeiro, né? Que há alguns anos nos tomou de assalto com um fogaréu que colocou em risco a memória, a história do próprio país, não é? E naquela oportunidade soubemos que a razão do incêndio se deu por força de um ar-condicionado, um curto-circuito. E no caso aí dos laboratórios, quais são as especulações em torno desse incêndio? Será que ele foi criminoso?
1: Então, as universidades como um todo, eles passou por um período de falta de investimento e agora que a gente começa a se reerguer, há falta de fato de manutenção de ar-condicionado. Só para você ter uma ideia, Mara, na UFPE esse é o terceiro incêndio, né? Tiveram outros dois no departamento de física, depois seguido no departamento de citogenética. Então, de fato, né, a gente não pode descartar esses curto-circuito como um iniciador desse processo, né? O fato é que as universidades estão longe da sua infraestrutura ideal, né? Isso é uma pena, a gente lamenta bastante.
0: Pois é. E nos ressentimos igualmente da perda das pesquisas que afetam diretamente o bioma Caatinga. O que de pronto você pode nos dizer que vocês estão determinados a fazer para que a perda não seja tão cruel e tão definitiva em relação às espécies da Caatinga?
1: É urgente, né, estudar o potencial dessas plantas, porque você sabe que a fragilidade do bioma de não ser reconhecido como patrimônio nacional fragiliza. É um bioma que já perdeu 46% da sua cobertura original. E essas pesquisas, né, juntamente com esse é um dos grupos nossos parceiros, faz com que a gente tenta, né, dar valor a essas espécies, de alguma forma salvá-las e protegê-las da degradação ambiental.
0: Pois é.
1: Então, o que nós estamos nos mobilizando é trazer novos parceiros. Por exemplo, estou em Salvador, né, fazendo exatamente isso, buscando novas parcerias para que as nossas pesquisas não sejam impactadas, que a Caatinga, né, ela continue as suas pesquisas e a gente continua a valorizá-la para, de algum modo, né, ela continue em pé. E
0: Pois
1: suas pessoas que lá vivem nesse bioma, que não são poucas, né, Mara?
0: é. Ah,
1: São
0: não.
1: 28 milhões de brasileiros que dependem dessa nossa força, as universidades junto deles, valorizando o seu conhecimento tradicional. E quem dera, né, os arranjos produtivos locais possa trazer mais geração de renda, né, melhor vida para essas pessoas que lá estão.
0: Então, vamos juntas acreditar no poder de recuperação da própria Caatinga, que a todo momento nos dá prova, né, de sua resistência. E eu queria só, como um complemento à nossa conversa aqui no Viva Maria, saber se as aulas serão ou não interrompidas.
1: A gente tem uma infraestrutura bastante ampla, né? Então esses alunos eles são readequados em outros locais e outras salas de aula para sentir pelo menos na sala de aula o impacto mínimo. Entretanto, né, num projeto de pesquisa esse a gente precisa reavaliar e redefinir, né, para que rumo esse aluno irá. É um trabalho que talvez leve um tempo maior, mas somos nordestino, esse povo tão guerreiro, né, Mara, que sobrevive com tão pouco. Mas
0: Sim,
1: ressurge, né? A
0: ressurge.
1: Caatinga e o povo nordestino, eles são uma fênix. Eles se ressurgem da onde você acha que não vai brotar a esperança. Eles se ressurgem. E não vai ser diferente com o grupo de pesquisa da UFPE. Eles vão vir muito mais forte. Eu não tenho
0: Oh.
1: dúvida disso.
0: E que você possa ser homenageada já no próximo dia 15, enquanto mestra, professora, doutora, né? Por todo o alunato que certamente haverá de buscar no horizonte da paisagem um belo mandacaru para celebrar essa dedicação com a qual a professora Márcia Vanusa da Silva se dedica a tantas pesquisas junto ao seu grupo de inovação. Parabéns, minha amiga, muito obrigada e sigamos na resistência e na luta sempre, né?
1: Dias melhores virão, tenho certeza disso, querida.
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0: Tá aí, gente, 11 horas e 18 minutinhos em Brasília, olha só. Essa música foi seu Antônio de Alvorada do Oeste que pediu pra gente. Fala, seu Antônio!
1: Oi, Guilherme Martins, bom dia! Aqui é o Antônio, aqui da região aqui de Alvorada do Oeste, Rondônia. Edilé Martins, estamos na sintonia do Ponto de Encontro nessa manhã de sexta-feira, hoje dia 9 de outubro de 2026, desejando tudo de bom para você, Edilé Martins, que está apresentando o Ponto de Encontro, para o Pipi, que está na técnica de edição, e para todos os ouvintes que estiver na sintonia do Ponto de Encontro. Deu de já, Edilé Martins, eu quero desejar para você, para o Pipi e todos os ouvintes, um bom final de semana, uma ótima sexta-feira. Aí é o seguinte, Edilé Martins, eu queria ver se tinha jeito de você pedir o Pipi, que tá na técnica de edição, para rodar uma música aí para mim, fazendo um favor. O nome da música é Meu Coração Só Quer Você, com Jean Giovanni, oferecendo a música para você, Edilé Martins, que tá apresentando o Ponto de Encontro, pro Pipi, que tá na técnica de edição, e para todos os ouvintes que estiver na sintonia. E eu quero que você canta parabéns para todos os aniversariantes do dia de hoje, amanhã e sempre. Estamos aqui na sintonia do Ponto de Encontro. De boa, Edilé Martins, valeu.
0: Ah, bom demais! Rodamos aqui, seu Antônio. Grande abraço aí pro senhor. Obrigada pela participação. E vamos seguindo, ó. Luciana Espíndola contando. Ai, gente, eu amo saber dessas histórias. Aí ela tá contando, ó. Amiga, que as pessoas moram bem distantes uns dos outros. Mas aqui onde eu moro já é um povoado. Aí tem casas mais próximas. Ah, tá. Aqui o mais próximo da minha casa é meu sogro. Fica uns 200 metros, mas já onde o meu pai mora, o vizinho mais perto fica a uns 2 quilômetros de distância, amiga. Aqui a maioria das pessoas, Didi, são proprietárias de fazendas. Aí

0: Só eles moram lá e fica bem distante uns dos outros. Quando acontece de ser um povoado, é um local com várias pessoas que moram na mesma fazenda. Amiga, aonde eu moro aqui é uma fazenda bem grande e tem vários herdeiros, que é da família do meu sogro. Os irmãos dele, né, são os herdeiros. Alguns hoje não tá mais entre nós, mas a geração mais nova, os sobrinhos, moram nesse lugar. Mas tudo muito divididinho, cada família trabalha na sua parte. Que legal, Lu! Muito bom conhecer essa história, né? Então, assim, onde vocês estão é uma fazenda mesmo e cada um toca da melhor forma. Mas cada um tem, por exemplo, vocês têm gado, né? O que eu entendi. E aí vocês cuidam do gado de vocês e aí a família lá cuida de outra plantação, é isso? Aí cada um tem o seu negócio com a remuneração diferente? É isso, Luzinha? Não sei se você pode contar essas coisas. É que eu fiquei curiosa, amiga, mesmo, para entender como é que é. E eu acho que é isso, né? Para conhecer o Brasil, onde a gente mora, né? Como é que são as coisas. Porque, gente, tem muita gente que não entende, né? Como é que vocês vivem, como é que é a vida de vocês por aí, né? Muita gente chega aqui na rádio, né? Visitando, né? A gente tem muito estudante que vem aqui de comunicação, né? Aí a gente fala, nossa, tem pessoas que nem tem nem energia elétrica, que moram em lugares assim bem distantes. Aí eles ficam, nossa, como é que pode, né? Assim, mas também a vida de vocês, né? O cantinho de vocês, que eu tenho certeza que muita gente mora no lugar onde quer morar, né? Não é assim uma coisa que seja ruim, é uma coisa também de vocês, né? Que vocês gostariam que, enfim, chegasse a eletricidade, né? Com certeza. Mas, assim, eu também vejo que o cantinho de vocês é um cantinho sagrado, é o lar de vocês e é muito especial esse lar, não é isso? Beijo, Luzinha, eu fico muito contente, viu, de conhecer esses lugares de vocês. Fala, minha Zezé maravilhosa!
1: Oi, Edileia, bom dia, bom dia, Pipi.
0: Bom dia, amiga.
1: Estou aqui, Edileia, ouvindo seu programa e morrendo de rir aí do Brendo aí com
0: do
1: o
0: pé de
1: com
0: frango.
1: Pipi, né? Aí, Edileia,
0: sim.
1: Pipi, toca aquela música, é do Lourenço Lorival, Condenado por Amor.
0: Tadinho do
1: né, Pipi?
0: Pipi, gente.
1: Eita, Pipi, sai dessa, Pipi. Sai dessa. Vem, sei. Em Edileia, ouvindo a participação, né, da Valerinha, ela falando aí, né, os pés de frango do Pipi azedou.
0: Foi.
1: E, Valerinha, sai dessa aí, deixa o Pipi de mão. Larga ele, deixa ele de mão. Pipi tá com os pés de frango aí azedo.
0: Amei, Zezé! Valerinha, não tem essa? Ah, meu Deus do céu! Eu tenho que pegar então e pedir pro Miranda incluir. Mas, nossa, Valéria, minha amiga, olha, conselho de amiga, Valéria, sai dessa! Larga esse pé azedo de frango! Beijo, linda Zezé, você arrasou! Fala, minha linda Adenha.
2: Bom dia, gatinha. Bom dia
0: Oi,
2: pro
0: bom
2: Pipi,
0: dia.
2: O Rei Pipi. Como é que tá vocês? Vocês estão bom? Bom dia pra todos os ouvintes. Eita, Didi. Tô falando uma coincidência aí, eu acabei lembrando de uma aqui. Quando eu vim morar aqui na Transamazônica, em 1978, nós tava vindo de viagem e nós tava entrando com a mudança. Naquela época, muito difícil, a estrada assim, muito ruim, entrando na vecinal, né, Didi, que é o travessão que a gente fala, que larga a BR e aí entra no ramal. Aí a gente tava entrando, aí chegou aí com aquelas estradas ruins, estreitinhas, aquelas pontes que não era ponte, eram umas pinguelas que tinha que passar por cima. Aí o carro que nós ia entrou, caiu um pneu dentro. Aí nisso vinha meu esposo, mais os primos dele, mais os colegas que vinham. E nós estava indo e ele estava voltando, vindo de lá para cá, para tipo no final de semana, era um domingo, tomar ali uns beer night ali e brincar sinuca, né? Eles trabalhavam durante segunda a sábado e no domingo eles tiravam esse dia para isso. Aí naquilo eu estava lá e tinha dois irmãos meus, que era pequititinho, e eu tava com um cuidando enquanto eles tiravam o carro lá, né? Aí esse meu esposo disse pro primo dele,

0: Olha, aquela ali, acho que é uma baianinha. Eu acho que eu vou casar com ela. Olha. Aí o primo dele falou, não, aquilo ali não é pro seu bico, não. É muito novinha. Eu tinha 13 anos na época, Didi. Uhum. E certo é que tirou esse carro, eles ajudaram a tirar esse carro e a gente veio, entrou. Fomos embora lá para o nosso destino. Não era bem perto ali. Aí ficamos, fomos e eles passaram. Uhum. Aí só que eu não me lembro, lembro que eu vi ele, estudei, mas não me recordava naquele dia da fisionomia dele. E certo é que passou ali mais ou menos um ano e 6 meses. E não é que por essa fala que ele disse, por isso foi uma coincidência mesmo, Didi, que eu acabei casando com um homem. Essa daí eu não me esqueço, Didi. Ele me viu. José. Por a primeira vez, não sabia nem de onde eu vinha. E ele disse assim pro primo dele, essa deve ser uma baianinha e eu vou casar com ela. É, eu ali ainda ele muito apaixonou, novinha, né? E aconteceu, Didi, essa coincidência aí, eu fico assim, me pegando assim, pensando, né? E acabou que deu certo.
1: Que bom!
0: É, ali, eu casar com ele. Essa é uma delas, Didi. Que eu me recordo aqui, mas tem, acho, mais outras, a gente que não tá lembrando no momento. Cheiro de dia, um bom final de semana pra todos nós. Beijo, beijo, beijo.
1: Beijo, beijo. Obrigada, Dênia, pela sua participação. E olha só, seu José apaixonou, né, por você. Você também se apaixonou por ele. Vocês tiveram uma história aí bem legal, né, Dênia? Beijo, minha flor linda. Moisés Franklin, olha você por aqui. Tanto tempo.
2: Bom dia, Rádio Nacional da Amazônia. Bom dia, Edileia Martins. Bom dia, Pipi Caibi. E um bom dia especial a todos os ouvintes do programa Ponto de Encontro. Eu, Moisés Franklin, o saúdo daqui de Manaus, Amazonas.
1: Oh, muito bom.
2: Estava um tempinho sumido daqui.
1: Foi, estava sentindo sua falta.
2: Do WhatsApp de vocês, é verdade. Mas aqui estou novamente. Que Deus abençoe você de norte a sul, leste a oeste desse país. Queria aproveitar e pedir uma música, As Andorinhas, de Trio Parada Dura.
1: Tá, vamos curtir agora, né, Pepe?
2: E oferecer para todos os rádio ouvintes do nosso Brasil. Foi um prazer conversar com vocês. Fica aqui meu abraço e Deus abençoe a todos. Ah, vou aproveitar e deixar meu número para contatos, para amizades, tá?
1: Pode deixar.
2: Que é o DDD 92981324902.
1: Uhum.
2: 92981324902.
1: Tá bom, beijo pra você, meu amigo.
2: Forte abraço a todos.
1: Aê! Ó, quem não anotou, quiser pegar, né? Fala assim, Didi, passa aí o contato do Moisés, eu passo, tá certo? É o 92981324902, viu, gente? E aí é só você falar aqui, Didi, passa aí o contato do Moisés que eu passo, tá? E eu quero mandar um alô pra Nildinha em Porangatu. Oi, Nildinha, aquele abraço pra você, pro Orlando Silva. Oi, Orlando Silva, meu amigo querido. Edi Amarantes, como é que você está? Aquele abraço. Deusdete Barros, um beijo super especial pra você e pra Maria José, Deusdete. Divininha
3: Olá,
1: linda.
3: Olá, Didi. Bom dia, bom dia. Bom dia, Pipi. Didi, querida.
1: Sim.
3: Tô passando por aí pra pedir você que cante parabéns pra nossa amiga Nilzinha, a nossa nutricionista. O aniversário dela foi ontem, né?
1: Foi.
3: Mas eu quero parabenizá-la hoje, quero desejar muita paz, saúde, felicidade e vida longa. Que ela continue sendo essa amiga maravilhosa que ela é.
1: Sim.
3: Minha amiga Nilzinha, parabéns, parabéns, felicidades mil. Que Deus te abençoe com muita saúde sempre, sempre. Didi, se der, toca a música Discurso. Com

0: Henrique e Juliana, essa música eu ofereço pra ela.
1: Tá um bom.
0: Obrigada por tudo, tá, Didi?
1: Ô,
0: final de semana
1: amor.
0: Abençoado pra todos nós.
1: Isso aí. Oi, gente. Oi, dona Nilzinha linda. Olha a Divina aqui participando, lembrando da senhora com muito amor, com muito carinho. Que felicidade é celebrar essa nossa nutricionista que nos alimenta de amor, de felicidade, de alegria. A mulher que também cria fanfics lindas, maravilhosas. Eu amo a senhora, dona Nilzinha. E a Divina também tá aqui lembrando, né, com amor, com carinho, desse amor também pela senhora, que é demais, viu? Que a senhora seja muito feliz. Ó, inclusive, eu pedi pra Rosângela fazer uma história em quadrinho da gente chegando lá na casa da dona Nilzinha. Aí, ó, tirinha, encontro na casa da dona Nilzinha. Aí, dona Nilzinha abre a porta. Bem-vindos! Que alegria receber vocês aqui! Aí, a Patrícia fala, finalmente estamos juntos, dona Nilzinha! Pipi, eu gostei que a sua blusa tem o Popeye, que era aquela a blusa do Popeye. Só que aí, que você tem, né? Aí, na fanfic, ficou só o Popeye mesmo, olha aqui. Aí, agora, a gente entrou na casa da dona Nilzinha. Aí, aí a gente tá na cozinha, né, da dona Nilzinha, né? Aí tem uma mesa bonita, Pipis. Tem salada, tem abacate, tem frutas, tem suco. Aí, dona Nilzinha, preparei com carinho. Salada fresquinha, sucos naturais, brigadeiros de tâmara e salgados integrais. Meu Deus, tem até brigadeiro de... Realmente, é bem saudável, gente. Aí a Patrícia, né, olha assim, tudo tão saudável, delicioso, dona Nilzinha. Oba! Aí vai pro outro quadro, né? Conversas, risadas e partilha. Aí o Pipi, dona Nilzinha, a senhora é incrível, que encontro maravilhoso. Aí a Patrícia, nós nos sentimos tão acolhidos aqui na sua casa, dona Nilzinha. Beijo! Aí eu tô lá, tá? Eu, Pipi, dona Nilzinha, Patrícia e o suco de laranja. Laranja da terra. Aí depois a gente reúne, faz um abraço coletivo, celebrando o encontro com amor e gratidão. Amizade, saúde e carinho. Que dia especial na casa da dona Nilzinha no dia do aniversário dela. Beijo, minha linda Rosângela, por ter feito esse quadrinho. Vou mandar pra ela com muito amor, com muito carinho, tá? Beijo, minha linda. Deixa eu ver. Mandei alô pro Deusdete, mas ele tá aqui, Pipi, também. Deixa eu ouvir.
2: Bom dia, bom dia, bom dia. Tilé Martins. Por aqui tá bom, minha amiga. Tudo na paz de Deus. Aí eu mando a próxima música aí. Para o Nelson Marques. Para o Raimundo Serra Azul. E para Antonildo, Dom Silveteiro, Bartolomeu, Zé Flamengo, Marcelo Duarte, Gracia, Crucina, Laurença, Divina, Juraci Rodrigues, Valdomiro Chave, e para minha esposa Maria José, e todos que estiver ouvindo a programação, ponto de encontro. Estou aqui te ouvindo, Adelé. Estou aqui comendo aqui. Pé de frango com arroz e feijão. Você gosta? Você já comeu mais o Pipi, Zelé? Pé de frango cozido, bem cozidinho, molinho, com feijão e arroz.
1: Azedou o pé de frango.
2: É forte, Zelé. É forte. Se te comer, tu vai ver. Dá uma força no homem, na mulher. É bom demais.
1: É mesmo.
2: Tá? Pipi, você tem que comer. Você tem que comer, pé. Pipi. Você tem que comer. Você tem que comer. Pé de frango, rapaz. Usa, cozinha ele bem cozidinho, como feijão e arroz, tu vai ver. Então você vai ficar forte, rapaz.
1: Eita,
2: valeu, Adileta. Tô aqui comendo pezinho de frango. Bora comer mais Pipi. Pezinho de frango cozido. Tá convidado. Terminar o programa, eu vou deixar aqui um pouco pra você, Pipi, tá bom?
1: Tá bom, bem? Valeu.
2: Deu sete barras.
1: Pipi, olha só. Mas o pé de frango do Pipi azedou. Deusdete. Beijo, Deusdete. Grande abraço aí pra você e pra linda Maria José. Pipi, tem que pagar muito.

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0: de coxinhas, né, Pips? Ela... Agora vai precisar do pé de frango, né? Que Deus dá, te diz que faz muito bem pra saúde, né? Xiii, Pips! Ó, então ela não vai deixar azedar o seu pé de frango, não, viu, Pips? Ela vai cuidar direitinho. Fala, Mari Facim, Janta Gorda Santa Catarina.
1: Bom dia, minha amiga. Bom dia, Pipi. Bom dia, ouvintes. Bom dia, Amazônia. Bom dia, você que está aí, radinho de pilha distante, onde você estiver. E onde você estiver, faça suas buscas. Então, sobre aquela frase de ontem que eu falei, o que é sofrimento para você. Eu dei o meu diagnóstico aqui, mas cada um vai fazendo seu estudo dentro de si próprio, que aí estão as respostas também. Uhum. Sofrimento vem do quê? De uma crença falsa que desenvolvemos com um resultado do que nos aconteceu. A maneira mais rápida de acabar com o sofrimento de nós mesmos é reconhecer que estamos sofrendo. Reconhecer, seguir essa consciência que você está sofrendo. Se você não reconhecer a consciência que você está sofrendo, você não vai conseguir sair dela e vai continuar e vai seguindo. E sempre nesse sofrimento você acaba até se apegando nisso aí, esquecendo o seu caminho. Então o sofrimento é tudo isso. Você tem que desconectar as coisas que não são suas. É exatamente isso. Porque às vezes você acaba se apegando em coisa, você pega isso para você que não é seu. Lembre-se que nós somos uma identidade, somos únicos. E só tem essa maneira de nós desconectar. Você é único, você tem uma identidade e não deixe que ninguém tire essa identidade de você. É assim que funciona. Busque sua identidade. Busque sempre o verdadeiro dentro de si próprio. Esse é meu depoimento, porque eu vejo e acompanho muita gente sofrendo hoje. Então tá bom, minha amiga, tudo de bom para vocês. É só uma mensagem relatando, porque eu tô fazendo estudos para isso.
0: Ah, que
1: bom. Meu muito obrigada.
0: Ah, Mari, amo quando você vem aqui, traz suas mensagens de reflexão. Olha só, ela, bom dia, Didi. E a resposta de ontem, relatando a frase, né, do que é o sofrimento, né? Meu depoimento dentro dos meus estudos. E aí ela deseja tudo de bom aqui para nós da rádio. Obrigada por sempre pela atenção. Tenha um dia feliz. Sempre, Mário. Eu acho que é super importante, super válido, né? Tudo que vocês trazem de conhecimento, de, né, de coisas que vêm para somar a nossa vida. Eu só tenho orgulho de vocês, viu, gente? Porque vocês são pessoas, assim, que realmente querem, né, um país melhor, uma vida melhor, um ajudar o outro. Beijão, minha linda! Fala, Catita! Saudade de você!
2: Oi, Didi! Estou passando, Didi, para você tocar parabéns para Juliana Maia. Hoje Juliana Maia completa mais um ano de vida. Desejo para ela tudo de bom, que o Pai do Céu continue abençoando. Vida longa, vida prosperidade, longa, né? Saúde, paz, amor, que ela possa realizar todos os seus objetivos.
0: Aê.
2: Feliz aniversário, Juliana Maia, te amamos.
0: Sim, Juju querida.
2: Didi, gostaria que você desse um alô para todos os meus amigos, principalmente do grupo Mulheres Pães,
0: as mulheres
2: grupo
0: mais
2: Integração
0: lindas
2: Nacional, para todos que estiveram ouvindo o programa, como Wesley, Erivelton, J.Rai, todos.
0: Tá, ah, legal, amiga.
2: E um bom trabalho e um ótimo final de semana para cada um de vocês.
0: Ah, tá bom então, gente. Um beijo carinhoso aí para você, minha linda. Obrigada. Toca os parabéns pra Juju! Ela merece!

0: Brasil, as mulheres pães. E, gente, ó, Aparecido Rocha tá aqui, Pipi. Olha o pé de frango, Pipi. Tá, o Pipi, você tem que tomar cuidado, viu? E ele, bom dia, Edilé Martins. Bom dia, Pipi. Bom dia pra todos os ouvintes. Um grande abraço pra vocês e um feliz final de semana. Vamos que vamos. Oi, Aparecido. Grande abraço aí pra você. Como é que você está? Eita! A palavra não sai. É, ó, desejo que venha aí um final de semana super feliz pra você, pra sua mamãe, pra sua amada. Que Deus esteja com você aí, iluminando seus caminhos, tá? Um beijo, lindo. Tudo de bom. Quem mais chegou? Eliane, Abelha Rainha.
1: Ah, Didi, bom dia. Como é que você está? Eu tô ótima, graças a Deus. Aqui que quem bom. Fala é Eliane, popular Abelha Rainha. Moro aqui no Distrito Teilândia, município de São Félix do Xingu, Pará. Quero dizer a você que estou aqui ligadinha no programa, estou um pouco lerda para mandar áudio, mas sempre que posso estou aqui ouvindo, viu? Tá. Beijos da Abelha Rainha.
0: Ah, valeu! Olha só, um beijo para você, para o seu zangão, né? Olha, ela tem um zangão, hein, Pipe? Você toma cuidado. Você tem medo do zangão? Então, fica aí no seu cantinho, Pipe. Você vai pro bar do seu Hermiro que é melhor mesmo. GG! Bom dia, minha GG linda! Bom dia, Didi! Bom dia, Pipi! Bom dia a todos os ouvintes de A a Z, pra não esquecer de ninguém. Didi, um ótimo final de semana, abençoado pra todos nós. E cante parabéns pra nossa locutora Juliana! Juliana! Que essa data se repita por muitos e muitos anos de vida, com saúde, paz e alegria. E que esse novo ciclo seja repleto de realizações e felicidades. A todos os aniversariantes de hoje, também muitas bênçãos. E pra você, querida, um grande abraço. E pra você e pra sua mamãe, Dona Eva. Oh, minha linda GG, minha socialite, Pepe. GG socialite, menina. Você acha o quê? Que ela é linda, maravilhosa. Você é light? Você é só late, Pepe. Ai, ai. Beijo, GG. Linda, maravilhosa. Desejando também tudo de bom para a vida da minha amiga linda Juju Maia, que está aí completando mais um aninho de vida. Beijo, Juju! Celebre muito seu aniversário! Será que ela vai ter encontro com a psicóloga, Pipis, no aniversário dela? Hoje ela nem vem hoje, né, para ter encontro com a psicóloga mais tarde. Ela vai me pegar na saída. Mas eu acho, Pipi, que ela nem vem hoje, porque ela quer ter encontro com a psicóloga mais tarde. É, tem que comemorar, celebrar a vida, né, Pipi? Mas eu vou falar pra ela que você me ajudou a fazer fanfic dela, viu? Fala, Patiolo.
2: Bom dia, minha querida Dileia, bom dia Brasil, bom dia Amazônia, bom dia Brasília, bom dia Mato Grosso. Aqui estamos bem, Dileia, tá bonito para chover aqui no Mato Grosso, nunca viu verde. Pois é, Dileia, eu cheguei ontem, não mandei nada para você, que eu saí para rua de manhã e saí de tarde, resolvendo uns problemas, aquela correria do dia a dia, né? Eu não tenho negócio de correria. Mas foi obrigado a correr, né? Não assisti o teu programa, já cheguei, já foi nas últimas partes, meio-dia, né? Mas fiquei contente. Fiquei alegre, Guilherme, daquele ontem, que meus parabéns para o povo nordestino, que eu sou um, né?
0: É.
2: Eu nasci no Japão, no Maranhão, né?
0: Ah, que legal!
2: Japão. E aí, Guilherme, eu falo... O direito do nordestino eu não dou por nada da vida. Eu sou nordestino.
0: Sim.
2: De alma, coração e vida. Né? Nasci e me criei no Nordeste, no Maranhãozão, barriga cheia. Sofri um pouco, porque todo mundo tem que sofrer um pouco para ter algo para falar, né? Mas nós estamos bem, minha querida. Que eu desejo para meu povo nordestino, meus amados e minhas amadas, que Deus dê muita saúde e sabedoria para todos, tá? Dileia, Como é que tá, mamãe, minha querida? Como é que tá aí, meu pipizinho? Tudo bem? Você tá linda demais hoje, né? Você tá linda, guria. Eita,
0: oi,
2: coisa
0: pipizinho.
2: Danada. Pois é, minha querida, fica com Deus, que ele é bom demais. E hoje um abraço especial e um cheiro no coração de cada aniversariante de hoje. Que Deus tenha misericórdia deles e colocar um ano cheio de saúde, né? Saúde, que se tem saúde, Dileia, tem tudo na vida que pensa e mais um pouco do que não pensa, né? Mas tá bom, Deus o abençoe, fica com Deus, minha querida amada. Que Deus tenha misericórdia de você e conserve você sempre essa mulher linda que você é, tá bom?
0: Tá bom, obrigada.
2: E dá um abraço na mamãe por mim, sem eu conhecer, mas eu sei que é uma grande mulher, tá? E meu anjo tá aqui cuidando de mim,
0: que
2: né? Eu tenho meu anjo aqui dentro de casa, aqui, cuidando de mim.
0: Qual o nome dela? Depois você fala.
2: Um abraço, um cheiro no teu coração e eu amo todos vocês.
0: Ah.
2: E um abraço carinhoso em todos os locutores da Nacional de Brasília.
0: Ah. Beijo, amigo. Ó, Patiolo, mas a gente não precisa viver a vida sofrendo, não. Não precisa não, menino. É claro que a gente tem os desafios e todos nós teremos. Mas, gente, essa coisa de, nossa, só merece porque sofreu, só merece porque ficou lá igual a Cinderela limpando a casa, né? Porque aí veio os passarinhos e cantou pra ela. Esse é o da Cinderela? Nem sei. Ou é a Branca de Neve, sei lá. Mas, gente, vamos esquecer isso, sabe? Assim, essa ideia é muito triste para a vida da gente, sabe? As pessoas merecem ser felizes por elas existirem, né? Todo mundo merece ser feliz. Adelina de Eliseu Martins. Bom dia, Didi! Tudo bem, meu amor? Gostaria de oferecer o próximo sucesso a todos os ouvintes e a todos da rádio, principalmente para você e para o Pipi. Menina, você viu? O Pipi hoje tá danado, né? Recebeu aí um pé de frango azedo que eu tô com medo, gente. Tadinho dele. Se ele tiver dor de barriga, gente, aí ele não vem apresentar o Nacional Jovem comigo. O que, que eu vou fazer sem o meu pipizinho? Fala, Jeane.
1: Oi, Didi. Bom dia. Tudo bem,
0: bom
1: Didi?
0: Bom dia.
1: Estou passando para dar um bom dia para minha mãe, Ana Maria
0: você.
1: Rosana. Oi, mãezinha. Bom

0: um bocado de dia sem falar com você, né?
1: Foi, senti
0: Sem
1: sua
0: mandar mensagem.
1: falta.
0: Fui lá pra casa da minha mãe, passei uns 18 dias lá mais ela.
1: Ah, por
0: Aí, assim que eu
1: isso.
0: vim de lá, logo, logo adoeci.
1: Oh, meu
0: Aí fiquei
1: Deus.
0: doente, aí passei uns 2 dias internada.
1: Oh, meu pai
0: Aí fui pra
1: amado.
0: outra cidade fazer exame. E agora tá tudo bem, tá?
1: Que
0: Agora eu tô bem.
1: bom, que bom.
0: Tá?
1: Depois você me
0: Muito obrigada
1: conta o
0: por
1: que é que
0: tudo.
1: aconteceu,
0: Que
1: tá?
0: você tenha um bom dia, fica com Deus. Tudo de bom, cheiro de bom dia.
1: Tá bom. Ó, mas vem me contar depois o que que aconteceu. Aí você só fala, aí se você não quiser que eu fale no ar, você só escreve assim, Didi, não fala no ar. Aí eu só quero saber o que aconteceu, como é que foi, mas já tô aqui desejando tudo de bom, que Deus restabeleça a sua saúde e que você fique bem. Eu tô contente que você voltou, viu? Um beijo especial, beijo pra Dona Maria Rosana e Pipi tá aqui, querendo saber do Caroba. Acho que ele quer que ele vá lá pro bar do seu Ermiro hoje, viu? Será? É, aí por isso você tá interessado mais e mais nele, né? Levar ele, né? Então tá. Cristiano Ferreira!
2: Olá, bom dia, bom dia. Aqui é
1: Bom dia!
2: Cristiano do município de Remanso, Bahia. Ofereço a próxima música do programa para todos e para todas que estão na escuta. Um
1: Tá,
2: abraço e
1: beijão!
2: uma feliz e abençoada sexta-feira para todos e para todas.
1: Ah, um abraço carinhoso para você também, meu amigo. Tudo de bom? Tô aqui com Arlindo Souza, de Baturité, Chapadinha, Maranhão. Bom dia, Edileia. Um ótimo final de semana para todos. Sou eu, Arlindo Souza. Beijo, Arlindo Souza. Tudo de bom, meu amigo. Quero ver você também aqui participando, tá? Grande abraço. Breno também tá aqui. Didi, obrigado pelo espaço. Sempre que você nos concede. Né? É tão especial esse espaço para a gente e é só alegria para todos nós. E eu desejo tudo de bom, que a gente sempre viva em um mundo melhor. Essa é a nossa esperança que a gente acredita. Ó, ele estava contando uma história de um Uber. Deixa eu posso contar essa história lá no Nacional Jovem, porque aí eu conto bem devagar. E a gente entende direitinho, tá? Porque aí agora não vai dar. Mas foi uma história também de. Como é que fala? Uma história ruim, uma história triste, né, Breno? Já, já, então eu conto lá no Nacional Jovem, tá? A Lu falou assim: sim, amiga, quase todos nós aqui que moramos aqui somos pecuaristas, criamos gado, mas todos têm a sua criação separada e o seu trabalho também. Ah, que legal, Luzinha. Um beijão carinhoso aí pra você, então. Seu Roberto, você também tem um lugar aí bem bonitinho, é?
3: Bom dia, Didi. Bom dia, Pipi. Aqui é Roberto de Guarapari.
1: Ah, ele mostrando aqui o cantinho
3: Se
1: dele.
3: possível, eu queria ouvir hoje com Moacir Franco, pedágio. Muito obrigado, que Deus abençoe. Bom final de semana a todos.
1: Ah, beijo, seu Roberto. Gente, eu já tenho que ir. Voltar. A propaganda eleitoral e a gente tem que entregar direitinho, bonitinho, tá certo? Até o Nacional Jovem. E ó, segunda-feira não estarei aqui, viu? Vou estar de folga. Beijão!

0: mas eu que quando...
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2: Boa tarde para você. Você está na Rádio Nacional. Vamos ouvir Maria Rita. Alô, alô, Marciano, de Rita Lee, Roberto Carvalho.

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1: Em Brasília, 12:30.
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1: Olá, muito boa tarde a você que nos escuta de todo o Brasil. Está no ar o Repórter Nacional, que tem hoje os seguintes destaques. Flávio Dino expõe relatório do Supremo Tribunal Federal com ameaça de assassinato contra ministros da corte. E mais...
3: Polícia Federal investiga ameaças a universidades federais do país. Secretaria de Segurança de Sergipe vai afastar policial envolvido em relatos de supostos tiros.

0: Medidas para conter alta de preços de gasolina, etanol e diesel são prorrogadas por 30 dias.
1: IPCA fica em 0,82% em setembro, diz IBGE.
2: A fumaça que encobre Manaus preocupa as autoridades e acende o alerta para os riscos à saúde.
3: Tudo isso e muito mais aqui no Repórter Nacional, produzido pela nossa equipe de rádio jornalismo da EBC, Empresa Brasil de Comunicação. Nós estamos ao vivo nas emissoras da Rádio Nacional em Brasília, São Paulo, Rio de Janeiro, Amazônia, Alto Solimões, São Luís, Recife, claro também, nas emissoras parceiras de todo o Brasil com a Rede Nacional de Comunicação Pública. Eu sou Daniel Ito e você acompanha agora as principais notícias desta sexta-feira, 9 de outubro de 2026.
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3: Lembrando que ainda estamos no período de defeso eleitoral, então não serão veiculados conteúdos que possam caracterizar publicidade institucional para garantir o cumprimento das normas de comunicação das instituições públicas. Defeso eleitoral, portanto, que vai até 25 de outubro. E vamos para o destaque de hoje, a notícia sobre esse relatório de segurança do STF, o Supremo Tribunal Federal, revelando postagens com ameaças de morte a ministros da Suprema Corte, viu? E o ministro Flávio Dino falou sobre esse levantamento. O repórter Renato Ribeiro está aqui ao meu lado com mais detalhes, então, sobre esse caso grave, né, Renato? Boa tarde para você.
5: Muito boa tarde, Daniel. O ministro Flávio Dino disse que recebeu hoje um relatório de segurança do STF que aponta milhares de mensagens com ameaças de assassinato e agressões contra ele e a outros ministros da corte. Em publicação nas redes sociais, Dino citou que algumas postagens mencionam fuzilamento, explosão, enforcamento e esquartejamento. Segundo o ministro, as mensagens de ódio são resultado da repetição de mentiras com o objetivo de incitar a violência. Ele afirmou ainda que se um juiz passar a ter medo de decidir um processo por risco de sofrer perseguições pessoais, não haverá mais poder judiciário nem Constituição. Daniel, de acordo com o relatório, a rede social X concentra o maior volume de publicações hostis. Em uma das postagens, um usuário disse que Flávio Dino vai levar chumbo. Outro disse que o ministro é carta marcada pelo que fez na eleição, nossa, que traiu o legislativo e que vai pagar com sangue. Flávio Dino comentou que em 37 anos como servidor público nunca respondeu a um único processo criminal. Para o ministro, quem não concorda com decisões judiciais pode recorrer aos colegiados competentes. Segundo ele, não é preciso matar o juiz que tomou a decisão, nem fazer discursos raivosos que incitem perseguições e agressões. E o ministro concluiu: em nada alterarei a minha atuação profissional, pois nunca minha perna ou minha mão tremeram, nem minha voz se alterou. Daniel.
3: Nossa, Renato, pesados, né? Pesadas as mensagens aí, relatos graves, e mesmo que as pessoas tenham escrito de forma irresponsável, vai alimentando, né? Um sentimento que acaba legitimando alguém que queira tomar uma atitude como essa, vai se sentir legitimado por esse tipo de manifestação. É gravíssimo, manifestação, portanto, ameaças de morte, citando sangue, enfim, dos ministros da Suprema Corte aqui do Brasil. A gente acompanha, com certeza, a sequência desses fatos. Obrigado, Renato, pelas informações. Seguimos falando de violência aqui no Repórter Nacional, agora para tratar de casos de violência em universidades, viu, ocorridos ao longo dessa semana e que também estão sendo investigados. A repórter Sayonara Moreno também está aqui no estúdio com mais detalhes para a gente sobre o que aconteceu nas universidades do país. Sayonara, boa tarde.
6: Oi, Daniel, boa tarde para você, para quem acompanha a gente. Alguns relatos aí envolvendo algumas universidades do país, viu? Primeiro, relatos de que um homem teria disparado tiros após uma passeata ontem à noite em São Cristóvão, lá em Sergipe. E a Secretaria de Segurança Pública do Estado confirmou que se trata de um sargento da Polícia Militar, que já teve, inclusive, arma recolhida e que vai ser afastado das atividades de rua. Uhum. O caso foi encaminhado para a Corregedoria da PM de Sergipe e vai ser alvo de um inquérito da Polícia Civil para apurar os aspectos criminais que podem envolver esse caso. Nas redes sociais circularam vídeos em que aparecem pessoas gritando, correndo, né, depois de um ato político, dizendo: tem um homem atirando em um carro. A Secretaria de Segurança Pública de Sergipe informou que a perícia está analisando se de fato há vestígio de disparo e coletando imagens do local. Nessa mesma nota, a instituição destaca que busca garantir o processo democrático, principalmente às vésperas do segundo turno das eleições, para que tudo corra de forma pacífica com respeito à liberdade de manifestação e à segurança de todos os cidadãos. Também, ontem, o Ministério da Educação anunciou que vai acionar a Polícia Federal após, não só essa, outras ameaças também denunciadas por universidades federais do país. O ministro Leonardo Barquini chegou a manifestar grande preocupação de que a violência acabe se escalando aí, porque não é mais só um caso isolado. Antes disso, a gente lembra, a Universidade Federal Fluminense, lá no Rio de Janeiro, havia acionado a Polícia Federal depois que recebeu denúncias de ameaças à instituição por meio das redes sociais, incluindo ameaças tanto à integridade da comunidade acadêmica quanto ao patrimônio da UF. As mensagens, segundo a instituição, citam incêndio à universidade e agressão contra estudantes em atos políticos. Também na noite de quarta-feira foi a vez de outra universidade, falando em incêndio, né? O fogo, a gente noticiou isso aqui, consumiu laboratórios da Universidade Federal de Pernambuco. Sim. Antes disso, nas redes sociais, chegaram a ser publicados ali relatos de supostas ameaças contra estudantes da Federal de Pernambuco. O ocorrido, então, levantou essa suspeita de que se tratava de um incêndio criminoso, mas o MEC está tendo essa cautela, informou que a Polícia Federal é quem está investigando o caso. No caso da UFPE, inclusive, Daniel, agora há pouco, a Advocacia-Geral da União anunciou a criação de uma força-tarefa para dar suporte jurídico à universidade devido ao incêndio, já que atingiu toda uma estrutura ali, instalações de ensino, pesquisa, ciência, tecnologia, inovação, muitas pesquisas de anos ali, foram, tudo ficou perdido, fora, né, a perda do patrimônio. É isso.
3: Verdade, tinham pesquisas importantes ali, inclusive sobre Covid-19, sobre outras doenças que nos afetam, né? Então, realmente foi uma grande perda esse incêndio. E fica a preocupação, então, com essa possível violência nas universidades, ameaças, covardes aí nas redes sociais, aproveitando-se muitas vezes, né, do anonimato, enfim, desses espaços terem um alcance maior do que simplesmente manifestações públicas. Sayonara, obrigado, viu, pelas notícias e informações aqui no Repórter Nacional. O assunto agora é o site que oferecia criptomoedas por posts de apoio ao candidato à presidência da República, Flávio Bolsonaro. Quem postasse recebia criptomoedas, essa era a proposta. Repórter Gabriel Brum está aqui no estúdio para falar para a gente quais são as últimas informações, então, sobre esse caso. Muito boa tarde, Gabriel.
4: Boa tarde, Daniel. Boa tarde a todos. Esse site agora diz que não vai falar de política até o segundo turno das eleições. É o seguinte, essa página afirmava que se tratava de um movimento que une apoio ao Voto 22 e a proposta de ajuda às hiperkids para concluir a casa delas em Kampala, segundo uma matéria publicada pelo jornal Folha de São Paulo. Hiperkids África é um grupo formado por jovens de Uganda que fazem danças, coreografias para chamar a atenção dos usuários em redes sociais. O perfil é bastante popular, com quase 13 milhões de seguidores, e publicou um vídeo sobre esse esquema com uma dança, inclusive com citação aos nomes do deputado Nicolas Ferreira, do candidato Flávio Bolsonaro e de Pablo Marçal, influenciador que apoia esse candidato. Bem, a gente lembra que a lei das eleições diz que é proibida a veiculação de qualquer tipo de propaganda eleitoral paga na internet, exceto o impulsionamento de conteúdo de acordo com alguns parâmetros. Bem, o vídeo já foi retirado do ar, a gente procurou o grupo para um posicionamento sobre a situação, né? A gente mandou uma mensagem lá pelo Instagram para eles, mas uma reportagem da BBC diz que o Hiperkids teria se comprometido a devolver os tokens, né, as criptomoedas recebidas pela publicação após a reação negativa do público brasileiro. Já o site publicou uma nota, publicou na própria página que nunca teve a intenção de infringir qualquer legislação. Ainda afirmou que retirou toda a comunicação relacionada à política e que vai focar até o dia 25 de outubro, dia do segundo turno, apenas no apoio ao grupo das crianças de Uganda. Bem, a campanha de Flávio Bolsonaro disse que desconhece a autoria do site e informou que vai tomar as medidas judiciais contra a publicação. E a coligação Brasil Pronto para Mais, que apoia a reeleição do presidente Lula, pediu à Procuradoria-Geral Eleitoral a identificação dos responsáveis e a investigação de possíveis crimes eleitorais, Daniel.
3: É um caso bastante estranho mesmo. Vamos ver o que vai acontecer então nessa investigação. Gabriel, obrigado pelas informações. 12:40. Agora a gente fala de economia, porque depois da queda dos preços nos produtos verificada no mês de agosto, o IPCA, a inflação pelo IPCA, voltou a subir.

0: subir no mês de setembro, viu? E o principal vilão desse avanço dos preços foi a conta de luz, impulsionada pelo fim do bônus de Itaipu. Para entender o impacto então desse aumento no bolso dos consumidores, dos nossos ouvintes ligados com a gente conversa agora com a repórter Solimar Luz, que tem os detalhes da inflação oficial para a gente. Boa tarde, Solimar.
1: Oi, Daniel, boa tarde para você, boa tarde a todos. O Índice Nacional de Preços ao Consumidor Amplo, que é considerado a inflação oficial do país, ficou em 0,82% no mês de setembro, após aí uma deflação de 0,32% no mês anterior. Com esse resultado, Daniel, o IPCA acumula alta de 3,95% no ano e de 4,58% nos últimos 12 meses. Os dados foram divulgados hoje pelo IBGE. No resultado de setembro, todos os grupos de produtos e serviços pesquisados pelo IBGE apresentaram variação positiva, como destaca o gerente da pesquisa, o Fernando Gonçalves.
2: Com destaque para a habitação, com a maior alta, 12,31%, e o maior impacto, 0,35 ponto percentual. Na sequência, vieram os grupos transportes, com 0,89%, e alimentação e bebidas, com 0,83%. Esses três grupos são os grupos de maior peso no IPCA. As demais altas oscilaram entre o 0,04% observado na educação e o 0,71% no vestuário.
1: E após puxar a deflação em agosto, a conta de luz residencial voltou a pressionar, viu, a inflação em setembro com uma alta de 7,98%. Essa inversão, Daniel, ocorreu devido ao fim do bônus de Itaipu, desconto que aliviou as faturas emitidas no mês anterior. Já o grupo Alimentação e Bebidas registrou alta de 0,83% em setembro, impulsionado aí por produtos do domicílio, como batata inglesa, cebola e também o tomate. Do lado das quedas, destaque para o preço do frango inteiro, com redução de 1,96%, o frango em pedaços também, com menos 1,41%, e as frutas, com queda de 1,12%. Eu volto com você, Daniel.
0: Tá certo, Solimar. Obrigado, viu, pelas informações aqui sobre a inflação para a gente no mês de setembro. Meio-dia 43. A gente segue falando de economia aqui no Repórter Nacional. Vamos falar de combustíveis agora, sobre as medidas para conter a alta de preços, né? Na gasolina, no etanol, no diesel. Medidas que foram prorrogadas por mais 30 dias. Gabriel Brum está de volta com a gente. Gabriel.
3: É isso mesmo, Daniel. A gasolina teve os tributos federais zerados e o etanol e o diesel, as subvenções prorrogadas aí por mais um mês. Anúncio feito agora há pouco aí pelos Ministérios da Fazenda e do Planejamento. No caso da gasolina, a desoneração subiu de 63 centavos para 89 centavos por litro, zerando então os tributos de PIS, COFINS e ACID. A desoneração do etanol hidratado, de 19 centavos por litro, foi prorrogada. Então, essas duas desonerações somadas vão custar R$ 2,8 bilhões aos cofres públicos. Uhum. Além disso, a subvenção econômica aos produtores e às cooperativas de etanol subiu de 25 para 43 centavos por litro. E aí são outros R$ 800 milhões de subvenção que vão ser aplicados para manter a competitividade do combustível, de acordo com a lei, né, aprovada pelo Congresso Nacional também. Sim. Já o diesel importado vai ter uma subvenção de R$ 1,40 por litro, que vai se somar aos R$ 2,12 que já estão valendo para o mercado como um todo. Essa medida vai custar cerca de R$ 1,5 bilhão para garantir o abastecimento do país e a estabilidade de preços, segundo o ministro do Planejamento. Uma das justificativas é o valor do óleo Brent, uma das referências no mercado de petróleo mundial, que está acima de US$ 100, disparada de preços aí que começou com a guerra no Irã em fevereiro. E a compensação das medidas vem da alta da arrecadação extraordinária, aí, com o crescimento das exportações de petróleo do Brasil durante essa crise do combustível, Daniel.
0: Perfeito. Obrigado, Gabriel, pelas informações então sobre essa prorrogação das medidas para conter alta de preços nos combustíveis. E agora, falando em crescimento econômico no Nordeste do país, o estado de Pernambuco puxou a economia nordestina, viu, que registrou crescimento de 2,5% no acumulado de 12 meses. Juntos, os 9 estados nordestinos lideraram, ao lado do Sul, o desempenho entre todas as 5 regiões do país. Gabriel Corrêa está na linha com a gente para falar então sobre essa participação e desempenho do Nordeste na economia.

0: Economia. Boa tarde para você, Gabriel.
1: Boa tarde, Daniel. Boa tarde a todos também. Exatamente, Daniel. O destaque do Nordeste entre o mês de agosto de 2025 e julho desse ano foi principalmente por causa da expansão de 3,6% do estado de Pernambuco. Isso é mais que o dobro da média nacional, segundo o Escritório Técnico de Estudos Econômicos do Nordeste. O bom desempenho pernambucano também foi acompanhado, como você disse, principalmente pelo Rio Grande do Norte, Ceará e Maranhão. Todos os estados acima da média nacional, que foi de 1,5%. Para o superintendente do Banco do Nordeste, Hugo de Queiroz, o crédito tem sido uma das principais ferramentas para manter a economia de Pernambuco. No ano passado, a instituição financiou 7,8 bilhões de reais, quase 25% a mais que em 2024. E também teve o crescimento da região sul. O crescimento da região sul foi puxado pela recuperação, principalmente da soja, no estado do Rio Grande do Sul. Esse estudo, Daniel, é baseado no Índice de Atividade Econômica do Banco Central. Na comparação com as outras partes do país, a região sudeste avançou menos, 1,7%. E a região norte teve um crescimento igual à média, 1,5%, como a gente havia dito. O centro-oeste foi a única região que desacelerou ao longo do ano. E no cenário nacional, o setor da agropecuária teve o maior crescimento no acumulado dos últimos 12 meses, 2,3%, seguido pelos serviços, 1,9%, e por fim, a indústria, que ficou no crescimento de 0,7%. Daniel, eu volto contigo.
0: Tá certo, Gabriel Correa, muito obrigado pelas informações sobre o desempenho do Nordeste. Meio-dia e 47, hora certa em Brasília. Fique ligado, você vai ouvir ainda hoje.
2: Jurista sul-africana Navi Pillay leva prêmio Nobel da Paz por defesa de vítimas de conflitos e do direito internacional.
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0: Vamos agora ao norte do país, porque em Manaus a fumaça que encobre a cidade continua preocupando, viu, as autoridades, acendendo alerta para riscos à saúde. Dados de monitoramento apontam níveis elevados de poluição do ar na capital do Amazonas. Rede Nacional de Comunicação Pública agora. Vamos com reportagem de Victor Litaif, da Rádio Encontro das Águas.
4: Manaus voltou a amanhecer encoberta pela fumaça nesta sexta-feira, dia 9. A baixa qualidade do ar levou a Defesa Civil a emitir um alerta de risco severo. E os números do monitoramento ambiental mostram a dimensão do problema enfrentado pela população. Dados da plataforma internacional iCare, consultados nesta manhã, apontavam índice de qualidade do ar de 320 pontos, na faixa considerada perigosa. A concentração de partículas finas, conhecidas como PM 2,5, chegavam a 235 microgramas por metro cúbico. Essas partículas são pequenas o suficiente para penetrar profundamente nos pulmões e representam um risco ainda maior para crianças, idosos e pessoas com doenças respiratórias ou cardíacas. O cenário também é preocupante no monitoramento do Sistema Eletrônico de Vigilância Ambiental, o SELVA. Na madrugada de quinta-feira, uma das estações registrou 490,1 microgramas de partículas finas por metro cúbico. Foi o maior valor divulgado pela plataforma para este ano, até aquele momento. Segundo informações da Prefeitura de Manaus, a fumaça que atingiu a capital nos últimos dias está relacionada a queimadas no interior do Amazonas, principalmente nos municípios de Itacoatiara, Careiro da Várzea, Manaquiri e Altazes. Diante da situação, a orientação das autoridades é reduzir o tempo de exposição ao ar livre, evitar exercícios físicos em ambientes externos e manter portas e janelas fechadas quando a fumaça estiver mais intensa. Quando a exposição for inevitável, máscaras do tipo N95 ou PFF2 podem ajudar a reduzir a inalação de partículas. Os dados podem variar ao longo do dia, de acordo com as condições meteorológicas e a concentração de poluentes. No sistema de comunicação Encontro das Águas, Victor Litaif para a Rádio Nacional.
0: Do Amazonas agora para o Rio de Janeiro, onde quatro cidades lá do estado realizam uma mobilização especial de vacinação contra a meningite. Imunizante que é aplicado em dose única, garante proteção contra quatro sorotipos da bactéria causadora dessa doença meningite. E vamos ao vivo então agora com a repórter Tatiana Alves, que está nesse momento num posto de saúde lá na capital fluminense, com mais informações sobre essa vacinação para a gente. Tatiana, muito boa tarde para você.
5: Muito boa tarde, Daniel. Estou aqui no posto de saúde
3: vai

0: da Veiga, né, situado na, no bairro da Veiga, que fica aqui no centro, para quem conhece o Rio de Janeiro, fica pertinho aqui do Teatro Municipal e da Câmara Municipal também de vereadores. E a movimentação aqui hoje está bem tranquila, entendeu? Mas se tinha meia dúzia de pessoas aqui para tomar a vacina contra a meningite, é muito. Falei aqui com algumas pessoas, fiz uma pequena enquete aqui. Mas 6 pessoas no máximo, assim, então está bem tranquilo mesmo. E as informações, né? Quem tem entre 1 e 24 anos e ainda não tomou a vacina contra a meningite, a hora é agora, né, de colocar a proteção em dia. A Secretaria Municipal de Saúde está realizando essa campanha, que vai, é uma campanha de resgate vacinal, que vai até o fim desse mês, né, até o dia 31. E além aqui do Rio de Janeiro, o imunizante também está sendo dado, está sendo aplicado nos municípios de Belfor Roxo, Duque de Caxias e Nova Iguaçu, todos esses na Baixada Fluminense. Né? Esse, é, a opção, né, por esses locais é porque há concentração de pessoas que não se vacinaram na idade recomendada. Para essa ação, o Ministério da Saúde enviou 400 mil doses. A vacina contra a meningite protege contra 4 tipos de meningococo, a bactéria que pode causar meningite e outras infecções graves. A doença pode evoluir rapidamente e deixar sequelas importantes, e em alguns casos, até levar à morte. Segundo o secretário municipal de saúde daqui do Rio de Janeiro, Rodrigo Prado, a campanha é uma oportunidade para quem perdeu a vacinação no período recomendado e garantir essa proteção. Na cidade do Rio, a vacina está disponível em todas as unidades de vacinação da rede, incluindo os supercentros cariocas de vacinação, localizados em Botafogo, Belo Castigo e São Paulo Grande, que funcionam em horários ampliados. Né? Nos postos de saúde tradicionais, a vacinação ocorre majoritariamente entre 8 e 10 da tarde. Nesses outros locais, é um pouquinho mais ampliado, geralmente vai até as 10 da noite, né? dependendo aí do local. A aplicação dessa vacina é feita em dose única e está liberada para também todos os profissionais de saúde, independentemente da idade, entendeu? É dada a dica aí para o morador do Rio de Janeiro.
1: Tá certo, Tatiana. Bom trabalho para você nessa cobertura. A qualidade da ligação não estava ideal, mas daqui a pouco o trabalho dela vai estar lá no site da Rádio Agência. 12:53. Hoje em São Luís começa o curso de integração dos mestres, mestras e demais detentores dos saberes da capoeira. As atividades pedagógicas desenvolvidas nas escolas para colocar em prática a segunda etapa do programa Patrimônio nas Escolas. Repórter Madison Euler está na linha com a gente com mais detalhes dessa ação. Madison, muito boa tarde.
2: Boa tarde para você, Daniel, e para os ouvintes da Nacional. Olha, uma proposta aí de levar para o cotidiano escolar o conhecimento relacionado ao patrimônio cultural aqui de São Luís. Esse projeto é da Prefeitura, se chama Patrimônio nas Escolas. Depois dos grupos de tambor de crioulo, agora é a vez dos mestres e mestras de capoeira e outros detentores do saber ligados a cerca de 40 grupos de capoeira aqui de São Luís, de transmitirem seus conhecimentos, técnicas, vivências e histórias ligadas à capoeira para alunos das escolas da rede municipal de ensino. Hoje começa essa oficina para habilitar os mestres e os grupos de capoeira para vivência nas escolas com os alunos. Esse primeiro momento de hoje à tarde ocorre no Auditório Humberto de Maracanã, que fica aqui no Centro Histórico de São Luís, e quer integrar aí esses detentores do saber da capoeira com as atividades pedagógicas que já são desenvolvidas nas escolas. No final de setembro, 230 representantes de grupos de tambor de crioula participaram de uma oficina semelhante, chamada Patrimônio Vivo em Movimento, o tambor de crioula vai às escolas, e agora vão haver as ações práticas que acontecem nas próximas semanas, onde os alunos também receberão material para didático da capoeira e do tambor de crioula, e vai haver um monitoramento da aplicação do programa nas salas de aula. O programa Patrimônio nas Escolas, ele vai impactar aí mais de 30 mil estudantes do sexto ao nono ano e também estudantes da educação de jovens e adultos de 97 escolas da rede municipal aqui de São Luís. A gente lembra, o ouvinte, que o tambor de crioula é reconhecido pelo IPHAN como patrimônio cultural e material do Brasil.

Brasil desde 2007 e a Roda de Capoeira é reconhecida como Patrimônio Cultural do Brasil desde 2008 e em 2014 recebeu da Unesco o título de Patrimônio Cultural.

0: Na promoção da paz e do direito internacional, é o que anunciou hoje pela manhã o Comitê Norueguês do Nobel. Segundo o comitê, a escolha se deu pelo compromisso de Navi Pillay com os princípios jurídicos universais, a firme bússola moral. E a instituição, inclusive, lembrou que ela responsabilizou os estados e os líderes nacionais, trouxe esperança às vítimas da violência e dos conflitos e completou que, em todos os cargos que ocupou, Pillay enfatizou a responsabilidade dos indivíduos e dos estados em cumprir o estado de direito. A gente lembra que, explicando aí para o nosso ouvinte que pode não saber quem é, Navi Pillay tem 85 anos, foi a primeira mulher não branca a ocupar o Tribunal Superior da África do Sul, a Suprema Corte de lá. Enquanto o país vivia ainda o apartheid, ela garantiu ao líder, lá, a liderança lá da África do Sul, Nelson Mandela, o direito de ter um advogado enquanto estava preso. Também ela atuou como alta comissária das Nações Unidas para Direitos Humanos. A jurista Navi Pillay também atuou como juíza no Tribunal Penal Internacional para Ruanda, onde definiu o estupro e a violência sexual como atos de genocídio. E também integrou a comissão de inquérito independente, Daniel, nomeada pelo Conselho de Direitos Humanos da ONU, que em setembro, classificou as ações de Israel na faixa de Gaza, a gente sempre trouxe informações sobre essa guerra lá em Gaza, como genocídio. Lembrando que são mais de 144 pessoas que já levaram o Nobel da Paz ao longo dos últimos anos, né? E Pillay, então, se tornou a 21ª mulher laureada. Volto com você.
1: Muito bem, parabéns para ela, então, pelo reconhecimento lá do pessoal do Comitê Norueguês, então, Prêmio Nobel da Paz. Obrigado, Sayonara. Meio-dia 58. Vamos para uma última informação aqui, pessoal. Atenção, viu? Tem feriado na segunda-feira de Nossa Senhora Aparecida. Então, fiquem atentos ao funcionamento dos bancos, viu? As agências de todo o país não vão ter atendimento presencial, que vai ser retomado normalmente na terça-feira. Apesar do fechamento dos bancos, os canais digitais, o internet banking e o Pix funcionam normalmente, 24 horas por dia. Contas de consumo com vencimento no feriado, como água, luz, telefone, podem ser pagas na terça-feira sem acréscimo de juros ou de multas, tranquilamente. E a Federação Brasileira de Bancos lembra que operações dependentes de compensação, como TEDs e boletos, vão ser processados somente no próximo dia útil, ou seja, na terça-feira. Então, a entidade orienta a antecipação do pagamento de tributos e impostos para evitar multas. Aproveitem para fazer hoje, viu? Para ser tributado, então, antes de segunda-feira. Feriadão tá chegando. Você que vai viajar, se cuida no trânsito. Quem vai pegar a estrada, né? Dirija com responsabilidade para evitar aí acidentes que são bastante comuns nos feriadões. Meio-dia 59. O Repórter Nacional fica por aqui com trabalhos técnicos de Thiago Coelho aqui na mesa de som. Confira lá as nossas reportagens todas no site da Rádio Agência e nos siga no Instagram, @RadioNacionalNoticias. Uma ótima tarde e um excelente feriadão para você. Tchau!
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13: Alô Amazônia, alô Brasil, alô mundo. 1:03 aqui em Brasília, 11:03 no Alto Solimões. Mosaico vem chegando nessa sexta-feira, dia 9 de outubro. Antivéspera do Círio de Nazaré, nossa cobertura, né, da véspera da Semana Cultural do Círio vai chegando ao fim, porque o Mosaico não é transmitido no sábado e nem no domingo. O Círio acontece no domingo, mas durante toda essa semana eu trouxe aqui para você uma pequena parte do que é toda a diversidade, toda a variedade da programação cultural e religiosa do Círio de Nazaré, nessa semana que antecede a principal procissão que acontece no domingo. E no programa de hoje, No programa de hoje eu venho trazendo uma entrevista com a cantora Nayara Guedes, que apresenta o show Sírios Outra Vez, em Belém do Pará, no Espaço Cultural Tui Cultural. Ela vai fazer o show com o Manuel Cordeiro, né, que é o guitarrista muito querido da gente aqui, também com a participação do mestre Nazaco Gomes, que é o percussionista que faz parte do Trio Manari, um super percussionista, e também com o violonista de Santarém, Hugo Almeida, que foi aluno, né, de Sebastião Tapajós, um dos maiores violonistas do mundo. Então, no Mosaico de hoje, a gente traz essa entrevista com a Nayara Guedes, falando do show Sírios Outra Vez e também da gravação que ela fez para a canção Sírios, composta por Vital Lima e Marcos Faria, que é um hino, né, dessas festividades. A versão da Nayara, na minha opinião, é uma das mais belas gravadas até hoje, dessa música composta por Vital Lima e Marcos Faria. E o Vital Lima também vai participar do show de hoje. Então vamos ouvir a Nayara Guedes falando sobre o show, falando sobre o Círio, e na sequência a gente vai ouvir a versão da canção Sírios.
14: Olá, ouvintes da Rádio Nacional da Amazônia. Aqui quem fala é Nayara Guedes. Eu sou uma cantora paraense e eu queria convidar todo mundo para um show muito especial que vai acontecer nessa sexta-feira, na Semana do Círio de Nazaré, aqui em Belém, dia 9 de outubro. Eu vou ter a honra de participar de um show, de fazer um show ao lado do meu querido, amado, gigante Manuel Cordeiro, grande nome dessa terra, patrimônio cultural paraense. Com quem já fiz 300 milhões de shows e encontros musicais, e eu sou muito honrada dessa amizade, dessa parceria. Então estaremos no palco eu, Manuel Cordeiro, e Nazaco Gomes, nosso querido, amado percussionista, que compõe o Trio Manari e faz um trabalho primoroso de valorização e preservação musical da Amazônia de maneira muito intensa.

Então é uma honra tê-los comigo nesse show. E de convidados especiais, mais que especiais, a gente tem o Vital Lima, nosso querido amado poeta, músico insensível e maravilhoso dessa terra, que eu tenho a honra de chamar até o palco para cantar comigo, especialmente Sírios, que é uma canção que fizemos uma gravação, que lançamos esse ano, né? Eu, Manoel Cordeiro e Vital Lima fizemos o lançamento desse single em maio desse ano. E é uma gravação que está disponível em todas as plataformas digitais. Sírios é uma música de Vital Lima e de Marco Farias, e que retrata de maneira muito bonita, muito muito singular, essa semana do Sírio, especialmente o dia do Sírio, né? Com tudo que a gente sente e reverbera dessa manifestação cultural religiosa tão potente e tão importante daqui da nossa terra. O Sírio de Nazaré, para quem não é daqui ou para quem nunca ouviu falar, é uma manifestação originalmente católica que transbordou a cultura paraense para todos os lados. Então, é uma manifestação hoje cultural da nossa terra que traz vários dos elementos que nos compõem, que nos representam. Então é uma semana muito intensa que a gente vive, né? Ele culmina no, na procissão do Círio no domingo, que é a procissão em homenagem à Nossa Senhora de Nazaré. Mas a semana inteira é uma semana extremamente movimentada, né? Com uma agenda cultural completamente recheada de tudo que você precisa saber, né? Precisa conhecer dessa terra nessa semana. Então, é uma semana em que a cidade já está cheirando a maniçoba. As pessoas saem nas ruas e desejam um feliz Sírio. Para a gente é realmente o Natal dos paraenses. Então a gente está muito feliz que essa semana chegou, que esse show vai acontecer na sexta-feira, que domingo tem procissão e que tem encontro de amigos e família para a gente se abraçar e celebrar a vida e reverenciar e perpetuar essa nossa cultura da Amazônia. Então é com certeza uma das semanas mais importantes para todos nós daqui dessa terra. Além do Vital Lima, temos também a participação primorosa de um violonista de Santarém chamado Hugo Almeida, que é um grande amigo, de uma sensibilidade musical aguçadíssima e que a gente está muito contente, muito feliz de tê-lo conosco nesse palco. Então, eu convido a todos para estarem conosco no dia 9 de outubro, no TUI, Centro Cultural ali da Batista Campos, na Rua Tamoios, a partir das 10 da noite. A casa abre antes, às 19h, mas o nosso show vai começar às 22h. Espero que pontualmente às 22h, porque a gente sabe que nesse dia tem muita coisa acontecendo na cidade. Então, para que todo mundo possa se dividir e estar aonde quiser, organizando os horários, a gente vai tentar se comprometer em manter a pontualidade às 10 horas da noite. Esperamos todos vocês, eu, Manoel Cordeiro, Vital Lima, Nazaco Gomes e Hugo Almeida, no TUIS, Centro Cultural, aqui em Belém, nessa sexta-feira que antecede o Sírio de Nazaré.

aí a entrevista com a cantora Nayara Guedes, que se apresenta hoje, sexta-feira, às 10 da noite, no Espaço Cultural Tui, em Belém, com o show Sirius Outra Vez. Lembrando que essa entrevista está disponível no nosso site radionacional.ebc.com.br/mosaico. E a gente segue com a agenda cultural aqui do Círio, lembrando que a Nazinha tá passando lá por... Deixa eu ver onde é que a Nazinha tá agora, Pipi. Tá no traslado de Ananindeua para Marituba, Nossa Senhora Peregrina da Amazônia. Ela faz todo esse trajeto, né, da região metropolitana de Belém até a catedral, a basílica. Então hoje acontece a segunda das 14 procissões oficiais do Círio de Nazaré desse ano, que é esse traslado de Ananindeua a Marituba. Começou cedinho hoje, 7 da manhã, com mais de 40 pontos de parada para fazer homenagens à Nossa Senhora. E aí, amanhã acontece o grande momento, que é a procissão fluvial. Então a gente anunciou aqui já que vai ter amanhã o arrastão do Círio com o Arraial do Pavulagem, que promove, né, essa manifestação cultural que já faz parte dos bens incluídos no Círio de Nazaré. Amanhã acontece o arrastão do Círio, no sábado, dia 10, logo após a procissão fluvial, que é um momento belíssimo do Círio. E a programação cultural a gente nem fala, né? A gente fala algumas coisinhas aqui, porque Belém tá assim, fervendo de gente, de todos os cantos do Pará, do Brasil e do mundo. Hoje acontece o Alto do Círio, que também faz parte da programação cultural da Semana do Círio de Nazaré. O Alto do Círio é uma festividade que acontece sempre na sexta-feira, que antecede o Círio de Nazaré, igual o Festival Lambateria, que a gente falou ontem também, com o Félix Robato. Então, o Alto do Círio acontece hoje. É uma manifestação cultural que vai sair no centro de Belém, com vários grupos culturais de música, de dança, de teatro popular, de circo. Vai estar todo mundo da cultura nas ruas de Belém hoje à noite, sexta-feira. Então vamos seguindo com a nossa programação musical também, em homenagem ao Círio de Nazaré. E agora a gente vai tocar o Zuc da NASA com Almir Gabriel.

0: Opa! Mosaico tá quase terminando, a gente fecha aqui então nessa sexta-feira a nossa cobertura do Círio de Nazaré. Lembrando que amanhã eu tô de plantão, então eu vou fazer o ponto de encontro de 10 ao meio-dia. E a partir de hoje, até o segundo turno, o horário do Mosaico e do Nacional Jovem tem essa pequena variação aí, então o Mosaico continua até o segundo turno. Começa a 1 da tarde e o Nacional Jovem de 1h30 até as 15h30, até 15h30, ok? Na segunda eu também tô de plantão, então vou fazer o ponto de encontro, o Mosaico e o Nacional Jovem. Segunda-feira também é dia da criança, então vamos fazer essa homenagem aqui às crianças do nosso Brasil. E segunda-feira é feriado, mas eu vou estar aqui com vocês. E aí a gente faz aí um rescaldo do final de semana, como foi esse final de semana também na capital paraense. E recebendo os recadinhos de vocês amanhã e na segunda, eu vou ficar muito feliz com essa participação aí, porque são vocês que ajudam a fazer essa rádio, com os recadinhos de vocês, com a participação de vocês, com a alegria de vocês, a gente vai construindo junto essa família nacional da Amazônia, cada vez mais forte. Um beijo, pessoal! A gente vai terminar ao som de... Qual é a música, Pipi?
1: Mãe Cabocla.
0: Mãe Cabocla de... Hã? De...

0: Dimitri. Dimitri Cunha, Mãe Cabocla, muito bonita essa música. A gente fez uma programação musical especial em homenagem ao Círio. Eu desejo para todo mundo um feliz Círio no domingo. E quem estiver com a gente amanhã na audiência, então, até amanhã no ponto de encontro.
1: 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O aperto aumentava e, como se tivesse esse dom, titia me pedia: faz o corpo leve. Vou te suspender um pouquinho para que possas ver Nossa Senhora. Em meio a um turbilhão de gente, eu via passar um enorme buquê de flores, uma linda e pequena imagem que me fazia lembrar o oratório dos santos lá de casa. Era o círio pela primeira vez semeado no meu coração e que hoje em flores sombreia e perfuma a minha alma.

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0: Aê! Olá, pessoal! 13 horas e 33 minutinhos em Brasília! Chegamos!
1: Brasil!
0: Nacional Jovem está no ar! Uhul! Oi, gente!
2: Sou o ouro!
0: Pepi, vamos falar pra esse povo que hoje é o quê, Pipis? Hoje é sexta-feira!
3: Sexta, olha só como é que eu tô, sexta,
0: aê, gente! Sejam bem-vindos ao nosso Nacional Jovem de hoje, sexta-feira, dia 9 de outubro de 2026. Pipis, você tá feliz que hoje é sexta-feira?

É isso aí, gente. Sextou aqui no nosso Nacional Jovem desta sexta-feira aqui, né? Olha, vamos lá. Hoje a gente quer fazer um programa voltado para as crianças. E, claro, para a criança que... Para as crianças que são crianças e para as crianças que existem aí dentro do seu coração. Já que aí a gente, dia 12 de outubro, na segunda-feira, a gente celebra, né, o Dia das Crianças. E como eu e Patrícia e Pipi, nós não estaremos aqui, viu, gente, na segunda-feira, no dia 12. Então, por isso, hoje, a gente quer dedicar, né, esse programa a todas as crianças, né? E para a criança que tá aí dentro do seu coração, viu, gente? Então, nós aqui do Nacional Jovem vai fazer, né, essa festa mais cedo para que você venha participar com a gente, viu? Então, eu quero convidar todo mundo hoje... para despertar aquela criança

que continua aí morando dentro de você, ou aquela criança que tá aí do seu ladinho pra gente se divertir? Sabe, aquele tempo que a gente brincava na chuva, aquele tempo que a gente inventava brinquedos. Quem nunca brincou com uma caixa de papelão, gente? Me conta aí. Quem nunca pegou um objeto e fez dele um brinquedo super legal, super criativo? Quem nunca corria pelo quintal, né? Subia em árvore. Gente do céu, eu era danada. Eu subia em árvore. Rapaz do céu! Vocês aí devem, até hoje, né, tomar muito banho de rio, mas também quando criança era uma festa, não era? Então, Pipi era doido, né, Pipis? Pipi disse que ficava igual os peixinhos no rio, né? Ah, eu tenho certeza, né? Então, ou pegava qualquer coisa, ou transformava qualquer cantinho, né, no mundo de aventuras. Eu brincava de palco, gente. Eu fazia assim, vamos agora apresentar, e ficava cantando. Eu fazia igual a filha da Patrícia. A filha da Patrícia é a coisa mais linda, Mel. Cantando, fazia e era coreografia. Era muito divertido. Então vem aqui se divertir. Hoje o Programa Nacional Jovem é pra isso. Pra gente trazer, relembrar esses momentos. E você tá convidado pra fazer isso, tá bom? E lembrando, né, gente, que ser criança, a gente quando fala disso é um mundo, né, de curiosidades, que a gente acredita, né, que tudo é possível. Então, que a gente possa acreditar, né, de novo, né, nesse dia, que tudo é possível, que a gente pode ter aqui um dia, um mundo melhor, uma vida melhor, entendeu? Então, que vocês tenham aí, né, principalmente as crianças, né, que elas tenham direito a carinho, a proteção, a educação, ao respeito e a uma infância vivida de verdade. A gente fala muito sobre isso aqui no nosso Nacional e hoje a gente deseja mais do que nunca tudo isso para as nossas crianças. Então, nossa festa é para você, para a criança que está dentro de você e para todas as crianças que estão aí com a gente. Vamos que vamos, porque a infância, gente, olha, passa muito rápido, mas tem tantas boas lembranças que ficam aí guardadinhas no seu coração. Então, feliz Dia das Crianças para todos nós, para toda a criançada dessa imensa Amazônia. E vem com a gente participar. Agora a gente vai chamar um sambinha, né, Pips? Pra também, porque criança também gosta, né, de ficar naqueles bailinhos, da brincadeira, no sambinha. Então a gente vai com Xande Avião e Thalita Mel, Dom Dom Dom.

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1: Voltamos, gente, eu falei mais samba, né, mas eu acho que isso é mais um piseiro, né, isso, mas criança também se diverte com essas coisas. E olha só, deixa eu dar um oi aqui pra Helena de Palmeiras do Tocantins. Oi, Helena, senti sua falta hoje pela manhã, como é que você está, hein? Fala aí, menina.
2: Ai, tô escutando.
1: Ah, que bom, e ela, ó, e ela fala que tá escutando e ainda mostra o radinho dela, opa. É, olha só, e ela lá junto com as galinhas, num terreninho dela, participando, e acho que tem netinha, Helena, opa, oi filho, vem contar aqui pra mim, quem é esse menininho lindo, maravilhoso, qual o nome dele, Helena, vem contar aqui, bisneto, Pipi, você já tá chegando nessa fase, fica aí falando da moça, viu? Você tem 10 mil filhos? Quando você olhar, tá tendo aí bisneto. Pipi tem 10 mil filhos, não sabe nem os nomes. Aí fica falando dos netos, ele também não deve nem saber quem são os netos. Vai ver que você já tem um netinho aí, toma jeito, Pipi Caiabi. E aí, então, pra começar aqui, eu já quero saber de vocês, ó. Que vocês... me contam aqui sobre uma enquete que eu quero fazer com vocês. Ó, se vocês pudessem voltar para a infância hoje por um dia, o que, que vocês fariam primeiro? Conta aí pra gente. Você compraria um terreno? Uai, mas você é criança, Patrícia! Ah, comprar um terreno era mais barato nos anos 80. É, a gente é criança dos anos 80. Você é criança dos anos 80? Conta aqui pra gente. Pips, coloca aí um trem da alegria pra gente, ó. Então, se você pudesse voltar aí à sua infância por um dia, o que, que você faria? Você voltaria a brincar na rua? No quintal, aí na casa, no terreiro, igual esse terreiro bom aí da Dona Helena. O que, que você me falaria? Ou você tomaria mais banhos de rio, brincaria na chuva, passaria o dia com a família, reencontraria os amigos de infância. Qual aí a sua... O que você, se você pudesse voltar à infância por um dia só, o que, que você faria primeiro? Você, Pipi, o que, que você faria primeiro? Você ia tomar banho de rio novamente? Na cachoeira. Gente, olha, uma coisa que eu nunca fiz, que minha mãe não deixava, era brincar na chuva. Eu gostaria muito de voltar na infância por um dia... pra brincar na chuva. É. Patrícia disse que ainda dá tempo, gente. Na próxima chuva ela vai me chamar, gente. Mas eu nunca brinquei na chuva, gente. Conta aí, Vani, o que, que você faria, hein? E a Vani já tá lembrando que também hoje é aniversário da Juju Maia. Temos parabéns da Xuxa, já que a gente tá fazendo hoje, Pipi, ó, vou daqui, já que hoje a gente tá fazendo, né, um especial Dia das Crianças, vamos soltar parabéns da Xuxa hoje pra Juju, Juju Maia, parabéns, com ao parabéns da Xuxa. É a Vanita que tá lembrando de você aqui com muito carinho.

Vani, que tá lembrando dela aqui hoje. Parabéns! E hoje, então, o parabéns é da Xuxa. Quantos parabéns da Xuxa a gente recebeu nos anos 80. E ela tá aqui. Boa tarde, Didizinha. Boa tarde, Pipi, a todos os ouvintes do Nacional Jovem. Edileia, canta aí parabéns pra nossa criança Juju Maia. Ah! E desejo tudo de bom e de melhor pra ela. Feliz aniversário, Ju!

0: Ai, esse dia é tão especial. Vani, beijo carinhoso pra você que lembrou. E aí, me responda. Que você, né, faria? Se você pudesse voltar à infância por um dia, o que que você faria, minha amiga Vani? Conta aí pra gente. Você voltaria a brincar na rua, no quintal? Você gostaria de voltar pra ser criança tomando banho de rio? Brincaria na chuva? Passaria um dia com a sua família? Reencontraria os amigos da infância? O que que você faria? Ou outra opção que vocês tiverem aí, pode vir. Fala, Bernardo Mendes! Como é que você está, professor?
1: Boa tarde. Boa tarde. Leia.
0: Oi.
1: É, respondendo aqui a enquete, se eu voltasse a ser criança por um dia, tudo o que eu mais queria era meus pais e meus irmãos na mesma casa.
0: Olha!
1: Pensa numa saudade grande. As brincadeiras eu consigo fazer ainda hoje.
0: Ah, que bom!
1: Agora, reunir não dá mais.
0: Não, né?
1: Mas era o que eu queria.
0: Ah.
1: E bom trabalho pra você.
0: Tá bom.
1: E parabéns pra Juliana Maia.
0: Tá certo. Então que a gente celebre aqui também o aniversário da Juju Maia, desejando a ela muita saúde, muitas bênçãos. E que boa lembrança você trouxe, né? Reunir com a família novamente. Eu sei, faço ideia, né, do seu sentimento aí, né, de... Seria muito bom ter todas essas pessoas que tiveram um momento tão bonito na sua vida reunidas novamente, né, Bernardo? Um beijo carinhoso aí pra você. Israel Jesus, ele tá aqui. Didi, boa tarde, minha amiga de Leia Martins. Boa tarde para o Pipi e boa tarde para todos que estão aí no estúdio do Programa Nacional Jovem. Opa! Sou eu aqui, seu amigo Israel Jesus, seu amigo de sempre. E minha amiga, hoje também é dia do açougueiro. Parabéns para os profissionais responsáveis pelo corte, manuseio, conservação e atendimento no comércio de carne, supermercados e frigorífico. Olha só! Beijo, Didi, um ótimo final de semana para todos os ouvintes, amigos e apresentadores da Rádio Nacional. E ele lembra também, gente, que hoje é dia do atletismo. No atletismo, cada passo, salto e lançamento carrega horas de treino e dedicação. Então hoje, que a gente celebre, transforme esforço em evolução e não para buscar a sua melhor marca, mas para que seja melhor e tenha saúde, venha tudo de bom. Muito bom, Israel. Quero saber de você, Israel. Vem me contar aqui, né? Se você pudesse voltar à sua infância por um dia, o que que você faria primeiro, hein? Você brincaria na rua? Você tomaria banho de rua? Brincaria na chuva? Passaria o dia? Banho de rio? Foi isso. Não, banho de rio. Voltaria a brincar na rua? Tomaria banho de rio? Ou brincaria na chuva? Então, se eu falei rua, não, é rio. Passaria o dia com a família, igual o Bernardo contou aí pra gente? O que que você ia fazer? Conta pra nós, tá? Milena, o que que você ia fazer? Conta.
2: E se fosse pra voltar pro momento da minha infância, eu voltaria pra época que eu era criança, que eu ligava o rádio na Nacional pra ouvir a tia Leninha quando passava aqui na Nacional de Brasília.
0: Ai, que legal!
2: E que eu ligava pra rádio pra pedir música. Aí eu pedia

0: sempre trem da alegria. Tanto que no dia que eu falei com a tia Leninha, eu pedi o Nido Nitei.
1: Ah, tem aí.
0: Mas hoje eu quero pedir qualquer uma de Chiquititas que tiver por aí na programação.
1: Ah, pra poder uma de Chiquititas.
0: Dar um abraço na minha criança interior.
1: Ah.
0: É isso aí, Didi, é nóis. Sou a Milena de Brasília e tô aqui ligada na rádio.
1: Então...
0: Ah, e canta os parabéns pra Juliana Maia, que hoje é aniversário dela.
1: Buraquinho, Vivi.
0: Ela tem uma música de criança que ela gostava muito, assim, que ela gosta muito, que sempre toca na rádio, que é... É a Lua de Cristal da Xuxa, ela ama essa música.
1: Ah,
0: ontem eu pedi ela na rádio, a Ju ficou toda feliz quando eu pedi essa música da Xuxa ontem.
1: Então vamos também colocar em homenagem a ela, pra gente fazer aqui um programa bem bonito de criança, tá bom, Milena? Arrasou! Olha só, que interessante, né, Milena? E assim, então você teve esse contato com a tia Leninha? Olha só, porque eu não conhecia a tia Leninha. Mas eu ouço, né, falar muito dela, né, de como ela era querida, como ela tinha essa linguagem gostosa, né, com as crianças, para falar com as crianças. Então, que legal, Milena, gostei aí de ver, né, o que, que você faria, né, se você voltasse aí para a infância. Fala, Marizinha!
2: Boa tarde, minha amiga, boa tarde, ouvintes. Eu, se eu voltasse a ser criança hoje, eu brincaria melhor, ia gritar mais, ia incomodar tudo que tivesse ao meu redor, fazer soltar tudo que está dentro de mim, porque quando eu fui na infância, ficou muito preso porque não podia. Agora eu queria soltar tudo,
1: eita,
2: brincar mais, rir mais, bagunçar mais e ser
1: ela queria
2: mais
1: ser arteira,
2: criança.
1: Gente.
2: Obrigada! Vamos lá, quero ouvir vocês falar também.
1: Ai, ai, gostei, gostei. Olha só. Ó, Mário, você queria ser arteira, né? Olha, soltar tudo, né, Pipes? Arteira. Não, que parteira, Pipi. Pipi já vem com as besteiras dele. A Paty gostaria de reunir com a família novamente, né, Paty? A Paty gostaria disso, Mari. E eu gostaria de brincar na chuva. Nunca tive na infância esse momento de brincar na chuva, porque minha mãe não deixava, Mari. Fala, Valerinha!
3: Filho, boa tarde. Boa tarde, meu rei.
1: Ah,
3: meu pipizinho.
1: O frango azedo? Pé de frango azedo?
3: Ai, meu
1: azedo.
3: Deus do céu. Será que ele vai me responder, gente? Ai, Didi. Então, bom final de semana para todos. Uma boa tarde a todos, ouvintes, sem exceção.
1: Certo.
3: Bom final de semana para todos. Né? Tô falando baixinho que o seu irmão tá trabalhando.
1: Ah.
3: E então, você falando de criança, Didi, eu não tive infância, não, sabe? Eu tive a vida muito sofrida, mas eu me lembro que eu cuidava dos meus irmãos e eles faziam carrinho de lata de óleo, né? Que antigamente era lata. E as rodinhas de sola de chinelo, entendeu? Lembro que um outro irmão meu fazia televisãozinha de brincadeira, caroço de abacate, entendeu? Então, assim, essas são as lembranças que eu tenho. Eu nunca tive boneca, nunca tive nada, né?
1: Sério, Valerinha?
3: Mas eu já sou muito grata a Deus por tudo que eu tenho, pela vida que eu levo, né? Apesar dos pesares, mas nesse mundo, por tudo, a gente tem que dar graças, né? Cada um tem uma história para contar, não fui só eu. Todo mundo tem uma história para contar. E é isso, Didi. Toca uma música aí das crianças. Não sei o que, que você vai ter para tocar aí, Balão Mágico, ou Simone, né? A menininha, né? É a Simone mesmo, né?
1: Simone.
3: Que é a menina.
1: Balão Mágico.
3: Enfim, vai para todas as crianças, né? Nós que também já viramos criança depois do 60ão, é criança de novo.
1: É.
3: Bom final de semana pra você. Dá um beijo na sua mamãe. Mais uma vez, parabéns pra Juju, tá bom?
1: Tá bom.
3: Beijo, fica com Deus. Obrigada, Breno, pelo carinho.
1: Ah,
3: eu amei, amei,
1: a
3: amei,
1: convite,
3: amei.
1: Né,
3: e uma coisa, né, de coincidência, Breno, fazer.

0: pela brincadeira que eu amei e
1: E
0: a
1: a
0: música
1: música?
0: venci. Eu ri
1: Eu
0: tanto, tanto.
1: também, Valéria.
0: Didi, eu só não ri mais porque seu irmão tá trabalhando, mas olha, gente.

0: Boa, Valéria. Um beijo carinhoso. Então, Valéria, vem brincar com a gente hoje. Hoje é o seu dia de ser criança aqui com a gente, viu? Né? Vamos, amiga. Você é uma criança linda, maravilhosa, que tá aí, que tem um coração imenso, generoso. Então, vamos brincar aqui e ser feliz. E canta um parabéns pra Juju também, mais uma vez. Minha amiga Milena, minha amiga Valéria. Todo mundo aqui desejando o melhor pra ela, que ela é sensacional. A pessoa também muito querida aqui. E, ó, Valerinha também falou assim, ó. Se eu pudesse, Didi, voltar a ser criança, eu queria tomar banho na maré, escondido da mamãe. Ah! Ela também não deixava você ir pra praia pra ficar à vontade lá, né? Isso? Ah! Então tá certo, Valerinha. E você, Vani, o que, que você faria?
1: Didi, eu já tomei banho de chuva, tomei banho de rio. Eu queria, se eu voltasse a ser criança, eu queria reunir meus irmãos, que nós éramos nove. Dormia tudo na cama só. E tinha uma que fazia xixi na cama, era uma briga. Um puxava o cobertor de um lado e outro puxava do outro.
0: É,
1: era confusão, porque não tinha cama, né, pra todo mundo. Tinha duas camas pra nós. E aí era aquela confusão à noite. Esse tempo foi bom, viu?
0: Oh,
1: se pudesse
0: Deus
1: voltar esse tempo...
0: Você gosta da confusão também. Aê, Vani. Você é arteira também, né? Igual a Mari. Ó, gente, a gente tá finalizando aqui esse nosso primeiro momento, né? A gente vai continuar com as perguntas, mas também vai ter um enigma diferente no próximo momento quando a gente voltar, tá certo? Então fica aí ligadinho, né, Pipis? A gente vai pro nosso intervalo em rede e daqui a pouco a gente continua aqui as nossas brincadeiras de criança.

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1: Agora são 2 horas no horário de Brasília. Muito boa tarde, eu sou Daniel Ito e este é o Nacional Notícias com destaque do momento. Vamos falar sobre combustíveis agora, assunto que interessa a todo mundo praticamente, né? Falar das medidas para conter a alta dos preços na gasolina, no etanol, no diesel, medidas prorrogadas, viu? Repórter Gabriel Brum está aqui no estúdio, conta para a gente mais informações sobre essas medidas. Boa tarde, Gabriel.
2: Boa tarde, Daniel. A gasolina teve os tributos federais zerados, o etanol e o diesel também têm as subvenções prorrogadas aí por mais um mês, o anúncio feito hoje cedo pelos Ministérios da Fazenda e do Planejamento. Uhum. No caso da gasolina, a desoneração subiu de 63 centavos para 89 centavos por litro, zerando então os tributos de PIS, COFINS e CID.
1: Certo.
2: A desoneração do etanol hidratado de 19 centavos por litro foi prorrogada. Aí essas duas juntas aí vão custar 2 bilhões e 800 milhões de reais aos cofres públicos. Além disso, a subvenção econômica aos produtores e às cooperativas de etanol também subiu de 25 para 43 centavos por litro. Especificamente nesse caso aí são 800 milhões de reais de subvenção que vão ser aplicados para manter a competitividade do setor de etanol, que é uma regra, inclusive, que foi aprovada pelo Congresso Nacional. Já o diesel importado vai ter uma subvenção de R$ 1,40 por litro, que vai se somar aos outros R$ 2,12 que já estão valendo para o mercado como um todo.
1: Uhum.
2: Essa medida vai custar cerca de R$ 1,6 bilhão para garantir o abastecimento do país e a estabilidade de preços. Lembrando que uma das justificativas aí para essas medidas é o valor do óleo Brent, uma das referências do mercado de petróleo mundial, que está acima de $100 o barril, disparada que começou com a guerra no Irã em fevereiro. E a compensação dessas medidas vem da alta da arrecadação extraordinária com o crescimento das exportações de petróleo do Brasil aí, que ocorrem durante essa crise do combustível, Daniel.
1: É, o preço do petróleo no mercado internacional está alto. Se não fossem essas medidas, a gente estaria pagando caro no combustível aqui no Brasil, né?
2: Exatamente, que o petróleo ele é precificado em dólar. Pessoal, tem que lembrar disso.
1: Com certeza. Gabriel, obrigado pelas informações.

0: Informações para a gente, assunto que interessa a todo mundo que dirige e que não dirige também, porque produto é transportado por veículos que são conduzidos a diesel, né? 2:02 em Brasília. Esse foi o Nacional Notícias. Próxima edição às 3:00.
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11: 2:05 em Brasília, 12:05 aí na região do Alto Solimões. Oi, galera! Ó, pra gente, antes da gente começar os nossos enigmas de hoje, ó, vou chamar a música que a gente foi pedida aqui, né, pela nossa amiga Milena. Primeira que ela falou, né, Pips, das Chiquititas. Qual que você selecionou aí? Coração com Buraquinho. Vamos lá, Milena!

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1: Aí, Edileia, beijo carinhoso aí pra você, obrigada, espero que você tenha gostado, tá bom, amiga? Tudo de bom. E hoje, Pipi, coloca aí música de criança aí pra gente. Hoje a gente tá aqui vivendo, né, um especial Dia das Crianças, né? Hoje vocês estão convidados a viajar no tempo com a gente. Nós vamos, né, para uma festa infantil agora, dos anos 80, dentro aqui do nossa rádio, tá bom? Então, ó, escolha aí a sua roupa preferida. Você já imaginou aí uma roupa que você iria de criança para sua festa dos anos 80? Então, pensa aí nessa roupa. Vista ela, vista aí se sentindo um Batman, vista aí se sentindo uma princesa, uma... Como é que é aquelas princesas que tem? Como é que é? A Barbie, né? Tem... Vista-se se sentindo aí a Barbie, vista-se aí se sentindo, deixa eu ver, uma pequena sereia... Ah, Mariel, você iria de quê, Patrícia, se você fosse convidada para uma festa fantasia? Uma Barbie? Seu aniversário foi da Xuxa. Você se vestiria de Xuxa também? Ah, seria também. Então venha participar, senhoras e senhores, crianças de ontem, crianças de hoje. Então tá aberta aqui a nossa festa infantil dos anos 80. E pra fazer essa festa aqui, eu já tô aqui com perguntas pra vocês, né? Fiquei perguntando se você pudesse voltar no tempo, né? Se você pudesse voltar por um dia, né? Se você pudesse voltar a ser criança, o que que você faria, né? Então muita gente tá aqui respondendo. Mas hoje o nosso enigma musical vai ser diferente, viu, gente? Hoje o nosso enigma musical, você vai ter que descobrir quem é o personagem. Eu não tô falando aqui de fantasias, então você vai ter que escolher qual é esse personagem e se você se fantasiaria nessa pessoa, sim ou não, tá? Mas deixa eu ver aqui, ó. Milena tá aqui. Didi, eu me vestiria de Chiquinha. Boa! Eu me vestiria de Chiquinha do Chaves ou de Barbie. Muito bom. E você, Mari, você se vestiria de quê?
2: Agora você pegou pesado, amigo. Deixa eu falar uma coisa. Pode até ter até o direito de rir. Você sabe que o meu apelido era Barbie?
1: Olha, Barbie Girl.
2: Sim, agora já passou.
1: Não, mas aqui é na assim, festa pode
2: brincadeirinha,
1: vir.
2: Brincadeirinha, mas é sério isso aí. O meu apelido era Barbie porque eu era miúda e os cabelos compridos. Então eles diziam, lá vem a Barbie. Eita, é, mas é bom demais recordar tudo isso.
1: Aê, olha ela, então venha, se permita, se imagine aí de Barbie e vem participar, igual a Milena que tá aí, se imaginando como Chiquinha, hein, ó, mas e aí, então vamos fazer agora o nosso enigma musical diferente, hoje você vai ter que descobrir quem sou eu através da música, pode soltar a vinheta do enigma, Pips.
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0: aí, gente? Olha, então vamos lá pra dica. Quem é esse personagem? Quem sou eu? Agora é a hora da gente voltar lá no tempo, preparar nossa memória, porque a gente vai dar três pistas e você precisa descobrir quem é esse personagem. Então vou lá dar as pistas. Esse personagem vive em um mundo cheio de magia, castelos e criaturas fantásticas. Bora, gente, ó, tem mais dois enigmas hoje, hein? Tem mais dois enigmas hoje, então tem que ser bem rápido pra ver quem é que vai ser o mais rápido do teclado hoje, hein? Vamos lá. Eu tenho uma espada muito poderosa. Pipi também tem, né, Pips?
1: Não.
0: Não. Pipi não? O Pipi tem uma espada muito poderosa. E quando eu levanto essa espada, eu ganho uma força extraordinária. Quem é este personagem, gente? Sabe quem? Sabe quem é ele? Não. Você sabe sim, Pips. Será que você não sabe? Vamos lá, gente.

0: Ó, Milena tá dizendo que é esse fulano. Será que é ele? Ó, vamos ver. Mari Facim também. Olha. Então, Milena já deu o palpite dela. Vamos lá. Vamos ver. Mari Facim também deu o palpite dela. Vamos ver também. Deixa eu ver aqui. Mari, o que você tá dizendo aqui, mulher? Tu não tá falando da música, não, né? Fala.
1: Isso aí, tudo tem um pouco de tudo aí nessa música aí. Então, é uma fantasia realmente diversificada e bem misturada, feita aquela salada legal.
0: Ó, muito bom! Milena, tá eu aqui também, o palpite. E você, qual o seu palpite? Quem sou eu? Quem sou eu dessa música? Ó, ele também tem uma frase, né? Bem, quando ele vai, né? Levanta a espada, né? Que ele ganha essa força extraordinária. Ele tem uma frase, né? Que ele fala muito. E aí vem, né? Aquela música desse personagem. E aí, gente? Deixa eu ver. Quem mais? Ó, seu Antônio de Piovesana, IEP São Paulo, tá aqui também falando, dando palpite dele. Seu Antônio, seu Antônio! Você lembra disso, Antônio? Olha só. Ele, boa tarde, pessoal. Seu Antônio, o senhor tá voltando a ser criança aqui com a gente hoje? Um beijo especial pro senhor. Aí, ó, vamos lá. Quem mais vem chegando? Ó, Raimundo disse que era o desenho que ele gostava. Ó, Raimundo Francisco. Olha ele. Vamos ver. Então, vamos lá. A Rosângela, ela tá falando a frase aqui. Eita! Vamos ver quem mais vai dar palpite por aqui, gente. Vamos ver. Ó, Rosângela chegou aqui, mandou também um palpite e até mandou a frase, ó. Eu não vou falar ainda, só porque vai ficar muito, muito, muito na cara. E mais o Raimundo Francisco deu palpite. A Valerinha... Será que os passarinhos vão ter que voar lá na casa da Valéria? Será? É ou não é? Ó, vou fazer assim. Então, vocês vão ter agora um tempinho, porque eu vou chamar a música que a Milena pediu pra gente oferecer pra Juju, em parabéns a ela, né? Ó, tem o Raimundo Francisco, que pediu pra gente cantar, né, esse parabéns pra ela, né, que ela tem uma emoção muito grande, né, quando ela tá apresentando, e ele se sentiu muito, muito feliz, né, todas as vezes que ele mandava carta, né, pra Juju, né, e ela lia as cartas dele quando ela ainda apresentava o Nacional Jovem. Então, ele tá desejando parabéns aqui pra ela. E também a minha amiga Marli, que tá lembrando com muito carinho dela, falando bom dia, Didi, bom dia. Bom dia é nada, boa tarde, Marli. Boa tarde a todos. Canta parabéns também pra dona Nilzinha e pra Juju, que faz aniversário hoje, né? Desejando assim toda a paz, toda a luz, todas as realizações pra ela, que é tão querida. Então, estamos aqui todos que estão desejando parabéns pra Juju, que ela receba esse carinho, e a gente homenageia ela com essa música que a Milena falou, né, que é uma música que ela ama nesse Dia da Criança. E dona Nilzinha, ela se sinta criança aqui hoje, recebendo essa música, Lua de Cristal, com a Xuxa.

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1: Tá aí, gente! Essa é a nossa homenagem hoje pra criança Juju, que tá fazendo aniversário hoje. Então, que ela receba todo o nosso carinho. E, ó, comecei aqui o programa perguntando o que, que você faria se você pudesse voltar aí pra infância, né? O Raimundo Francisco falou assim: se eu pudesse voltar a ser criança, Didi, por um dia, eu ia brincar de esconde-esconde, banhar de açude com meus primos, tomar banho no igarapé e passar um dia na companhia da minha mamãe, que se foi quando eu ia fazer 15 anos de idade. Parabéns pelo programa, tá? Show de bola, Raimundo Francisco. Aê, Raimundo. Um beijo carinhoso aí pra você. E, ó, amei aí essa lembrança gostosa que você trouxe. A Luzinha tá contando aqui pra gente que se ela pudesse voltar por um dia a ser criança, ela iria, né, brincar de boneca com as irmãs dela e com as primas. E tomar banho de rio, que era bom demais. Ah, brincar de boneca, bom demais, Lu. Lu, eu não tinha muitas bonecas também. Eu tinha muita boneca de pano.

0: E aí eu ganhei. Nunca tive Barbie, nem a falsa, nem a verdadeira. Nunca tive Barbie, mas eu tinha um sonho de ganhar uma boneca que chamava Meu Bebê, era o nome da boneca. E aí, com muito esforço, o meu pai, aí eu já era uma quase mocinha, né, porque eu já tinha 12 para 13 anos, meu pai, com muito esforço, ele conseguiu comprar essa boneca para mim, gente. Esse meu bebê, aliás, nem era o meu bebê, era meu bebezinho. Mas, gente, mas eu me diverti muito ainda com essa boneca. Então, assim, nossa, eu acho lindo ver as meninas que ainda brincam de bonecas, que se divertem. Então, assim, se você puder brincar de boneca, brinque sim, né? Brinque, divirta-se, porque é muito gostoso. E ela também estava desejando um feliz aniversário para nossa querida locutora Juliana, desejando toda a felicidade do mundo, com muita paz, saúde e alegrias, muitas bênçãos e que Deus abençoe grandemente hoje e sempre. Com certeza, Juju vai ficar contente de saber que você também, Luciana Espíndola, deu aqui esse parabéns para ela, com todo amor, com todo carinho. E vamos lá, Pipi, ó, tô vendo aqui, Vani também chegou no nosso enigma, põe aí o enigma agora, põe aí o enigma, porque a gente já vai revelar a primeira rodada aqui do nosso enigma. Hoje nós temos 3 enigmas, então esse é o primeiro. Na primeira rodada, quem será que se saiu bem, hein, gente? Será que foi a Milena? Será que foi a Vani? Será que foi o Antônio, o Raimundo, a Rosângela ou a Vani? Israel Jesus também deu o palpite aqui dele. Será, Israel? Vamos ver, hein? A Valerinha também, né, Valéria? Valéria agora sim, deu o palpite dos bons. Vamos ver. Pipi, então na primeira rodada, quem será que ganhou? Vamos revelar o enigma. Pode colocar a música aí pra gente. Não, a música normal do He-Man. Não pegou? Ah, então pega. Pera aí, vamos lá. No, cadê, Paty? Não colocou? Ah, tem na programação, Pipis. Então Pipi já vai pegar. Enquanto isso, Paty, você ajuda pra ele escrever? Enquanto isso, deixa eu ouvir aqui a Rosângela, que mandou áudio. Ah, você não mandou, não. Quem mandou áudio aqui? Ah, o Breno. Deixa eu ouvir, Breno, você. Fala, menino.
1: Boa tarde, Edileia Martins. Pipi, eu não sei se eu posso desejar, assim, pra você uma boa tarde, porque depois que azedou o pé do frango do seu lado, Pipi, de manhã... Aí eu não sei como é que você tá passando nesse momento, né? Eu fico muito preocupado. De verdade, velho. Porque eu fico preocupado. Porque assim... Eu fico preocupado. Porque assim, você receber uma bomba dessa na caixa dos peitos, assim, de manhã, assim, você ser surpreendido que você levou uma gaia na cabeça. Assim, desse jeito. Não, não é muito bom, Pipi. Rapaz, eu fiquei preocupado, rapaz. Meu Deus do céu, Pipi. Jesus, Jesus. Patrícia, consola o homem, pai. Patrícia. Consola o homem, que a gaia foi grande, viu? A cabeça tá doendo até agora, Pipi. Meu Deus do céu. E ela disse, viu, Pipi, que hoje era o seu dia. O dia mundial da gaia. Mas você sabia que existe essa data? Diz que é lá fora, o pessoal comemora. Hoje, dia 9 de outubro, dia mundial do...
0: Se bem que hoje
1: não tá na data comemorativa, mas que tem. Ó, eu acabei de pesquisar e realmente é verdade. Procede essa informação. Dia 9 de outubro é considerado um dia mundial dos... Rapaz, Pipi, você tá nessa... Não, Pipi. Aí é que eu fico mais preocupado ainda com o amigo, viu? Ixi, Maria. Eita, Pipi. O frango azedou, a coxa do frango azedou, a galinha azedou, o pé, o peito do frango azedou, Pipi. Ixi,

0: pé de
1: Deus Pai
0: frango, Pips.
1: Todo-Poderoso.
0: Tá bom. Pera aí, Breno, deixa eu revelar agora. Então, agora sim, vamos revelar na primeira rodada. E aí eu digo quem ganhou a primeira rodada, gente. Vamos lá. O enigma da primeira rodada é esse aqui. Quem sou eu? É ele, gente. Vamos lá.

aí, então, a música, o personagem, quem sou eu, é o He-Man. E quem participou aqui, né, foi a Milena, a Mari, a Vani, o Israel, a Valéria, o Antônio, o Raimundo e a Rosângela. Mas quem foi o mais rápido dessa rodada, Pipis? Foi ela, Milena! Então, ó, agora daqui a pouquinho vem a segunda rodada. Será que vai ser a Milena de novo? Vocês vão deixar? Vamos lá! Vamos só terminar de curtir essa música. Daqui a pouco a gente volta e continua aqui os nossos enigmas especial Dia das Crianças.

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2: Voltamos, gente. 2:37 em Brasília, 12:37. E hoje é que o nosso Nacional Jovem está sendo diferente, está sendo aqui especial, Dia das Crianças. Deixa eu te ouvir, Israel, fala aí.
3: Martins, boa tarde para você, boa tarde para o Pipi, a Patrícia, toda a equipe técnica aí do programa Nacional Jovem, toda a equipe da Rádio Nacional. E um beijo para você, muito carinho. Minha amiga, respondendo a sua enquete, olha, eu, sabe o que eu faria?
2: Sim.
3: Era brincar na rua, né? Brincar na chuva, tomar banho de rios, brincar bolinha de gude em frente à minha casa, que realmente a gente somos privados por falta de segurança pública, né? Então, eu voltaria a brincar na rua, tomar banho de chuva e jogar bolinha de futebol e tomar banho de rio. Tá bom? Beijo pra você. Um beijo pra dona Erva, toda a sua família. Quero mandar um beijo também especial pra minha amiga Edileuza Mourão, lá no estado do Piauí. E pra você e toda a equipe, todos os ouvintes do programa Nacional Jovem. Beijo. Ah, Didi, respondendo a sua pergunta de ontem. Como ontem foi o dia do nordestinos,
2: sim,
3: né? E eu falei que eu sou nordestino duas vezes. Mas por quê? É interessante, né? A minha avó era sergipana e meu avô baiano. Então, por isso, a gente estamos aí, nordestino duas vezes. Neto de sergipano e neto de baiano. Ótimo final de semana, boa sexta-feira. Tudo bom pra você. Fica na paz.
2: Olha só, e meu pai era sergipano. Ó, então tá bom, Israel, obrigada. E ele que falou, né, pelos poderes de Grayskull, igual a minha amiga Rosângela também, né, que quando veio, né, ela falou pelos poderes de Grayskull. Então, parabéns, né, ô Rosângela tá aqui pelos poderes de Grayskull. Mas a mais rápida foi a Milena hoje, né? A Rosângela também respondeu. Quer dizer, a primeira da primeira rodada, a Milena foi a mais rápida. E agora vamos lá, hein? Um, dois, três. O Pipi vai soltar o segundo enigma. Solta, Pipi!

gente, desta música. Olha só. Ah, nessa música, o personagem é uma princesa. Mas essa princesa não fica esperando alguém para salvá-la. E ela também tem uma espada, Pipi. Você fica brincando de espada com ela, Pipi? Ah, mas quando ela usa os poderes, ela se transforma em uma grande guerreira. E aí, gente, quem será que é ela, hein? Ó, e ela também tem um irmão poderoso que luta contra o mal. Eita, e aí, gente? E aí, gente? Fala aí pra gente. Sabe o sol, Pipis.

0: E aí, gente? Ó, no comecinho tava difícil. Olha aí, vamos lá. Ó, Rosângela chegou aqui, trazendo aqui o palpite dela. Será, Rosângela? Vamos lá. Vamos ver, será que ela vai acertar? É isso mesmo. Milena também veio com o palpite dela. Vamos ver. Seu Antônio. Gente, eu tô gostando. Seu Antônio hoje tá participando. Seu Antônio, né? Piovesana, de EP São Paulo. Valerinha também chegou com o palpite dela. Ó, vamos ver. Quem será que vai ganhar essa rodada de agora, gente? Vamos ver. Será quem vai ganhar? Vani! Gente, alguém vai ter que ir lá na Vani! Ai, ai. Então, vamos fazer assim. Deixa eu só ver mais aqui quem mandou o recado pra gente. A Helena, lá de Palmeiras do Tocantins. Vai, Helena, fala. Ela tá mostrando aqui o menino que tá fazendo arte. Tá brincando com as galinhas. Isso, Helena. Eita. Mas tá aqui numa brincadeira boa. Coisa fofa, Helena.
1: Ele tá limpando.
0: Tá limpando, né? Oh, meu Deus do céu. Gente, que legal. Beijo, Helena. Deixa eu te ouvir aqui.
2: É José Felipe.
0: É o José Felipe.
2: É o caçulinha da família.
0: Ai, esse neném lindo. Obrigada por trazer aqui a fotinha dele, viu? Tudo de bom pra senhora, dona Helena, querida. E vamos lá, ó, o Otávio também, lá de São José dos Campos. Ele, boa tarde, Didi, boa tarde, Pipi, boa tarde, Pati. Boa tarde, amigos e ouvintes da rádio. Didi, se eu pudesse voltar a ser criança, a primeira coisa que eu faria era dar um abraço bem apertado nos meus avós. Ah, que gracinha! E depois ia reunir com os meus amigos para jogarmos videogame, sem nos preocupar com horário ou responsabilidade, apenas curtindo a diversão. Tá aí, obrigada, Otávio, pela participação. E isso aí, que legal. Então, se você pudesse voltar no tempo, você gostaria de dar um abraço bem apertado em seus avós. Ah, é uma boa lembrança também. Eu voltaria para dar um abraço bem apertado na minha vovó Avelina, viu? Beijo! E também jogar videogame, né? Eu queria brincar na chuva, é isso, gente. É, no meu tempo não tinha videogame, não. E até hoje nem sei jogar videogame. Fala, Zezinho, como é que você está?
3: Oi, Didi, boa tarde para você e todos os ouvintes do Nacional Jovem. Hoje o programa tá maravilhoso. Aliás, todos os dias são maravilhosos, né? É, Dileia, eu gostaria de ouvir uma música com Trem da Alegria, que me deu uma saudade danada, danada não, uma saudade boa. Na época que a Tia Leninha apresentava o ponto de encontro, não, o encontro com a Tia Leninha. Já ouvi algumas pessoas falando hoje, a música com Trem da Alegria, aquela que fala lambada. E essa música, eu ouvi ela hoje, mas não é gostoso, como se, igual você ouve no rádio. No rádio é mais prazeroso ouvir essas músicas no rádio, tá? E aproveitar e dar os parabéns para a Juliana Maia, que Deus abençoe ela com muitos anos de vida, saúde, e que ela continue essa pessoa maravilhosa, transmitindo essa alegria maravilhosa através do rádio.
0: Isso,
3: gente,
0: mesmo.
3: Quem não conhece a Juliana Maia e a Edileia Martins, do jeito que essas meninas são no rádio, pessoalmente elas são muito mais maravilhosas. Edileia, Juliana Maia, um cheiro pra Juliana Maia, um cheiro pra Edileia Martins,
0: Pipi, vamos
3: um cheiro
0: parabéns
3: pro Pipi
0: Caiabi,
3: o Gasparzinho, essa turma bacana, tá? O Zezinho de Planaltina.
0: Bom, Zezinho, beijo, né? Então, Juju sendo lembrada e sendo querida aqui também pelo meu amigo Zezinho, que lembrou dela nessa data tão especial hoje, que é aniversário dela. Pipi Caiabi! Ó, vamos lá pro nosso enigma, então, porque na segunda rodada Será que esse povo acertou? Rosângela veio com o palpite dela, Milena veio com o palpite dela, o seu Antônio também e Valerinha também. Quem será que ganhou a segunda rodada, Pipis? Porque agora a gente vai revelar o nome da... qual é a música do Quem Sou Eu Agora. Vamos lá, é essa daqui, vamos lá, Pipis. Solta aí pra gente.

agora foi da Xirra! Parabéns aí pra Rosângela Milena, seu Antônio e Valéria! E quem ganhou nessa rodada, Pipis? Quem foi? Nessa rodada foi a Rosângela! Então, um ponto para Milena, um ponto para Rosângela. E aí, será quem? Agora tem que ver quem é que vai acertar a terceira. Não é isso, Pipis? Vamos lá para o terceiro enigma de hoje, gente.

0: Bora lá, agora a gente tem que ser rapidinho, hein, gente? Vamos lá! Ó, quem sou eu dessa música? Eu também tenho um irmão poderoso que luta contra o mal. Ah, não, esse não, esse é do outro. Peraí, gente! Ai, ai. Eu venho de outro planeta e faço parte de um grupo que precisa lutar para sobreviver em um novo mundo. O grande inimigo é o Mun-Ra, que é uma criatura poderosa que não dá sossego para ninguém. E o símbolo deles lembra um gato. Será que é um gato igual a Pipi? Nossa, será que é um gato igual a você, Pipi? Você assistia, Patrícia, esse desenho? É? Sim? Ah. Ah. Vamos lá, quem vai dar palpite? Quem vai dar o palpite? Quem sabe quem é? Luciana, chegou! Pra dar aqui ao palpite dela. Quem vem mais? Rosângela chegou, gente. Quem vai dar o palpite agora? Rosângela. Será que você vai acertar, Rosângela? Deixa eu ver. Luciana. Será? Quem mais vai vir dar palpite? Quem mais? Esse meu amigo aqui, quem é ele? Você é o Antônio José Ribeiro. Oi, Antônio José, você é do Maranhão, é isso? O Antônio José também tá dando palpite aqui, Pipis. Será que ele acertou? É ou não é? Vamos ver, Antônio José. Vamos lá. Deixa eu ver se ele deu palpite, que hora que ele deu. E agora, quem mais, gente? Vai dar palpite aqui? Marirandi tá falando assim, Didi, eu comecei a ouvir o programa quase no finalzinho, não estava em casa, não ouvi o ponto de encontro também. Quem vai estar amanhã e domingo no ponto de encontro? Amanhã, eu sei exatamente, que é a Ana Pimenta, viu, gente? Amanhã no Nossa Terra, quem vai estar aqui é a minha amiga Ana Pimenta. E amanhã, Nossa Terra vai fazer uma homenagem à dupla César e Paulinho. É, vocês vão ouvir músicas deles, que são maravilhosas, essa dupla, né? Do César e Paulinho. Então, fiquem aí ligadinhos, que amanhã Ana Pimenta traz aqui música do César e Paulinho, dessa dupla, tá? Vani também chegou pra dar o palpite. Então, ó... Beleza, eu não vou poder estender mais, né? A gente tem que já revelar aqui qual é esse enigma de agora. Só ver aqui que hora que Vani mandou. E vamos lá, então vamos revelar qual é esse enigma de agora. Milena, você nem arriscou, Milena! Vamos ver, gente! Então, qual é o nome desta música? Qual o personagem desta música? Será? Quem será?
1: Da alegria no show da Xuxa!
0: Ó, tem até lembrança do show da Xuxa aqui, hein?

convidado de agora é Thundercats, gente. Olha só. E quem foi mais rápido dessa rodada? Sabe quem? Sabe quem? Deu empate. Foram elas, Luciana e Rosângela. Elas foram as mais rápidas. Valéria também deu palpite. Breno, você também deu palpite? Eita, Breno. Ele tá aqui. Nossa, Didi, se eu fosse criança novamente, eu gostaria de ficar na calçada até mais tarde e de jogar bola com os meus amigos na rua. A mensagem que eu deixo é essa daí, minha amiga. O Dia das Crianças são todos os dias, por mais que não sejamos crianças, por mais que sejamos já adultos, que já sabemos como é a vida, que o nosso lado criança continue dentro de nós e dure para sempre em cada um de nós. A gente precisa deixar a nossa criança viver em cada momento em nossos corações. Que lindo! Parabéns, Breno! Eu vou contar a sua história, se você me permitir, na segunda-feira. Se você puder guardar essa história para eu contar na segunda-feira, eu vou ficar muito feliz, viu? Você pode fazer essa gentileza para mim? Que aí a segunda-feira eu conto? Obrigada, viu? Beijo. Segunda não, terça-feira. Na terça-feira eu conto, se você me permitir, tá? E aí, ó, Rosângela, eu quero ser uma eterna criança. É isso aí, Rosângela, parabéns. Então, ó, parabéns aqui pra vocês, gente. Vocês arrasaram. Que vocês sintam essa alegria, né, de serem crianças sempre, né? J. Rai também veio aqui falando, minha amada Didi, se eu fosse hoje uma criança pré-adolescente, eu venceria a timidez e namoraria.

aqui meu abraço pra vocês, viu, gente? Juju tá de folga hoje pelo aniversário dela, tá certo? Ela volta terça-feira. E obrigada por cada um de que vocês vieram aqui brincar com a gente, se divertir com a gente, e que cada um mantenha a criança que há em cada coração dentro de vocês, como o Breno deixou essa mensagem linda e maravilhosa para nós. Obrigada, Vani. Beijão.

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1: Agora são 3 horas no horário de Brasília. Muito boa tarde, eu sou Daniel Ito e este é o Nacional Notícias com destaque do momento. Falar agora do site que oferecia criptomoedas em troca de posts de apoio a Flávio Bolsonaro, do PL. O site disse que não vai mais falar de política até o segundo turno das eleições, viu? Pois é, vamos entender melhor essa história. Quem conta pra gente aqui no estúdio é o Gabriel Brum. Fiquei curioso, Gabriel, boa tarde pra você.
2: Boa tarde, Daniel. O seguinte, a página afirmava que se tratava de um movimento que une apoio ao voto 22 e a proposta de ajudas hiperkits para concluir a casa deles em Kampala, segundo uma matéria publicada pela Folha de São Paulo, né, primeiramente. Hiperkids África é um grupo formado por jovens de Uganda que fazem danças para chamar a atenção nas redes sociais. O perfil tem quase 13 milhões de seguidores e publicou um vídeo sobre o esquema, aí, citando o deputado Nicolas Ferreiras, o candidato Flávio Bolsonaro e Pablo Marçal, influenciador. Lembrando que a lei das eleições aqui no Brasil proíbe qualquer tipo de propaganda eleitoral paga na internet, exceto o impulsionamento de conteúdo, de acordo com alguns critérios ali. Bem, o vídeo já foi retirado do ar. Uma reportagem da BBC diz que o Hiperkids teria se comprometido a devolver os tokens recebidos pela publicação após a reação negativa do público brasileiro. Inclusive, publicaram um vídeo novo ali, pedindo desculpas ao Brasil e aos brasileiros. Né? O site da criptomoeda afirmou que nunca teve a intenção de infringir a legislação. Também informou que retirou do ar toda a comunicação relacionada à política e que vai focar até o dia 25 de outubro apenas no apoio ao grupo de crianças de Uganda. A campanha de Flávio Bolsonaro disse que não conhece a autoria do site da criptomoeda e informou que vai tomar medidas judiciais contra a publicação. Já a coligação Brasil Pronto para Mais, que apoia a reeleição de Lula, pediu à Procuradoria-Geral Eleitoral a identificação dos responsáveis e a investigação de possíveis crimes eleitorais, Daniel.
1: Enquanto isso, a mensagem já foi retirada, então, do ar, né? Desse grupo lá de Uganda, é isso, né, Gabriel?
2: Exatamente. Essas crianças. Mais um capítulo aí nas disputas eleitorais do Brasil.
1: É verdade, segundo turno pegando fogo. Gabriel, obrigado, viu, pelas informações ao
2: Boa
1: vivo
2: tarde.
1: Aqui. Boa tarde para você também. 3 horas e 2 minutos agora. Esse foi o Nacional Notícias, próxima edição às 4 horas.
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Amazônia querida, sou eu, Beth Begonha, entrando no ar hoje, excepcionalmente, cobrindo a nossa querida Juju, que está de aniversário. Sim, hoje é aniversário da Ju, até falei pra ela que agora que ela fez 18 anos, ela vai ter que tomar juízo. Jubinha, nossa querida Juliana Maia. O nosso programa tem a produção da Roberta Timpone. Conosco na mesa o Pipi, daqui a pouco chega também o Gaspar, não é isso? Todo mundo fazendo junto o nosso programa, inclusive você, que participa pelo 61996741568. Olha, gente, no Tarde Nacional de hoje, sexta-feira, vamos falar sobre insônia infantil e saber quais fatores podem influenciar na qualidade do sono dos bebês e das crianças. Teremos ainda notícias, o Viva Maria, recados, a sua participação e, claro, muita música. Para você que está ouvindo no radinho, aquele alô especial, mas saiba que além de acompanhar o programa pelo rádio e pelo portal das rádios EBC, no endereço radionacional.ebc.com.br, você pode participar do nosso Tarde Nacional enviando SMS. Nossa, é verdade esse bilhete, Betinha? Ou mensagem, é verdade, ela está dizendo que é verdade. Ou mensagem via WhatsApp. Anote aí então o nosso número, repetindo: 61996741568. Nós vamos juntos até as 17 horas e estamos esperando a sua opinião, sua sugestão, seu comentário. Tô com a programação musical, que é do Miranda, não é isso, Betinha? Do Antônio Miranda. E ele programou para nós, para abrir o programa, a composição do Gilson Bernini, ou Bernini, Magarça, esse pessoal não ajuda, né? Magarça e o Xande de Pilares, O Medo de Amar.

0: Querida, ouvimos também Marisa Monte, dela, do Pretinho da Serrinha, e Raquel Luz, feliz, alegre e forte. Olha, tem duas queridas minhas que apareceram por aqui e eu quero falar com elas. Maria Erandi, oi meu amor, como você está? Ela é lá de Povoado das Mercês, de Mercês, Novo Horizonte, na Bahia. Boa tarde, beija-flor. Tudo bom, Bete? Olha, quero dizer que estou na escuta do programa. Isso muito me alegra. Bete, quero que cante parabéns para a Juliana Maia, que está aniversariando. Desejo tudo de bom para ela e que esta data se repita por muitos e muitos anos. Felicidades. Um alô para todos os meus amigos e amigas que estiverem na escuta. Meu amor, vamos deixar para botar no fim, porque eu quero muita gente mandando beijinhos e carinhos para nossa Juju, e aí no final a gente canta aquele parabéns, entendeu? Para não ter que abrir o bolo agora. Agora 3h16, vamos ouvir a Milena. Oi, sumida, o famoso oi, sumida.
1: A Milena de Brasília, tô aqui ligada na rádio, passando rapidinho só pra dar um salve e dizer que tô na escuta, é, mas fiquei até surpresa quando eu percebi que era você, que eu achei que ia entrar em rede com a Amy.
0: Não.
1: E na hora que a Didi falou qual ia ser o coisa do Tarde Nacional, o meu fone tinha caído, aí eu não tinha ouvido direito.
0: Tá
1: aí...
0: vendo?
1: Aí eu peguei e descobri agora que era tu, quando terminou o Nacional Notícia e tu entrou.
0: Muito bem.
1: De música hoje eu vou pedir Flores Amarelas, de Floribela. E... Eu só tô passando pra dar um salve e também pra desejar um feliz aniversário pra Juliana Maia, que hoje ela tá fazendo aniversário, é nóis.
0: É nóis,
1: querida. A Milena de Brasília tá aqui ligada pelo aplicativo.
0: Você é conhecida na área, Milena. Todo mundo sabe que é você. Meu amor, um beijo muito grande. Feliz de receber você aqui. A Ju, com certeza, ficará bastante feliz de receber o seu carinho, tá? Daqui a pouquinho a gente continua atendendo os nossos ouvintes pelo 619-9674-1568, porque a Larissa Campos, do IMET, já está na linha com a gente para falar sobre a previsão do tempo. Oi, Larissa, boa tarde.
2: Boa tarde, Beth. Boa tarde, seus ouvintes.
0: Bem-vinda, Larissa. Vamos começar por onde? Vamos começar pelo norte?

0: do nosso Brasil. Como é que está a situação por lá e qual a previsão?
1: Então, Beth, a previsão para esse próximo final de semana na região norte do país é de chuvas intensas, chuvas fortes, principalmente na porção oeste da região. Ali desde o oeste do Amazonas, pegando também o Acre e Rondônia, com pancadas de chuva, acompanhadas de trovoadas muitas das vezes. Mas a gente também tem previsão de chuvas isoladas no Pará e no Amapá, mas de forma mais fraca, né? Mas com uma severidade um pouco menor e de forma isolada.
0: Larissa, deixa eu te perguntar. A seca do El Niño, que já está chegando ali nos nossos vizinhos a oeste, ainda não chegou na nossa Amazônia? Não vai chegar? Você tem alguma previsão?
1: Então, dos últimos dias, do que a gente tem observado e previsto também, as chuvas continuam, principalmente nessa porção oeste da região norte. Nada indica também, a gente ainda precisa acompanhar as previsões subsazonais para entender como esse padrão vai continuar nos próximos meses, né, também. Para o fim do mês e para os próximos meses. Mas, por enquanto, a gente está com previsão de chuvas ali, inclusive até com avisos de chuvas intensas e algumas vezes tempestade.
0: Tá certo. Larissa, vamos falar então aqui da região centro-oeste, que também pega uma parte da Amazônia. Previsão para nós.
1: Então, na região centrais a gente tem para amanhã, né, a previsão de tempo firme no estado de Goiás e também no Distrito Federal, com previsão de chuvas mais intensas também na porção oeste da região, ali no oeste do Mato Grosso e praticamente todo o Mato Grosso do Sul, com pancadas de chuvas previstas para o sábado. No domingo, a previsão se mantém muito parecida para o Mato Grosso e Mato Grosso do Sul, mas a gente tem agora previsão de chuvas na porção sul do estado de Goiás.
0: Então, por enquanto, o calor continua aqui em Brasília e no entorno.
1: Sim, no DF a gente continua com previsões de temperaturas elevadas, na casa dos 32, 33 graus no sábado, tanto no sábado quanto no domingo, inclusive, né, com aviso de baixa umidade relativa do ar para esse final de semana.
0: Larissa, seguimos para outro estado que está na Amazônia, está no norte, está no nordeste. Para falar do Maranhão, vamos falar da região nordeste?
1: Então, vamos para a região nordeste, a gente tem previsão de chuva só no estado do Maranhão, no sábado, principalmente na porção oeste, na divisa ali com o Tocantins e o Pará. Toda essa porção a gente tem previsões, mas de chuvas fracas e isoladas, tanto no sábado quanto no domingo, só que no domingo o Maranhão vai ser atingido por chuvas, nossa previsão é no litoral do Maranhão. O resto da região nordeste segue com tempo firme, temperaturas elevadas e também a previsão de baixa umidade relativa do ar, chegando até o aviso laranja no interior da região.
0: E no Sudeste, falando em praia também, como é que está a região Sudeste? O pessoal que está nos ouvindo agora, Espírito Santo, Rio de Janeiro, São Paulo.
1: Então, praia na região Sudeste, a gente vai ter no sábado só para o estado do Espírito Santo, né? O litoral do Espírito Santo, o resto todo com previsão de chuva, tanto no Rio de Janeiro quanto em São Paulo. Para sábado, a previsão de chuvas mais intensas concentra em São Paulo, na porção sul do Rio de Janeiro, pegando também o sul de Minas. No domingo, essa chuva é a previsão, né, de uma chuva um pouco mais fraca, né, sem grande severidade nessas mesmas regiões. E o Espírito Santo continua com tempo firme, sem previsão de chuva, então o pessoal pode aproveitar a praia o final de semana inteiro, inclusive no feriado.
0: Que
1: Para São
0: maravilhas.
1: Paulo,
0: Diga,
1: chuva
0: diga.
1: durante todo o final de semana.
0: Chuvas durante todo o final de semana?
1: Em
0: E
1: todo o estado.
0: vai fazer um friozinho lá também?
1: As temperaturas tendem a cair, principalmente ali na região da capital.
0: Tá certo. E para a gente fechar, Larissa, Rio Grande do Sul, sim, também. Mas toda a região sul.
1: Então, na região sul para amanhã a gente tem uma condição mais severa do final de semana, né? Chuvas fortes, até inclusive com aviso de tempestade na porção oeste da região sul, desde o Paraná até o Rio Grande do Sul. Mas no domingo, esse sistema ele avança um pouco para norte, livra todo o Rio Grande do Sul, estado para o qual a gente tem no domingo só previsão de chuvas isoladas. E no domingo essa chuva fica concentrada entre o Paraná e Santa Catarina, ali entre Florianópolis e todo o estado do Paraná.
0: Tá certo, Larissa. Muito obrigada a você pelas orientações, né? Pra gente saber se dá pra ir pra praia, se dá pra fazer um camping, ou se não, se é melhor ficar em casa descansando.
1: Pois é. Muito obrigada pelo espaço, Beth. Desejo a todos vocês um ótimo final de semana.
0: Igualmente. Tchau, tchau, Larissa.
1: Tchau, tchau.
0: Foi a

A Larissa Campos, do IMET, eu nem fui perguntar para ela se esse sotaquinho dela era de Belém. Tem informações sobre isso? Do Pará? Porque eu não posso ouvir um sotaquinho de Belém. Às vezes eu me equivoco, porque Maranhão tem um sotaque parecido e o Amapá, em algumas regiões, né? Dentro do próprio estado você tem variações. Mas o meu palpite, depois você pergunta para me contar, Betinha. É que Larissa é da região do Pará, mais especificamente do Belém. Tá bom? Esse sotaquinho deles, gente, é muito particular, né? Muito especial. É, eles falam X, né? Também, como os cariocas. Aliás, se diz que os belenenses são os paraenses, são os cariocas da região norte, né? Que são mais para fora, mais abertos, mais conversadores. E tem esse sotaque aí com esse Szinho chiado, que é um sh S de charme. Maravilhoso. Agora, 3 horas e 24 minutos. Daqui a pouquinho eu vou atender você que está mandando mensagem pelo 61996741568, participando conosco dessa edição especial do Tarde Nacional, no dia do aniversário da nossa Jubinha, a Jujuba Juliana Maia, que hoje está fazendo. O problema é o seguinte: se a Juju tá fazendo 18, quando foi aniversário de Edileia, ela só fez 16. A única pessoa que tá ficando velha aqui sou eu, gente. Não sei como é que é isso, o que que acontece com essas meninas. Mas hoje é aniversário da nossa querida Juliana Maia e você pode celebrar conosco, celebrar com ela, que certamente vai ouvir o seu cumprimento através aqui da nossa Rádio Nacional da Amazônia, tá bom? Daqui a pouquinho a gente tem notícias, agora 3 horas e 25 minutos. Nossa, o Xande tá reinando! Ele gravou um clássico do Caetano Veloso, Xande de Pilares, muito romântico.

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2: Agora 3 horas e 33 minutos, horário de Brasília. Olha quem está aqui conosco, direto das Minas Gerais, o nosso amigo, companheiro Natan Freitas. Boa tarde, Natan. Ele diz: oi, Beth, boa tarde para você e a todos os ouvintes ligados aí no programa. Ô, Beth, eu gostaria de ouvir Thaís e Eduardo, Sintomas do Amor. Um excelente final de semana para você. E todo mundo que está aí ligado no Tarde Nacional. Valeu demais, um beijo, meu querido. Obrigada pela sua audiência de hoje e de sempre. Gaspar, o Gaspar chegou aqui. A Milena tinha pedido, como é a música, tá aí? Tá, então nós já vamos chamar, tá, Milena? Dá só pra saber. A Rosângela do Acre. Ô, minha querida, boa tarde, como é que você tá? Se preparando pra ver... psicóloga amanhã, como é que tá isso aí?
3: Boa tarde, minha amiga Beth Begonha, boa tarde, Pipi, o Gaspazinho, boa tarde, Roberta, boa tarde a todos e todas do Tarde Nacional, cheguei, Brasil. Eu, Rosângela Oliveira, aqui de Rio Branco, Acre, estou na escuta do Tarde Nacional com nossa amiga Beth Begonha.
2: Eba!
3: É show! Beth Begonha, um final de semana abençoado, em nome de Jesus, para você, para todos os ouvintes, para todo mundo que está aí no estúdio com você. Que Deus abençoe, guarde e proteja todos vocês aí. E desejando um feliz aniversário para você, Juliana Maia. Que Deus te abençoe grandemente, você e toda a sua família, minha amiga. Saúde e vida longa, que Deus abençoe. E mais uma vez aqui falando, meus amigos, se hidratem. Bebam bastante água. Quem está no frio, se cuida. Quem está no calor, como eu aqui, que está um calor, amiga, escaldante, mas nossa, glória a Deus, né? Deus sabe de todas as coisas, na hora certa, Ele há de mandar uma chuva. E que Deus nos abençoe. Bebam água, meus amigos. Cheiro cheiroso, Beth Begonha. Deus te abençoe, amiga. Tchau,
2: valeu,
3: tchau.
2: Valeu demais, minha querida. Um grande beijo. Muito bom ter você aqui conosco. Olha, falando em calor, em situação climática, né? Porque como é que diz a Bíblia? Dai a César o que é de César e a Deus o que é de Deus. Nós não podemos botar tudo na mão de Deus, não. E na semana passada, no Bem Viver Amazônia, a gente falou bastante sobre a situação climática e amanhã vamos falar sobre isso também, a situação em Manaus. Você sabia, Betinha, que Manaus está mais preto do que São Paulo nos seus piores dias? Uma situação gravíssima e quem vai trazer os detalhes para nós, direto da Rádio Encontro das Águas, é o Vitor Litaif. Ele informa que a fumaça persiste no céu de Manaus e a qualidade do ar piora.
4: A fumaça que encobre Manaus preocupa as autoridades e acende o alerta para os riscos à saúde. Dados de plataformas de monitoramento apontam níveis elevados de poluição na capital. Manaus voltou a amanhecer encoberta pela fumaça nesta sexta-feira, dia 9. A baixa qualidade do ar levou a Defesa Civil a emitir um alerta de risco severo e os números do monitoramento ambiental mostram a dimensão do problema enfrentado pela população. Dados da plataforma internacional iCare, consultados nesta manhã, apontavam índice de qualidade do ar de 320 pontos, na faixa considerada perigosa. A concentração de partículas finas, conhecidas como PM2,5, chegavam a 235 microgramas por metro cúbico. Essas partículas são pequenas o suficiente para penetrar profundamente nos pulmões e representam um risco ainda maior para crianças, idosos e pessoas com doenças respiratórias ou cardíacas. O cenário também é preocupante no monitoramento do Sistema Eletrônico de Vigilância Ambiental, o SELVA. Na madrugada de quinta-feira, uma das estações registrou 490,1 microgramas de partículas finas.

0: minas por metro cúbico. Foi o maior valor divulgado pela plataforma para este ano, até aquele momento. Segundo informações da Prefeitura de Manaus, a fumaça que atingiu a capital nos últimos dias está relacionada a queimadas no interior do Amazonas, principalmente nos municípios de Itacoatiara, Careiro da Várzea, Manaquiri e Altazes. Diante da situação, a orientação das autoridades é reduzir o tempo de exposição ao ar livre, evitar exercícios físicos em ambientes externos e manter portas e janelas fechadas quando a fumaça estiver mais intensa. Quando a exposição for inevitável, máscaras do tipo N95 ou PFF2 podem ajudar a reduzir a inalação de partículas. A recomendação é redobrar os cuidados em caso de tosse persistente, irritação nos olhos, falta de ar ou agravamento de problemas respiratórios. Os dados podem variar ao longo do dia, de acordo com as condições meteorológicas e a concentração de poluentes. Por isso, a população deve acompanhar as atualizações dos órgãos de monitoramento e seguir as orientações da Defesa Civil e das autoridades de saúde. Do Sistema de Comunicação Encontro das Águas, Victor Itaife, para a Rádio Nacional.
1: Olha, gente, que grave, né? Eu vi muita gente, fui pesquisar, vi muita gente com essa mascarinha, que eu até hoje uso ela, a uso, mas pelo que o nosso companheiro falou, só serve aquela PFF2 que tem a trama mais forte, porque são partículas muito, muito fininhas. Agora eu tô procurando aqui uma notícia que eu vi ontem, porque a gente já tinha falado sobre as queimadas ali, né? Inclusive na entrevista que a gente fez com a Lara Fonseca no Bem Viver, ela implorou para as pessoas não fazerem queimadas e tal. Mas eu vi ontem que ainda, além de tudo isso, além desses incêndios fora, que havia acontecido na própria cidade um incêndio enorme, né? Então aqui tá falando do Camaçari e tal, mas eu não tô vendo o que falou da cidade de Manaus mesmo. Eu vi essa notícia ontem. Bom, o que importa é o seguinte, gente, quem tem ar-condicionado, ligue, tá? Evitar deixar as janelas abertas, eu sei, porque eu fico imaginando, né? Vira aquele forno para criar orquídea, mas bota toalhas molhadas e tudo para evitar estar o tempo todo respirando isso. Se vai precisar sair, seguir o conselho das autoridades, usar essa máscara e tal. Ah, mas é incômoda, mas isso é aquilo. Sim, mas é momentaneamente e protege demais a sua saúde, tá? Você fala assim, pega só o pulmão, como é que ele falou do coração? O corpo é um todo, né? Nós somos um organismo interligado. Então, essas partículas que vão chegar ao pulmão, elas podem ser irritantes para outras partes e órgãos do nosso corpo. Então, vamos tomar cuidado, evitar demais qualquer tipo de queimada ou coisa parecida e avistando assim um foguinho. Para toda a Amazônia serve isso, aqui em Manaus já está calamitoso, né? Avistou um foguinho, chamar as autoridades competentes, o Corpo de Bombeiros, a Defesa Civil, a polícia, como chama essa que cuida da ambiental? A polícia ambiental, para evitar que as coisas se agravem ainda mais. Agora 3 horas e 42 minutos, esse é o Tarde Nacional, essa é a Rádio Nacional da Amazônia. E eu vou atender quem? Milena, Milena, tô esperando aquele negócio aí que nós combinamos, combinado não sai caro, tu sabe disso. Você pediu, tá aí a Floribela e as Flores Amarelas.

0: Agora 3 horas e 45 minutos, horário de Brasília. Este é o Tarde Nacional, hoje excepcionalmente comigo, Beth Begonha. Por quê? Porque é aniversário de Juliana Maia. Ela hoje está assim, curtindo com a família, mas vai ouvir o seu alô, os nossos alôs, os nossos beijinhos depois. Portanto, não deixe de cumprimentá-la, tá? Amanhã ela tá de volta. Amanhã não, que amanhã é sábado, só por isso. Segunda ela tá de volta aqui no Tarde Nacional. Hã? Ah, peraí que eu falei sem saber, só terça. Tá, então não é amanhã nem é segunda, é terça, tá? Ela tá de volta, mas antes disso ela com certeza vai acompanhar o seu alô, o seu beijinho, o seu abraço. Como acredito que o Wesley, nosso companheiro aqui, está mandando oi, Beth, Beta, Gasper, abraços a todos que estão ligados, felicidades à nossa Jumaia, saúde e paz, o resto a gente corre atrás. Olha, eu não estou dando conta, Wesley, nem de correr atrás, mas se for para correr, eu prefiro correr na frente, deixa para lá. Agora 3 horas e 47 minutos, horário de Brasília. E falando em mulheres maravilhosas, gente querida, pessoas do nosso coração, quem vem aí é ela, Mara Reja, nossa Maroca, e o seu Viva Maria.
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2: Olá, gente amiga deste nosso programa, que desde a última quarta-feira teve a oportunidade de reviver os versos de um dos maiores clássicos de João Bosco e Aldir Blanc, da música O Bêbado Equilibrista.

0: Da forma mais espantosa, vimos cair à tarde feito um viaduto quando uma bola de fogo cruzou os céus da Universidade Federal de Pernambuco, na capital do estado, em Recife. E nem mesmo a força e a fé do povo, na véspera do Dia do Nordestino, foi capaz de desviar o curso do rabo de um foguete incendiário que, como um meteorito, resolveu testar a resiliência dos professores, alunos, enfim, de toda a comunidade desta universidade considerada a melhor de Pernambuco, bem como de todo o Nordeste. E o mais incrível, nesse cenário de consumição, é saber que a voracidade do fogo queimou mais de 100 milhões em equipamentos de pesquisa e, por ironia, justo num mês que celebra a ciência e a pesquisa. Que o diga a professora doutora Márcia Vanusa da Silva, do Departamento de Bioquímica, nos limites do Centro de Biociência da UFPE. Seja muito bem-vinda, professora doutora Márcia.
1: Mara, é um prazer sempre falar com você, e mais especial no mês de comemoração da ciência e tecnologia do nosso país, na semana do Dia do Nordestino, falar enquanto professora e pesquisadora há mais de 20 anos de uma das melhores universidades do nosso país e que investe em formação de pessoas e também no desenvolvimento tecnológico do nosso país. Infelizmente, Mara, a gente teve no último dia 7 um incêndio num laboratório que se tratava de inovações terapêuticas. Né? O NUPIT, com mais de 20 anos de história, mais de 100 milhões de equipamentos que foram queimados e a gente fica desolado, né? Muitos alunos que desenvolvem pesquisa lá, há exemplo de alunos de iniciação científica, de mestrado e doutorado, fazendo suas pesquisas na mais alta tecnologia para buscar a cura de várias patologias, Mara. Há exemplo de antitumorais, anti-inflamatório, antibiótico, enfim, a gente ainda não dimensionou qual é o valor de pesquisa que esse fogo levou com ele. É triste falar de uma notícia tão devastadora, de uma perda na véspera da Semana Nacional da Ciência e Tecnologia, onde a gente devia estar aqui discutindo os avanços das nossas pesquisas. Certo. É triste também falar nisso na Semana do Nordestino, né? Onde a gente faz pesquisa de qualidade, formação de alunos de alta qualidade para o desenvolvimento do nosso país. Pois é. A gente não sabe, Mara, o impacto disso a curto e a longo prazo. A gente está ainda se refazendo, fazendo as contas dessas perdas. O nosso grupo, que estuda exclusivamente a flora nativa da Caatinga, a gente já fez várias colaborações com esse grupo, né? A gente já fez busca de antitumorais, novos antitumorais das plantas da Caatinga, né? E aí a gente fica desolado também com a descontinuidade dessas pesquisas tão importante, né, Mara? Para o bioma, para o povo brasileiro, em especial para o desenvolvimento de novos medicamentos para doenças tão urgentes, a exemplo do câncer.
0: Pois é. Agora eu queria saber, a partir desses 100 milhões em pesquisa perdidos em equipamentos, o que se há de fazer? Por quanto tempo esses laboratórios haverão de ficar fechados? Quem sabe até de uma maneira definitiva, o que vocês têm no horizonte diante do futuro que nos espera?
1: É desolador, né? A gente ouve perda total, né? A estrutura está abalada, né? Os equipamentos se perderam, as amostras biológicas de décadas de estudo também se perderam e é difícil, a gente não vê solução a curto nem a médio prazo, né? Então, o que seria necessário seria a mudança para reconstruir, né? E quanto isso tempo isso vai custar, é difícil da gente computar dentro de instituição que é tão precária, né? As universidades precisam de altos investimentos, né, Mara? A gente está falando de equipamentos de alto custo e a gente luta enquanto pesquisador com tantos esforço, escrevendo projetos, né? Submetendo isso às agências de fomento, a compra disso, o treinamento dos nossos alunos. Isso são trabalhos de décadas que em minutos foram consumidos pelo fogo.
0: É muito triste. Agora, quando eu vi aquela consumição, eu me lembrei imediatamente do Museu Nacional do Rio de Janeiro, né? Que há alguns anos nos tomou de assalto com um fogaréu que colocou em risco a memória, a história do próprio país, não é? E naquela oportunidade soubemos que a razão do incêndio se deu por força de um ar-condicionado, um curto-circuito. E no caso aí dos laboratórios, quais são as especulações em torno desse incêndio? Será que ele foi criminoso?

0: hoje?
1: Então, as universidades como um todo, eles passou por um período de falta de investimento e agora que a gente começa a se reerguer, há falta de fato de manutenção de ar-condicionado. Só para você ter uma ideia, Mara, na UFPE esse é o terceiro incêndio, né? Tiveram outros dois no departamento de física, depois seguido no departamento de citogenética. Então, de fato, né, a gente não pode descartar esses curto-circuito como um iniciador desse processo, né? O fato é que as universidades estão longe da sua infraestrutura ideal, né? Isso é uma pena, a gente lamenta bastante.
0: Pois é. E nos ressentimos igualmente da perda das pesquisas que afetam diretamente o bioma Caatinga. O que que de pronto você pode nos dizer que vocês estão determinados a fazer para que a perda não seja tão cruel e tão definitiva em relação às espécies da Caatinga?
1: É urgente, né, estudar o potencial dessas plantas, porque você sabe que a fragilidade do bioma de não ser reconhecido como patrimônio nacional fragiliza. É um bioma que já perdeu 46% da sua cobertura original. E essas pesquisas, né, juntamente com esse é um dos grupos nossos parceiros, faz com que a gente tenta, né, dar valor a essas espécies, de alguma forma salvá-las e protegê-las da degradação ambiental.
0: Pois é.
1: Então, o que nós estamos nos mobilizando é trazer novos parceiros. Por exemplo, estou em Salvador, né, fazendo exatamente isso, buscando novas parcerias para que as nossas pesquisas não sejam impactadas, que a Caatinga, né, ela continue as suas pesquisas e a gente continua a valorizá-la para, de algum modo, né, ela continue em pé e
0: Pois
1: suas pessoas que lá vivem nesse bioma, que não são poucas, né, Mara?
0: é. Ah,
1: São
0: não.
1: 28 milhões de brasileiros que dependem dessa nossa força, as universidades junto deles, valorizando o seu conhecimento tradicional. E quem dera, né, os arranjos produtivos locais possa trazer mais geração de renda, né, melhor vida para essas pessoas que lá estão.
0: Então, vamos juntas acreditar no poder de recuperação da própria Caatinga, que a todo momento nos dá prova, né, de sua resistência. E eu queria só, como um complemento à nossa conversa aqui no Viva Maria, saber se as aulas serão ou não interrompidas.
1: A gente tem uma infraestrutura bastante ampla, né? Então esses alunos eles são readequados em outros locais, em outras salas de aula, para sentir pelo menos na sala de aula o impacto mínimo. Entretanto, né, num projeto de pesquisa, esse a gente precisa reavaliar e redefinir, né, para que rumo esse aluno irá. É um trabalho que talvez leve um tempo maior, mas somos nordestino, esse povo tão guerreiro, né, Mara, que sobrevive com tão pouco. Mas
0: Sim,
1: ressurge, né? A
0: ressurge.
1: Caatinga e o povo nordestino, eles são uma fênix. Eles se ressurgem da onde você acha que não vai brotar a esperança. Eles se ressurgem. E não vai ser diferente com o grupo de pesquisa da UFPE. Eles vão vir muito mais forte. Eu não tenho dúvida disso.
0: E que você possa ser homenageada já no próximo dia 15, enquanto mestra, professora, doutora, né? Por todo o alunato que certamente haverá de buscar no horizonte da paisagem um belo mandacaru para celebrar essa dedicação com a qual a professora Márcia Vanusa da Silva se dedica a tantas pesquisas junto ao seu grupo de inovação. Parabéns, minha amiga, muito obrigada e sigamos na resistência e na luta sempre, né?
1: Dias melhores virão, tenho certeza disso, querida.
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Olha, gente, muito interessante, muito triste, né, a situação, a entrevista da Mara, bastante interessante sobre o que aconteceu em Pernambuco, que a gente não fique vendo isso se repetir. Isso preocupa também, eu trabalho com área, né, de saúde, minha vida é metida nisso, eu fico preocupada que esse povo mexa em negócio de pesquisa de micro-organismos que estavam sendo estudados lá e tudo, enfim... Vamos acompanhando com bastante atenção. Agora 3h57, horário de Brasília. Ai, que legal, há tantos anos que eu não ouço, o Gasparzinho me sugeriu chamar o Belchior, que eu adoro. A composição é dele, A Palo Seco.

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1: Agora são 4 horas em Brasília. Boa tarde. Eu sou Bianca Paiva e este é o Nacional Notícias com o destaque do momento. A gente vai falar agora sobre um relatório de segurança do Supremo Tribunal Federal apontando postagens com ameaças de morte a ministros da Suprema Corte. Quem falou sobre esse relatório hoje foi o ministro Flávio Dino, como nos conta o repórter Renato Ribeiro.
2: Em publicação nas redes sociais, Dino citou que algumas postagens mencionam fuzilamento, explosão, enforcamento e esquartejamento. Segundo o ministro, as mensagens de ódio são resultado da repetição de mentiras com o objetivo de incitar a violência. Ele afirmou ainda que se um juiz passar a ter medo de decidir um processo por risco de sofrer perseguições pessoais, não haverá mais poder judiciário nem Constituição. De acordo com o relatório, a rede social X concentra o maior volume de publicações hostis. Em uma das postagens, um usuário diz que Flávio Dino vai levar chumbo, outro diz que o ministro é carta marcada pelo que fez na eleição, que traiu o legislativo e que vai pagar com sangue. Flávio Dino comentou que em 37 anos como servidor público nunca respondeu a um único processo criminal. Para o ministro, quem não concorda com decisões judiciais pode recorrer aos colegiados competentes. Segundo ele, não é preciso matar o juiz que tomou a decisão, nem fazer discursos raivosos que incitem perseguições e agressões. O ministro concluiu: "E nada alterarei a minha atuação profissional, pois nunca minha perna ou minha mão tremeu. Nem minha voz se alterou."
1: 4 horas, 2 minutos, esse foi o Nacional Notícias. Próxima edição às 5 horas.
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3: Agora, 4:04, seguimos com o Tarde Nacional pelas ondas da mais querida, a nossa Rádio Nacional da Amazônia. Deixa eu ver aqui mais algumas mensagens de vocês. A Nildinha, de Porangatu, no Goiás. Oi, Nildinha. Oi, Beth, boa tarde. Boa tarde também para todos os ouvintes que estão ligados aí no programa. Ô, Beth, gostaria de ouvir... Ah, esse já é o Natan, meu Deus do céu. Esse é o mesmo do Natan que nós vamos atender ele agora, tá? Que é Thaís e Eduardo. Sintomas do amor. Pera aí que agora eu vou na Nildinha. Oi, Beth, boa tarde, tudo bem? Eu quero ouvir a música do José Augusto, Amanhece. Ofereço para todos os meus amigos e para você. Um bom fim de semana. Bom fim de semana também para você, Nildinha querida. Um beijo no seu coração. Então, bora, Gaspar. Atendendo, então, o nosso amigo Natan e agora a Nildinha de Porangatu, no Goiás.

Agora 4 horas e 9 minutos, horário de Brasília. Olha, eu voltei rapidinho porque eu já tinha chamado até o José Augusto a pedido da Nildinha, que pediu Amanhece. Aí o Gaspar já tinha colocado no ponto. Neste ínterim, o Bartô ligou e pediu também José Augusto Sábado. Como a da Nildinha já estava na frente, para trocar um José Augusto, só tem muito cantor nesse mundo, a gente oferece também pro Bartô, José Augusto, Amanhece.

0: Agora 4 horas e 13 minutos, você ouvindo o Tarde Nacional pela Rádio Nacional da Amazônia. Gente, vamos conferir novamente uma entrevista muito interessante sobre insônia infantil. Quem conversou com a Juliana Maia sobre esse assunto foi o integrante do Departamento de Medicina do Sono da Sociedade Brasileira de Pediatria, o Gustavo Moreira. Vamos ouvi-los.
1: Vamos para a nossa entrevista? Quem tiver pergunta pode também mandar pelo nosso WhatsApp, tá bom? Hoje, quinta-feira, a gente fala sobre insônia infantil, gente. Vamos falar sobre os fatores que podem influenciar na qualidade do sono dos bebês e das crianças? Quem ajuda a gente nesse bate-papo agora ao vivo é o presidente do Departamento de Medicina do Sono da Sociedade Brasileira de Pediatria, Dr. Gustavo Moreira. Dr. Gustavo, um prazer receber você aqui no Tarde Nacional, tudo bem?
2: Prazer é meu. Boa tarde a você, boa tarde a todos os ouvintes aí da região norte.
1: Ah, obrigada, doutor Gustavo. Esse assunto é do interesse de toda pessoa que tem uma criança em casa, né, doutor Gustavo? Eu que tenho uma menina de 10 anos, passei muitos apuros. Mas eu queria começar esse bate-papo te perguntando a partir de que momento a gente deve se preocupar e quais padrões de comportamento, de sono, são considerados normais, principalmente nos primeiros anos, doutor?
2: Então, olha, insônia na criança é muito comum, né? Principalmente nos primeiros 5 anos de vida, mas tem que saber o que é normal, essa pergunta que fala. Então, veja, o bebê que nasce, é normal que ele tenha ciclos a cada 2-3 horas. O ciclo que eu falo é, dorme uma, duas horas, acorda, se amamenta e volta a fazer isso.
1: Uhum.
2: E à medida que o bebê vai crescendo, essa soneca, esse ciclo vai ficando maior, certo? Então, em vez de ser, aí ele fica 3 horas, 4 horas. E lá para o terceiro mês de vida é a hora que o bebê já começa a ter um sono mais prolongado à noite. Não quer dizer que ele dorme a noite inteira, né?
1: Uhum.
2: Ele vai ter uns trens de 4 horas, né? Um intervalo de 4 horas. Ele dorme das 8 às meia-noite, depois da meia-noite às 4.
1: Uhum.
2: Ele consegue ficar um período maior em jejum, e aí isso vai amadurecendo. Se a gente pensar, uma criança perde a última soneca entre 4 e 6 anos de vida. Então, ele vai gradativamente diminuindo a quantidade de sono durante o dia das sonecas e vai concentrando isso mais à noite.
1: Então, entre os 4 e 6 anos, a criança vai sentindo menos necessidade de dormir à tarde, aquela dormidinha.
2: Exatamente.
1: Né?
2: Mas veja, nos primeiros 2 anos que é mais... As mudanças são mais intensas, né?
1: Uhum.
2: Então, veja, entre 6 meses e 1 ano, o bebê dorme à tarde umas 2 sonecas. E elas são mais longas, de 2 horas, 1 hora e meia. Aí chega no final do primeiro ano de vida, já são 2 sonecas, ou de manhã à tarde. E à noite ele dorme umas 10 horas, mas não, né, continuamente. Ele tem os intervalos que ele acorda para amamentar, para fazer suas necessidades. E essa soneca da manhã perde por volta de 1 ano e meio, 2. E aí a segunda soneca. E aí a soneca da tarde fica até uns 3-4 anos, vai depender da região e do local.
1: Uhum.
2: Eu garanto que aí a hora do almoço é uma coisa quente.
1: Uhum.
2: Então eu acho que aí provavelmente, a gente vê isso nas regiões do país, por exemplo, né, lá na região do Nordeste, mesmo você pega o México, o pessoal tem mais hábito de dormir à tarde. Né? Então provavelmente isso deve se estender um pouquinho mais para dormir à tarde na criança, e aí, né, por volta dos 6 anos, a criança já não precisa mais dormir durante o dia. Ela dorme a noite toda, vai dormir lá por umas 20 horas e acorda às 6 horas da manhã, ou 7 horas da manhã do dia seguinte,
1: uhum,
2: e funciona bem o dia todo.
1: Agora, sempre você colocou, dorme às 20 horas, né? O ideal, esse é um horário bom para a gente acostumar a criança a dormir?
2: Você falou um aspecto fundamental, né? Nós vivemos num momento que a gente tem um excesso de estímulo luminoso, né?
1: Uhum.
2: Com todas as telas, as atividades, né? Quem vive no ambiente urbano, o tempo de deslocamento é muito grande, mesmo os pais estão muito envolvidos com outras coisas. Mas, né, termos funcionais, o horário ideal de dormir é logo depois que anoitece. Tá certo? Então, aí provavelmente na região norte não existe muita variação verão-inverno. Mesmo aqui na região sul também não muda muito. Isso é mais importante nos países temperados.
1: Uhum.
2: De qualquer forma, né, se anoitece às 7 horas, 6, 7 horas, aí 1 hora depois já é o bom horário de dormir.
1: Uhum.
2: Antes, antes de entrar na puberdade, o ideal horário de dormir das crianças antes das 21 horas.
1: Uhum.
2: Porque ela vai ter tempo suficiente para depois acordar de manhã cedo para o dia seguinte.
1: É, o que eu vejo, às vezes, doutor Gustavo, é que pela rotina das famílias, né, também, e até as famílias, os pais trabalham o dia inteiro, às vezes à noite, é aquele momento que a

0: família tem para ficar junta. E isso eu tenho visto que tem levado as crianças a irem dormir mais tarde também, né, por conta disso. Não sei se é uma consequência também natural do estilo de vida que a gente leva, né, doutor Gustavo?
1: Foi o que eu te falei, né? A questão do ambiente urbano, o excesso de estímulo, mas se a família quer ficar junta, né? Principalmente da noite, não é para ter uma tela ligada, né? Uma
0: Bem
1: TV.
0: colocado.
1: Não adianta você estar falando isso e estar a família toda grudada no celular ou no tablet e não estar interagindo de forma pessoal, né? Então, veja, esse é o novo problema desse século, né? Excesso de exposição a telas no início da noite. Tá
0: Perfeito,
1: certo. Então, veja,
0: entendi.
1: nesses 3 meses de vida, é muito importante a criança ter um sono adequado, porque o desenvolvimento é muito importante. Os primeiros 1.000 dias de vida, né? Até 3 anos de idade, é o período muito importante do desenvolvimento da criança. Então, é a hora de ela ter interação pessoal, de mexer com coisas, né? Por exemplo, a telinha, ela só mexe com o dedo, de cima para baixo, né? Não sabe pegar coisas de papel, não sabe encaixar pecinhas. É isso que ela precisa em interação olho a olho. Então, a gente tem que imaginar que esse é um aspecto importante do desenvolvimento. E a tela é ruim no começo da noite, porque ela é luz, né? Para a gente adormecer, a gente precisa do hormônio do sono, que é a melatonina. Tá certo? E ela só é secretada quando está escuro. É o hormônio do escuro. Então, se você prolonga o dia usando os artifícios da luz artificial, a pessoa não vai ter sono, né? Falar, ah, não estou com sono, tá lá. Então, você tem que, né, antes de dormir, diminuir a quantidade de luz para justamente, né, ajudar essa parte fisiológica do dormir. E aí,
0: Perfeito.
1: veja, muitas crianças conseguem ter um, né, uma ginástica durante o dia, ela consegue se adaptar bem a essa mudança da rotina. Mas muitas delas não. Então, veja, a insônia latente na criança, principalmente, aí, ele é muito. Uns 20% da população tem isso. É bastante. Um em cada 5 crianças tem isso, porque não tem essa capacidade de mudar para isso. E outra coisa, a compressão da família de que, né, acontece isso com muitos casais jovens, né? Eles, né, vem, eles têm aqueles hábitos de adultos jovens, sair tarde, de tarde, agora tem um ser novo na casa que tem necessidades diferentes. Então, a
0: Verdade.
1: capacidade desse casal conseguir se adaptar a essas novas situações é que é importante, né?
0: Então, mas aí, se a família fez todas as adaptações, né, faz uma boa higiene do sono, e ainda assim a criança tem dificuldade ou em se manter no sono ou em pegar no sono, a gente pode considerar que ela tem algum distúrbio do sono, buscar ajuda, doutor Gustavo?
1: Sim, eu acho que tem que usar ajuda e acho que o pediatra é a principal pessoa que vai ajudar a orientar a família como fazer. Então, veja, até os primeiros 6 meses de vida, esse hábito de, né, a criança acordou, mama, a mãe põe no colo, põe para rotar, a criança dormiu no colo, né? A criança dorme muito até essa idade. Aí vai no berço ainda acordado. A partir dos 6 meses, já é bom horário de ensinar o bebê a dormir sozinho no berço. Certo? Sempre dormir de barriga para cima, uma questão de segurança, mas a criança já está mais acordada com 6 meses. Então a mãe dá de mamar, põe para rotar, e depois põe no berço, dormir de barriga para cima para o bebê adormecer. Porque se o bebê aprender a dormir sozinho no berço, todas as vezes que ele vai acordar no meio da noite, ele vai voltar a dormir sozinho. O que acontece é que muitas famílias, assim, por desconhecimento mesmo, faz um montão de estratégias para ajudar o bebê a iniciar o sono. Então, dá alimentação, pega no colo, embala. Aí, às vezes, o bebê tem alguma doença, tem cólica, tem refluxo, mais dor, vai mudando de colo em colo. Então, esses são fatores que acabam sendo perpetuando esse hábito de precisar de ajuda para iniciar o sono. Demora um pouquinho para a criança aprender a dormir sozinha. Isso que a gente fala é um distúrbio de associação. O bebê aprendeu a adormecer com esses estímulos externos. Então, o colo, o embalar, né? Né? O calor do corpo, certo? E aí, conseguindo mudar isso, até aprendendo a dormir sozinho, ela vai continuar tendo despertar da noite. Só que aí ela não vai chamar os pais, ela vai virar de lado e não vai dormir.
0: A gente também desperta à noite, né, doutor
1: Sim.
0: Gustavo? Só deixando claro aqui, tem gente que não se lembra, mas deu aquela acordadinha também, né? Mas, doutor Gustavo, como que a gente pode, então, identificar que se trata de um problema mesmo, que a criança precisa de ajuda? O que, que é com relação ao rendimento dela durante o dia, aquela criança que fica cansada, que fica irritada? O que, que você indica para o pessoal?
1: São vários aspectos. Então, veja, como é nos primeiros meses de vida, se a criança tem alteração no humor, chora por qualquer coisa, fica muito irritada, ou tem uma atividade, ou é uma criança mais hiperativa. Esses são sintomas de dia. A outra coisa é quando a interação pais e filhos fica, né, rompida e traumatizada por causa dos atos de sono da criança. Tá certo? Uma criança que tem essa coisa de insônia, ela demora uma hora para dormir, meia hora, uma hora para conseguir dormir. E aí ela dorme nas primeiras 2 horas e depois acorda de hora em hora. Então, os pais vão lá de boa fé, fazem tudo o que eles acham que está correto, pega no colo, dá de mamar, mas aquilo perpetua aquele hábito. E isso acontece de forma contínua. Então, quem sente, né, de inicialmente, a mãe ou o pai é quem está tá ali do lado, né? Porque o adulto está acostumado a dormir, né, num sono contínuo, né? Não esse sono pingado. O bebê às vezes fica bem durante o dia nesse hábito do sono. Então, assim, quando a relação está inadequada, quando os pais estão sentindo que estão gastando muito tempo para dormir ou no meio da noite estão precisando usar, e quando a criança tem sintoma durante o dia, né? Essas seriam as situações mais claras que precisa de ajuda. Né?
0: É importante também descartar alguma causa orgânica, né, doutor Gustavo, que pode estar levando essa criança ou o bebê a ter dificuldade para dormir, né? Alguma doença crônica, dores, alguma coisa assim, né?
1: Então, veja, foi bom você falar isso. Porque, em geral, uma doença, né, médica, né, ela vai ser o fator que vai iniciar o problema. Então, no primeiro ano de vida, o mais comum é crises de chiado. A criança que teve uma bronquiolite tem várias crises de chiado. A criança que tem muita infecção de ouvido, né? Infecção de ouvido da dor, refluxo gastroesofágico e alergia à proteína leite de vaca. Veja, são todas doenças que é o pediatra, que é a pessoa mais especializada para poder fazer manejo disso. Porque não adianta nada fazer alguma terapia para ensinar o dedo se você não tratar o problema inicial. Tem que ver porque está tendo muita infecção de ouvido que dá dor. Tem que tratar a medicação para evitar os chiados, né? E a questão do refluxo. Então, né? Então, esse é o fator que desencadeia. Aí você estabiliza. Em relação ao refluxo, ele tende a melhorar com o ano de vida, né? Porque a criança fica mais de pé, a barriga, né, fica diferente. Então, isso, então o tempo é uma, digamos, ele é um auxiliar aí para a maioria desses problemas de saúde.
0: E importante também considerar a questão das crianças com autismo, com TDAH, porque aí nesses casos a dificuldade para engatar no sono ou para permanecer no sono podem ser inclusive indicativos, né? Podem ser sinais importantes, né, doutor Gustavo, para a gente considerar?
1: Tá, olha, você falou um aspecto importante. São doenças menos frequentes, né? São as doenças do neurodesenvolvimento. Tá certo? Ou uma síndrome genética que dá uma alteração, ou um transtorno do espectro autista, uma criança que tem convulsão. Essas situações são situações menos comuns que realmente dá uma alteração do início do sono. Por exemplo, uma criança com autismo, em geral, ela é muito sensível a estímulos, né? Estímulo auditivo, visual ou tátil. Então, ela tem mais dificuldade para iniciar o sono. Esse é um aspecto um pouquinho mais diferente do que eu estou falando para você, que é essa do primeiro ano de vida. De qualquer forma, independente da doença, se a criança tem um desenvolvimento normal, ou se a criança tem uma alteração de desenvolvimento, a parte inicial do tratamento é sempre a parte da higiene do sono. Né?
0: Então,
1: que essas crianças com alteração de desenvolvimento vão precisar da higiene do sono e mais algumas coisas para ajudar elas, obviamente.
0: Entendi. E pode acontecer, então, de ser uma criança que não tem nenhum transtorno, mas que também não tem nenhuma causa orgânica, mas que tem uma insônia crônica, alguma coisa assim? Isso pode... Existe isso, doutor Gustavo?
1: Existe e é muito frequente.
0: Olha aí.
1: É o mais frequente, tá certo? E, assim, não tem relação com o fato de algum, né, ascendente, alguns pais, os avós, terem insônia. Isso tem a ver com esse momento do desenvolvimento, tá certo? Que pode acontecer isso. Então, às vezes, é um fato aprendido que dá alteração. Costuma dar nas classes mais bem favorecidas, porque acaba sendo uma educação muito centrada na criança, né? Se você vive numa família que são 10 filhos, num lugar pequeno, todo mundo tem que se adaptar, né?

0: fica mais, é mais difícil acontecer esse tipo de situação. Uhum. Agora, uma família que tem dois, três filhos, às vezes um tem insônia, outro não tem. Então, não é uma coisa genética, às vezes é uma coisa aprendida da situação.
1: É uma causa comportamental, a gente pode colocar.
0: Exatamente.
1: Assim. Entendi.
0: É comportamental. Diferente de você ter uma alteração do neurodesenvolvimento que vai te dar insônia como outros sintomas.
1: Uhum. Eu que tenho uma criança com dificuldade de dormir, doutor Gustavo, eu vejo, por exemplo, que ela de manhã é uma criança mais devagar, sabe? E à noite é aquela criança que quer fazer tudo que não fez durante o dia. Então, assim, cabe a mim, né, e ao pai dela, a gente colocar os limites, porque eu vejo que se deixar por ela, ela tem muito mais ânimo e energia à noite do que de manhã. Então, o que eu tenho feito é colocar para acordar mais cedo e se expor ao sol, todas essas coisas, né, que a gente vê por aí com relação até ao ciclo circadiano, né, essa coisa da luz, evitar a luz de celular à noite. Mas é uma luta, viu, doutor Gustavo? Estou colocando minha situação aqui para me solidarizar com as mães que também passem por algo semelhante, que estejam ouvindo a gente.
0: Eu entendo, mas a gente imagina, nossas avós e bisavós, elas educavam 10 crianças.
1: Uhum.
0: É que ficou no mundo de hoje em dia, que eu acho que com a mãe fora de casa, né? À noite é o momento da criança e dos pais interagirem mais.
1: É isso.
0: E aí, então, tem que priorizar, né?
1: Uhum.
0: Você ficar mais nesse momento principal da educação das crianças, ficar mais momentos com as crianças e no trabalho, né? Não gastar tempo em outras situações e aproveitar bem o fim de semana e justamente dar um limite, né? Tentar uhum. chegar mais cedo em casa e falar, até tal hora nós vamos ter atividade.
1: Isso. Essa do fim de semana é uma pegadinha, viu, doutor Gustavo? Porque aí chega o fim de semana, às vezes a gente quer se permitir aproveitar algumas outras experiências, dormir um pouquinho mais tarde e estraga o resto da semana inteira que vem pela frente, né?
0: Você falou uma coisa importante, né? O nosso sono, a gente tem um ciclo circadiano que ele é adaptado para o claro e para o escuro. Então, se a gente vai dormir 2 ou 3 horas mais tarde no fim de semana, isso dá um certo desajuste no nosso ritmo circadiano, isso predispõe a piorar a qualidade do sono. Isso é mais intenso nos adolescentes.
1: Uhum.
0: A insônia no adolescente, isso acontece claramente, porque é aquele adolescente que dorme da meia-noite às 6 durante a semana, vai acumulando cansaço, porque ele precisa de 9 horas de sono, né? A sexta-feira ele está com déficit do sono, mas aí na sexta-feira ele fica na tela e vai dormir às 2 da manhã e acorda às 2 da tarde. Uhum. Ele compensa no fim de semana. Só que se ele acordou às 2 da tarde no sábado, quem disse que ele vai conseguir dormir no horário adequado no domingo? Né? Então, tá certo. Então isso acontece mais intenso no adolescente, mas nas crianças pequenas, por causa do ritmo atual, também está acontecendo. Então a gente fala que no máximo 1 hora de diferença entre horário do dia de semana e do fim de semana. Você tem um bebê de menos de 5 anos, que vai dormir às 20 horas todo dia. Dorme na sexta, noite da sexta, sábado, 21 horas. Procura não dar muito. E faz aquela coisa de manhã que você mesmo falou, né? Acorda cedo, já expõe. Não é sair no sol, né? Expor a luz.
1: Uhum.
0: Eu garanto que aí vocês têm luz muito intensa o tempo todo, né?
1: É verdade. Quer dizer,
0: expõe a luz, quer dizer, pode estar num quarto, num lugar que tem bastante luz, para aqueles primeiros 15 minutos que vai ajudar a pessoa, o ritmo circadiano da pessoa se ajustar. E essa é a coisa mais difícil de hoje em dia, né? Porque a gente acaba tendo muitas tarefas durante o dia que a gente quer encaixar tudo. Mas quando você tem um bebê pequeno, você tem que abrir mão de algumas coisas em prol de que eles tenham um crescimento e um desenvolvimento adequado.
1: Verdade. Doutor, é importante fazer um diário de sono para ir nessa consulta com o pediatra, se esse é um problema recorrente ali na família, uma questão que está incomodando, tentar anotar horários, o que fez durante o dia, se teve soneca, se não teve, porque a gente fica meio perdido também, né, na rotina.
0: O diário do sono é bom tanto para o profissional, né, para o pediatra que vai ver, como para a própria família, para entender, né? Porque às vezes você acha que está tudo em ordem, que você está fazendo higiene do sono direitinho, mas na hora que você põe no papel, é que nem fazer orçamento de casa, né?
1: Uhum.
0: Parece que não gasta nada. Na hora que você vai ver, você vê um montão de coisa que está indo pelo ladrão. Então, mesma coisa. Então, que horas que a criança foi dormir, que horas que acordou, uhum. quantos horários tem, quais foram os horários da soneca e o que aconteceu durante o dia, né? Então, se teve um dia que a criança acordou 5 vezes à noite, o que aconteceu no dia anterior?
1: Uhum.
0: As famílias

0: contam muito, assim, aquele dia que tem aquela festinha no fim da tarde.
1: Sei.
0: Não sei como é que é aí no norte, mas aqui em São Paulo tem aquela coisa de que sai da escolinha e vai no McDonald's, fica na piscina de bolinha até mais até, às 6, 7 horas da noite. Nesse dia a criança está tão agitada que ela não consegue dormir. Aliás, esse é um conceito que as pessoas imaginam, eu vou pôr a criança numa maratona, aí ela vai dormir bem. Não é isso.
1: Nossa, é um erro.
0: A criança chega tão pilhada que ela não consegue adormecer.
1: É
0: e
1: verdade.
0: Veja, a gente pode pôr o nosso exemplo, né? Se você foi numa balada e chegou às 2 da manhã em casa, às vezes você não consegue deitar direto, né? Você precisa tomar uma água, dar uma acelerada para conseguir dormir. Mesma coisa para a criança. A gente tem que reconhecer. E, óbvio, é um cérebro em desenvolvimento. Ele está mais sensível a qualquer tipo de alteração. É importante.
1: Nossa, você colocou muito bem agora, doutor Gustavo. Porque às vezes tem gente que pensa isso mesmo, ah, eu vou levar na festinha, deixa no pula-pula ali umas 2 horas, que vai, essa criança vai capotar, vai dormir bem. Não necessariamente, eu digo por experiência própria. Minha filha é assim, ela é super sensível a estímulos e quando ela tem muito estímulo, desde pequenininha até hoje, já com 10 anos, se for um dia muito agitado, ela tem mais dificuldade para descansar. E se estiver muito cansada, a dificuldade é maior. Então, aquele pessoal às vezes que fala, ah, vamos pular essa soneca para os menorzinhos, né, doutor? Não, não deixa tirar a soneca da tarde para dormir bem à noite. Às vezes é um erro também, né, doutor Gustavo? Tem que respeitar, então, deixar a criança estar bem descansada para que ela consiga descansar. E a gente é assim também, você colocou muito bem, eu também, se eu sair, fico agitada, leva um tempo até baixar essa bola, né? Doutor Gustavo, para além do pediatra, tem algum outro especialista em sono mesmo? Tem casos assim que precisam ser melhor investigados ou o pediatra lhe dá conta de ajudar essa família?
0: Veja, se você é uma criança que está alterando o neurodesenvolvimento, aí precisa ser um neuropediatra.
1: Uhum.
0: A pessoa que vai acompanhar, porque tem vários aspectos que vai dar. Para criança que tem dificuldade para dormir, em geral, é o médico, o pediatra, que faz a primeira linha. E existem algumas psicólogas que são especialistas no sono, mas é uma situação mais difícil. Aqui na região de São Paulo tem umas poucas pessoas assim.
1: Uhum.
0: Aí na região norte, eu imagino que o pediatra deve ser a melhor pessoa para ajudar. E aí, tomar cuidado com as opiniões da vizinha, da tia, da avó, que todo mundo quer dar um pitaco, mas na hora do aperto, você tem experiência de sabe que a gente é, né, a mãe mesmo.
1: É isso. E principalmente essas opiniões quando vem com medicação, com chá, com entupir a criança de leite industrializado, para ver se dorme mais. Essas coisas, assim, que o pessoal
0: Exatamente.
1: Gosta de sugerir no filho dos outros, né, doutor Gustavo?
0: Exatamente. E veja, já que você tocou no aspecto, nós temos a tal da melatonina, né?
1: Uhum.
0: Que é hormônio, que parece, todo mundo acha que é a, né, bala de prata, que é bom para tudo. Para essa questão que tem problema com, para aquele que tem problema comportamental do sono, não tem eficácia. Não tem nada comprovado e é um hormônio, pode ser até maléfico, certo? Então, é para outra situação que ela tem que usar.
1: Uhum. Oh, uma ouvinte nossa de Carolina, lá no Maranhão, doutora Luciana, ela te faz a seguinte pergunta. Ela, Ju, por favor, pergunte ao doutor se a gente pode dar algum chá, se tem algum chá que ajude uma criança que tem um sono... inconstante aqui, pelo que eu estou entendendo, né? Ela falou, Ju, minha filha é uma criança autista e às vezes ela tem muita dificuldade, acho que de pegar no sono e se manter no sono, é isso, Lu? E aí, doutor, chá de camomila, aquele que a vovó passava, pode ajudar? Tem que tomar cuidado? Como é isso?
0: Ó, não pode dar chá que tem cafeína. Então, é chá verde, restaurante japonês, né?
1: Uhum.
0: Chá preto, chá mate, né? E, óbvio, energético e café. Isso aí são, tem cafeína. Esse chá tem maracujá, camomila, mila. Eles ajudam a relaxar. Mas numa situação de uma criança que tem alteração do neurodesenvolvimento, existem muitos outros aspectos. Então, horário adequado é importante, os estímulos são importantes, a segurança do ambiente é adequada para o jovem. Existem alguns estudos que colocam até uns

0: cobertores mais pesados para clientes que têm alteração do desenvolvimento.
1: Verdade.
0: Apesar deles não terem comprovação. E aí, para cada criança vai ser diferente. Tem alguma que é o estímulo sonoro, que é ruim, algum estímulo no rosto. Então, cada criança que tem alteração do espectro autista tem uma peculiaridade diferente, por isso que precisa do acompanhamento com especialista.
1: Entendi.
0: É uma doença que tem diminuição da produção de melatonina. Então, junto com a terapia comportamental, né, com a higiene do sono, a reposição de melatonina em uma dose adequada e baixa é adequada para essa situação. Né?
1: Ela me explicou aqui agora que é dificuldade para pegar no sono, não para se manter no sono. Então, talvez, no caso dela, a melatonina ajude e tem que ver direitinho junto ao pediatra, né, doutor?
0: Pediatra, uma das pessoas vai ajudar ela a fazer direitinho.
1: Perfeito. Ó, tem uma ouvinte nossa em Ilhabela, São Paulo, a Cida Cruz, que falou: Ju, boa tarde, que entrevista maravilhosa. Por favor, pergunte ao doutor, eu tenho uma sobrinha de 9 anos que acorda 2-3 vezes na noite e não dorme mais. Pergunta para ele se é normal.
0: Não, não é normal, né? Ela é um hábito aprendido, né? Que ela tem que gradativamente reorganizar, né?
1: Talvez
0: ela, os horários não estejam adequados, talvez ela esteja tomando muito estimulante, talvez ela tenha soneca tarde, né? Porque se ela tem soneca tarde, vai dormir pouco à noite.
1: Então
0: precisa reorganizar todo o horário do sono para que ela consiga ter um sono mais prolongado da noite. E ver se ela não está acordando no meio da noite por alguma coisa, né? Às vezes os pais já estão muito cansados lá para as 2-3 da manhã e deixam a criança vir para a cama da criança, né? E aí aquilo acaba sendo mais um fator que perpetua esse hábito de acordar à noite.
1: Entendi. Tem que traçar uma estratégia individual, né, doutor Gustavo?
0: Exatamente.
1: Cada criança é uma, né, e cada uma com suas dificuldades, suas peculiaridades. Importante fazer o diário do sono, eu adorei. Eu vou fazer o diário do sono da minha filha para tentar entender o que acontece, né, doutor Gustavo? E tentar traçar melhores estratégias. Mas olha, você deu muita luz para a gente aqui, muitos caminhos. Agradeço muito sua participação, viu, doutor?
0: Imagine. Um prazer em conhecê-lo, espero que tenha sido útil para os ouvintes aqui.
1: Com certeza.
0: Do Brasil, né? Não é só a região norte.
1: Isso, para o Brasil todo. Obrigada, viu, doutor Gustavo? Um abraço enorme, até a próxima.
0: Muito obrigado.
1: Tchau, tchau.
0: Tchau, tchau.
1: Eu conversei com o doutor Gustavo Moreira, ele que é presidente do Departamento de Medicina do Sono da Sociedade Brasileira de Pediatria.
2: Muito legal, muito importantes essas dicas, né? Hoje em dia, com tantos estímulos, as telas e tudo, importante a gente cuidar do sono, ainda mais de crianças que estão em fase de crescimento, né? Dormir é muito importante para isso. Valeu demais, Juju. Obrigada, doutor. Vamos seguir com o intervalo e voltamos já já atendendo você pelo 61 99674 1568.

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0: Nossa, o tempo voou, minha gente querida, já 16 horas e 44 minutos, horário de Brasília. Vou aproveitar para convidar todo mundo para o nosso Bem Viver Amazônia, exclusivo aqui da nossa Nacional, a OC. É amanhã 9 da manhã, tá? É, semana passada, como eu disse, falamos bastante de meio ambiente. Essa semana, gente, é um programa assim de casa, tá? É, eu dou dicas, a gente vai falar sobre alimentação, iogurte. A Milena me pediu e tem essa semana a indicação de lazer, né? Pra gente poder tá, mesmo nesses momentos, saindo daquela coisa de ficar rolando ali o feed que dificulta muito o aprendizado da gente, a apreensão até de informação e tudo. É preciso que a gente tenha, assim, tire um tempinho para assistir um filme, uma série. Então tá bem legal amanhã, 9 da manhã, tá? Ó, quem passou aqui. Ah, ela voltou. Peraí, deixa eu ver aqui que a Rosângela voltou. Eu tinha perguntado a ela se tinha terapia, né? Só que eu acho que ela já tinha mandado a mensagem. Ela tá me dando a informação correta. Ô, Beth, amanhã tem terapia com a psicóloga lá na mamãe. Depois que eu fizer o almoço dela, vou entrar na terapia com moderação. Vem, amiga Beth. Ô, querida, como eu queria ir a Rio Branco. Muita saudade dessa cidade que eu amo tanto, tá? Seria uma delícia ainda mais pra estar com você e, enfim, né? Dá um abraço, um beijinho aí nessa psicóloga. A pessoa linda, amiga. Um beijo, minha querida. Dona Marlene, ô, dona Marlene. Essa hora só dá para chamar pro lanchinho, né? Como é que tá a senhora? Boa tarde.
1: Oi, Beth Begonha. Boa tarde.
0: Boa tarde.
1: E aí, como é que você tem passado?
0: Joia.
1: E Beth, roda para mim a música aí, o preto e o granfino, tá? Por gentileza. Deus abençoe.
0: Sabe quem é, Gaspar? Não.
2: É do Pardinho,
0: o preto e o granfino. Tá, eles estão procurando aqui, tá, dona Marlene? Porque eu mesma não conheço. João Carreiro e Pardinho. Tchão Carreiro e Pardinho. Só um minutinho. Milena, que foi? Responda aí, me conte.
3: Pra agradecer que tu tocou minha música. É nóis, tô aqui ligada na rádio.
0: Valeu, querida. Fique sempre conosco, tá? Sua presença é muito valorizada. A Marli Batista, meu Deus, querida. Quanto tempo. Ela diz, boa tarde, Beth. Boa tarde, Gasparzinho e Beta. Também boa tarde a todos os ouvintes. Ô, Beth, bem-vinda ao Tarde Nacional. Por favor, toca os parabéns para Juju. Feliz aniversário para ela e muitos anos de vida. Obrigada, Beth. Obrigada a você, Marli. No finalzinho, tá, Gaspar? Vamos tirar um tempinho para a gente dar aqueles parabéns para Juju, que eu prometi que no final a gente celebra junto com todos que já mandaram os votos de felicidade. Deixa eu ver. O J. Rei de Iranduba. J. Rei ou J. Rai? Ai, desculpa. J. Rai. Você botou um Y aí, me confundiu. Diga lá, meu amigo.
4: Alô, alô, querida Beth Begonha. Alô, alô, gente querida, família nacional da Amazônia. Grande abraço. Olha que música linda, hein? Puxa, parabéns, hein? Olha aí. Que maravilha. Grande Belchior. Minha querida Beth Begonha, passando aqui para cumprimentar você, cumprimentar os seus ouvintes, toda a família nacional da Amazônia. E hoje, em especial, a querida Juliana Maia, aniversário. Aqui, tá de aberto. Folga hoje, merecidamente.
0: Ele mandou
4: e eu quero aqui saudá-la. Inclusive, peço a você que faça chegar até ela um vídeo que eu vou enviar em seguida aqui. Gravei um vídeo especial aqui para a querida Juliana e peço a toda a equipe que faça chegar até ela. Mas daqui eu aproveito para cumprimentá-la, para desejar que Deus continue dando-lhe toda a sorte de bênçãos dos céus em nome de Jesus e que por anos e anos ela siga nesse time, nesta família, nesta rádio amada, nesta rádio muito querida, que é o convívio de todos nós, é o ponto de encontro de todos nós, a Nacional da Amazônia. unindo gerações e gerações. Eu que, desde criança, adolescente, já ouvia a Rádio Nacional da Amazônia no radinho de pilha, lá no sítio, e hoje, em tempos modernos, eu continuo aqui ouvindo pela internet. Me sinto muito feliz em fazer parte desta família e hoje, portanto, poder cumprimentar a querida Juliana Maia. E para ela, eu gostaria que fosse tocada uma música, não sei o nome, não lembro a dupla que canta, mas é uma música muito bonita, que sempre toca aí na Rádio Nacional, que tem um refrão assim.

0: Parabéns, querida Juliana Maia, e todos os aniversariantes do dia. Grande abraço, felicidades e grande abraço, querida Beth Begonha. E mandem para Juju o vídeo que eu vou enviar aqui, tá bom? Um grande abraço.
1: Valeu demais, Jota. O Gaspar, pelo que eu entendi, tá pesquisando aqui sua música, que você fez aquele pedido, né? Não sei quem canta, não sei como chama, mas... Hã? Daniel Samuel? Ele tá pesquisando aqui, tá? Hã? Neinando, é verdade, é verdade. Olha, gente, agora é hora de vocês mandarem os depoimentos, assim como o do Jota, lá pra nossa ouvidoria, viu? Dizer que vocês dão valor à nossa rádio, ao nosso trabalho, né? É muito importante, tá? É, para que a gente possa sobreviver, continuar prestando esse serviço a vocês por muitos e muitos anos, como disse o J. Rai. Então, você que nos ouve, que nos acompanha, que participa ou que não participa, mas está sempre ligadinho, que eu sou um ouvinte de rádio que nunca participo, mas estou sempre ali, igual a coruja, só assuntando, né? Mandar para a nossa ouvidoria aqui o quanto a rádio é importante, por que que ela é importante para vocês, que papel ela tem na vida de vocês. Não é que eu esteja pescando elogio para nenhum de nós, nem para mim, nem para nenhum dos meus companheiros, mas para a emissora como um todo, né? E aí, como eu sempre digo lá no programa, pesquisem. Pesquisar é muito importante, gente. E aí vocês vão ver por que será que Beth tá falando isso. Porque é importante. É importante falar, né? A gente, quando ama, deve expressar esse amor. Concordam? 4h52. Achou, meu amor? Então, vamos embora. É o Tião Carreiro e Pardinho pra Dona Marlene. Ô, Dona Marlene, nunca mais almocei em sua casa. Isso tá chato, eu gostaria, hein? E o dele é Neinando. Mensagem de aniversário, exatamente. Jota Rei, beijão pra você. Seu videozinho já foi encaminhado, que aqui a gente não dorme, não. Um abraço com muito carinho. Vamos ouvir as últimas canções de hoje?

Agora 4h56, então a gente, sob a direção de Gasparzinho, já vai tocar Ney Nando pra Ju, né? Já vai oferecer essa música pra Ju. Muita gente mandando beijo, abraço, celebrando o aniversário da nossa querida Juliana Maia. Deixa eu vir aqui de baixo. A Maria Erandio, o Natan, o Wesley, a Nildinha, a Rosângela, Dona Marlene, Milena, a Marli Batista, e teve alguns que eu não atendi também, porque não deu tempo, como a Ana de Jacareacanga, o Breno de Pernambuco, João da Cruz de Parauapebas, Luciana Espíndola do Maranhão, o meu querido Adalberto Carlos, um beijo pra você, meu amor, Eurípedes, o J. Rai, né, pediu agora, tá, e é isso, então, minha gente, lembrando que a produção do programa é da Roberta Timpone. Na mesa estiveram conosco o Pipi e também o Gasparzinho, que ainda está aqui com a gente. E com muito amor e carinho, vamos dar... Tem parabéns antes da gente tocar o Ney Nando? Não, já é o Ney Nando. Tem? Então vamos juntos cantar parabéns para nossa Jujubinha. Parabéns!

querida, um beijo, viu, meu amor, de todos nós que te queremos tão bem. Minha gente, muito obrigada pela acolhida de sempre, vocês são maravilhosos, um abraço com muito carinho e amanhã espero todos, 9 horas, no Bem Viver Amazônia, aqui pela Rádio Nacional.

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2: Agora são 5 horas em Brasília. Boa tarde. Eu sou Bianca Paiva e este é o Nacional Notícias com o destaque do momento. Um dos principais cartões postais do Rio de Janeiro, o Cristo Redentor, está prestes a celebrar seus 95 anos. Da capital fluminense, a repórter Cristiane Ribeiro traz as informações sobre a comemoração.
3: De braços abertos, abençoando a cidade do Rio de Janeiro, desde 12 de outubro de 1931, o Cristo Redentor chega aos 95 anos com celebrações e cerimônias especiais ao longo de todo este mês de outubro. A programação começou com a campanha social Clássico é Brincar, dos Amigos do Redentor, que visa arrecadar 10 mil brinquedos e livros infantis para crianças em situação de vulnerabilidade social até o dia 31 de outubro. Nesta sexta-feira, o dia começou com missa em ação de graças aos 142 anos do trem do Corcovado. Houve também lançamento de livro que faz alusão à data de aniversário do trem, com renda revertida para projetos sociais ajudados pelos Amigos do Redentor. O domingo será de vigília no Santuário do Cristo Redentor e o dia oficial do aniversário, 12, que também é o dia de Nossa Senhora Aparecida, padroeira do Brasil, terá missas, exposições, lançamento de selo filatélico. O monumento Cristo Redentor no alto do Morro do Corcovado, no Parque Nacional da Tijuca, é um dos mais conhecidos pontos turísticos do mundo e foi considerado pela Unesco, a Organização das Nações Unidas para a Educação, a Ciência e a Cultura, como Patrimônio da Humanidade. Em 2007, foi declarado uma das 7 maravilhas do mundo moderno.
2: A gente ouviu a Cristiane Ribeiro com as informações sobre a celebração dos 95 anos do Cristo Redentor. 5 horas e 2 minutos, esse foi o Nacional Notícias. Mais informações às 6h30 no Repórter Nacional. Espero você.
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2: Olá, boa tarde. São 5 horas e 5 minutos. Está começando É Tudo Brasil, ao vivo pela Rádio Nacional. Eu sou Luciana Vale, fico com você até às 6 horas, transmitindo também para os ouvintes de São Paulo, Brasília, no AM 980, São Luís, Recife, Amazônia em Ondas Curtas, Alto Solimões e a Rádio Ceará. É Tudo Brasil, de segunda a sexta-feira, de 5 às 6 da tarde, programação ao vivo para você, com muitas novidades, lançamentos, bate-papo e sempre música brasileira. A gente tem o nosso YouTube, o nosso Instagram, o Facebook, o X, o antigo Twitter da Rádio Nacional, lá no perfil @RadioNacionalBR. Lembrando, no Rio de Janeiro, você sintoniza FM 87.1 e AM 1130. Também pode acompanhar a nossa programação no portal das rádios EBC. Na Rádio Nacional, o nosso portal é radionacional.ebc.com.br. Se preferir, baixe o aplicativo Rádios EBC no seu smartphone. Muito bem, gente. Sexta-feira, hoje, dia 9 de outubro de 2026. Eu tenho Joca Sanz na técnica hoje, Rosalina Rocha na assistência de estúdio e temos aniversariante na abertura do ETB desta sexta-feira. Natasha Falcão, pernambucana, radicada no Rio de Janeiro, chega aos 39 anos de idade hoje. Com o primeiro álbum, Ave Mulher, de 2023, Natasha conseguiu uma indicação ao Grammy Latino, na categoria Revelação. Ela foi a única artista brasileira a disputar essa categoria e acabou se apresentando na cerimônia de premiação. Ano passado, lançou o EP Universo de Paixão 2, com várias faixas: Beija-Flor, Farol das Estrelas, Desilusão e também Banquete dos Signos, composição de Zé Ramalho. Natasha Falcão canta ao som da sanfona de Ranier Oliveira. Beto Lemos responde pela rabeca, violoncelo, violão, baixo, base eletrônica, zabumba, triângulo e agogô. É uma festa, é um banquete dos signos com Natasha Falcão aqui no É Tudo Brasil. Parabéns para nossa artista, né?

0: todo o Brasil recebendo Helena Pérez, cantora, compositora, carioca, morando em Niterói e lançando seu primeiro EP com 6 faixas. E a gente abre o papo aqui ouvindo uma das faixas, Tabuleiro, trazendo medo, trazendo amor. Que peças estão neste tabuleiro? Vou perguntar para ela. Helena Pérez, tudo bem com você? Boa tarde.
1: Boa tarde, Luciana. Tudo bem? Tudo certinho? Estou muito feliz de estar falando com você hoje. Que coisa boa.
0: Prazer é nosso. Grande alegria conhecer o seu trabalho, a sua voz. A minha primeira curiosidade é, você é carioca de que lugar?
1: Na verdade, eu sou fluminense. Eu sou nascida em Nova Friburgo. E eu moro em Niterói desde a época, exatamente. Sou uma menina serrana, mas eu moro em Niterói desde que eu nasci. A minha família, que é lá de Friburgo. Mas aí, estando aqui em Niterói, a gente tá sempre entre os dois lados da ponte, né? Então eu tô muito pelo Rio também, pelo centro. E aí é isso, estamos aí.
0: Estamos aí com o EP, gente. O EP já tá nas plataformas digitais?
1: Já tá nas plataformas digitais. Saiu no dia 18 de setembro, um EP com 6 faixas. Tem algumas regravações, que foram as minhas primeiras músicas lançadas, que a gente quis fazer de um jeito diferente, repensar os arranjos e pensar tudo com uma formação diferente de banda. E também outras músicas inéditas que saíram agora, que são novidades.
0: Beleza! Você deu nome pra esse EP?
1: Esse EP é o meu ao vivo, né? Que é um dos fortes que eu tenho, acho que é o show mesmo. Então a gente queria trazer isso como produto pra galera já conhecer o trabalho como ele deve ser conhecido. Então ele se chama Helena Pérez ao vivo, meu primeiro EP.
0: Legal, eu vi algumas faixas com clipe no YouTube, Tabuleiro, Jabuticaba. O vivo.
1: Todas elas.
0: Ah, todas as 6 faixas, então, estão registradas lá em vídeo no canal do YouTube da Helena.

0: Helena Pérez. Helena Pérez em todas as mídias, para quem quiser te acompanhar?
1: Em todas as mídias. O Instagram, arroba a Helena Pérez, o TikTok também, o YouTube eu acho que tá a mesma coisa, mas é fácil de achar por lá. E aí todas as músicas têm os clipes, né, lá, a gente gravou tudo ao vivo no mesmo dia, então é tudo desse mesmo set que foi incrível de gravar.
0: Arroba a Helena Pérez, gente, é Pérez com S no final, tá? Não confundam. Vamos ouvir mais uma da Helena Pérez, daqui a pouco ela volta contando mais histórias aqui pra gente. Eu tô gostando muito do som, a gente vai sair do tabuleiro. Ah, mas eu não perguntei, né, do tabuleiro. O que que tem nesse tabuleiro aí que a gente pode mexer?
1: Tabuleiro, Luciana, tabuleiro foi a música que me fez ir pra um estúdio com banda pela primeira vez. E ela, eu canto essa música desde 2019, ela fala muito sobre, sobre uma vulnerabilidade de encarar os medos, sabendo, para ver no que vai dar. Ela fala muito, enquanto esse amor me alimentar, vou pagar para ver, eu levo isso muito para mim. E é isso, é uma música sobre se entregar mesmo, sobre estar disposta a passar pelas coisas e vivê-las como elas estão aí para ser vividas. É isso.
0: Isso aí, vamos encarar com medo e tudo, minha gente.
1: Vambora.
0: Vamos com a Jabuticaba agora. Esse é um álbum autoral, né, Helena? O EP, aliás, Sim. É todo autoral.
1: Sim. Inclusive, bom falar, Tabuleiro e Liberto também, que é outra faixa que está no EP, são composições do Rafael Bala. E as outras composições são todas minhas, com dedos de alguns amigos e tal. Aí eu vou te contando enquanto a gente ouve.
0: Então, o Tabuleiro não é uma canção assinada por você, é do Rafael Sim. Bala.
1: Isso, e aí ela tá aí, desde 2019 eu canto essa música, e agora eu já lancei ela versão estúdio, e agora ela tá repensada nessa versão nova.
0: Bacana. Jabuticaba é tua?
1: Jabuticaba é minha, minha composição, inclusive, mais nova. É a mais recente.
0: Legal. Helena Pérez, na Rádio Nacional, e a sua Jabuticaba.

0: Helena Pérez tocando pra gente, cantando pra gente aqui no É Tudo Brasil. Ela que se apresenta hoje à noite em Niterói, a partir das 8 horas, ingressos à venda. Quem quiser compra antecipadamente lá no Simpla ou compra também no local. A Neu Niterói, que espaço é esse?
1: Isso aí, é um espaço aqui em Icaraí, para quem é de Niterói conhecer, no final da Gavião, virando na rua da delegacia, que é a Carlos Raufeld, a rua. Inclusive, vou tocar hoje com grandes amigos, vai ser muito bom. E, melhor dizendo, os ingressos estavam à venda no Simpla, mas hoje é só na porta. Mas tem ingresso, pode vir tranquilo.

0: estilo. Vai ser uma noite maravilhosa. Eu vou estar com duas bandas, né, diferentes também. Vou estar com o Valada, que é um grande amigo meu, inclusive, que lançou o disco dele. A gente tem música junto. Ele compôs também uma música que está no meu EP. Então a gente vai fazer uma bagunça boa lá. E com as meninas da Troá, que é uma banda também que eu amo, amigas maravilhosas. A Carol Matias e a Manu Terra. E é isso, vai ser demais hoje, vai ser bom demais.
1: Essa galera é de Nikite?
0: Essa galera é do Rio, eu tô trazendo a galera pra cá.
1: Ó, oh, tá na hora da turma cruzar a ponte, né, pro outro lado, né?
0: É isso, é isso. Aí tô com a Desvia Produtora, que produziu, que é quem tá realizando essa noite, né, com a gente. Fez esse convite e aí estamos trazendo a galera pro outro lado da poça.
1: Gente, vamos lá conhecer o trabalho da Helena hoje à noite, 8 horas, na Neo Niterói, Rua Dr. Carlos Raufeld. 230 em Icaraí. Você está levando as músicas do EP para fazer, né? Está divulgando esse novo trabalho. E o que mais você apresenta hoje para o público?
0: Hoje vai ser voltado mais para a live session, inclusive, assim, hoje focando na live session e fazendo duas versões, assim, especiais, que ainda é segredo, e trazendo arranjos de amigos também, que são muito queridos para mim, que gravaram esse trabalho. Então vai ser bem maneiro. E aproveitando para chamar na semana que vem também, que no sábado, dia 17, eu faço o show de lançamento desse EP no Estúdio Mutante, em Botafogo, às 8 horas também. E aí vai ser um show diferente, vamos ter participações, e aí vai ser também outro babado.
1: Bacana, então tem live session no próximo sábado, dia 17, 8 da noite, Helena Pérez com a sua banda completa, participações Isso. especiais, né, são as surpresas sempre bem-vindas das lives, lá Isso aí. Na...
0: É, lá no Estúdio Mutante.
1: Mutante. Em Botafogo. Eu morei nessa rua. Rua Professor Alfredo Gomes, 33.
0: Exatamente, atrás do Botafogo de cada shopping, né?
1: Isso mesmo. Rua Professor Alfredo Gomes, 33, em Botafogo. Pra galera de Niterói, hoje, 8 da noite, lá na Neo Niterói, em Icaraí. É, vamos falar sobre Helena Pérez, em 2019, começando... É, eu acho que ali você já tinha... os seus dois pés na música, né? Em 2022 é que você começou a alçar o seu voo solo, é isso?
0: Isso, exatamente. Então, eu comecei a cantar, eu já cantava, né, aqui em Niterói, mas comecei a me envolver com outros amigos músicos, tentar começar a entender essa cena autoral que rola. Lá para 2019, 2018, 2019, que foi quando eu comecei a fazer faculdade no Rio. Eu cursei metade de jornalismo na UFRJ, e aí, pois é, aí...
1: Caiu fora
0: aí
1: a tempo.
0: Meti o pé, caí fora, falei, não é isso, eu sou cantora, eu sou artista, eu vou atrás da minha parada. E aí, sim, quando eu voltei depois da pandemia, né, que antes da pandemia tive uma banda nessa época de faculdade e tal, a banda La Nena. E aí, depois da pandemia, eu voltei com o meu projeto solo, já tocando em algumas casas do Rio e tal, começando a circular. E aí foi isso, fiz os meus primeiros lançamentos nesses anos, né, a partir de 2023 ali. E esse ano que vim com esse trabalho fechado, esse EP que a gente gravou, já pensando num posicionamento estético, na sonoridade e tal, de forma mais coesa.
1: Agora, eu acho interessante quando a gente olha para trás assim e lembra do pulo do gato, né? Em algum momento, acho que você entendeu que o caminho...
0: A coisa instalou, né?
1: É. E das pessoas também que estavam ali, que fizeram a diferença nesse momento. Você lembraria de uma ou outra pessoa assim que foi muito importante nessa transição?
0: Várias, né? Essa época, principalmente da faculdade, assim, tem um amigo que eu levo no meu coração, que eu adoro, eu falo pra ele sempre que eu posso, falo pros outros sempre que eu posso, que é o Gustavo, que foi meu amigo que eu conheci na faculdade, que me apresentou todo mundo, assim, foi o caso inicial. É músico também? Ele foi meu primeiro baterista, hoje em dia ele tá trabalhando, tá fazendo mestrado lá na UFRJ em jornalismo, alguém tinha que terminar a faculdade, né, Luciana? Aí ele quebrou essa pra gente. Aí ele é estudante de mestrado de jornalismo também, foi meu primeiro baterista, e aí nessa a gente foi, né, caminhando, essa época tava muito com o Gustavo, com o Pedro, o Bruno, o Eric, que é meu namorado, diretor musical no meu show também, e ele também teve muito comigo, principalmente nessa transição, nesse momento da profissionalização mesmo, de 2022 para 23, o Felipe Lobo, que foi o produtor das faixas de estúdio, que foi o diretor dessa live session também, foram pessoas muito importantes nesse momento de virada de chave mesmo.
1: Legal, você primeiro se assim, na

0: Nasceu cantora ou compositora?
1: Primeiro cantora. Compositora, eu demorei muito a sair do armário, eu não acreditava muito no que eu estava escrevendo, até que teve Presa, que foi o meu primeiro lançamento como compositora, né? Primeiro saiu o Tabuleiro, que foi a primeira que a gente ouviu, e depois saiu Presa, que foi a primeira música que eu levei a sério, assim, falei, não, quero que. Vamos arranjar essa música, vamos ver no que ela dá. E aí lançamos essa. E ela tá lá, toda repensada, né? Na live session com backing vocal, um arranjo super elaborado e tal.
0: Muito legal. Por aqui também tem Abelha Rainha, outra faixa do EP da Helena Pérez, né? EP
1: Sim.
0: já nas plataformas de música aí. Daqui a pouquinho ela conta a história dessa música. Vamos escutar Abelha Rainha?
1: Vambora?

0: Helena Pérez é a Abelha Rainha, conversando com a gente aqui na Rádio Nacional. Tá tocando no rádio. Que delícia, é né, chique. Helena?
1: Isso é muito chique, nossa.
0: É muito gostoso ouvir um trabalho, né? E claro, em primeiríssima mão aqui com a gente, não é tudo Brasil. Qual a história dessa faixa, Abelha Rainha?
1: Cara, essa faixa, ela é um pouco sobre morder a língua, assim, sabe? Um pouco sobre tentar entender as regras de um jogo, com o ranço dele, até que você se dá conta de que, na verdade, você quer fazer parte, você quer ganhar, você quer estar dentro. E ela conta muito sobre isso. Essa música foi muito legal de arranjar as partes vocais também, com essas amigas que gravaram comigo, que são a Angelique Farnocchia e a Manu Valle. E, cara, ela talvez seja a minha favorita, Luciana, desse EP. Ela e Jabuticaba são páreo duro, véi.
0: Você tem ali uma influência bluseira?
1: É, uma amiga uma vez virou pra mim e falou: não pode deixar nada na mão da Helena, que dá 5 minutos virou blues. Mas eu nem sabia, isso eu vou descobrindo, assim, mas eu não... É um cheirinho de blues, assim, eu acho. Ele fica num fundinho das coisas que eu faço.
0: O que você gosta de ouvir?
1: Cara, eu ouço muita Lineker, Lloyd Luna. Eu tenho ouvido mais música brasileira, tenho procurado conhecer outros artistas independentes também. Sabe, todo mundo nessa área dessa MPB, que é um guarda-chuva, né? Mas essa galera que faz o som com banda, que pensa nos arranjos e tal, é o que eu costumo ouvir bastante. E aí, inclusive, descobri muita música boa recentemente, conhecendo a playlist da galera que passou na primeira fase do concurso de seleção de bandas para tocarem num dos palcos do Rock the Mountain, que eu passei na primeira fase, meu amigo Valada, que vai tocar o

0: hoje comigo também passou. E nessa playlist descobri muita gente legal, assim, que eu tava querendo, assim, dar uma renovada, né? A galera do Estado do Rio que tá fazendo som agora.
1: Sim.
0: Tá muito boa.
1: Que bacana, que bacana. Você falou de festival, o João Rock também é um bom termômetro, né? Para as bandas
0: independentes. É um bom termômetro, total.
1: E viva os festivais, né? Tem uma
0: abertura. É isso, os festivais. Importante. Estamos aí, rodando o máximo que a gente pode, circulando, aparecendo, é isso aí.
1: Me conta aqui, Helena. Helena Pérez, conversando com a gente aqui na Rádio Nacional. Ela que tá com um trabalho prontinho aí para você, ouvinte, acessar nas plataformas de música. E nas mídias sociais também, a Helena Pérez. Instagram,
0: isso.
1: YouTube, tá tudo lá. Todas essas canções, são 6 músicas no EP, elas vieram da mesma safra?
0: Elas vieram da minha primeira safra, que foi uma safra muito parcelada. Mas basicamente sim, assim, elas vieram desses anos aí entre 2022 até 2025, e aí a gente gravou em janeiro de 2026. Mas elas vêm todas desse mesmo lugar, assim, de se entender como pessoa, se entender como mulher, se entender como artista, e entender como navegar nesse mundo, né? Enfim, tentar correr por onde a gente consegue correr e registrar o processo em música. Né?
1: Bacana. Helena Pérez, vamos trazer aqui pro nosso gran finale a presa, né? Essa que você...
0: Isso aí.
1: Vamos lá?
0: Vamos nessa.

0: Surpresa, single de 2024, que marca a estreia de Helena Pérez como compositora. Helena, quem é o arranjador das faixas?
1: O arranjador das faixas é o Felipe Lobo. Ele arranjou, inclusive, foi uma coprodução do Lobo comigo e com o Eric Ferreira na versão de estúdio. E todos os arranjos da live session foram de arranjo e direção musical dele, do Felipe Lobo.
0: Pô, bacana, hein? Acertou a mão em cheio, é.
1: Pô, é o guitarrista dessas faixas também, ele é um grande amigo também, vai tocar comigo hoje. Hoje a gente tem quase que a banda toda completa, mas hoje vai ser baixo, batera, guitarra e um cheirinho de backing vocal, metade das backing vocals. E no sábado, lá em Botafogo, banda completaça, aí vai ser a session mesmo.
0: Muito bom.
1: Mas é isso.
0: Noite especial, lá em Niterói, no Neu Niterói. No Icaraí, Rua Doutor Carlos Raufel, 230. Faz um convite geral aí pra galera.
1: Pô, queria chamar todo mundo pra hoje. Vai ser uma noite linda, vai ser o meu show, o show do Valada, o show da Troá. Nós somos três artistas / bandas independentes que estamos aí fazendo de tudo pra acontecer nessa cena e achando o nosso lugar dentro nessa cidade, nessas cidades. Né? E tocar em Niterói é muito especial, eu tô jogando em casa, o Valada também é natural daqui, as meninas da Troá já tocaram por aqui, então vai ser muito lindo hoje. Semana que vem eu tô em Botafogo, no Estúdio Mutante, com participações especiais, que eu acho que eu vou dar spoiler aqui, é bom que fique uma coisa exclusiva, uma coisa assim. E aí na semana que vem temos participação do Valada, que vai tocar comigo hoje, da Carol Maia, que é outra artista independente que eu amo muito, e do Caleb, que também é outro artista independente. Tem um trabalho autoral incrível. E é isso. Semana que vem é hoje em Niterói, em Caraí, na Neu Niterói. Semana que vem no Estúdio Mutante, em Botafogo, no dia 17, sábado.
0: Muito bom.
1: E é isso. Obrigada pelo espaço, Luciana. Obrigada demais. Amei estar aqui com vocês hoje.
0: Foi uma alegria. Parabéns pelo trabalho. Tá muito gostoso de ouvir. Tem uma identidade, o que eu acho muito importante. Parabéns, Helena.
1: Que bom ouvir isso. Obrigada, meu amor.
0: Um beijo, até a próxima.
1: Beijo, até mais. Beijo para todo mundo ouvindo aí, até mais.
0: Valeu. A Helena Pérez, busquem lá no Instagram, no YouTube, nas redes sociais, né, trocando uma ideia com ela, tá bom? Tem mais presa aí no... Tem? Então, bota um cadinho aí pra gente.

5 horas e 39 minutos. 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No final de setembro, Péricles apresentou seu novo álbum, Camuflagem, com 12 faixas. O trabalho reúne canções inéditas e releituras, além de encontros com Ney Matogrosso, JP, Zeca Pagodinho e Ana Castela. O repertório tem o amor como principal fio condutor, sob diferentes recortes e histórias que deixam marcas. Faz parte do Meu Show, clássico de Cazuza e Renato Ladeira, marca um encontro especial no álbum Péricles com Ney Matogrosso. E ele conta: gravar faz parte do meu show com o Ney é um momento que eu jamais vou esquecer. Sempre admirei muito o artista que ele é, dentro e fora do palco. E a interpretação dele é única. A ideia foi dar uma nova roupagem para uma canção que já está no coração das pessoas e promover esse encontro entre os nossos públicos e com quem ama a obra do Cazuza. Tudo isso, gente, e muito mais nesse álbum Camuflagem, de Péricles, disponível nas plataformas.

5h43 na Rádio Nacional. A cantora e compositora Mônica Casagrande é paulista, radicada em Boston, nos Estados Unidos. Em setembro, a artista lançou o EP Tempestades, com 4 faixas, 3 releituras e uma canção inédita que dá nome ao projeto. Escritas em períodos distintos, as músicas se encontram no presente a partir de experiências de mudança, memória e pertencimento. O EP começou a ser desenvolvido em 2019, quando Mônica convidou Irã Ribas e Raíssa Espada para criar novas releituras de suas canções. Cárcere do Carcará, de Mônica Casagrande, Rodrigo Safuan e Júlia Bolliger, retorna no EP Tempestades em uma nova interpretação que você vai conhecer agora.

Se esgotaram em 24 horas os ingressos para a apresentação do trombonista Joab Reis na próxima terça-feira em São Paulo. Dia 13, o músico e produtor tocará no Centro Cultural São Paulo. E no Rio de Janeiro, Joab Reis se apresenta na segunda, no feriado do dia 12 de outubro, na Casa Savana, com ingressos à venda pelo site Shotgun. As apresentações fazem parte do quarto Deja Vu Session, evento de música instrumental idealizado pelo trombonista e produtor Joab Reis. Em um palco 360 graus, a Deja Vu reúne instrumentistas em apresentações nas quais o repertório se transforma a partir da improvisação e da troca entre os convidados. Gostou?

Joab, no Rio de Janeiro, dia 12, 7 da noite, na Casa Savana, Rua Camerino, 162, no centro do Rio, com participação especial de Hamilton de Holanda. Em São Paulo, os ingressos já se esgotaram, mas tem Joab para você aqui no É Tudo Brasil, Partido Alto.

Agora 5 horas e 53 minutos, é tudo Brasil entrando na reta final do programa desta sexta-feira. Sexta-feira com Feira de Mangaio, né, meu povo? Alô, Recife, alô, região metropolitana. Tem programação neste fim de semana para tirar o fôlego de quem tem fôlego. Entre os destaques, hoje tem o Mirante Dançante, no Mirante do Passo, a partir das 7 horas, com shows da Super Oara e Cezinha. Apresentação também do grupo de tango Los Noturnos e números de dança. Mais tarde, às 8, é a vez do Classic Hall receber Leonardo e a dupla Bruno e Marrone com o projeto Cabaré, o último encontro. Tem mais. Amanhã, 4 da tarde, o Passo do Frevo, no Recife, recebe a orquestra Bicho Solto. E a partir das 6 da tarde, a Praça do Marco Zero vira palco para o Capibaribe Festival, que reúne a orquestra Meninas e Meninos da Alegria, Mazuli, As Originárias, Maestro Forró e Mago de Tarso. No domingo, o Frevo ganha as ruas com mais uma edição do tradicional Arrastão do Frevo no Passo do Frevo a partir das 3h30 da tarde. Ainda tem o Batuque do Pretinho, 4 horas, na Mansão da Matuta. É pra galera do samba, com o Pretinho da Serrinha, Marcelo D2, Taiguara Borges e DJ 440. Combinados assim, final de semana intenso pra galera do Recife. E a gente se despedindo por hoje aqui no É Tudo Brasil. Daqui a pouquinho tem...

No Mundo da Bola, com o Rodrigo Ricardo, Thiago Julianelli, membro novo aqui na nossa equipe esportiva, novo narrador da equipe de esporte da Rádio Nacional. Rádio, TV também? Principalmente TV. Principalmente TV. Gente, principalmente tudo de bom para vocês aí nesse fim de semana prolongado com o feriado da segunda-feira, dia 12. Eu tô de volta na segunda, tá? Ao vivo aqui, 5 da tarde, na sua Rádio Nacional. É tudo Brasil. O programa tem a apresentação de Luciana Valle, com produção executiva de Cláudio da Mata e Luciana Valle, hoje com trabalhos técnicos de Joca Sanz, Rosalina Rocha na assistência de estúdio, coordenação geral de Cíntia Cruz. Ótima noite de sexta para vocês, até segunda. Tem encerramento com ela, a maravilhosa, absoluta, Elza Soares, Malandro.

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1: Boa noite, 18 horas, sexta-feira, 9 de outubro de 2026, está no ar o programa No Mundo da Bola, com a minha apresentação, comentários de Thiago Julianelli, trabalhos técnicos Joca Sanz, produção executiva Luiz Ferreira e Wagner Gomes. E a gente começa com o...
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1: O melhor da rodada é o Fluminense. O tricolor das Laranjeiras atropelou o Curitiba ontem por 4 a 0 em jogo que você acompanhou aqui na Rádio Nacional. Savarino, 3 vezes, e Lúcio Acosta marcaram os gols do Flu. E você pode conferir a narração de André Luiz Mendes lá no site da Rádio Nacional, em radionacional.ebc.com.br, direto do seu computador ou do seu celular. Logo depois da partida, o técnico Marcão falou sobre o bom ambiente no Fluminense. O comandante tricolor lembrou que os titulares e reservas possuem seu papel no elenco.
3: Todas as sessões de treinamento é da igualdade para todos, deixar todo mundo não só priorizar a equipe que hoje seria titular, mas aqueles que não vinham jogando também. Todas as sessões a gente repetir para as duas equipes iguais e deixando eles bem à vontade. A gente acredita num grupo, realmente, toda vez que a gente ressalta, eu falei para eles até hoje, falei assim, parece até ser repetitivo da minha parte falar que realmente meu grupo é muito bom, mas esse período que a gente teve de treinamento, queria muito vencer esse jogo para premiar tudo que eles fizeram durante esse período. Eu acho que eles foram grandiosos, sabe, de tanto empenho que eles fizeram e mereceram tudo que fizeram hoje, tudo que eles entregaram hoje para o nosso torcedor, para eles, para a nossa família, um grande resultado. Aí você olha ali para trás, vê todo mundo, aquele que está jogando, dando força para aquele que está e vice-versa. Então, acho que esse ambiente está muito bom, o ambiente do CT está muito bom, o ambiente da Laranjeira, os funcionários quando vão lá está muito bom, nossa ligação com o Xerém está maravilhosa. Então, essa energia boa está reinando e é assim que a gente vai até o final.
1: Com a goleada de ontem, o Fluminense subiu para a terceira posição na tabela. Pelos lados do Curitiba, o técnico Fernando Seabra tentou explicar o que aconteceu com a sua equipe e lamentou as chances desperdiçadas no jogo de ontem.
4: Ao contrário do jogo do Vasco, nós tivemos algumas chances claras hoje também. E ser assertivo é algo que faz muita diferença, porque condiciona os comportamentos das duas equipes no resto da partida, né? Então, se você for lembrar nossa vitória contra o Corinthians na Arena, nosso empate com o Botafogo aqui, quer dizer, a gente tem uma chance no começo do jogo e marca. E isso faz muita diferença para um time que é um time que sabe defender a área num bloco baixo e que tem uma transição forte. Quando o adversário, que tem muito controle, muita qualidade do jogo, te ataca sem estar atrás do placar, é mais difícil ele se desequilibrar. A transição não é tão fácil assim. Quando ele está atrás do placar, ele começa a se desequilibrar, tanto para atacar quanto para fazer pressão. Então é muito importante que para o nosso jogo encaixar de uma forma boa, que a gente consiga fazer o primeiro gol. E novamente isso não aconteceu, e aí a gente precisa não perder o equilíbrio. E você vê no quarto gol, era evitável. Assim, o jogo já está 3-0, a gente precisa saber lidar com essa situação, buscar diminuir, mas sem correr riscos de agravar um placar, que o resultado final já é muito difícil de ser recuperado, né?
1: Complicado para o Curitiba, leva sua segunda goleada consecutiva. Antes da parada da data FIFA, tinha sido goleado por 5-0 pelo Vasco, agora leva de 4 do Fluminense. E para comentar sobre essa goleada tricolor, está aqui ao meu lado Thiago Julianelli, estreando no microfone da Rádio Nacional. Seja bem-vindo, Thiago. E diga uma coisa, você acha que o Savarino do Botafogo reapareceu finalmente no Fluminense? Boa noite para você, Thiago.
5: Obrigado, Rodrigo. Boa noite a você, toda a audiência da Rádio Nacional. É isso, acho que o Marcão consegue dar essa resgatada no Savarino, um ótimo jogador, hat-trick ontem, né, sem botar nenhum defeito essa goleada e essa atuação também do Savarino, um atleta de muita importância, pode estar ganhando o Fluminense, esse atleta de muita importância, uma goleada daquelas para dar muito mais moral, muito mais confiança pro lado tricolor. E o Marcão, né, que você citou o Marcão, ele que chegou a 10 jogos sob o comando tricolor.

0: Tricolor nessa temporada, chegando a 6 vitórias. São 2 vitórias consecutivas. Então o Marcão, né, sabe controlar o ambiente, sabe dominar ali os atletas, e agora o Fluminense chega com muita moral para jogar essa semifinal diante do Palmeiras, Rodrigo.
1: É verdade, esse Fluminense que está em terceiro lugar no Brasileirão com 51 pontos, já o Curitiba está em nono, com nono lugar com 38 pontos, chega a ser, não corre perigo ainda de rebaixamento, mas se continuar nessa toada, né, já tinha sido goleado pelo Vasco, uma nova goleada agora, será que o Curitiba vai ter gordura suficiente para escapar do Z4?
0: Era um trabalho que vinha até sendo bem elogiado, né, Rodrigo? A questão do Coritiba com o Seabra, né?
1: Fernando Seabra.
0: Com o Seabra nesse retorno à Série A. Tava até sendo muito elogiado, assim como o Atlético Paranaense também. As equipes que sobem estão indo muito bem. Mas agora, com 2 goleadas contrárias, né? Sofrendo 2 goleadas, fica mais complicado. Tem que abrir aquele olho e poder, né, recuperar os pontos jogando em casa, onde a equipe do Coxa é muito forte.
1: É verdade. E chegou a hora do...
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1: Os finalistas do Paulistão de vôlei masculino podem ser conhecidos amanhã. Vôlei Renata do Suzano Vôlei entra em quadra amanhã, precisando de apenas um triunfo para passarem à final. O Viapol Vôlei São José recebe o Suzano às 16h na Arena Farma Conde, em São José dos Campos. Já o Vôlei Renata enfrenta o Vôlei Mani Itaquá às 18h30 no ginásio do Taquaral, em Campinas. E a seleção brasileira de halterofilismo encerrou a sua participação no Open das Américas de halterofilismo, na cidade do México, com a sua melhor campanha na história da competição. Foram 5 medalhas, 3 ouros e 2 bronzes nas disputas por equipes. Já nas disputas individuais foram 10 ouros, 6 pratas e 6 bronzes, totalizando 27 medalhas. Os números da seleção brasileira no Open das Américas colocaram o país na liderança do quadro de medalhas da competição. Além disso, os resultados na capital mexicana colocaram 21 atletas brasileiros entre os 10 primeiros colocados no ranking classificatório para os Jogos Paralímpicos de Los Angeles 2028. E falando de tênis de mesa, Hugo Calderano enfrenta o francês Félix Lebrun, número 2 do mundo, em jogo válido pelas quartas de final do China Smash, disputado em Pequim. O duelo vale uma vaga na semifinal da competição e também é uma reedição da disputa pela medalha de bronze nos Jogos Olímpicos de Paris. O duelo está previsto para as 2 horas da manhã de hoje, é horário de Brasília. E a gente começa com o...
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1: E nem dá tempo de respirar. O que vem por aí é a rodada de final de semana do Brasileirão. A partir das 5 horas deste domingo, a sua Rádio Nacional abre o show de bola para as emoções de Flamengo e Fluminense, direto do Maracanã, em 87.1 FM, 1130M, em radionacional.ebc.com.br e no aplicativo das rádios EBC. Se o Fluminense goleou o Curitiba ontem, o Flamengo acabou no empate em 2-2 contra o Santos na Vila Belmiro. Rafael Monteiro traz todos os detalhes pra gente. Salve, salve, Rafa!
3: Salve, salve, salve, salve, amigos ligados no programa No Mundo da Bola. Logo após o empate 2-2 com Santos, após estar vencendo por 2-0, o técnico Leonardo Jardim lamenta o resultado na Vila Belmiro.
4: Não, a sensação é de empate, mas que perdemos 2 pontos. Perdemos 2 pontos porque até a situação do lance do penalti, do primeiro penalti, e estávamos a gerir bem o jogo, tivemos a situação do Pereira até para poder fazer o 3-0, e depois, numa situação mal gerida por nós, acabamos por dar-nos à pressão e provocar um penalti desnecessário, como foi o segundo, também um penalti um pouco desnecessário, pronto, isto deu a volta ao jogo, a jogar com menos um. Acabamos por não ter capacidade, porque não era fácil naquele momento reagir, e o empate foi um mal menor, mas com certeza que foi 2 pontos perdidos.
3: O treinador falou sobre a lição tirada do jogo contra a equipe santista.
4: A lição não é só para os próximos jogos, é para a vida e do futebol. Podemos estar a ganhar 2-0 e temos que manter os níveis de concentração e não deixar que o adversário entre no jogo. E como já disse, o erro de saída da bola permitiu-nos que o adversário

0: entrasse no jogo, e além de entrar no jogo, entrou em superioridade, não é? Perdemos um jogador. Eu sinceramente, na minha vida, nunca tinha tido um penalti que eu estava com a bola e caí em cima da bola e fiz penalti. É a primeira vez, às vezes na vida acontece coisas deste género, e pronto, e é perceber que perdemos 2 pontos num jogo em que a gente estava completamente em cima do jogo antes daquele momento, e recuperar os jogadores que estão, que daqui a 3 dias temos mais um embate com um clássico em casa com o Fluminense.
1: Na próxima rodada, o Flamengo enfrenta o clássico com o Fluminense no domingo no Maracanã, às 5:30 da tarde. Pelo lado do Santos, o técnico Cuca analisou a reação no segundo tempo.
2: O Flamengo é uma bela equipe, né? O jogo com o Flamengo sempre é um jogo muito perigoso, é um jogo, é uma equipe muito técnica, né? Você tem que tentar jogar e ter os cuidados defensivos. Nós não começamos tão bem, demoramos um pouquinho para nos adaptar no jogo, eles começaram melhor, com o passar dos minutos ali nós equilibramos o jogo, tivemos algumas oportunidades, eles também tiveram chances claras, nós tivemos também 2 ou 3 no primeiro tempo, até que nos últimos 5 minutos a gente acabou tomando 2 gols, né? Um aos 44, 45 e outro aos 49, por aí. E você toma um gol de bola trabalhada, o outro de bola parada, e você vem para o intervalo perdendo 2-0, tendo que manter a calma, o equilíbrio, tentar jogar uma partida ao natural, sem se precipitar, porque o risco de você tomar o terceiro gol mata o jogo, e se você consegue encontrar um primeiro gol, ele te põe no jogo, e foi o que aconteceu.
1: O Santos também volta a campo no domingo para enfrentar o Atlético Mineiro na Arena MRV às 16:00 da tarde. Forte abraço!
3: Forte abraço, Rafael Monteiro. Thiago, você acha que o Daronco, né, que já não está tão musculoso, né? Perdeu muitos músculos, né? Parece que foi até uma própria exigência da comissão de arbitragem para ele ficar mais leve e acompanhar melhor o jogo. Perdeu os músculos, mas as polêmicas continuam. Muitas reclamações da sua arbitragem. Você acha que são justas essas reclamações, principalmente dos flamenguistas?
4: Olha, muita polêmica, Rodrigo, no jogo de ontem. O VAR, inclusive, bateu até o recorde, né, de atuação do VAR, né, de demora para uma decisão. Quase 10 minutos, inclusive, foi dado 14 minutos de acréscimo no final.
3: Né?
4: Quase uma prorrogação nessa segunda etapa. Considera ali que o lance do Jorginho foi dado o pênalti, beleza, foi marcada a penalidade corretamente, mas acredito que a expulsão poderia ter sido evitada, poderia ter deixado o cartão amarelo, como já tinha sido dado. Ele mudou para o vermelho, então foi uma dupla punição nesse lance. Teve o segundo pênalti também, muita polêmica, dizendo que não teve aquele toque para derrubar, mas realmente o Daronco ficou, né, no entorno aí de toda essa polêmica do jogo de ontem, que dava a impressão que seria um jogo tranquilo, né, Rodrigo, com um 2-0 no placar. O Flamengo fez o 2-0, parecia que ia levar os 3 pontos, de repente no final aí tem esse lance que é raro no futebol, né? A gente vê um lance de pênalti com um jogador com um braço, né, na linha praticamente.
3: Eu não me lembro, né? Nunca tinha visto.
4: Bem difícil acontecer um lance desse. Aconteceu, teve o gol de pênalti do Neymar, que entrou pra poder melhorar ali o meio de campo do Santos, e ele faz o gol de pênalti também depois, né? Duas cobranças bem parecidas, quase que replay, e o Santos conseguiu arrancar esse empate com um gostinho de vitória, e pro lado do Flamengo, um gostinho de derrota.
3: É verdade. Agora a gente vai ter o Fla-Flu, né? O jogo, inclusive, que vai ser da Rádio Nacional. Você acha que o Flamengo sai enfraquecido, sai mais pressionado, porque a distância diminuiu para o Palmeiras, que venceu o seu jogo por 1-0? Você acha como é que se chega esse Flamengo, um Fluminense embalado, né?
4: Como falamos aqui, 2 vitórias seguidas do Fluminense na temporada, então vem embalado, uma goleada nessa última rodada no jogo de ontem. É um clássico, o Fla-Flu é sempre muito complicado, é sempre difícil você apontar um favorito, e o Flamengo, como você falou, tendo que vencer, tendo que fazer pontos, né? Até porque o Palmeiras já deu uma encostada ontem, venceu o Bahia, poderia até ter feito mais gols na partida, vencido por mais, fez o que deveria ser feito, venceu 3 pontos, diminuiu, cortou a distância para 1 pontinho, então o Flamengo se vê nessa obrigação de vencer, e não é jogo fácil, é clássico, e é certeza que vai ser um jogão.
3: Com certeza. E chegou a hora do futebol feminino.
5: Copa delas.
3: A seleção feminina encerrou a preparação para o primeiro amistoso dessa data FIFA de outubro. A equipe comandada por Arthur Elias enfrenta a Argentina amanhã, no sábado, às 16h30, no Beira-Rio, em Porto Alegre.

0: Essa, inclusive, será a primeira vez que uma equipe feminina da seleção brasileira vai disputar um jogo no estádio do Internacional. Uma das atacantes convocadas por Arthur Elias, Geise, defende as cores do América do México e tem ótimos números pelo clube nesse início de temporada. São 16 gols e 2 assistências nas últimas 10 partidas. E ela fala sobre esse bom momento coincidir com seu retorno à seleção feminina.
1: Creio que estou num momento muito bom, até porque ano passado foi um ano muito difícil para mim. Então, estou aproveitando o máximo. Sou grata pela oportunidade que o América me deu para voltar a desfrutar do futebol. E é isso, é desfrutar do momento e aproveitar essa fase boa que eu estou vivendo no América.
0: A também atacante Priscila é velha conhecida de Arthur Elias e também joga pelo América do México. Ela retornou aos gramados nesta temporada depois de se recuperar de uma grave lesão no joelho. A ex-jogadora do Internacional fala sobre as variações táticas da seleção feminina e a importância de todas as jogadoras entenderem bem o que precisa ser feito em campo.
2: Passei um tempo fora e também estou voltando e me adaptando com o estilo de jogo do Arthur, né? Apesar de já ter jogado essa maneira. Mas vai ter um pouco, né, de alteração, sim. E acredito, sim, que a gente está se adaptando bem. O Arthur sempre deixa essas ideias claras para a gente. Porque como a gente tem pouco tempo de convocação, então é pegar rápido isso, absorver e praticar bastante ali no tempo que a gente tem de treino. E acredito que vai ser um jogo muito bom. Vai ser um jogo realmente para a gente trabalhar novas maneiras de jogar e também treinar isso para que a gente chegue ali na Copa do Mundo com várias oportunidades e várias estratégias.
0: Depois do jogo desse sábado no Beira-Rio, a seleção feminina volta a enfrentar a Argentina no segundo amistoso dessa data FIFA. Porém, essa segunda partida está marcada para a próxima terça, às 20h30 da noite, na Arena Pernambuco, lá em Recife. Thiago, a seleção feminina fazendo história mais uma vez. Primeira vez que vai jogar no Beira-Rio, do estádio do Internacional. E contra uma rival, não é a mesma rivalidade que tem no futebol masculino, mas é sempre um Brasil e Argentina.
3: É sempre um clássico, né, Rodrigo? E é legal essa questão de explorar esses novos estádios para aproximar a torcida também dessas regiões, tanto em Porto Alegre quanto também no Recife. Então vai ser bem bacana, dois clássicos. O Arthur Elias está nesse processo de fechamento da lista final para a Copa do Mundo, que vai ser no ano que vem aqui no Brasil. Então, aquele momento dele observar, fazer aqueles ajustes finais. Lembrando que, na decisão agora do brasileiro feminino que o São Paulo acabou vencendo, tivemos aí 6 atletas que estão convocados em campo. Né? A Carlinha, que acabou falhando no gol do Corinthians, mas pegou o pênalti depois da Gabi Zanotti.
0: Verdade.
3: Então, acabou se
0: foi do
3: se
0: inferno ao céu.
3: Exatamente, na mesma partida. Então, ela está convocada também, assim como a Taylor, do lado do São Paulo. Grande zagueira, fez uma ótima competição. E do lado do Corinthians, a Thaís Ferreira, Duda Sampaio, Jaqueline e a Johnson. Então, 6 atletas que estavam nessa decisão estão nessa lista. Então, aquela expectativa da gente acompanhar e ver se elas vão repetir o que fizeram também no Campeonato Brasileiro Feminino.
0: Agora, Thiago, esse final de semana, a TV Brasil, que é a tela do futebol feminino, também tem jogo.
3: Exato, no domingo teremos Ferroviária de São Paulo, é o Sub-15 paulista. Então, teremos aí esse início aí das competições também. Fizemos, inclusive, também o Brasileirão Sub-17 feminino, vencido pela Ferroviária também em cima do Internacional. E agora é a vez do Paulista, começando pelo Sub-15. E estaremos nessa, Rodrigo, com aquela expectativa também de acompanhar a base feminina.
0: Maravilha! TV Brasil, que é a tela do futebol feminino, não acompanhando apenas as competições principais, como também as categorias de base, que são o futuro aí da modalidade futebol feminino. Se consolidando no país, ano que vem temos a Copa. Você lembrou muito bem dessa estratégia da seleção feminina se conectar com a sua torcida, diferente da masculina, né, que foi fazer amistosos lá do outro lado do mundo. Tá aqui, a nossa seleção joga amanhã no Sul, lá em Porto Alegre, depois joga no Nordeste, em Recife. Muito bem, e é ótimo, né? O povo brasileiro gosta da sua seleção.
3: Com certeza, você falou tudo, Rodrigo. O fato de levar jogos para muito longe não cria essa conexão, né, essa empatia, a gente pode falar assim, né, do torcedor, né, a sinergia também da torcida com a sua seleção. Então acaba mais distanciando do que aproximando. Então essa estratégia do futebol feminino é excelente, foi excelente, e que siga sendo assim, que sirva de exemplo também para o futebol masculino. Só trazendo detalhe, esse jogo de domingo vai ser às 11 da manhã, nosso pré-jogo começando ali 10h45, 10h50, mas já fiquem ligados aí na TV Brasil, porque vai ser jogaço.
0: É Ferroviária aí?
3: E São Paulo.
0: Ferroviária e São Paulo. Então, domingo aí é categoria de base. E voltando a falar de Brasileirão, o Palmeiras venceu o Bahia por 1-0 ontem no Nubank Park e diminuiu a distância para o Flamengo na briga pelo título para apenas um ponto. Após a partida, o auxiliar João Martins elogiou o adversário desta quinta e explicou como o Verdão conseguiu os 3 pontos dentro de casa.
4: O Bahia era uma equipa que nós sabíamos que tínhamos de ser fortes na primeira pressão, porque é uma equipa que constrói muito bem, cria muitas dificuldades com as pontas abertas, fortes de um para um, muitos jogadores por dentro a furar a última linha. Por isso, decidimos os 3 zagueiros para fechar os espaços, os golos entre os nossos jogadores, para tirar os jogadores a perfurar ali no, na nossa linha. Conseguimos vê-los de frente, conseguimos ter uma boa estratégia, conseguimos criar. Pecou, houve este frissonzinho no fim, porque o resultado estava curto, 1-0, sabemos que é muito perigoso. Tivemos oportunidades para fazer o segundo, talvez o terceiro. Aí a história já tinha sido outra. Mas quando a eficácia não é preponderante do jogo, temos que defender, organizar-nos e fazer o que for preciso para os 3 pontos serem no fim. E por muitas vezes é preciso 10, 15 minutos defender bem. Sabemos defender bem e hoje foi o que foi preciso para no fim termos os 3 pontos e dar os parabéns ao adversário que está a fazer um excelente trabalho.
0: Pelos lados do Bahia, o técnico Rogério Ceni lamentou o gol sofrido logo no começo da partida e a atuação ruim na primeira etapa.
5: Primeiro que o gol, logicamente, no começo, num erro nosso até de marcação, condiciona o Palmeiras a ficar um pouco mais à vontade no jogo. A gente tem que sair um pouco mais para marcar e o Palmeiras é uma grande equipe. Mas jogamos muito pouco o primeiro tempo. Acho que no segundo tempo nós conseguimos equilibrar um pouco mais o jogo, apesar do Palmeiras ter as melhores oportunidades. E faltou... Nós não levamos vantagem em jogadas individuais dos lados. Tivemos controle do jogo, mas numa faixa do campo onde agrediu pouco o adversário. Acho que o segundo tempo ainda compensou um pouco o primeiro tempo muito apagado. O comportamental acho que não foi o que a gente esperava no primeiro tempo. No segundo acho que competimos um pouco mais, mas não tivemos a força necessária para, não digo incomodar, porque tivemos ainda algumas oportunidades, finalizações, chutes, cruzamentos no segundo tempo, mas muito pouco para a gente conseguir um resultado que fosse minimamente levar um ponto para casa.
0: O Bahia volta a campo no domingo para enfrentar o Mirassol na Arena Fonte Nova, em Salvador. Já o Palmeiras tem o derby contra o Corinthians no Nubank Park, também no domingo. Thiago Giulianelli, parecia que o Palmeiras ia engatar uma vitória maior, dilatada, né? Abriu o marcador muito rápido, mas é o Palmeiras, né? Aquela vitória bem pragmático, 3 pontinhos na conta e tá tudo bem.
3: Exato, parecia que ia ser mais tranquilo do que foi. O Bahia, assim, não ofereceu tanta resistência, não atacou tanto, mas o Palmeiras teve muitas oportunidades, o Ronaldo fez grandes defesas, teve bolas na trave também do lado do Palmeiras, então poderia ter aumentado, dilatado esse placar e saído com mais tranquilidade, fazer saldo também, que é muito importante no Brasileiro, a gente sabe muito bem. Então é aquilo, como a gente falou anteriormente, uma vitória, né, importante para o Palmeiras, fez o que tinha que ser feito, reduziu a vantagem em relação ao Flamengo na tabela de classificação, agora apenas 1 pontinho. E agora vem com moral, né? Tentando resgatar esse bom futebol. E vem com moral pra semifinal pra pegar o Fluminense, hein? Vai ser jogão também, Rodrigo.
0: Vai ser jogaço. O adversário do Palmeiras no derby deste domingo, o Corinthians ainda segue em busca de um novo treinador. E o nome da vez é o de Fábio Carille. Depois das negociações frustradas com Ramon Dias, Zubeldía e Silvinho, a diretoria sondou o treinador do Al-Fayha, da Arábia Saudita, sobre o interesse de aceitar o desafio de livrar o clube do rebaixamento na reta final do Brasileirão. Mas vale lembrar que o Corinthians apenas realizou uma sondagem e aguarda uma resposta de Fábio Carille para aprofundar as conversas. A ideia da direção é assinar com o novo treinador apenas até o fim desta temporada, já que o clube está em ano eleitoral. O Corinthians também está sondando o Juan Pablo Vojvoda, que treinou Fortaleza, inclusive tem uma ótima relação com o diretor executivo do clube, o Marcelo Paes. Corinthians aí sem técnico, ninguém quer pegar essa furada, é uma canoa furada, o Timão?
3: O Rodrigo, o Corinthians, quando se colocava assim, os postulantes ao rebaixamento, há poucas rodadas, ninguém colocava muito Corinthians, né? O Corinthians tá um pouquinho mais acima, agora tá na boca da zona do rebaixamento, né? Acima ali do Inter, do Grêmio, do Remo e da Chapecoense, então tá uma situação muito complicada, como você falou, quase ninguém quer pegar esse desafio, mas eu vejo com bons olhos o nome do Vojvoda, é um técnico bem interessante, ficou muito tempo no Fortaleza, um excelente trabalho que ele fez por lá, então é um nome interessante né? Foi citado aí o Carilli, né? Um técnico que já há algum tempo não exerce assim, um bom trabalho aqui também no futebol brasileiro. Acho que o Vojvoda pode ser uma solução aí interessante para poder livrar essa barca aí que tá complicada do lado do Corinthians.

0: Tá complicada. Timão tá precisando de alguém para segurar esse timão e controlar esse barco aí. Falar em barco, vamos falar da caravela vascaína. O Vasco joga amanhã contra o Remo em São Januário, mas fora de campo ingressou com um novo recurso na Justiça do Rio de Janeiro para tentar levar o jogo do Boca Juniors pelas semifinais da Sul-Americana para o Maracanã. O clube fez um agravo em cima de uma decisão negativa na última terça. O Vasco já recebeu duas negativas de levar o jogo para o Maracanã. Na quarta-feira, o consórcio Fla-Flu, que é contra a realização da partida do estádio, entrou em contato diretamente com o BEP para consultar as condições do estádio Nilton Santos, que é a última opção do Vasco. O Vasco quer jogar no Maracanã, se não der no Maracanã, em São Januário. E, por último, no Nilton Santos, por conta até da questão do gramado sintético. Exato. Que os jogadores não querem.
1: Exato, e até teve uma boa situação agora nessa última rodada, venceu, né, o Botafogo jogando no sintético, mas é aquilo, né, se puder escolher, a escolha não jogar no sintético, é uma novela que vai se estendendo, né, há algum tempo, essa questão do Maracanã, né, o que dá mais oportunidade para os torcedores assistirem, né, é uma capacidade maior, então você dá chance de mais torcedores estarem acompanhando esse que pode ser o último jogo, né, em solo brasileiro antes da decisão, né, o Vasco avançando, tem um jogo que é a decisão em outro
0: Barranquilha.
1: País, em Barranquilha, né? Então é a oportunidade do torcedor que fica aqui no Brasil de ver pela última vez o seu time, se o time avançar para a decisão. Então é esperar, né, que se resolva o mais rápido possível, porque parece que é até amanhã, né, que tem para resolução.
0: É verdade, porque o primeiro jogo com Boca é terça-feira na Argentina, né? Então, que é dia 13. Então, o jogo da volta seria dia 20 e tem que fazer todos os preparativos, ingresso,
1: policiamento. O pede, né, que tenha essa resolução mais rápido. Então, que saia o mais rápido pra gente saber qual que vai ser a situação, onde que o Vasco vai jogar nessa semifinal.
0: Valeu, Thiago Giulianelli, muito obrigado, volte sempre.
1: Pô, que prazer, Rodrigo, prazerzaço estar aqui com vocês, todos os ouvintes da Rádio Nacional, e até uma próxima, valeu demais.
0: Até uma próxima, Thiago Giulianelli, e esse programa No Mundo da Bola fica por aqui. Você relembra o gol que fechou a goleada do Fluminense sobre o Curitiba na narração de André Luiz Mendi em mais uma edição do Gol Nacional. Logo depois vem o Repórter Nacional com as últimas notícias do Brasil e do mundo. Uma ótima noite e final de semana para todos vocês. Tchau, tchau.
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3: Tá bonito, tá gostoso. Olha a bola, dominada no Paulo Roberto. Tentou, passa na frente pro Fabinho. Chega primeiro, Martinelli, primeira, segunda. Em primeira jogada, já soltou, Lúcio vem. Soltou uma bola importante. Catinho dominou de primeira, já de primeira. Botou pro Natan, Natan voltou pro Catinho. Vai pintar o gol da entrada da grande. Bate, bate o coração de calcanhar. Meu Deus do céu, que golaço! Golaço, golaço, golaço! Da noite em que o Maracanã vira museu com obra de arte, que o Fluminense faz um atrás do outro. Que trama linda, que toque lindo, que tabela maravilhosa que terminou nos pés do jogador que é o Lúcio, depois da inteligência do garoto Natan. De pé em pé, gol de videogame, é golaço no Maracanã. 48 no meu lugar do Brasil, o Flu, passo coxa de 4 no Maraca, galera. Beleza, Flusão, tem rede balançando no Maracanã, e que pintura, um calcanhar sensacional pro Lúcio, que tem a tranquilidade de tirar o Bruno Melo e voltar pro fundo do gol, galera. Vai lá, Lúcio, a cidade mais querida do Brasil. Fluminense 1, 2, 3, 4, Coritiba 0.

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1: Seis e meia no horário de Brasília.
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1: Olá, muito boa noite para você que está sintonizado na Rádio Nacional em Brasília, São Paulo, Rio de Janeiro, Amazônia, Alto Solimões, São Luís e Recife.

0: E também para você que nos acompanha em todo o Brasil, junto às emissoras parceiras da nossa Rede Nacional de Comunicação Pública. Eu sou Bianca Paiva e você vai ouvir, a partir de agora, as principais notícias desta sexta-feira, 9 de outubro de 2026. Pix ultrapassa 1 bilhão de chaves cadastradas no Brasil. Sistema reúne cerca de 170 milhões de clientes, de acordo com o Banco Central. E mais.
1: Estados Unidos impõem novas sanções ao Tribunal Penal Internacional após a ex-juíza da corte, Navi Pillay, ganhar o Prêmio Nobel da Paz.
2: Medidas para conter alta de preços de gasolina, etanol e diesel são prorrogadas por 30 dias.
3: Quem vai fazer o Enem 2026 precisa saber. Na prova de linguagens, interpretar textos é tão importante quanto estar por dentro do conteúdo. Uma das formas de se preparar é resolver questões de edições anteriores.
4: Um dos músicos mais inventivos do Brasil, Tom Zé, completa 90 anos neste domingo e é celebrado numa exposição gratuita na Caixa Cultural em São Paulo.
0: 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Antes de darmos início ao nosso noticiário, lembramos que, diante do período de defesa eleitoral, não serão veiculados conteúdos que possam caracterizar publicidade institucional. A medida se faz necessária para garantir o cumprimento das normas que regulamentam a comunicação de instituições públicas. O defesa eleitoral será encerrado em 25 de outubro. 6h32, vamos ao nosso primeiro destaque. O Pix ultrapassou a marca de 1 bilhão de chaves cadastradas no Brasil. Os dados do Banco Central mostram que o sistema fechou o mês de setembro com 1 bilhão e 8 milhões de registros, 10 milhões a mais que no mês anterior. Desde o fim do ano passado, o acréscimo foi de mais de 80 milhões de chaves. O repórter Pedro Lacerda está aqui no estúdio com mais detalhes sobre o aumento do uso do Pix. Oi, Pedro, boa noite.
5: Boa noite, Bianca, boa noite, ouvintes. Pois é, esse total não representa a quantidade de usuários, já que uma mesma pessoa pode ter várias chaves. O sistema do Banco Central reúne cerca de 170 milhões de clientes entre pessoas físicas e empresas. A chave é o identificador da conta de quem vai receber o dinheiro. Pode ser o CPF ou o CNPJ, o número do celular, o e-mail ou a chave aleatória, que é um código gerado pelo próprio banco. Esse último tipo é o mais comum, com mais de 526 milhões de registros, mais da metade do total. Ele permite receber transferências sem dados pessoais. Depois vem as chaves que usam o número de celular, com 166 milhões, as de CPF, com quase 154 milhões, e as de e-mail, com cerca de 145 milhões. Cada pessoa física pode ter até 5 chaves por conta e as empresas até 20. Lembrando que o Pix começou a funcionar em novembro de 2020, com 73 milhões de chaves já cadastradas no primeiro dia. Atualmente, só em setembro, o sistema de pagamentos instantâneos do Banco Central processou mais de 7 bilhões de transações, que somaram cerca de 3 trilhões e 200 bilhões de reais. Em média, são mais de 230 milhões de operações por dia. Bianca, é com você.
0: Obrigada, Pedro. Já já você volta com eleições. 6h34 agora. As medidas para conter a alta de preços na gasolina, no etanol e no diesel foram prorrogadas por mais 30 dias. Gabriel Brum.
2: A gasolina teve os tributos federais zerados e o etanol e o diesel as subvenções prorrogadas por 30 dias. O anúncio foi feito nesta sexta-feira pelos Ministérios da Fazenda e do Planejamento. No caso da gasolina, a desoneração subiu de 63 centavos para 89 centavos por litro, zerando os tributos de PIS, COFINS e CID. A desoneração do etanol hidratado, de 19 centavos por litro, foi prorrogada. Essas duas desonerações somadas vão custar 2 bilhões e 800 milhões de reais aos cofres públicos. Além disso, a subvenção econômica aos produtores e às cooperativas de etanol subiu de 25 para 43 centavos por litro. E aí são outros 800 milhões de reais aplicados para manter a competitividade do combustível, de acordo com lei aprovada no Congresso Nacional. Já o diesel importado vai ter uma subvenção de R$ 1,40 por litro, que vai se somar com os R$ 2,12 que já estão valendo para o mercado como um todo. Essa medida vai custar cerca de R$ 1,6 bilhões para garantir o abastecimento do país. Cerca de 30% do diesel é importado e a estabilidade de preços, segundo o ministro do Planejamento, Bruno Moretti.
6: Nos últimos tempos, inclusive, uma certa subida no percentual de diesel importado para fechar aqui a nossa oferta interna, um pouco acima de 30%. Para esse mês, tem uma previsão aí de importação mais ou menos de 1.200.000 litros de diesel. Essas operações, frente aos riscos do mercado, frente à subida de preços internacionais, na nossa visão, requereu uma subvenção adicional focada no importador.
2: Uma das justificativas é o valor do óleo Brent, uma das referências do mercado de petróleo mundial, que está acima de $100 o barril, disparada que começou com a guerra no Irã em fevereiro. A compensação das medidas vem da alta da arrecadação extraordinária, com o crescimento das exportações de petróleo durante a crise do combustível. Da Rádio Nacional em Brasília, Gabriel Brum.
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0: 6h36, os candidatos que disputam o segundo turno da eleição para a presidência da República cumpriram a agenda de campanha hoje no Distrito Federal e no Rio de Janeiro, focando em temas como soberania nacional e segurança pública. Pedro Lacerda está de volta para contar como foi o dia dos presidenciáveis. Pedro.
5: Então, Bianca, Lula fez uma caminhada na Feira da Ceilândia ao lado de Leandro Graz, candidato do PT ao governo do Distrito Federal. Foi a segunda vez que o presidente visitou a região administrativa durante a campanha. A primeira passagem aconteceu em setembro. Em discurso, Lula defendeu o tema da soberania nacional diante de ataques e interesses externos. O candidato apontou a bandeira nacional como símbolo dos eleitores que defendem um Brasil soberano e afirmou que a oposição apoia que americanos explorem a riqueza que pertence ao povo brasileiro. No Rio de Janeiro, Flávio Bolsonaro participou no início da tarde de um encontro com Douglas Ruas, candidato do PL ao governo fluminense, e com lideranças políticas. A reunião aconteceu no espaço Ilha Itaiangá, na Barra da Tijuca. O compromisso ocorreu em meio à indefinição sobre a eleição para o governo do estado. Durante o encontro, Flávio tratou da segurança pública e do combate ao crime organizado. O candidato afirmou que, a partir de janeiro do ano que vem, o governo dele vai declarar guerra aos Comando Vermelho, PCC e milícias, que estão em todo o Brasil. O segundo turno da eleição presidencial será em 25 de outubro. Bianca.
0: Obrigada, Pedro. 6h38. O feriado prolongado começa com previsão de sol e calor no Nordeste e chuvas em partes do Sudeste e do Centro-Oeste. O principal alerta é na região Sul, onde há previsão de tempestade a partir de hoje. Mais informações com Renato Ribeiro.
8: O feriado prolongado de 12 de outubro, quando se celebra Nossa Senhora Aparecida, padroeira do Brasil, será de sol, calor e pancadas de chuva em diferentes regiões do país. A partir desta sexta-feira, a previsão de tempestades no sul, devido à área de baixa pressão e à formação de um ciclone extratropical na costa da região. O IMET emitiu alerta vermelho de grande perigo para áreas do Paraná, de Santa Catarina e do Rio Grande do Sul. A chuva também deve atingir partes do centro-oeste e do sudeste. Em outras áreas do país, o calor e o tempo seco predominam, principalmente no nordeste. Em pelo menos 17 estados, a recomendação é beber bastante líquido, evitar exercícios físicos e não se expor ao sol nas horas mais quentes do dia. Teresina pode registrar 39 graus. Manaus, Boa Vista e Cuiabá podem chegar a 37 graus. No semiárido nordestino, a umidade relativa do ar pode ficar abaixo de 20%. Da Rádio Nacional em Brasília, Renato Ribeiro.
0: 6h39, neste fim de semana tem reforço nas rodovias do norte e do sudeste do país. Devido ao feriado de Nossa Senhora Aparecida, a Polícia Rodoviária Federal dará atenção especial aos estados de São Paulo e Pará, onde milhões de pessoas participam nos próximos dias das peregrinações até o Santuário Nacional de Aparecida e do Círio de Nazaré em Belém. A porta-voz da PRF, Natália Guimarães, detalhou as orientações de segurança para quem vai peregrinar pelas estradas.
7: Aos romeiros, a orientação é de usar roupas claras, materiais refletivos, deslocar no sentido contrário da via e mantendo distância dos veículos. Os ciclistas devem utilizar o capacete, se deslocar no fluxo

0: veículos e manter a distância deles.
1: No Pará, o policiamento será reforçado para o Círio de Nazaré, que ocorre neste domingo, dia 11. Cerca de 2 milhões de pessoas são esperadas pelas ruas da capital Belém. A atuação será integrada com outros órgãos de segurança. Para os motoristas, a recomendação é redobrar a atenção nos trechos críticos. Em caso de emergência nas rodovias federais, a PRF pode ser acionada pelo telefone 191. 6 horas 41 minutos. Enem 2026. O tema de hoje é a prova de linguagens, que é aplicada no primeiro dia do exame, 8 de novembro, junto com redação e ciências humanas. Acompanhe as dicas com o repórter Osama El Gauri.
2: Quem vai fazer o Enem precisa saber que, na prova de linguagens, interpretar textos é tão importante quanto conhecer os conteúdos. E uma das formas de se preparar é resolver questões de edições anteriores, prestando atenção nos comandos e nos contextos que envolvem os assuntos. O professor Eduardo Calbucci explica que as habilidades avaliadas em linguagens seguem um histórico consolidado.
3: O Enem tem uma matriz de referência que é a mesma desde 2009. Então, a prova ela tem um grau de previsibilidade bastante grande, exatamente por isso. Então, a primeira orientação que a gente dá para os alunos é estudem por provas anteriores.
2: Na prova, a interpretação de textos tem papel central, como explica o professor Eli Carlos Guimarães.
4: A espinha dorsal da prova é a leitura e a interpretação de texto. Todo ano, mais de um terço das questões exige análise de gêneros textuais, como charge, artigo de opinião, resenha, canções, postagens digitais, além de variação linguística e funções da linguagem. O texto muda, mas a habilidade cobrada é totalmente previsível.
2: Para o estudante Pedro Augusto Rocha Rodrigues, de 18 anos, o grande volume de leitura é um dos desafios da avaliação.
5: Como sempre, nem tem muito texto, uma coisa assim, muito bruta para ser processada, digerida, né? Se você não entende o comando, não tem como você resolver a questão de uma forma adequada.
2: O professor Eli detalha a melhor estratégia para a prova.
4: É ler primeiro o comando da questão e depois voltar ao texto. Sabendo exatamente o que a banca está pedindo, você vai para o texto com um olhar focado na informação correta. Dessa forma, você economiza tempo e evita releituras desnecessárias.
2: Em literatura, o mais importante é compreender as relações entre o contexto histórico, as ideias de uma época e as características das obras literárias, os temas. O professor dá um exemplo.
4: Conhecer o contexto do modernismo brasileiro e da Semana da Arte Moderna de 22 ajuda a entender a busca por novas formas de expressão, a valorização de elementos da cultura brasileira e a crítica a modelos tradicionais. Mas não é preciso decorar uma sequência de datas, acontecimentos.
2: Entre conteúdos e autores que merecem revisão, ele destaca.
4: O modernismo, principalmente a primeira e segunda fases, com Drummond, Graciliano Ramos, Cecília Meirelles, o realismo de Machado de Assis e o romantismo. Também ficar atento à literatura contemporânea, porque ela dá voz a pautas sociais, né? Como as obras de Conceição Evaristo, Carolina Maria de Jesus e a literatura indígena.
2: No inglês, é preciso ir além da leitura tradicional de textos, como explica o professor Tiago Gentil.
6: O Enem tende a empregar não somente textos e interpretação de texto, mas a relação entre imagens, diagramas, situações do dia a dia, documentos. Não mais se ater somente ao vocabulário, à gramática, mas se atentar a contextos, à mensagem global do que está sendo dito.
2: Em espanhol, um dos cuidados é com os falsos cognatos, palavras parecidas nos dois idiomas, mas com significados diferentes. Esse é o alerta do professor Júlio Manuel Sanches Tello. O professor comenta a estrutura da prova de espanhol.
7: A estrutura é texto 3 ou 2 em espanhol, 5 questões em português, fundamentalmente interpretação de texto, gramática pura, aparece pouquíssimo, sinônimos e antônimos aparecem tudo dentro do contexto do próprio texto. A sintaxe é raríssimo.
2: A recomendação para linguagens é resolver edições anteriores, ler os enunciados com atenção e treinar a interpretação de diferentes tipos de texto. Na próxima reportagem da série sobre o Enem, o assunto será a prova de ciências humanas. Com produção de Salete Sobreira e sonoplastia de Jailton Sodré, da Rádio Nacional em Brasília, Osama El Gauri.
1: Sobre o Exame Nacional do Ensino Médio, o Ministério da Educação anunciou a atualização do aplicativo MEC Enem. Agora, a plataforma

0: A plataforma de preparação gratuita dos estudantes passará a contar com mais questões, provas e simulados. A atualização está prevista para acontecer na próxima terça-feira, dia 13. Hora certa, 6 horas mais 45 minutos no horário de Brasília. Você vai ouvir daqui a pouco.
1: Obra do cantor e compositor João do Vale é celebrada com um cortejo cultural pelas ruas do Centro Histórico de São Luís, no Maranhão, neste domingo.
0: 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Destaques internacionais. Horas após uma ex-juíza receber o Prêmio Nobel da Paz, o governo dos Estados Unidos impôs sanções ao Tribunal Penal Internacional. Vamos saber os impactos e a reação a essas medidas de Donald Trump ao vivo com o repórter Gésio Passos. Boa noite, Gésio.
2: Boa noite, Bianca. Boa noite, ouvintes. É isso, Bianca. Os Estados Unidos impuseram novas sanções ao TPI, o Tribunal Penal Internacional, nesta sexta-feira, após a ex-juíza da corte, Navi Pillay, ganhar o Prêmio Nobel da Paz. A sul-africana atuou no tribunal entre 2003 e 2012 e foi reconhecida pelos seus esforços para a promoção da paz e do direito internacional. O governo de Donald Trump mantém uma postura hostil em relação ao TPI e já havia imposto sanções a seus promotores e juízes. A nova medida vai além ao punir empresas que prestam serviços à própria corte. Esse tipo de sanção obriga bancos a encerrar contas ligadas ao tribunal e impede empresas de prestarem serviços. O secretário de Estado dos Estados Unidos, Marco Rubio, afirmou que Trump nunca permitirá que o Tribunal Penal Internacional julgue norte-americanos. A vice-promotora do TPI, Nazat Shamim, condenou as sanções e afirmou que elas não impedirão o trabalho da corte. Shamim afirmou que essas medidas visam minar o Estado de Direito em nível internacional e o trabalho de uma instituição independente. Em 2024, o Tribunal Penal Internacional emitiu mandado de prisão contra autoridades israelenses, incluindo o primeiro-ministro Benjamin Netanyahu, por genocídio dos palestinos em Gaza. O órgão também pediu a prisão de integrantes do Hamas. Fundada em 2002 e com sede nos Países Baixos, a Corte Internacional, também conhecida como Tribunal de Haia, julga crimes de guerra contra a humanidade e genocídio. O TPI conta com 125 Estados-membros, incluindo todos os países da União Europeia e da OTAN, a Organização do Tratado Atlântico Norte, com exceção dos Estados Unidos. O Brasil também integra a Corte. A ganhadora do Prêmio Nobel da Paz deste ano, Navi Pillay, afirmou que os crescentes ataques políticos ao direito internacional trazem risco de retorno ao domínio pela força e não pela lei no mundo. É com você, Bianca.
0: Gésio, você também tem outro destaque internacional, um terremoto no Panamá com alerta de tsunami. Conta pra gente.
2: É isso, Bianca. Um grande terremoto de magnitude 7,6 na escala Richter atingiu o sul do Panamá nesta sexta-feira. O forte abalo ocorreu pouco antes das 3 da tarde, horário de Brasília, a uma profundidade de 10 quilômetros, segundo o Serviço Geológico dos Estados Unidos. De acordo com informações da agência Reuters, o epicentro do terremoto foi próximo a uma comunidade rural na província de Los Santos, que é pouco povoada e fica perto da costa do Oceano Pacífico. O abalo foi sentido na capital, cidade do Panamá, e no país vizinho, a Costa Rica. Um segundo terremoto foi registrado cerca de uma hora depois, também no Panamá, com magnitude de 5,8. Os abalos, segundo a Reuters, ainda podem provocar ondas de tsunami perigosas ao longo das costas do Panamá, Colômbia, Costa Rica, Equador, Peru, Nicarágua, Guatemala, El Salvador e México. O Sistema Nacional de Proteção Civil do Panamá recomendou que a população mantenha a calma e evite propagar informações falsas. O órgão continua monitorando os riscos e as consequências dos abalos e pede que os moradores deixem as áreas de riscos. Além disso, ainda não há informações, Bianca, sobre feridos. A autoridade do Canal do Panamá informou que a hidrovia segue operando. É com você.
0: A gente torce para que não haja vítimas, né, Gésio? Muito obrigada pela sua participação hoje. Agora são 6h50. Uma vacina brasileira contra a malária acaba de receber autorização para começar a ser testada em humanos. O imunizante é voltado à forma mais comum da doença no país, que afeta principalmente a população da região amazônica. Os detalhes com Gustavo Abreu, da Rádio Inconfidência de Belo Horizonte, emissora da Rede Nacional de Comunicação Pública.
3: A vacina brasileira contra a malária causada pelo parasita Plasmodium vivax recebeu autorização da Anvisa para iniciar os testes em humanos. A Vivaxin é desenvolvida pelo CT Vacinas da UFMG em parceria com a USP e o laboratório Cristália. A primeira fase do estudo deve reunir 48 voluntários saudáveis de 18 a 59 anos que nunca tiveram malária. O objetivo é avaliar a segurança da vacina, possíveis reações à aplicação e a capacidade de estimular uma resposta do sistema imunológico. Os participantes receberão 3 doses, com intervalo de 28 dias entre as aplicações. O estudo será realizado no Centro de Pesquisas Clínicas do Hospital das Clínicas da UFMG em Belo Horizonte, com acompanhamento previsto por 360 dias. A malária vivax é a forma mais comum da doença no Brasil. A maior parte dos casos ocorre na região amazônica. A doença é transmitida pela picada de mosquitos infectados e pode provocar febre, calafrios e dor de cabeça. O parasita também pode permanecer no fígado e voltar a causar a doença, provocando novos episódios. A autorização da Anvisa permite que a pesquisa avance para a etapa clínica, mas ainda serão necessários novos estudos para verificar a eficácia e a proteção oferecida pela vacina antes de qualquer eventual uso na população. De Belo Horizonte, da Rádio Inconfidência, Gustavo Abreu para a Rádio Nacional.
0: 6h52. Neste domingo, um dos músicos mais inventivos do Brasil, Tom Zé, completa 90 anos. Em homenagem à data, a Caixa Cultural de São Paulo, na Praça da Sé, apresenta a exposição Tom Zé, 90 anos do Inquieto Jardineiro de Sons. Em cartaz até o dia 13 de dezembro e com entrada gratuita, a mostra revisita a trajetória do artista por meio de memórias e músicas. Vamos conferir na reportagem de Sara Quines.
4: A curiosidade parece guiar Tom Zé pelo mundo. Da leitura de Os Sertões, de Euclides da Cunha, na adolescência, ao ofício de jardineiro no prédio onde mora, em São Paulo, o baiano mais paulistano que existe tem um talento nato para transformar o cotidiano em música, como em Avisos Passageiros. A letra da canção reproduz a mensagem de segurança dos elevadores.
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4: Celebrado na exposição na Caixa Cultural em São Paulo, Tom Zé comenta o segredo para seguir compondo, criando e fazendo shows aos 90 anos.
6: O que significa o seguinte: de manhã, se eu não fizer as coisas orientais que eu aprendi aqui em São Paulo e que prolongam a vida, a ginástica para o estômago, para cabeça, para intestino, para isso, para vista, para ouvido. Eu de manhã faço práticas que têm a ver com todos os funcionamentos humanos. E enquanto eu fizer isso, eu vou estar vivo aí, se Deus quiser.
4: Nascido em 11 de outubro de 1936, em Irará, no sertão da Bahia, Antônio José Santana Martins passou em primeiro lugar no vestibular da Escola de Música em Salvador. Foi na capital baiana que conheceu Caetano Veloso, Gilberto Gil, Maria Bethânia e Gal Costa. Se juntou aos Tropicalistas em São Paulo e participou do disco Tropicália ou Panis e Circenses de 68, mesmo ano em que lançou o disco de estreia Grande Liquidação e venceu o 4º Festival de Música Popular Brasileira com a canção São São Paulo.
7: São 8 milhões de habitantes de todo canto e nação.
4: O trabalho do músico é marcado pela experimentação do som feito numa enceradeira quebrada ao buzinório, instrumento que conecta várias buzinas e que pode ser visto pelo público na exposição. A curadora da mostra, Neuzeli Martins, fala sobre a

0: figura inspiradora de Tom Zé.
1: Sim, ele inspira pessoas dos 10 aos 100, né? E vendo ele em atividade, criando, gravando, principalmente dialogando com várias gerações. Eu acho isso uma característica muito incrível dele. Ele é uma pessoa que está sempre buscando descobrir alguma coisa nova ou ver as coisas de uma forma diferente.
0: Visto como experimental demais, Tom Zé foi esquecido pela mídia até os anos 80. O último álbum de estúdio, Língua Brasileira, é de 2022. Em agosto, saiu a música inédita, Futuro Fruto, provando que Tom Zé ainda tem muito o que inventar na música brasileira. Da Rádio Nacional, em São Paulo, Sara Kines.
2: Também no domingo, o coletivo Viva Maranhão, em parceria com Amantes do Forró Pé de Serra, homenageia o cantor e compositor maranhense João do Vale. Se estivesse vivo, o poeta do povo faria 92 anos nesta data. A reportagem é de Madison Euler.
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4: Coletivo Viva Maranhão, em parceria com o Amantes do Forró Pé de Serra, realiza no próximo domingo, 11 de outubro, um cortejo em homenagem ao cantor e compositor maranhense João do Vale. Grupos de Forró Pé de Serra, artistas, músicos e toda a classe artística vão se reunir em uma grande celebração ao legado do artista. Se estivesse vivo, João do Vale faria 92 anos neste domingo. 2026 também marca os 30 anos de sua morte. O cortejo cultural se concentra a partir das 15h30 na Praça da Fé, na Rua Portugal, no Centro Histórico de São Luís. Mais do que uma homenagem, será um encontro de diferentes segmentos da classe artística e de pessoas que reconhecem em João do Vale uma referência de resistência, identidade e expressão popular, como é o caso do cantor, compositor e locutor da Rádio Nacional, César Roberto, amigo pessoal e que chegou a produzir shows de João.
5: Olha, foi uma alegria muito grande privar da amizade do maranhense do século, João do Vale. Um músico intuitivo, autodidata, e eu tive a honra de produzir, assinar a direção de vários shows dele, inclusive um em Brasília, na Casa do Ceará, com a saudosa Miúcha Buarque, e aqui em São Luís, os dois últimos shows dele também eu assinei a produção, ao lado de Arlindo Carvalho, percussionista.
4: Considerado um dos grandes nomes da música popular brasileira e referência fundamental da cultura nordestina, um dos marcos da carreira de João do Vale é o espetáculo Opinião, de 1964. Com a peça musical, ele se tornou símbolo de resistência cultural e política contra a ditadura militar no Brasil e se projetou nacionalmente ao lado de Zequete, Nara Leão e Maria Bethânia.

0: programa vai começar.
1: Com sonoplastia de Jailton Sodré, da Rádio Nacional em São Luís, Madison Euler.
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2: 6h59, no horário de Brasília, o Repórter Nacional fica por aqui com trabalhos técnicos de Sanderson Freitas. A gente volta na segunda-feira, uma ótima noite para você, bom feriado, tchau.
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6: Olá, boa noite.
5: Boa noite para você que nos acompanha em todo o país.
6: Sexta-feira, 9 de outubro de 2026.
5: Vamos aos destaques do dia.
6: Preço dos combustíveis.

0: Impostos federais sobre a gasolina são zerados por 30 dias e desoneração do etanol é prorrogada.
1: Medidas incluem subvenção ao óleo diesel e fiscalização contínua.

0: Vai comprar presente de última hora, deve ficar atento.
1: Inmetro alerta para cuidados na escolha dos brinquedos. Márcia Fernandes.
2: Segundo o Inmetro, um dos cuidados importantes é observar o selo que indica se o presente corresponde à idade da criança. É preciso observar também se há peças pequenas ou produtos tóxicos na composição.
0: Hoje na apresentação da Voz do Brasil, Luciano Seixas e Mariana Júnior.
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0: Na próxima segunda-feira é dia de Nossa Senhora Aparecida, padroeira do Brasil.
1: E a Polícia Rodoviária Federal já está nas rodovias com operações de fiscalização e orientação aos condutores.
0: Com atenção especial para as estradas do interior de São Paulo, onde acontecem romarias em homenagem à Nossa Senhora Aparecida.
1: E também no estado do Pará, com as celebrações do Círio de Nazaré.
0: Com a movimentação, haverá reforço de policiamento para prevenir acidentes graves e aumento da criminalidade.
3: Todas as rodovias federais do país terão reforço na fiscalização entre 9 e 12 de outubro. E os corredores rodoviários de São Paulo e do Pará ganham atenção especial por causa da grande mobilização em direção ao Santuário Nacional de Aparecida e ao Círio de Nazaré. A Polícia Rodoviária Federal vai ampliar o policiamento nos dois estados com emprego de policiais de diferentes regiões, que vão atuar na fiscalização de trânsito com foco no controle de velocidade e nas condutas que possam aumentar os riscos de acidentes. E a PRF faz recomendações aos romeiros e motoristas, como detalha Natália Guimarães, da Comunicação Social da Polícia Rodoviária Federal.
4: Aos romeiros, a orientação é de usar roupas claras, materiais refletivos, deslocar no sentido contrário da via e mantendo distância dos veículos. Os ciclistas devem utilizar o capacete, se deslocar no fluxo dos veículos e manter distância deles. Aos motoristas, a atenção é redobrada, principalmente em trechos com presença de romeiros e ciclistas, evitando o excesso de velocidade, o uso do celular no volante e, claro, se beber, não dirige.
3: Em São Paulo, uma das novidades da operação será o emprego de drones no apoio ao trabalho. Os equipamentos vão ampliar a capacidade de observação das rodovias e pontos de maior concentração de pedestres e veículos. A operação também vai contar com o apoio de um helicóptero. E em caso de emergência, ligue 191. Reportagem Luciana Colares de Holanda.
1: E o Santuário Nacional de Aparecida, no interior de São Paulo, se prepara para receber uma multidão de devotos na próxima segunda-feira, dia dedicado à padroeira do Brasil.
0: De acordo com o Ministério do Turismo, mais de 500 mil fiéis são esperados para as celebrações e o feriado prolongado deve movimentar cerca de 3 bilhões e 590 milhões de reais na economia da região.
1: Neste ano, a rota de peregrinação Caminho da Fé, que termina no Santuário de Aparecida, passa a ser reconhecida por lei como rota turística nacional, com o objetivo de estimular o turismo religioso, cultural e rural.
0: Para quem vai à região, a recomendação é redobrar a atenção nas estradas, que recebem grande número de romeiros a pé e de bicicleta.
1: Centenas de estudantes e pesquisadores tiveram seus trabalhos interrompidos pelo incêndio que atingiu laboratórios da Universidade Federal de Pernambuco na noite da última quarta-feira.
0: A Polícia Federal instaurou um inquérito e iniciou a perícia para apurar o caso.
1: Por conta do episódio, a CAPES, Coordenação de Aperfeiçoamento de Pessoal de Nível Superior, anunciou a prorrogação de bolsas e apoio para a retomada das pesquisas em outras instituições.
0: No local será erguida uma nova estrutura com 7 mil metros quadrados e recomposição total dos laboratórios.
5: A nova estrutura que será erguida na Universidade Federal de Pernambuco terá cerca de 7 mil metros quadrados, mais que o dobro da área do prédio atingido pelo incêndio. A previsão é que a obra comece após a conclusão da perícia e das investigações sobre o ocorrido. Também será feita a recomposição dos equipamentos dos laboratórios atingidos. O ministro da Educação, Leonardo Barchini, esteve na universidade para acompanhar de perto a situação.
6: A minha vinda aqui, primeiro, para prestar solidariedade aqui à comunidade acadêmica da universidade, em especial aos professores, aos cientistas, aos estudantes que faziam suas pesquisas.

0: pesquisas aqui no prédio e tudo aquilo que for necessário nós faremos para que os prejuízos sejam os mínimos possíveis, principalmente o prejuízo na pesquisa e principalmente no bem-estar dos estudantes.
1: No local atingido, funcionavam laboratórios de diferentes áreas, como fármacos, genética e inovação terapêutica. Nesses espaços, estavam em andamento pelo menos 200 trabalhos acadêmicos. A CAPES anunciou que, com o incêndio, as bolsas de pesquisadores serão prorrogadas pelo tempo necessário à continuidade dos trabalhos. Estudantes de doutorado e mestrado poderão dar andamento às pesquisas em instituições estrangeiras e nacionais, em parceria com a UFPE. A Polícia Federal está investigando as causas do incêndio. Foi instaurado inquérito e iniciados os trabalhos de investigação e perícia. Por enquanto, o trabalho é feito com a ajuda de robôs e drones, já que as condições do prédio ainda não permitem a entrada dos peritos. A ideia é identificar a origem do fogo e reconstruir a dinâmica do incêndio. Reportagem Graziela Mendonça.
2: Abastecer o carro deve ficar mais barato a partir desse mês.
3: O governo federal zerou os impostos sobre a gasolina por 30 dias e ampliou os subsídios ao etanol e ao diesel importado.
2: As medidas buscam conter a alta dos combustíveis gerada pela crise internacional do petróleo, em razão dos conflitos no Oriente Médio.
3: Além dos subsídios, postos e distribuidoras passam por fiscalização reforçada para garantir que a redução chegue ao consumidor sem abusos.
4: Com a decisão, fica zerada por 30 dias a cobrança dos impostos PIS, COFINS e CID sobre a importação e a comercialização de gasolina. Esse período pode ser prorrogado. No caso da gasolina, o desconto será de 89 centavos por litro. Também foi prorrogada a desoneração do etanol hidratado, de 19 centavos por litro. Além disso, foi anunciada uma subvenção extra aos importadores de óleo diesel. Agora, eles passam a receber R$ 1,40 por litro a mais, além dos R$ 2,12 que já estavam em vigor. O montante, que deixará de ser arrecadado, será compensado com receitas extraordinárias do petróleo da União. O ministro do Planejamento e Orçamento, Bruno Moretti, explica os impactos das medidas.
5: Isso vai trazer ainda mais tranquilidade para a garantia de abastecimento interno para a nossa oferta e de estabilidade de preço. O custo, repito, dessa subvenção vai no valor de 1,6 bilhão por esse período de 30 dias.
4: Também foi apresentado um balanço da Operação Carga Pesada, que fiscalizou os preços praticados nos postos de combustíveis. Na primeira fase da operação, foram fiscalizados 11.140 postos e 463 distribuidoras. Já na segunda fase, foram realizadas 676 ações. O secretário nacional de Consumidor do Ministério da Justiça e Segurança Pública, Ricardo Morishita, afirmou que o trabalho de combate às práticas abusivas continuará.
6: Foram realizadas 271 medidas nessas duas semanas e meia pela Senacom, sendo compreendidas 142 notificações, que é o acompanhamento e monitoramento de preço documentado, mas também 129 processos administrativos sancionatórios, onde há uma acusação formal sobre a elevação dessa margem de preço. Essas medidas vão continuar, elas são de natureza permanente e a gente espera cada vez mais encontrar uma normalidade ou pelo menos uma adequação.
4: As ações buscam conter a alta dos preços dos combustíveis provocada pelo conflito no Oriente Médio. O preço do petróleo passou de 100 dólares por barril, mais de 40% acima do valor registrado antes da guerra. Com locução de Thaís de Araújo, reportagem Márcia Fernandes.
2: Pois é, e abastecer o veículo com etanol ou diesel no Brasil vai além da escolha na bomba. Movimenta uma ampla cadeia produtiva, gera empregos e tem impacto na renda no país.
3: Com mudanças recentes no percentual de biocombustíveis misturados à gasolina, os motoristas também exercem papel fundamental na fiscalização, podendo denunciar irregularidades.
2: Confira na reportagem de Luana Karen.
7: Os carros ainda eram raros nas ruas quando o etanol começou a ser pesquisado no Brasil. Era a década de 1920 e a ideia era reduzir a dependência do petróleo que vinha do estrangeiro. Mas foi na década de 1970, com o encarecimento dos combustíveis fósseis após sucessivas crises, que surgiu no Brasil o Programa Nacional do Álcool, o Proálcool. Como explica o professor de Química da Universidade de Brasília, Paulo Anselmo Soares.
8: Na década de 70, quando tem aquelas crises do petróleo, e aí a gente tem várias iniciativas. Uma delas é o etanol, mas a gente teve outros também, como o carvão vegetal.

0: também teve a iniciativa do óleo e o biodiesel para substituir o diesel de petróleo.
1: Atualmente, o Brasil produz etanol anidro, que é misturado à gasolina, e etanol hidratado, disponível diretamente nos postos de combustível. Desde 1º de agosto, a mistura de etanol anidro à gasolina passou de 30% para 32%. Já o biodiesel está disponível apenas na mistura com o diesel. Em cada litro de diesel, está autorizada a adição de 15% de biodiesel. O professor Paulo Soares, da UNB, explica que a maior parte da matéria-prima para a produção do biodiesel vem da soja.
0: 70, 75% que vem da soja. Aí temos mais um pouquinho aí que vem de outras commodities agrícolas, como, por exemplo, o caroço de algodão. Mas a gente também tem o processamento aí de um monte de resíduos do frigorífico.
1: A diretora do Departamento de Biocombustíveis do Ministério de Minas e Energia, Lorena Mendes de Souza, destaca que o uso de biocombustíveis reduz impactos ambientais e movimenta toda uma indústria nacional criada em torno das produções de etanol e biodiesel.
2: Porque eles são uma das principais ferramentas que a gente tem para reduzir emissões de gases de efeito estufa. Mas, na verdade, eles acabam fazendo muito mais do que isso. Fortalecem a segurança energética, a segurança do abastecimento, acaba gerando emprego, renda, desenvolvimento em todas as regiões do país.
1: No Brasil, a Agência Nacional do Petróleo, Gás Natural e Biocombustíveis, ANP, é o órgão responsável por definir as especificações dos combustíveis e também por fiscalizar a qualidade de toda a cadeia de abastecimento. O consumidor também pode contribuir para a identificação de possíveis irregularidades, fazendo denúncias no telefone da ANP, o 0800 970 0267. Reportagem Luana Karen.
3: Atenção, pescadores artesanais de todo o país. Foi ampliado o prazo para solicitar o seguro defeso.
4: Agora, os trabalhadores podem fazer o pedido entre 30 dias. Pedido 30 dias antes e até 90 dias depois do início do período de restrição da pesca. A mudança busca facilitar o acesso e garantir o benefício a quem tem direito.
3: O período é marcado pela pausa temporária na pesca para proteger a reprodução dos animais.
4: Além do novo prazo, o INSS confirmou o pagamento do quarto lote do seguro defeso para mais de 21 mil pescadores.
3: Os depósitos acontecem entre os dias 13 e 17 de outubro. Para consultar a data exata da liberação, o trabalhador deve acessar o aplicativo da carteira de trabalho digital.
4: Se preferir, a consulta também pode ser feita pelo telefone, pela central Alô Trabalho, no número 158.
3: Quem trabalha por conta própria encontra no acesso a novos clientes a oportunidade de aumentar a renda dos pequenos negócios.
4: E na Semana do Empreendedor, uma ferramenta gratuita conecta prestadores de serviço a demandas de órgãos públicos. É a plataforma Contrata Mais Brasil.
3: E ainda tem a possibilidade de crédito e renegociação de dívidas para pequenos empresários. Confira na reportagem.
5: Quem trabalha por conta própria sabe. Encontrar um novo cliente pode fazer diferença no fim do mês. Assim foi com Gutenberg, que presta serviços gerais em Pernambuco e conseguiu uma oportunidade de trabalho em um posto de saúde no Recife. A contratação aconteceu por meio do Contrata Mais Brasil, plataforma que aproxima pequenos negócios de órgãos públicos e envia ao empreendedor, pelo WhatsApp, avisos sobre oportunidades de contratação de acordo com a atividade e o município.
6: Eu identifiquei uma demanda que eu poderia realizar o serviço. Contatei o gerente. Realizei a visita técnica. No outro dia já fui contratado, que foi para troca de película fumê, para colocar nas janelas do posto de saúde. Emiti a nota fiscal e o gerente já realizou o pagamento no Pix.
5: Desde o ano passado, o Contrata Mais Brasil registrou 68 milhões de reais em contratos firmados. Atualmente, há 602 oportunidades disponíveis para prestação de serviços. Nesta Semana do Empreendedor, marcada pelo Dia do Empreendedor, no último dia 5, a experiência de Gutenberg mostra como o acesso a oportunidades pode abrir caminho para quem já está pronto para trabalhar. Mas quem trabalha por conta própria também precisa de apoio para organizar o negócio. Sobre esses serviços, fala o ministro do Empreendedorismo, da Microempresa e da Empresa de Pequeno Porte, Paulo Henrique Pereira.
7: Quando um pequeno negócio consegue chegar a um novo cliente, isso pode representar mais renda, mais trabalho e uma oportunidade de crescimento. E hoje,

0: Hoje, já existem ferramentas disponíveis para ampliar essas possibilidades e também facilitar o acesso a crédito e outros serviços importantes para quem empreende.
1: Entre essas opções estão o Procred 360, linha de crédito para MEIs e microempresas, e o Desenrola MEI, voltado à renegociação de dívidas. Para conhecer essas e outras opções, basta acessar o portal do empreendedor no endereço gov.br/empreendedor. Reportagem Andressa Conde.
2: Segunda-feira é dia das crianças e quem vai comprar os presentes nesse final de semana precisa ficar atento com a qualidade dos brinquedos.
3: Desde setembro, o Inmetro tem realizado operações de fiscalização em todos os estados para averiguar se os produtos atendem aos requisitos técnicos e de segurança antes de chegar ao consumidor, inclusive nas vendas pela internet.
2: Confira os cuidados que você deve ter na hora das compras, na reportagem de Márcia Fernandes.
4: Na hora de escolher o brinquedo ideal para o Dia das Crianças, tem gente que leva em conta se o objeto vai ser divertido, se vai agradar o presenteado, mas é preciso ter atenção na escolha. Segundo o Inmetro, um dos cuidados importantes é observar o selo que indica se o presente corresponde à idade da criança. É preciso observar também se há peças pequenas ou produtos tóxicos na composição. Valnei Cunha é chefe da divisão de fiscalização do Inmetro. Ele explica que uma das principais medidas que devem ser tomadas é verificar se ele possui o selo de identificação da conformidade do Inmetro.
5: Quando um produto ele é certificado pelo Inmetro, ele obrigatoriamente vai passar por vários ensaios, vários testes, para que possa caracterizar a segurança do uso desse produto.
4: O Inmetro destaca que é preciso ter cuidado também com os chamados squishes e slimes, brinquedos macios que muitas vezes imitam alimentos e possuem texturas atraentes. Diferente do que muitas vezes é de divulgado nas redes sociais, esses materiais não podem ser aquecidos no micro-ondas, forno ou outras fontes de calor. Vale também a regra que deve ser seguida na escolha de qualquer brinquedo: observar a procedência, a faixa etária e as informações de segurança, como o selo. É o que aponta Valnei Cunha, do Inmetro.
5: Quando você tem um brinquedo, ele apresenta o selo do Inmetro, o Inmetro está atestando que ele passou por vários ensaios para mostrar a qualidade e a segurança no uso daquele produto.
4: Outra dica importante é comprar sempre no mercado formal, evitando camelôs e feiras. Um cuidado que o aposentado Antônio Elcio faz questão de tomar.
6: Eu compro sempre na loja, que é mais seguro, né? A gente vê selo de Inmetro, vê tudo, né?
4: Daniel Carnaúba é diretor do Departamento de Proteção e Defesa do Consumidor. Ele destaca que o consumidor pode procurar órgãos competentes no caso de comprar um produto falsificado.
7: Primeiro, fazer uma reclamação direta para a loja ou para o site aonde ele adquiriu. É importante também que o consumidor reporte esse caso para os órgãos de defesa do consumidor, fazer uma denúncia para os PROCONs.
4: Empresas e estabelecimentos que comercializam produtos não regulamentados estão sujeitos a penalidades. Se o consumidor identificar um brinquedo falsificado ou sem o selo do Inmetro à venda, pode comunicar o caso à ouvidoria do Inmetro pelo telefone 0800 285 1818. Reportagem Márcia Fernandes.
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3: Imagine fazer uma viagem e ao invés de se hospedar em um quarto, você vai ficar numa cabine. Os corredores ganham outro nome, são decks. E pelas janelas do hotel flutuante, uma cidade diferente da costa brasileira no horizonte.
2: É chegada a temporada de cruzeiros, que vai de outubro a abril do ano que vem.
3: Os navios podem chegar a receber mais de 6 mil passageiros em uma só viagem.
2: A previsão dessa temporada é de mais de 830 mil leitos com diferentes roteiros.
3: E quem já viveu a experiência garante. Além da estrutura de lazer a bordo, viajar de cruzeiro é a oportunidade de conhecer vários destinos sem precisar desfazer as malas a cada parada.
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10: Mais de 7 mil quilômetros do território brasileiro são banhados pelo mar, formando praias paradisíacas e paisagens de tirar o fôlego. E já que estamos falando de mar, que tal viajar por ele? O mês de outubro abre oficialmente a temporada de cruzeiros no Brasil. Até abril, estão previstos 8 navios que vão oferecer 187 roteiros e 675 escalas. Os dados do Ministério do Turismo mostram um aumento de 24% em relação à temporada anterior. Viajar por diferentes destinos, sem trocar de hotel, carregar malas ou abrir mão.

0: do lazer. Essa opção tem atraído cada vez mais gente e de todas as idades. É o que conta o Daniel Marrocos, especialista no segmento.
1: O melhor custo-benefício dentro de uma viagem, você já inclui a alimentação, hospedagem, deslocamento, todo entretenimento. Então, dentro de um pagamento só, a gente consegue englobar todos os serviços. Acaba sendo muito prático e econômico.
0: Há quem avalie o cruzeiro como um resort flutuante. A bordo, os passageiros encontram piscinas, restaurantes, além de shows e festas. E uma viagem de cruzeiro também pode ter um significado especial. Para além do turismo, a experiência pode realizar um sonho. O Raimundo Feitosa embarcou no cruzeiro temático do cantor Roberto Carlos. Fã do músico, ele já repetiu a viagem, mas na segunda vez fez uma surpresa para a esposa.
2: Achei que ia vir de navio, ela olhou para minha cara assim e disse, o que é que nós vamos fazer aqui? Eu disse, te acorda, mulher, nós estamos no navio de novo. Ela disse, eu não acredito. Aí foi uma emoção, tipo assim, resumindo, principalmente quem nasceu aqui no Aço, interior e tal, poxa, passar 5 dias no cruzeiro do Roberto Carlos é como se estivesse no paraíso, como se estivesse no céu, né?
3: Eu te amo.
0: Além da estrutura de lazer, a possibilidade de conhecer várias cidades durante uma mesma viagem também atrai passageiros. O navio segue o roteiro previsto, enquanto os viajantes podem desembarcar para conhecer os destinos e retornar à mesma cabine no fim do passeio. A Lilian Feitosa também é fã desse tipo de turismo. Ela gosta do conforto de não precisar desfazer as malas cada vez que o navio atraca em uma nova cidade.
4: As paisagens são lindas, né? A gente pode conhecer vários locais sem você ter necessariamente que se hospedar naquele local. Você pode passar o dia, muitas vezes até 2 dias. Então é muito bom, é muito bacana. Eu acho assim, eu sou uma entusiasta de cruzeiros.
0: E para quem pensa em embarcar, a dica é comparar os roteiros, verificar quais serviços estão incluídos no pacote e calcular os gastos extras, como bebidas, excursões e outras atividades cobradas à parte. Assim, dá para escolher a viagem que combina com o orçamento e aproveitar a experiência de conhecer novos destinos sem precisar trocar de hotel a cada parada e curtir muito a vista do nosso delicioso litoral brasileiro. Eu sou a Raquel Mariano e até a próxima viagem.
5: E na semana que vem, do alto mar, nós vamos direto para as serras de Minas Gerais.
6: A gente celebra o Dia do Patrimônio Cultural e Material, instituído pela Unesco para falar de uma iguaria que está na mesa de muitos brasileiros, o queijo Minas.
5: Então, prepare o paladar e acompanhe a Voz pelo Brasil.
6: E essas foram as notícias do Governo Federal.
5: Uma realização da Secretaria de Comunicação Social da Presidência da República.
6: Com produção da empresa Brasil de Comunicação.
5: Fique agora com as notícias do Poder Judiciário e do Congresso Nacional. Boa noite.
6: Lembrando que segunda-feira, feriado nacional, não tem a Voz do Brasil. A gente volta na terça-feira. Boa noite, bom feriado.
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9: Presidente do STF, do CNJ, defende fortalecimento da magistratura e preservação das garantias constitucionais.
10: STJ define critérios para penhora de salário por dívidas não alimentares.
9: Parceria entre TSE e MEC vai levar educação política para as escolas brasileiras.
10: Boa noite, eu sou Marcela Luiza.
9: E eu sou Walter Lima.
10: O presidente do Supremo Tribunal Federal e do Conselho Nacional de Justiça, ministro Edson Fachin, participou nesta sexta-feira do encerramento da 22ª reunião do Conselho Nacional de Presidentes de Tribunais de Justiça, CONSEPRE. O evento ocorreu no Tribunal de Justiça do Paraná, em Curitiba.
9: Na ocasião, o ministro Fachin afirmou que a modernização do judiciário deve conciliar eficiência, independência judicial e respeito à Constituição. O ministro defendeu o fortalecimento da magistratura e a preservação das garantias constitucionais.
11: Valorizar a magistratura por transparência e sob regras bem informadas não

0: se trata de defender corporações, trata-se sim de defender a qualidade da jurisdição que é cidadã e que o cidadão recebe.
1: Fachin destacou várias medidas adotadas para fortalecer o sistema de justiça, como o grupo de trabalho coordenado pelo desembargador Francisco de Oliveira Neto para analisar propostas legislativas relacionadas à remuneração da magistratura.
2: O presidente do STF do CNJ também ressaltou o projeto de modernização do sistema de justiça, conduzido pelo Centro de Estudos Constitucionais do Supremo. A iniciativa reúne contribuições de 87 instituições para a formulação de propostas de aprimoramento do judiciário.
1: STJ decide que, em casos excepcionais, salários e outras verbas remuneratórias podem ser penhorados para pagar dívidas não alimentares, independentemente do valor recebido pelo devedor.
2: O entendimento foi firmado em recurso repetitivo. Fátima Uchoa.
3: A tese definida servirá para orientar juízes e tribunais de todo o país na análise de casos com a mesma questão jurídica. Ainda segundo o STJ, a penhora só será permitida quando frustrados outros meios de cobrança e, mesmo assim, deve sempre preservar o mínimo necessário para o sustento do devedor e da família dele. O relator ministro Raul Araújo afirmou que a obrigação de provar o comprometimento do sustento digno é do próprio devedor, que detém maior possibilidade de apresentar em juízo informações sobre despesas essenciais como moradia, alimentação, educação e saúde.
1: O Tribunal Superior Eleitoral e o Ministério da Educação fecharam uma parceria para levar educação política e o direito da cidadania às escolas.
2: O assunto passou a ser obrigatório na educação básica depois de uma mudança na Lei de Diretrizes e Bases da Educação Nacional, aprovada em julho. Vitor Struck.
4: O presidente do TSE, ministro Cássio Nunes Marques, e o ministro da Educação, Leonardo Barchini, firmaram compromisso de parceria para levar a educação política e o direito da cidadania às escolas de todo o Brasil. Os dois órgãos irão definir como esses conteúdos vão ser trabalhados. Temas como a história do voto e como as eleições acontecem devem entrar em discussão. O TSE vai fornecer material didático e indicar especialistas para apoiar professores e estudantes.
1: O Brasil tem 1 milhão 650 mil crianças e adolescentes em situação de trabalho infantil.
2: A Justiça do Trabalho está atenta e atua para combater esse tipo de exploração. Simone Moura.
5: A lei proíbe o trabalho antes dos 16 anos, exceto como aprendiz a partir dos 14. Os últimos dados do IBGE apontam mais de 500 mil de crianças e adolescentes nas piores formas de trabalho infantil, como as que oferecem riscos à saúde e ao desenvolvimento. Por isso, o TST e o Conselho Superior da Justiça do Trabalho reforçam a prevenção e o combate ao trabalho infantil em todo o país.
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1: Uma boa noite.
2: E um bom fim de semana.
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8: Eu sou Paula Groba.
9: E eu sou Humberto Pinheiro.
8: E estes são os destaques de hoje do Jornal do Senado, que começa agora.
9: Votação em segundo turno da PEC sobre fim da escala 6x1 pode ter calendário acelerado.
8: Senado fica sem representantes da Constituinte pela primeira vez desde 1988.
9: Senadores discutem se suspensão de salário de agente público afastado por violência contra a mulher é constitucional.
8: Boa noite.
9: Boa noite.
8: O fim da escala 6x1, que pode garantir mais dias de descanso aos trabalhadores, avança no Senado.
9: Os senadores realizaram a terceira sessão de discussão da proposta em primeiro turno. E o calendário de votação em segundo turno pode ser acelerado. Repórter Pedro Pincer.
10: As duas últimas sessões devem ocorrer na próxima semana, quando também é esperada a votação em primeiro turno. A votação em segundo turno depende da aprovação de um requerimento de calendário especial, mais curto, que está sendo elaborado pela liderança do governo no Senado. O documento está em fase final de coleta de assinaturas e deverá ser apresentado na próxima semana. A líder do governo, Tereza Leitão, do PT de Pernambuco, acertou com o presidente da Casa, Davi Alcolumbre, que vai encaminhar o pedido. Ele disse que vai enviar o requerimento para votação no plenário logo que o receber. Se aprovado, o calendário especial poderá permitir a votação da PEC em dois turnos na mesma semana. Para o senador Paulo Paim, do PT do Rio Grande do Sul, o Senado deveria aprovar o texto por unanimidade. Segundo ele, nenhum parlamentar deveria querer ter no currículo um voto contra a redução da jornada.
11: Não podemos aceitar que alguém passe a vida inteira trabalhando 6 dias e descansando 1 dia. Chegou a hora da mudança. Não podemos aceitar jornadas que afastem pais, mães, filhos, netos e bisnetos. Não podemos aceitar que o trabalhador chegue à aposentadoria doente, cansado, sem forças para aproveitar a vida.
10: Uma PEC precisa ter ao menos 3/5 dos votos favoráveis nas duas votações, o que representa o apoio de pelo menos 49 senadores.
8: A senadora Zenaide Maia, do PSD do Rio Grande do Norte, também se manifestou a favor da redução da jornada de trabalho, que, segundo ela, é especialmente importante para as mães solo. De acordo com a parlamentar, essas mulheres precisam conciliar o trabalho, a educação dos filhos e a responsabilidade pelo sustento da família.
9: Ao citar que algumas empresas já adotam voluntariamente a jornada de 40 horas semanais, Zenaide Maia ressaltou que o fim da escala 6x1 também pode estimular o consumo, pois trabalhadores com mais tempo disponível teriam melhores condições de participar da economia.
12: Nós temos no Brasil 10 milhões e 300 mil mulheres que são mães solo, ou seja, cuida dos seus filhos sozinhas. Essa mulher só tem o domingo para olhar seus filhos, para fazer sua feira, adoece qualquer ser humano normal, mentalmente, exaustivamente.
8: Na mesma linha, a senadora Leane Lemos, do PSB do Distrito Federal, afirmou que 57% das pessoas que seriam beneficiadas pela redução da jornada de trabalho são mulheres, que também enfrentam jornadas de trabalho doméstico e de cuidados com a família. De acordo com a parlamentar, desde 1935, a Organização Internacional do Trabalho fala em 40 horas como a carga ideal a ser alcançada por todos os países. Segundo ela, atualmente 50% dos países já adotam essa carga horária semanal.
9: Para Leane Lemos, a redução da jornada não significa necessariamente queda de produtividade e acrescentou ainda que há uma tendência mundial de buscar maior equilíbrio entre a vida profissional e a pessoal. Na avaliação da senadora, o fim da escala 6x1 pode beneficiar principalmente trabalhadores de menor escolaridade e em situação de maior vulnerabilidade.
13: Os mais afetados são aqueles que têm menor escolaridade, maior vulnerabilidade, analfabetos e pessoas com ensino fundamental incompleto. 91% das pessoas trabalham mais do que 40 horas semanais nessas condições.
8: Um projeto em análise no Senado prevê a suspensão da remuneração de agente público afastado por violência contra a mulher.
9: O texto está pronto para votação na Comissão de Direitos Humanos, mas o relator considera que a medida pode ser inconstitucional. A reportagem é de Luísa Mello.
1: A proposta do senador Nelsinho Trade, do PSD do Mato Grosso do Sul, inclui a suspensão de salário de agente público enquanto estiver afastado por violência doméstica contra a mulher. O texto muda a Lei Maria da Penha com o objetivo de ampliar a proteção de mulheres vítimas de violência. A senadora Damaris Alves, do Republicanos do Distrito Federal, disse em plenário que é preciso revisar as políticas públicas de proteção feminina.
14: Nós temos mecanismo de defesa, proteção, e nós não estamos dando conta. O que está acontecendo? Nós vamos ter que parar tudo e a gente vai ter que rever a violência contra a mulher no Brasil.
1: A proposta está pronta para votação na Comissão de Direitos Humanos. O relator, Sargento Reginauro, do PSDB do Ceará, apresentou em setembro um parecer pela rejeição porque a considera inconstitucional. Segundo ele, seria uma espécie de punição antes da sentença definitiva.
8: A geração de parlamentares que ajudou a escrever a Constituição Brasileira de 1988 não terá mais representantes no Senado a partir de 2027.
9: A mudança marca uma transição histórica na Casa, que pela primeira vez desde a promulgação da Carta não contará com nenhum constituinte entre seus integrantes. Repórter Rodrigo Rezende.
15: Depois de quase 40 anos da promulgação da Constituição Cidadã, em 1988, pela primeira vez em 2027, o Senado não terá entre seus integrantes pelo menos um representante que participou da Assembleia Constituinte na década de 80. O senador Renan Calheiros, do MDB de Alagoas, era um dos integrantes daquele colegiado, mas perdeu a eleição para Arthur Lira, do PP, e Marina JHC, do PSDB. Outro constituinte que deixa o Congresso a partir de 2027 é o senador Paulo Paim, do PT do Rio Grande do Sul. Ele não disputou as eleições de 2026. Paim destaca que a constituinte foi um dos marcos de sua carreira política.
16: Por decisão de um Congresso de Trabalhadores, virei deputado federal constituinte. Escolhi um para ser deputado federal constituinte. Eu fui eleito pelo Rio Grande do Sul. Depois de 40 anos, deixarei o Congresso.
15: No caso da Câmara dos Deputados, apenas um representante da Constituinte de 1988 conseguiu mandato a partir de 2027. É o deputado federal Sérgio Brito, do PSD da Bahia.
17: Eleições 2026.
8: Quem não votou no primeiro turno e ainda não justificou tem até o dia 3 de dezembro para regularizar a situação. O pedido pode ser feito pelo aplicativo e-título, pelo autoatendimento eleitoral, na internet ou presencialmente em qualquer cartório eleitoral. É necessário apresentar documento que comprove o motivo da ausência.
9: Quem não justificar ou não pagar a multa fica com o título irregular e pode ter restrições, como a impossibilidade de obter passaporte, tomar posse em concurso público e renovar matrícula em instituição pública de ensino. A multa é de R$ 3,51 por turno não votado. Quem não votar no segundo turno terá até 8 de janeiro de 2027 para justificar a ausência. Com edição de Paula Groba e trabalhos técnicos de Eliseu Caires, o Jornal do Senado fica por aqui. Acompanhe agora as notícias do Tribunal de Contas da União e da Câmara dos Deputados. Boa noite.
8: Uma boa noite e um bom fim de semana.
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20: Plenário pode criar assentamentos agrícolas nas periferias das cidades.
21: Outubro Rosa alerta sobre prevenção e tratamento do câncer de mama.
22: Comissão aprova pena maior para feminicídio em situações específicas.
23: Boa noite.
0: A Comissão de Constituição e Justiça aprovou o aumento da punição para feminicídio em determinadas situações. O objetivo é modernizar a legislação para não dar chance de o criminoso receber uma pena mais leve. Quem tem os detalhes é a repórter Paula Bittar.
3: A Comissão de Constituição e Justiça da Câmara aprovou uma proposta que prevê o aumento de pena para o crime de feminicídio em determinadas situações. O feminicídio é o assassinato de mulheres no contexto de violência doméstica ou por discriminação por elas serem mulheres. A versão aprovada pela CCJ foi um texto apresentado pela relatora.

0: relatora, deputada Laura Carneiro, do PSD do Rio de Janeiro. O original da deputada Érica Hilton, do PSOL de São Paulo, torna mais rigorosa a punição para quem agredir mulheres com o objetivo de causar lesões, mutilações ou traumas em áreas como rosto, pescoço, cabeça, seios e genitália. Mas Laura Carneiro argumentou que o Código Penal já prevê como circunstâncias agravantes o motivo fútil ou torpe, o emprego de tortura ou outro meio cruel e a prática de violência contra a mulher. Isso já abrangeria o objetivo do projeto, segundo ela. O texto apresentado por Carneiro, segundo a relatora, busca modernizar a legislação, fazendo com que o feminicídio passe a ter total consonância com o crime de homicídio de mesma natureza, não deixando nenhuma brecha legal que possa resultar numa punição mais leve ao criminoso.
1: Boa parte dessas situações cruéis e covardes já encontram amparo e punição severa nas agravantes gerais, nas qualificadoras do nosso Código Penal, na Lei Maria da Penha. Ou seja, o sistema jurídico já reprova duramente essa violência. Então, nós adequamos nosso relatório, mudamos um pouquinho o texto da deputada Érica Hilton para dar um recado social ainda mais firme. É o Estado endurecendo a lei para dizer que a vida, a integridade, a dignidade das mulheres brasileiras não serão toleradas se forem violadas dessa maneira.
0: De acordo com o texto aprovado, a pena para o crime de feminicídio, que atualmente é de reclusão de 20 a 40 anos, será aumentada em um terço se o crime for cometido por motivo torpe ou fútil nas dependências de instituição de ensino ou por integrante de organização criminosa ultraviolenta, grupo paramilitar ou milícia privada. Hoje, o Código Penal já prevê esse aumento quando o feminicídio for cometido em outros casos, como durante a gestação, nos 3 meses posteriores ao parto, se a vítima é a mãe ou a responsável por criança, adolescente ou pessoa com deficiência de qualquer idade, contra pessoa menor de 14 anos ou maior de 60 anos, ou em descumprimento das medidas protetivas de urgência previstas na Lei Maria da Penha, entre outros. A proposta que aumenta a pena para o crime de feminicídio em determinadas situações ainda depende de análise pelo plenário. Da Rádio Câmara de Brasília, Paula Bittar.
2: Projeto de Fausto Pinato, do União de São Paulo, cria o programa Mulher Segura para prevenir o feminicídio por meio de um sistema de alerta precoce e sigiloso. Pelo texto, familiares, vizinhos ou serviços de saúde poderão informar sinais de risco e violência doméstica antes mesmo do registro de boletim de ocorrência.
3: De acordo com Fausto Pinato, a aproximação será feita de forma discreta em locais que a vítima já frequenta, como postos de saúde ou escolas dos filhos. Ele reforça que a medida busca agir antes da tragédia, oferecendo proteção, suporte psicológico e ações de autonomia financeira para as mulheres.
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5: Segurança Pública.
2: Gilvanda Federal, do PL do Espírito Santo, apresentou o projeto que aumenta as penas para o crime de estupro de vulnerável. O texto também prevê castração química como condição para benefícios na execução penal, mediante avaliação médica e decisão judicial.
3: O projeto de Gilvanda Federal também estabelece o uso de tornozeleira eletrônica por no mínimo 5 anos após a soltura de condenados por crimes sexuais. Para ele, a medida reforça a segurança de crianças e adolescentes, mantendo o devido processo legal.
2: Projeto de Pinheirinho, do PP de Minas Gerais, torna obrigatória a realização de campanhas educativas permanentes nas escolas públicas e privadas sobre a prevenção da violência contra

0: contra crianças e adolescentes. O deputado propõe foco especial no mês do Maio Laranja, com orientações para cada faixa etária.
1: Pinheirinho avalia que as denúncias são subnotificadas porque a maioria dos abusos acontece dentro do ambiente familiar. Ele reforça que a escola é essencial na identificação precoce dessas situações e defende a capacitação dos educadores para reconhecer sinais de violência.
0: Daniel Freitas, do PL de Santa Catarina, defende a aprovação da proposta que reorganiza o sistema de segurança pública para ampliar a integração entre União, Estados, Distrito Federal e municípios. O texto que cria o Sistema Único de Segurança Pública foi aprovado pela Câmara e está em análise no Senado.
1: Daniel Freitas entende que a medida pode tornar mais eficiente o enfrentamento ao crime organizado, com o planejamento conjunto e o compartilhamento de informações entre os órgãos de segurança das três esferas de poder.
0: Jadiel Alencar, do Republicanos do Piauí, apresentou o projeto que obriga provedores de serviços digitais a comunicar às autoridades situações que indiquem risco concreto e grave à vida ou à integridade física. A medida alcança também informações de sistemas de inteligência artificial.
1: Segundo Jadiel Alencar, a proposta determina que situações de risco identificadas pelas plataformas sejam analisadas por uma pessoa antes da comunicação às autoridades. Ele aponta que o objetivo é prevenir ameaças, mas sem permitir vigilância generalizada ou decisões baseadas apenas em sistemas automatizados.
2: Transportes.
0: A Comissão de Viação e Transportes aprovou a remarcação gratuita de exames e aulas para tirar a carteira de motorista. A repórter Raquel Kewi nos conta como deve funcionar.
3: No processo de tirar a carteira de motorista, as aulas práticas e os exames são presenciais. Quando o aluno fica doente, é possível justificar, mas é necessário pagar a taxa para refazer o exame. Por situações como essa, a Comissão de Viação e Transportes aprovou o projeto de lei da deputada Benedita da Silva, do PT do Rio de Janeiro, que busca gratuidade para remarcar exames e aulas desde que o aluno apresente a justificativa médica em até 5 dias úteis. O objetivo é garantir o direito dos alunos que precisarem se ausentar por motivos médicos. O projeto foi aprovado com alterações feitas pelo deputado Beto Preto, do PSD do Paraná, que afirma a necessidade dos exames e aulas gratuitas.
4: Há uma completa pertinência daqueles alunos que, eventualmente, nos cursos de formação de condutor, eventualmente fiquem doentes ou não possam comparecer, que eles, de alguma forma, possam ressarcir essas aulas sem a necessidade de pagamento de novos volumes financeiros.
3: As regras para habilitação mudaram em 2026. Atualmente, as aulas teóricas são obrigatórias, mesmo que o curso teórico possa ser feito online. Já as aulas práticas e os exames são feitos de forma presencial, como o de aptidão física e mental, a avaliação psicológica, o exame teórico e o prático. Agora, o projeto será analisado pela Comissão de Constituição e Justiça e, caso aprovado, será encaminhado ao Senado. Da Rádio Câmara de Brasília, Raquel Kewi.
2: Consumidor.
1: Áureo Ribeiro, do Solidariedade do Rio de Janeiro, defende a criação do rótulo digital acessível em embalagens de produtos de consumo contínuo. Segundo o deputado, a ideia é incluir um QR Code nas embalagens para direcionar o consumidor a uma página com a íntegra das informações do rótulo.
0: Áureo Ribeiro acrescenta que a ferramenta permite o uso de recursos como leitura por voz e ajuste de fonte e contraste no celular, o que, segundo ele, beneficia idosos e pessoas com deficiência visual. Para o deputado, a novidade garante autonomia nas compras.
1: Celso Russomano, do Republicanos de São Paulo, apresentou o projeto que obriga fabricantes a produzir papel higiênico capaz de se dissolver rapidamente em contato com a água. O objetivo é facilitar o descarte pelo vaso sanitário sem causar entupimentos nas tubulações e redes de esgoto.
0: Pela proposta, o papel higiênico terá de se desfazer na água em até 30 segundos depois da descarga. Celso Russomano avalia que a medida pode reduzir o volume de resíduos enviados à coleta de lixo e aos aterros sanitários.
2: Previdência.
1: Diego Andrade, do PSD de Minas Gerais, é autor da proposta que permite a manutenção temporária do Bolsa Família para quem conseguir emprego com carteira assinada e renda de até 3 salários mínimos. A ideia é facilitar a entrada desses beneficiários no mercado de trabalho.
0: Diego Andrade argumenta que a medida reduz o receio de perder o benefício ao aceitar um emprego formal. Pelo projeto, o empregador deve informar a contratação aos sistemas oficiais e depositar o valor correspondente ao benefício durante o período previsto na proposta.
2: Saúde.
1: A campanha Outubro Rosa já está em curso em todo o país para conscientizar a população sobre a importância da prevenção e do tratamento precoce do câncer de mama e de colo de útero.
0: A repórter Silvia Munhato ouviu a procuradora adjunta da Secretaria da Mulher da Câmara sobre os desafios de levar assistência às mais de 78 mil mulheres que devem ser diagnosticadas com câncer de mama somente neste ano.
5: Outubro é o mês de conscientização sobre a prevenção e tratamento do câncer de mama e também do câncer de colo de útero. É o Outubro Rosa. A deputada Flávia Moraes, do MDB de Goiás, procuradora adjunta da Secretaria da Mulher da Câmara dos Deputados, afirma que já ocorreram muitos avanços na legislação, como a fixação de prazo de 30 dias para a realização de exames após a consulta inicial e de 60 dias para o início do tratamento de qualquer tipo de câncer após o diagnóstico. Flávia Moraes citou as projeções do Instituto Nacional de Câncer para o câncer de mama no triênio 2026-2028.
6: A previsão do INCA para esse ano é de mais de 78 mil novos casos no Brasil. No meu estado de Goiás, mais 2.150 casos, novos casos também. Então, a gente tem uma preocupação muito grande de poder ter esse diagnóstico precoce.
5: A deputada explicou a importância da prevenção para as mulheres e para o Sistema Único de Saúde.
6: Quando o paciente é diagnosticado no estágio mais avançado, o custo para o sistema é muito maior. E o que a gente tem hoje é mais de 50% dos diagnósticos são tardios. Então, a gente precisa investir na prevenção. O colo de útero também é outro tipo de câncer. Tem uma janela de mais de 5 anos. Então, é possível que esse paciente, se ele fizer de 2 anos em 2 anos a prevenção bem feita, ele dificilmente vai ter essa lesão avançando para um câncer.
5: Flávia Moraes disse que ainda há muito o que fazer, porque muitos estados não têm conseguido cumprir os prazos legais. Da Rádio Câmara de Brasília, Silvia Munhato.
1: Antônio Andrade, do PSDB do Tocantins, votou favorável ao projeto aprovado no Congresso e transformado em lei, que permite manter em 2026 incentivos tributários destinados a ações de combate ao câncer e de atendimento às pessoas com deficiência.
0: A proposta inclui as medidas entre os casos que ficam fora das limitações fiscais previstas. Antônio Andrade explica que, pelo texto, os incentivos poderão financiar ações de prevenção e tratamento do câncer, além de serviços de habilitação e reabilitação de pessoas com deficiência.
1: Raimundo Santos, do PSD do Pará, propõe a criação da Carteira Nacional de Identificação da Pessoa com Fibromialgia. A ideia é agilizar a comprovação da condição de saúde e reduzir a necessidade de apresentar laudos médicos repetidamente.
0: Raimundo Santos ressalta que, pela proposta, a carteira pode ser emitida em formato físico ou digital. Segundo o parlamentar, a medida também visa facilitar o acesso a serviços e políticas públicas, sem criar benefícios ou alterar direitos já previstos em lei.
2: Votação.
1: Os deputados podem incluir na pauta de votações o projeto que cria assentamentos agrícolas nas periferias das grandes cidades. A reportagem é de Antônio Vital.
7: Ganhou regime de urgência e pode ser votado a qualquer momento no plenário da Câmara, projeto que prevê a criação de assentamentos nas periferias das cidades, entre a zona urbana e rural, regiões conhecidas como áreas periurbanas. A proposta cria um programa de regularização de imóveis rurais localizados em áreas de transição entre o campo e a cidade, com foco na produção familiar de alimentos e no abastecimento local. O programa tem o objetivo de beneficiar famílias em situação de vulnerabilidade social, agricultores sem terras, trabalhadores rurais, mulheres chefes de família e jovens vocacionados para o trabalho no campo. De acordo com o projeto, a intenção é aproximar a produção familiar dos mercados consumidores, reduzir custos logísticos e fortalecer feiras livres, mercados locais e programas públicos de compras de alimentos produzidos pela agricultura familiar. De acordo com um dos autores da proposta, o deputado João Daniel, do PT de Sergipe, a legislação atual não tem normas específicas para assentamentos em áreas de transição urbano-rural, regiões que reúnem condições favoráveis à produção de alimentos frescos e de ciclo

0: curto, mas sofrem pressão da especulação imobiliária e ocupação desordenada. Para João Daniel, a ausência de regularização desse tipo de ocupação impede políticas públicas voltadas para essas populações.
1: É um projeto que trata de cuidar de populações que estão em áreas públicas federais, estaduais, municipais ou mesmo em áreas privadas, como em muitas grandes cidades estão lá há décadas e não conseguem implementar nenhuma política porque não tem a sua regularização.
0: O regime de urgência para a proposta foi aprovado de maneira simbólica pelo plenário da Câmara, mas foi criticado por deputados da oposição. Para o deputado general Girão, do PL do Rio Grande do Norte, é preciso cautela em relação à regularização de áreas já ocupadas.
2: Nós precisamos ser conscientes em relação a toda e qualquer regularização fundiária. E esta, em especial, ela pode prever algumas situações que ainda não foram bem estudadas aqui pelos deputados. E em função disso daí, nós insistimos de que não merece ter urgência um PL com essa situação. Qualquer tipo de regularização fundiária tem que obedecer a princípios legais.
0: Com o regime de urgência, o projeto que previa a criação de assentamentos nas periferias das cidades, entre a zona urbana e rural, pode ser votado diretamente no plenário da Câmara, sem passar pela análise das comissões permanentes da Casa. Da Rádio Câmara, de Brasília, Antônio Vital.
3: Economia.
4: Sônia Guajajara, do PSOL de São Paulo, é favorável à ampliação do acesso de povos indígenas, quilombolas e ciganos ao crédito do Fundo de Terras e da Reforma Agrária para a compra de imóveis rurais. O texto permite ainda o uso da renda familiar no cálculo do financiamento.
5: Sônia Guajajara argumenta que a medida corrige uma lacuna na legislação e amplia o acesso dessas comunidades às políticas públicas de crédito fundiário. Segundo ela, a proposta contribui para a reduzir conflitos por terra, fortalecer a organização coletiva e preservar tradições culturais.
4: Luciano Vieira, do PSDB do Rio de Janeiro, apresentou o projeto que separa, no cálculo do imposto de renda, os ganhos entre aposentadoria e rendimentos do trabalho. O deputado quer evitar que a soma das rendas leve a uma faixa mais alta de tributação.
5: Pela proposta, cada tipo de rendimento terá suas próprias faixas de isenção, deduções e alíquotas. Luciano Vieira assinala que a mudança reduz a carga tributária sobre aposentados e pensionistas que continuam exercendo atividade remunerada.
4: Miguel Lombardi, do PL de São Paulo, apoia a medida que eleva para R$ 130 mil o limite de faturamento anual do microempreendedor individual. O texto também permite que o MEI tenha até 2 empregados, desde que cada um receba pelo menos o salário mínimo ou o piso da categoria.
5: A mudança amplia a possibilidade de pequenos negócios permanecerem no regime do MEI, mesmo com um faturamento maior. Nos casos de afastamento legal de um ou dos 2 empregados, a proposta de Miguel Lombardi ainda autoriza a contratação de substitutos enquanto durar o afastamento.
4: Termina agora o Jornal Câmara dos Deputados, produzido pela Rádio Câmara, com trabalhos técnicos de Wellington Teles e apresentação de Luciana Vieira e Val Monteiro. Boa noite.
5: A Voz do Brasil volta na terça-feira. Um bom final de semana e um bom feriado para você.
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Minha gente do Brasil, são 20 horas e 5 minutos. Muito boa noite, meus amigos e minhas amigas. Estamos começando mais um programão. Eu de cá, você de lá, pelas ondas da Nacional de Brasília e Amazônia, para todo o nosso Brasil e mundo afora. Cumprimentamos as senhoras, as jovens, as moças, os senhores, os rapazes, os moços. Também boa noite. Vamos juntos até às 11. Hoje é que dia mesmo? Hoje é dia 9, é? 9. São 9 dias passados do mês de outubro de 2026. Hoje é sexta-feira e olha, nós vamos trazer muita música bonita e você pode participar. O nosso WhatsApp está à sua disposição, 61-DDD-99674-1536. E nós temos os trabalhos técnicos do meu amigo Celso Ribeiro do Amorim, a produção da minha querida amiga Maria do Rosário de Fátima de Araújo Silva. Nós temos a coordenação da Nacional de Brasília, do Mário Sartorello, programação musical do Antônio Miranda, e aproveitamos e abraçamos o nosso querido amigo Jaider Ribeiro do Amorim. Alô, Jaider, um grande abraço. Alô, Miranda, um abração, moço de André Fernandes, em Minas Gerais. Cumprimentamos a Tayana Borges, ela que é a nossa coordenadora da Amazônia. Cumprimentamos também, ela é ruim de redação, viu? Nossa Senhora! Competência, parece um IA para fazer redação bem feita, minha querida amiga Tayana Borges, um abraço. Cumprimentamos também a Bianca Petená, nossa gerente de rádio, Bianca Petená. Também temos aqui o gerente executivo Carlos Sena, o nosso diretor-geral Tiago Regoto e a nossa presidente Antônia.

0: Pellegrino. Boa noite, Fatinha.
1: Boa noite, Maurício. Boa noite, Celso, Anderson, que era que está nos ouvindo. Deve ser que disse que eu ouvi de vez em quando. Boa noite a todos. Boa noite a todos os ouvintes. Sexta-feira, né, Maurício?
0: Isso.
1: Hoje, 9, né? 9. Isso é uma dúvida, que amanhã é 10.
0: É, exatamente. 9 de outubro.
1: Outubro.
0: Segunda-feira, dia de Nossa Senhora Aparecida,
1: pois é,
0: né?
1: Dia 12, né?
0: Feriado nacional.
1: É, nós vamos folgar, né? Vamos pegar uma foguinha, vamos ficar ouvindo, lá em casa só ouvindo, né? Que aqui a gente fica trabalhando. Agora, segunda-feira, vamos ficar só ouvindo. O Celso vai trabalhar,
0: vai ser gravado,
1: eu acho.
0: O programa vai ser gravado, né?
1: Vai ser gravado. E o Celso vai trabalhar.
0: A determinação da nossa direção. Eu queria até estar ao vivão aqui a cores, mas mais da nossa direção. Olha, vamos por bem, é feriado nacional.
1: É, tem que descansar um pouco, né?
0: Não tô cansadão, mas tudo bem, né?
1: Mas tem que descansar um pouco, né? Eu também tô não, mas é bom descansar um pouquinho. É, sentar um pouco, assistir umas novelas, né? Jornal, bem tranquilo.
0: Tô certo, tô errado, rapaz. Tô certo ou tô errado, né? Pois
1: mas
0: é.
1: Mas é isso aí, gente. Pra quem ainda não ligou, anote o telefone pra ligar. É o 61-3799-5742 ou 61-3799-5743. Participe. Hoje o programa vai até às 11, se Deus quiser. Pode contar com a participação de todos vocês. O Celso tá aqui animadinho para atender os pedidos musicais de todos, né, Maurício?
0: Com certeza, né? E quer dar uma boa noite já então, também, para
1: então
0: aquela turma
1: lá,
0: de amigos
1: noite,
0: que
1: aí,
0: não
1: Celso.
0: Esquece nunca, né? Alô, Celso Ribeiro! Cadê você, rapaz? Oh, ele deve estar imitando alguém aqui, não pode passar um caminhão esquisito aqui, ele anda caminhando atrás, igual o Sombra, né? Uma hora da caça, outra do caçador, viu, Celso? Boa noite, Patinha. Celso Ribeiro. Fala aí, rapaz.
2: Boa noite.
0: Tudo bom, Celso?
2: Tudo bem.
0: Bom demais, né?
2: Ah, tô cansado, bicho.
0: Uai, calor
2: demais.
0: Calor
2: demais.
0: Programa.
2: Nossa senhora, tá quente.
0: Bote a ar aqui nesse negócio aqui, tá gelado. Quente que só aqui mesmo.
2: Você tá com
0: não,
2: problema.
0: Eu sou uma pessoa que tem a temperatura do corpo muito forte, né? Pai, muito forte.
2: Você bebeu água
0: poxa
2: gelada.
0: Poxa vida. Bom demais. Cumprimentar o amigo Clênio.
2: Um abraço, Clênio.
0: Ah, na cidade de Uruaçu. Alô, Clênio, boa noite.
2: Boa noite, Clênio. Boa noite, é o Hugo, irmão do Clênio,
0: uhum.
2: O João Paulo,
0: uhum.
2: O Zezinho, né? O Zezinho.
0: E o Zezão também?
2: O Zezão.
0: A dona Raniele também?
2: Dona Raniele e a menininha...
0: A Annalise.
2: Annalise,
0: é. Né? Cumprimentar todos lá da região da Água Branca. O bebezão caminhoneiro dos bons, é carreteiro do Brasil. Alô, bebezão, grande abraço. Cumprimentar o Júlio César, grande comunicador lá de Redenção no Pará. Ele que é grande amigo do Clênio também, um abração para ele. Amigo dele, nosso amigo aqui também, Júlio César, da Rádio lá de Redenção no Pará. Quem mais, Celso?
2: A Lu e o Boto, né?
0: É, a Lu,
2: Boto
0: Vitor,
2: Rosa,
0: lá em São
2: Boto
0: Paulo,
2: Rosa.
0: Em Sorocaba. Ué. E também o Sávio Santos.
2: Por Vavá e a... Ione.
0: Beleza.
2: E pro Wesley, o Wesley tá ligado, onde também o Wesley.
0: O Wesley.
2: Pro Jair, um abraço para todos os ouvintes, deu de cá, você de lá.
0: Beleza pura, tranquilo e calmo. Agora 20 horas e 10, cumprimento também os nossos colegas. Lá na Central Técnica, meu amigo Alberto Paris, o moço de São Paulo e de Goiás. É metade dele é de São Paulo, metade de Goiás. E ele inteiro é aqui da Rádio Nacional, é de Brasília. Meu amigo Alberto Paris, um grande abraço. Cumprimentar também é o meu amigo Boró. Alô, Paulo Meirelles, o Boró, um abraço. O Ageu também, o Jaiminho, o José Josemar, o Otávio também. O Tavinha mais tarde, lá para meia-noite. Alô, Tavinho, um abraço. Cumprimentar o pessoal dos transmissores também, muito obrigado. E a pessoa mais importante é você, ouvinte nacional, esteja você onde você estiver, viu? São 20 horas e 11, olha, domingo que vem tem um encontro lá no Parque da Cidade, né? É domingo agora, depois de amanhã, no Parque da Cidade, estacionamento 3. O Queijinho já me ligou. Você vai? Falei, tô dentro. E ele também vai. Vai ele, a sanfona dele, não entra lá sem a sanfona. Tem que ter a sanfona e outros artistas mais. E o mais importante é a nossa gente, os nossos ouvintes, a Ellen, a Mercedes Bobadilha, o nosso querido amigo Antônio Nunes, nosso amigo Leuginho, a Cleonice, também a Leonildo Siqueira, Tio Comemura e tanta gente, né? E o moço fazendeiro lá de Mato Grosso.

0: Um abração para ele também. Muito obrigado. O Fabrício. Alô, Fabrício, aí na Vila Veranópolis, em Confresa, no estado de Mato Grosso. Ele já deve estar a caminho, que o homem é apressado, viu? Ele é atleta e fazendeiro e bom para trazer queijo para nós. Mas tem muitos anos que ele não traz um queijo, mas é muito. Um abraço, meu amigo. Muito obrigado. Você falou na Lu Vitor, ela mandou um abraço para nós aqui também. Meu amigo Celso Ribeiro. Boa noite, meu querido amigo Maurício Rabelo, mais uma vez participando do seu programa para retransmitir outro aviso do senhor Manuel para os seus amigos de trabalho lá no Rio Corunduri, no Amazonas, na região de Barcelos, comunicando um acidente, infelizmente, um acidente fatal ocorrido com um amigo de vocês. Só que ela ainda não disse quem é essa pessoa que faleceu, né? É um aviso do senhor Manuel para os amigos lá do Rio Corunduri, comunicando, ela mandou o áudio aqui. É o aviso do Manuel. Alô, Manuel, fala conosco aí, infelizmente, um acidente fatal, muito triste, né?
1: Boa noite, meu querido amigo Maurício Rabelo.
0: Boa noite.
1: Mais uma vez eu tô precisando de você, meu amigo.
0: Tô pronto
1: pra você passar um recado pra mim, lá pros meus parceiros, lá na comunidade do Cabeçudo, através da minha amiga Elo Victor e o Boto Rosa.
0: Aham.
1: É o Manuelzinho aqui de Barcelo.
0: Uhum.
1: Barcelo, Amazonas, Brasil.
0: Certo.
1: Maurício, eu quero que você passe um recado lá pros meus parceiros. Todos eles que vão ouvir, comunidade, que o motivo de eu não ir viajar na terça-feira foi que o nosso parceiro novato, que eles conhecem, o parceiro deles lá também, foi a óbito, vítima de afogamento, né?
0: Novato,
1: não é? De eu não ir viajar na terça-feira, foi que o nosso parceiro novato, que eles conhecem, o parceiro deles lá também, foi a óbito, vítima de afogamento,
0: nossa,
1: né? Aí,
0: pena,
1: é o motivo de eu prestar socorro, né? Tem que dar um parecer pelas leis. E aí, é o motivo de eu não...
0: Não ir na próxima terça.
1: Não dá pra me viajar na terça, acho que na quarta-feira. Eu vou sair só na quinta, né?
0: Uhum.
1: É que é pra eles ficarem sabendo do motivo dos atrasos da viagem, né?
0: Tá certo.
1: E assim que for resolvido, eu passo um outro recado pra minha amiga Lu, transmitir pra você,
0: uhum,
1: e você transmitir pra ele, tá, meu amigo?
0: Na hora.
1: Desculpa eu lhe perturbar, porque como eu estou ontem estava tudo bem, mas você sabe que o dia da manhã não nos pertence, né?
0: Talvez
1: infelizmente,
0: o amanhã não nos pertence.
1: Ele caiu entre um barco e outro, e se machucou e foi a óbito, tá, meu amigo?
0: Tá,
1: eu agradeço muito a sua colaboração com nós, meu amigo. Um abraço. A todos vocês aí, Fatinha, Salsão, né? Salve Santo, minha amiga Elu.
0: Uhum.
1: Tá, meu amigo?
0: Tá bom.
1: Fiquem com Deus.
0: Tá, com Deus você também. É o recado do Manuel, Manuelzinho, lá de Barcelos, Amazonas, comunicando aos seus parentes, aos seus amigos, seus fregueses, seus parceiros, lá da comunidade Cabeçudo, lá na região do Rio Corunduri. Ele avisando o Manuel, o Manuelzinho, que não vai viajar na terça-feira, porque infelizmente é o novato. Ele caiu do barco e se afogou, e infelizmente perdeu a vida, né? Veio a óbito. Então, o Manuelzinho está avisando que ele deve ir só na quinta-feira, que ele tem que tomar as providências, ajudar, resolver os problemas, viu? No novato que infelizmente faleceu, vítima de afogamento, caiu entre dois barcos, não sei, caiu, deve nadar igual peixe, que o pessoal lá no Amazonas, criancinha, a gente vê nadando no Rio Amazonas, deve ter batido a cabeça em alguma coisa, né? Num barco e caiu entre dois barcos, né? Então, eu tô fazendo dedução, eu não sei, ele se afogou, né? Então, é o recado do Manuel, de Barcelos, Amazonas, lá para a comunidade Cabeçudo, para os seus parceiros, amigos, avisando que não vai na terça-feira, porque o novato infelizmente faleceu. Ele se afogou, caiu entre dois barcos e perdeu a vida, viu? Ele deve sair lá de Barcelos, né, o Manuel, só lá para quinta-feira, tá bom? E manda um abraço para todos, um abraço aqui para Lu, que está sempre intermediando.

0: colocando os recados do nosso querido Manuel e também do pessoal lá de Barcelos, para a gente colocar no ar aqui, porque eles são nossos ouvintes lá no meio da floresta, onde só chega a Rádio Nacional da Amazônia. Muito obrigado, Lu Vitor, um abraço, obrigado, Manuel. É, agora são 20 horas e 17. Celso, qual a música que tá no ponto aí, rapaz? Fala comigo. Não, pera aqui, Chitãozinho e Chororó, né? Romualdo, alô, Romualdo! Oi!
1: Fala, meu amigo Maurício Ribeiro, ouvinte da Canapaí, manda um modão com o Manuel Javier, Coração da Pátria aí.
0: Coração da Pátria.
1: Meu amigo Cláudio, meu amigo Guilherme, meu amigo Ligeiro aqui, e o grupão do Amanhecer, uhum. Sempre pra não esquecer ninguém. É pra você, pra Patinho, pro Celso, para todos os ouvintes aí. Manda um áudio de volta aí, Cabal.
0: Beleza, pô.
1: Essa sexta maravilhosa,
0: nome.
1: 9 de outubro.
0: Tranquilo. Beleza pura, muito obrigado, amigão Romualdo da Bahia, pedindo Coração da Pátria do Silveira e Silveirinha. Muito obrigado, Romualdo, desejando para você um excelente final de semana. Muito obrigado e já vai ser a primeira de todas, Coração da Pátria, viu? A moda bonita demais. Tem mais aqui conosco, é lá do estado do Piauí, terra querida. Boa noite, sou Ricardo da cidade de Monte Alegre do Piauí, quero pedir uma música. Telefone Mudo do Trio Parada Dura, viu, Celção? Telefone Mudo. É, quero oferecer para todos os operadores de máquinas agrícolas espalhados aqui pelo Piauí, pelo Brasil. Obrigado, obrigado, Ricardo de Monte Alegre do Piauí, pedindo Telefone Mudo do Trio Parada Dura para todos os operadores de máquinas agrícolas no Piauí, no Maranhão, no Tocantins, em Goiás, no Mato Grosso, no Mato Grosso do Sul, em Minas, em São Paulo, na Bahia, pelo mundo afora. Um grande abraço, Ricardo. Tem mais aqui falando conosco, Fausto Marques, dizendo boa noite. Aqui é o Fausto Marques de Melo de Araxá, Minas Gerais, mandando uma alusão para Ana Luísa, para filha, para esposa Aparecida. Um forte abraço, que Deus abençoe a todos, né? Muito obrigado, Fausto Marques de Melo, Araxá, Minas Gerais. É a lua especial que ele manda para Ana Luísa, que é filha, e para a esposa Aparecida, com todo amor e carinho. Um forte abraço, que Deus abençoe a todos vocês. Obrigado, Fausto Marques de Melo. Dia que você for lá no Grande Hotel Barreiro, que mudou até o nome, você lembra do seu amigo aqui, que eu nunca fui lá, mas sempre tive muita vontade. Eu já ganhei muitos postais, já vi muita foto do Grande Hotel Barreiro de Araxá. Foi até ele mudar o nome, eu não fui lá, mas disse que continua bom do mesmo jeito, né? Muito obrigado, muito obrigado. Um grande abraço. 20 horas e 20. Eu de cá, você de lá. Deixe-me ver aqui. Homem, Naélio Alves. Alô, Naélio. Cadê você, Naélio Alves? A palavra é sua. Boa noite. Fala comigo. Boa noite.
2: Oi, boa noite, Maurício Rabelo. Boa noite, Fatinha. Boa noite, eu sou Fitz. Boa noite a toda a equipe do Eu de Cá, Você de Lá.
0: Opa.
2: Aqui é o Naélio Alves. Estou aqui, o Maurício, na escuta, através da nossa querida Rádio Cultura FM, de Santa Cruz, Pernambuco. Quero aproveitar aqui e mandar meu abraço para todos os ouvintes que estão sintonizados no programa, em todo o Brasil, em especial aqui na cidade de Santa Cruz, viu, Maurício?
0: Sim.
2: E dizer uma coisa, você faz a diferença na comunicação do rádio brasileiro, viu, Maurício?
0: Obrigado, rapaz.
2: Eu tenho um carinho, uma grande admiração por você, viu, cara? Sucesso para você cada vez mais. Um abraço a todos os ouvintes que estão na sintonia do Eu de Cá, Você de Lá pela Rádio Nacional.
0: Opa! Muito obrigado, amigão. Você tem um vozeirão, fala bonito, direto aí de Pernambuco, na Rádio Cultura FM, Santa Cruz, em Pernambuco. Deve ser Santa Cruz da Venerada, deve ser. Obrigado, grande comunicador Naélio Alves. Um grande abraço. Quando vier a Brasília, venha dividir o Eu de Cá, Você de Lá com a gente aqui a hora que você quiser. As portas, o coração abertos aqui, viu? Amigão Naélio Alves, uma excelente noite. Um grande final de semana pra você, viu? Deixe-me ver aqui. Deixa eu dar uma olhada. Nesse momento, Mendes, é o meu amigo que me chama de Maurício Cabelo, né? William Mendes dizendo, meu amigo Maurício Cabelo, você é um grande locutor, rapaz, eu lhe admiro. Obrigado, meu amigo William Mendes, né? Como tá o Celso Ribeiro do Amorim? Tá aqui me fazendo raiva, mas é amigo, né, amigo? A gente vai tolerando. Maria do Rosário e a Fatinha

Tá muito bem. Também ele pede o Alan e Aladim, Não Vá, que uma música linda, né, Celso? Boa demais. Não Vá, do Alan e Aladim. Tem bom gosto musical, meu amigão William Mendes, na Bahia. E ele manda um abraço pra minha mãe, Dona Gasparina Rabelo, também. Obrigado, William Mendes. Eu aproveito e abraço também a minha irmã Marlene de Fátima Rabelo, viu? Lá em Formoso do Araguaia, no Tocantins. Falando no Formoso do Araguaia, deixa eu mandar um abraço pro meu amigo, é o José Augusto e a esposa dele. É um homem que é craque para fazer um pão francês, né? Só que o pão dele é um pão tocantinense, diferente, mas é muito gostoso e o povo gosta. É o mais famoso padeiro, um padeiro mesmo, né? O que faz o pão é o padeiro. É lá da cidade de Formoso do Araguaia, da região de Gurupi, meu amigo José Augusto. Um abração para você, para sua esposa também. Muito obrigado, muito obrigado. Tem a Aline falando conosco lá do Amazonas. Boa noite. Boa noite, Maurício. Quero pedir um alô para os meus pais no Sítio Paraíso, no Rio Parauari. Para o meu pai, o Dirlan Costa. Para minha mãe, a Dona Bete. Para o sobrinho Rian. Por aqui estamos todos bem, graças a Deus. Estamos com muita saudade. Abraços da Aline de Maués, Amazonas, Brasil. Muito obrigado, Aline. Muito obrigado, Dirlan Costa. Muito obrigado, Bete. Muito obrigado, Rian. Um abraço. Qual é a música, Celso Ribeiro? Coração da Pátria, Silveira e Silveirinha. E depois, Telefone Mundo, do trio Parada Dura. Deixa cair, 20 horas e 24.

0: Gente boa do Brasil, 20 horas e 33 minutos. Eu quero mandar um grande abraço aqui para uma grande ouvinte do Eu de Cá, você de lá, lá em Suzano, no estado de São Paulo. É a minha querida amiga Alzira, que acompanha o Eu de Cá, você de lá nesse momento. Ela até gosta tanto da Rádio Nacional da Amazônia que ela homenageou a Sula Cervires com a filhinha dela, que ela colocou Jamile Sula, para homenagear a Sula Cervires, né? E ela falou com tanta alegria para todos nós aqui, o tanto que gosta da Rádio Nacional. Tá tendo dificuldade de sintonizar agora o programa lá, mas vai conseguir através do celular. Muito obrigado, querida Alzira, em Suzano, do estado de São Paulo. Vou colocar a voz dela no ar agora. Oi, boa noite.
1: Maurício Rabelo, boa noite. O horário que eu tô vendo aqui, os seus áudios. Maurício, que imensa felicidade, é meu presente. Oh. É meu presente de aniversário, que eu fiz aniversário dia 22 de setembro e eu ganhei meu presente agora. Foi, além do mais um ano de vida que Deus me deu, foi ter falado com você, meu amigo.
0: Que
1: nossa,
0: boa,
1: que alegria.
0: Que
1: eu fico emocionada. Emocionada, Maurício. Vocês fez. Você, a Sula Cervires, Márcia Ferreira, Delson Moura, Paulo Tônio, José Nero, Artenisa, enfim. Todos vocês fizeram parte da minha vida, da minha infância lá na Bahia. Por isso eu tenho um.
0: Ah, pode falar.
1: Eu tinha um calendário da. Da equipe da Rádio Nacional da Amazônia, né? De. Do ano 1991. Eu tinha até pouco tempo, mas aí na mudança, eu não sei o que aconteceu, eu perdi. Mas eu amava ficar olhando pra vocês. Maurício, você foi meu presente, viu?
0: Obrigado.
1: Que lindo, que muito obrigado. Muito obrigado mesmo por você ter me respondido.
0: Não, você merece, moça. E ela falou mais
1: e
0: coisa.
1: E eu vou, tá vendo, Maurício? Eu peço pra minhas filhas aqui pra ver que eu consigo conectar a sua rádio aqui,
0: sim,
1: também está participando, ouvir o seu programa, porque eu tenho visto aqui as lives, mas não é do dia ao vivo, entendeu?
0: Eu estou fazendo
1: então,
0: as lives ao vivo,
1: de,
0: eu até parei um pouco que o Anderson
1: um ano e pouco atrás, eu quero participar, Maurício,
0: tá,
1: olha que alegria, é isso mesmo, é a Sula. A Jamile Sula, em homenagem a Sula Cervires, que era o sorriso nacional da Rádio Nacional da Amazônia, no ponto de encontro, que era você e ela, né? Isso. Você era o galeguinho dos olhos azuis.
0: É, o galeguinho dos olhos azuis.
1: Nossa, que saudade, Maurício. E agora, depois de tantos anos, puder falar com você. Muito obrigado, que Deus te dá muita, muita, muita saúde, viu? E vou falar para minha Sula... que eu falei da homenagem que eu fiz para Sula Cervires, que eu falei dela para você, para falar para a verdadeira Sula
0: eu vou
1: Cervires.
0: Falar.
1: Tá bom, Maurício?
0: Tá,
1: eu não posso mandar um áudio muito grande, mas me desculpa, se eu pudesse eu falaria muito, tanta coisa, Maurício.
0: Que coisa
1: mas,
0: boa.
1: Olha... Parabéns, viu? Um abraço pra você, meu amigo. Tudo de bom pra você e a tua família, tá bom?
0: Obrigado.
1: Que Deus pra tua esposa, teus filhos.
0: Obrigado.
1: Que Deus abençoe.
0: Amém.
1: Muitas felicidades.
0: Obrigado. Obrigado, minha querida amiga Alzira, em São Paulo, na cidade de Suzano. Canta os parabéns pra ela aí, Celso. Foi no dia 22 de setembro, chegando a primavera. Chegou a sua chamada Alzira. Um grande abraço, Alzira. Felicidades, viu? Muitas alegrias pra você, porque você merece, viu? Parabéns aí pra sua mocinha Jamile Sula também. Muito obrigado. E ela ainda falou um negócio aqui ainda. Vou ver o que ela falou. Oi, Jamile. Oi.
1: Maurício, muito obrigada, Maurício. Eu vou vou tentar sintonizar aqui. Eu vou conseguir, Maurício. Vou te ouvir assim como eu te ouvia lá na Bahia, nas décadas de 94, 93, 94. Olha, quantos anos faz, Maurício?
0: Já
1: mas
0: tem,
1: eu não esqueci de vocês, não. Eu ouvia todos os programas. Era... 24 horas, Rádio Nacional da Amazônia, agora era do programa do Frank Silva, antei o Eu de Cá, você de lá com Luiz Alberto, ia pra roça. Nossa, levar o radinho de pilha. É comigo pra estar ouvindo vocês, Maurício. Muito obrigada, viu? Obrigado. Era o Maurício Fares, Frank Silva, enfim, todos vocês. Eu amo de paixão.
0: Obrigado. Obrigado mais uma vez, minha querida amiga Alzira, aí em Suzano, no estado de São Paulo. Muito obrigado, Alzira. E nós estamos contando com a sua audiência novamente, tá bom? Beijão pra você, minha amiga. Olha, Celso Ribeiro, tem mais aqui lá de Roraima, saindo de São Paulo, de Suzano. Vamos até Roraima. Boa noite.
2: Ô, Maurício Sabelo, boa noite, meu amigo. Bom, rapaz, chegando aqui agora em Boa Vista, Roraima. Manda aí um abraço pro meu amigo Reginaldo e o Ronaldo Babá. Estamos aqui chegando agora, nós de viagem, depois do dia inteiro de serviço no interiorzão.
0: Opa, gostei. É, você falou rápido aí, mas é o Reginaldo e o Ronaldo Babá, é isso? Rapaz, tu não é... repete aí pra nós, fala comigo, Roraima.
2: Ô, Maurício Sabelo, boa noite, meu amigo. Bom, rapaz, chegando aqui agora em Boa Vista, Roraima. Manda aí um abraço pro meu amigo Reginaldo e o Ronaldo Babá. Estamos aqui chegando agora, nós de viagem, depois do dia inteiro de serviço no interiorzão.
0: Ô, cabra rojado, o Celso aqui é um cabra arrojado, cabo arrojado, faz xixi na cama e diz que amanheceu suado, Celso Ribeiro. Obrigado, obrigado, Ronaldo Babá, chegando em Boa Vista, Roraima, ouvindo eu de cá, você de lá. Alô, Reginaldo, recebo o abraço através das ondas da Rádio Nacional de Brasília e Amazônia, do Ronaldo Babá e do Maurício Rabir aqui, do Celção e da Fatinha. Um grande abraço, Reginaldo. Obrigado, Ronaldo, também. Um grande abraço, tem mais aqui na Hélio Alves de Souza, dizendo: muito bem, Santa Cruz da Venerada Pernambuco. Santa Cruz da Venerada Pernambuco, né? A Cultura FM lá de Santa Cruz, muito obrigado. 83 Gelada, Paraíba. Boa noite, aqui Aurélio de Lagoa de Roça, na Paraíba, na escuta pelo aplicativo, viu, Maurício Rabelo? Tô na escuta. Obrigado, Aurélio de Lagoa de Roça, na Paraíba, ouvindo eu de cá, você de lá, muito obrigado. Tem o Éder João também falando assim: boa noite. É um abraço para todos os radialistas do Brasil, para o Edmar, a esposa Cleonice, né? Também mandando para os filhos Natália e Guilherme, para a neta Letícia, em Vicente Pires, no Distrito Federal. É mandando para os radialistas em Jataí, Goiás, Lidiane Chaves e Soraya Rodrigues, os radialistas em Luziânia, Goiás, Eudo Moreira, o Albino Inácio e Jussi Souza. Obrigado, Éder João. Ele manda também para a dona Selma e os filhos Hélio, Edson, Elisângela e Elcinho, lá em Vicente Pires, para o irmão Cláudio e os filhos Jéssica e Vinícius e Stefani, ou Stephanie, né, lá no Paranoá. Muito obrigado, o radialista Fábio Santos, o Renner Júnior, o velho Lindolfo e o Vando. Obrigado, Éder João, na Ceilândia. Obrigado a você, obrigado, Ari Moisés, a Celeste Ramos também. Muito obrigado, muito obrigado. Tem mais outra aqui. Tocantins, boa noite. Boa noite, Maurício Rabelo, tudo certo com você? Mandei uma mensagem ontem e não fui atendido, talvez por causa do jogo, né? Se possível, me atenda hoje, ficaria muito grato. Então vou atender você hoje. A mensagem de ontem era essa aqui, ó, dizendo assim: é porque ontem teve o jogo, né? O programa foi bem curtinho. Ele tá pedindo a música do Mocó que mora assim: o céu chorou por mim, viu, Celso?

céu chorou por mim. Acha pra nós aqui, vamos atender lá de Tocantins, Romildo Barros. Alô, alô, Romildo Barros, como vai você? Tranquilo? Pedindo assim, Maurício Rabelo, boa noite, tudo bem, tudo certo? Estou aqui em Ponte Alta do Tocantins, tranquilo, graças a Deus. Estou com os meus filhos Moisés e Oséias. Hoje eu gostaria que você tocasse para nós Mococa e Moraci, o céu chorou por mim. Oferecendo para você, muito obrigado, para todos os ouvintes de Ponte Alta do Tocantins, da região do Jalapão e também do Brasil em geral. Manda para todos do Eu de Cá. Muito obrigado, meu querido amigo Romildo Barros. Romildo Barros em Ponte Alta do Tocantins e os filhos também, é o Moisés e Oséias. Muito obrigado. Não achou aí não, Celso? Eu vou achar aqui. Levante essa moda aí.

pula, vai rasgando o Brasil. Alô, Romildo Barros, em Ponte Alta do Tocantins. Um abraço grande para você, para o Moisés e o Oséias também aí em Ponte Alta, para todo o povo de Ponte Alta, da região do Jalapão, de São Félix do Tocantins, né? Nessa região inteira, lá de Novo Acordo também, de Lagoa do Tocantins. Muito obrigado. A música é essa aqui que eu fiquei devendo ontem. Mococa em Moraci, o céu chorou por mim. Depois, Celção.

Essa música do Osmar e o Anitta é boa demais. Deixa ela tocar inteira, que é muito boa. E depois vai ter idas e voltas do Mato Grosso e Matias e o Zezé de Camargo e Luciano. Segura, Celso Ribeiro, Flores em Vida.

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